Deus, que só nasce num coração pacífico, num coração resignado, num coração humilde. E esse coração humilde, resignado, pacífico e justo, misericordioso. E numa consequência natural, alcançarão misericórdia. E esse coração, humilde, resignado, pacífico, justo, misericordioso, abre-se para enxergar, para cuidar de todas as pessoas, sem olhar para si mesmo. É o que nos leva no Sermão do Monte, ao capítulo 6 do Evangelho de Mateus, que nos fala da esmola. Tu, quando deres esmola, não faças como fazem os fariseus, que o fazem nas praças para serem vistos pelos homens. Tu, quando deres esmola, que a tua mão direita não sabe o que faz a outra. E o que quer dizer isso? Quer dizer que eu não posso mostrar o bem que eu faço às outras pessoas? Não. Porque Jesus pediu para mostrar o bem que se faz às outras pessoas. Ele pediu, ele disse no capítulo 7 de Mateus: brilhe a vossa luz diante dos homens, para que vejam as vossas boas obras e glorifiquem a Deus que está nos céus. Só que nós não mostramos as boas obras, nós mostramos a nós mesmos. E aí a glória não vai para Deus, vem para nós. Mas ele disse algo muito mais profundo do que isso. Ele disse que a vossa mão direita não saiba o que faz a outra. De quem são as mãos? Da mesma pessoa. É a minha mão direita não vendo o que faz a outra. Ou seja, que nem eu me ligue nos atos bons que estou fazendo. Que a bondade praticada, que o bem praticado seja natural. Que eu não fique contando os bens que eu fiz para mim mesmo. Isso é a mão direita não saber o que faz a outra. Porque ele não disse que a mão direita do teu próximo não saiba o que faz a sua. Ele disse que a tua mão direita não sabe o que faz a outra. E quantas vezes nós nos vangloriamos para nós mesmos dos bens que fazemos. E dizemos assim: hoje eu posso dormir tranquilo porque eu fui bom. Não, foi vaidoso. Porque está aplaudindo a si mesmo. A tua mão direita está aplaudindo aquilo que a tua mão esquerda fez. E Jesus pediu que nós mesmos não fizéssemos isso para conosco. Isso é misericordioso. E esse coração então misericordioso, já justo, pacífico, resignado, humilde. Bem-aventurados os puros de coração, porque verão a Deus. E como se ver? E como se olhar para Deus? Como é ver Deus? Como assim ver Deus? Se mal nos contactamos com Deus, porque usamos caminhos um pouco confusos, esse ver Deus, nos contactar com Deus, nos leva ao capítulo 6 do Evangelho de Mateus, que é a sequência do Sermão do Monte, quando Jesus fala da oração. Tu, quando orares, não faças como fazem os fariseus, que oram nas sinagogas para serem vistos pelos homens, em pé nas sinagogas para serem vistos pelos homens. Crede-me, já receberam a recompensa. Tu, quando orares, entra no teu quarto, fechando a porta, ora em silêncio, e o teu pai, que vê tudo em secreto, te recompensará. Entra no quarto, fecha a porta e em silêncio ora. Haroldo comentou isso aqui. Quarto íntimo. Mas não é só entrar no quarto íntimo. Entra no teu quarto, fecha a porta. O que é fechar a porta? Esqueça o que está de fora, olhe para dentro. Não olhe para fora. Deixe as questões materiais de fora, deixe os problemas de fora, olhe para si mesmo. Avalie suas forças, suas possibilidades, suas tendências. Fecha a porta. E em silêncio, quando fechando a porta, a minha consciência está em silêncio, ora a teu pai. E o Pai, que vê secretamente, enxerga o nosso íntimo, recompensa publicamente. Isso encontra ressonância na questão 659 do Livro dos Espíritos, quando nos fala da prece e diz: orar é pensar em Deus, é aproximar-se de Deus, é pôr-se em contato com Deus. Entrar no quarto, fechar a porta e em silêncio orar.
Aproximar-se de Deus, entrar no quarto. Desculpe, pensar em Deus, entrar no quarto. Aproximar-se de Deus, fechar a porta e em silêncio falar com Deus. Isso é o exercício para a pureza de coração. Para ver Deus, primeiro, sentirmos Deus. Eu desconfio que Gilberto Gil deu uma lida nisso. Porque ele compôs uma letra dizendo: se eu quiser falar com Deus, tenho que ficar a sós. Tenho que apagar a luz. Tenho que calar a voz. Tenho que encontrar a paz. Tenho que desatar os nós da gravata, dos sapatos, dos desejos, dos receios. Tenho que perder a conta. Tenho que esquecer a data. Tenho que ter mãos vazias e a alma e o corpo nus. Leu. Não tem dúvida nenhuma. Assim nós nos aproximamos de Deus. Mas e ver Deus? Etapa seguinte. O que é ver Deus? Como ver Deus? Conhecem a prece de Cáritas? Conhece? Como é que ela se encerra? Eu vou dar um tempinho para vocês chegarem no fim, porque ela é decorada, né? Como é que se encerra? Em outras palavras, fazei de nossas almas um espelho no qual refletirá a vossa divina imagem. Quem são os espelhos? Fazei de nossas almas um espelho. Quem são os espelhos? Nós. Qual imagem se reflete nesse espelho? No qual refletirá a vossa divina imagem. Imagem de quem? De Deus. Mas só um coração puro enxerga Deus refletido nas pessoas. Porque um coração que não tem a pureza enxerga só a pessoa, com seus defeitos. Mas esquece-se que é uma criatura divina que traz toda a potencialidade evolutiva dada por Deus. Só um coração puro enxerga Deus. Refletido nas pessoas. Como na parábola dita por Jesus. O Senhor reunirá os servos e dirá: estava nu, vestiste-me. Tive fome, deste-me de comer. Tive sede, deste-me de beber. Era estrangeiro, me abrigaste. Estava preso, foste-me ver. Estava doente, me visitaste. E os servos dirão ao Senhor: Senhor, quando? E repetem tudo isso. Quando assim fizemos? E o Senhor responderá: todas as vezes que fizeste ou fizeres a um dos meus, é a mim que o faz. Todas as vezes que enxergarmos nas pessoas a potencialidade de crescimento e evolução, estamos vendo Deus. Mas para isso, o coração tem que estar puro. A alma e o corpo nus. As mãos vazias. Porque senão não enxergaremos. Isso é o puro de coração. Ver Deus. Mas só atinge a pureza de coração se for humilde, resignado, pacífico, justo, misericordioso. Senão não há pureza. E uma vez assim sendo, do puro de coração, Jesus nos traz uma virtude última, dizendo, e quando eu falo a palavra última, o pessoal fala, graças a Deus, quer dizer que está acabando a palestra. Não, o último é a palavra de Jesus, não é da palestra. E ele coloca essa virtude última, mas vai ser também, porque o tempo já está acabando. E essa virtude última, ele vai dizer, bem-aventurados os pacificadores, porque serão chamados filhos de Deus. Quem envergou esse título? Quem foi a pessoa que envergou esse título de filho de Deus? Embora todos nós sejamos, mas não podemos não podemos envergar esse título, porque não desenvolvemos as virtudes para chegar até ele. Quem fez isso? Jesus. Esse foi aquele
que o centurião, quando coloca

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No mundo tereis aflições. Porque era o pacificador. Eu sou o bom pastor. E o bom pastor conhece as suas ovelhas. E as suas ovelhas seguem a sua voz. Eu sou a videira. E o ramo ligado na videira nunca perecerá. Esse é aquele que dormia em um barco tempestuoso, numa noite tempestuosa, enquanto os apóstolos experientes temiam o naufrágio e acordam-no. E ele diz: por que temeis? Não estou convosco. Pacificador. Eu vim para que todos tenham vida e a tenham em abundância. Pacificador. Eu sou a água viva. Eu sou o pão vivo descido dos céus. Pacificador. E para nós chegarmos a pacificar, precisamos ser humildes, resignados, mansos, pacíficos, justos, misericordiosos, puros. Aí sim, pacificador. Sendo tudo isso, é só correr para o abraço. Já desenvolvemos. Para isso estamos na terra a cada encarnação, para ver se de encarnação em encarnação subimos degrau por degrau. E atinjamos o cume do monte, sendo pacificador. Mas pensemos em que degrau estamos, cada um de nós. Se é que já estamos em algum degrau. Mas se ainda não estamos, nós sabemos quais são os degraus. E nós sabemos o que fazer. Como disse Jesus a Pedro, depois que ele diz: me chamais mestre e senhor. Porque Pedro havia tirado os pés e dito que sabia o que deveria fazer. E Jesus virou-se para ele e disse: se vós já sabeis dessas coisas, bem-aventurados sereis, se agora as praticares. Saber e não fazer, melhor não saber. Mas se sabemos, por que não fazemos? Porque não queremos. E o pacificador não nos impõe nada. Aquele que quiser vir após mim, renuncie-se a si mesmo. Pegue a sua cruz a cada dia e me siga. Ele nos trouxe a mensagem de vida. Nesse sermão tão belo, que vale a pena lê-lo, os três capítulos, para entendermos o que é de fato o significado da vida, o que é viver. Para entendermos o valor da nossa vida e para não invejarmos a vida de ninguém. Porque a vida que nós temos é a melhor vida do mundo, porque ela é nossa. E não precisamos invejar a vida do outro, porque nós nunca viveremos a vida do outro. E ele nunca viverá a nossa vida. E por mais que achemos as vidas dos outros melhores, elas serão sempre deles. Conta-nos que havia um homem que plantava batatas. E ele plantava batatas numa terra árida e ficava reclamando: que vida dura a minha. Estou eu aqui sozinho plantando batatas, ninguém me ajuda, dependendo do clima, se não chover, não colho, se não colher, não vendo, se não vender, não como, e aqui todos os dias venho sozinho. Isso não é vida. Que vida dura a minha. E ele observa na estrada um ônibus. E observando o ônibus, ele olha e diz: boa, vida boa é daquele motorista de ônibus. Está lá sentado no ar-condicionado, protegido, conhece muitas pessoas, vai a muitos lugares.

lugares. Isso é que é vida. Eu queria ser o motorista de ônibus. E o motorista de ônibus ia pensando, que vida dura a minha. Estou aqui, entro, ninguém, as pessoas entram, não me cumprimentam, saem, não agradecem, se furo um pneu, desço e troco sozinho, se estrago o carro, tenho que pagar, muitas vezes atraso o meu itinerário, me multam. Isso não é vida, que vida dura a minha. Ele é ultrapassado por um carro conversível. E olha aquele carro conversível e diz, vida boa é desse empresário. Está com seu carro, vai para onde quer, quando quer, com quem quer, isso é que é vida, eu queria ser esse empresário. E o homem lá no carro conversível ia pensando, que vida dura a minha. Sou um vendedor ambulante, meu carro estragou na outra cidade, tive que pegar esse aqui alugado, não sei se consigo pagar o aluguel, se não chegar a tempo do comércio aberto, perderei um dia, pagarei uma diária e as comissões não serão suficientes para isso. Que vida dura a minha. Carro conversível, ele olha para cima e vê um avião. E diz, vida boa é daquele piloto de avião, está nas alturas, chega rápido onde quer, isso é que é vida, eu queria ser o piloto de avião. E o piloto de avião lá em cima ia pensando, que vida dura a minha. Viajo daqui para lá, mudam minha tripulação, mal conheço com quem eu viajo, estou aqui nas alturas, envelheço-me mais cedo, dada a pressão atmosférica, se esse negócio cai, vai me dar problema. Mudam meu itinerário, há tempos não vejo minha família, que vida dura minha. E aí do avião, ele olha para baixo e vê uma terra árida e um homem plantando batatas. E fala, vida boa é daquele plantador de batatas. Vida boa. Vida boa é uma questão de perspectiva. E não há perspectiva maior do que termos os ensinamentos do Cristo para seguir. Como bem diz Gladstone na letra da música, Luzes da Luz, eis o roteiro, segue Jesus. Que Jesus nos abençoe a todos.

0: Acabamos de ouvir Simão Pedro de Lima abordando o tema Jesus subiu ao monte e trouxe o hino de louvor, as bem-aventuranças, proferida no domingo, dia 26 de janeiro de 2020.
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2: Nós estamos agradecendo você que acompanhou conosco mais esse evento que nós transmitimos para você. E olha só, você já se manifestou, deixou seu recadinho aí no nosso livro de visitas? Se não deixou, por favor, se manifeste. É muito importante nós termos o feedback de vocês, termos o retorno de vocês, porque nós vamos encaminhar para o expositor, para a expositora que trouxe esse tema para nós e também para os organizadores. Esperamos o seu recadinho, esperamos a sua mensagem aqui conosco. E continue ligadinho aqui com a gente, porque a programação da Rádio Fraternidade é 24 horas no ar, com mensagens, música, programas e você aqui conosco. Um grande abraço a todos vocês que estiveram com a gente, que se manifestaram em nosso livro de visitas, o nosso carinho e a nossa gratidão. Que Jesus abençoe e ampare todos vocês.
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Quando a dor chegar para você, serei a promessa de alívio e renovação. Se o cenário se converter em noite escura, serei a estrela guia para o rumo certo. Quando a fadiga se apresentar, serei o abrigo seguro. Quando os conflitos se fizerem presentes, serei a indicação para a calma e a fraternidade. Em todos os momentos, desejo ser a sua companheira fiel, sua amiga de todos, embora só encontre guarida entre os crentes e idealistas. Hoje, bato à sua porta. Não me recuses morada em seu coração. Onde chego, renovo os pensamentos e vivifico a certeza num futuro melhor. Sou irmã do otimismo, filha da confiança em Deus. Agora sou também sua irmã. Me dê sua mão e venha comigo. Meu nome é Esperança.

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1: 21 horas e 50 minutos.
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1: Deus existe?

pergunta ainda baila na mente de muitas pessoas. Criaturas que se dizem agnósticas, descrentes de Deus. Pessoas que têm ideias muito próprias a respeito da criação, como se a harmonia que a tudo rege não nos dissesse em altos brados que uma ideia diretriz comanda o universo. Mas, para quem tem olhos de ver, basta um perpassar de vistas pela natureza para concluir pela existência desse Criador incriado, perfeição inigualável. Como se poderia, de outra forma, admirar os campos de lavanda perfumados e coloridos? Quando se admira o arco-íris, já nos indagamos quem o traça de forma tão perfeita nos céus? Quem dobra as pétalas dos botões que se abrem em corolas brilhantes? Quem coloca música tão diversa no cantar das águas do rio manso, da cachoeira altíssima, das cataratas volumosas? Como admirar a pétala aveludada de uma rosa sem se perguntar quem nela colocou tanta maciez? Quem dispôs que no mesmo canteiro de jardim que recebe o mesmo sol, a mesma chuva, sementes minúsculas que por vezes até se assemelham, confundindo o leigo, se tenha resultados tão diversos? Aqui as rosas apresentam seu brilho nas pétalas. Ali os cravos espalham perfume. Logo além as margaridas se exibem, enquanto o vento as vai despetalando e murmurando: bem me quer, mal me quer. Ela me ama, ela não me ama. Quem estabelece a rota dos astros no infinito? Quem determina que a gravidade nos mantenha presos ao planeta, enquanto ele gira vertiginosamente no espaço em dois movimentos constantes, de rotação e translação? Quem explica isso? Leis. Leis universais. Mas quem as estatuiu? Quem estabeleceu a rota do Sol, das estrelas, das galáxias, que se movem no infinito? Quem criou a lei que determina se perpetuem nossos traços em nossos descendentes? E que, ao demais, é regida por uma lei de amor, em que quando as etnias se mesclam, as raças se misturam, novos e belos espécimes aparecem. Quem definiu que duas minúsculas gotículas originassem um novo ser? A tudo isso, o vento responde, a cascata faz eco e os astros estribilham em coro. Deus, Senhor dos mundos, Senhor do universo. Foi Deus que tudo criou, concebeu e não cessa de criar, surpreendendo o homem a cada passo. O homem que, estudando, observando, se dá conta de que quanto mais descobre, menos sabe e mais há por descobrir. O infindável mundo de Deus, sem fronteiras, em constante expansão. Um mundo que se agiganta no espaço e se esconde no microcosmo. Um mundo a ser estudado para que se louve o seu Criador. Um Deus Pai que a cada dia engendra um espetáculo na aurora e outro no crepúsculo. Um Deus de amor que compõe sinfonias nas águas que descem dos montes e nos filetes que escorrem quase ocultos por entre pequenos seixos. Um Deus que dedilha sinfonias na cabeleira do arvoredo e murmura canções na pradaria. Um Deus, um Pai, nosso Pai.

0: 22 horas e 1 minuto.
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8: Que são 2 milênios, Senhor, no relógio da eternidade? As palavras de Emmanuel são ideais para traduzir a história que se repete a cada dia. Há 2000 anos, a inveja já existia. Corrupção, sequestros, adultério, assassinatos, vingança. Chantagens e ganâncias já faziam parte da mente humana há 2000 anos. Você vai comprovar na alma que a história dos desafios humanos se repete desde as eras mais remotas. Será testemunha de que a vida material nada mais é do que uma passagem, um portão de entrada para abrigar dentro de si a maior esperança que existe. Uma força interior chamada fé. Veja com os ouvidos, ouça com o coração. Aqui começa uma história antiga, mas verdadeira. Triste, mas humana. Longa, mas com ensinamentos que vão tocar sua mente a cada dia. Voltaremos a uma das épocas mais fascinantes da humanidade. A Roma antiga, dos monumentos grandiosos, das expressões políticas que fizeram escola no mundo, do poder imperial, detentor da fortuna e da inteligência. Voltaremos 20 séculos. Um lugar corruído pela ganância dos homens, mas que recebeu um castigo supremo. Um terremoto de mudanças cruéis, ruínas que transformaram o luxo em pobreza, os circos em lágrimas, os senhores mais ricos em escravos da miséria. Aqui começa a saga espiritual de Públio Lentulus, um senador romano que viveu todos os obstáculos da estrada da vida. Um ser que teve o privilégio de passar por este mundo e conversar pessoalmente, mesmo por apenas alguns minutos, com o maior mestre da história, Jesus Cristo. Venha comigo. Esqueça tempo e espaço. Transporte sua mente para 2000 anos atrás.

0: manhã, no gabinete de Pilatos, o encontramos feliz e realizado, em companhia do guardião Sulpício Tarquínios.
1: Pelos deuses, recebi o convite de um importante funcionário de Herodes para visitar Cafarnaum em breve. Este será, sem dúvida, o álibi perfeito para minha saída de Jerusalém.
2: E se a senhora Cláudia desejar acompanhá-lo na viagem, governador?
1: Minha esposa não é problema. Nós dois sabemos muito bem disso. Mas não entendo. Você me parece extremamente entusiasmado com o passeio a Cafarnaum. Teria o guardião algum motivo especial para tamanha satisfação?
2: Senhor, em primeiro lugar, satisfaço-me em vê-lo tão alegre com esta viagem. Mas devo confessar que tenho igualmente uma grande simpatia por uma jovem serva da casa, de nome Ana.
1: Ora, então o irresistível amante das nobres senhoras romanas está agora apelando para conquistas mais humildes.
2: A beleza daquela mulher é admirável, governador. É simples, pura, mas ao mesmo tempo, uma das mais sedutoras que já vi entre as jovens da Samaria.
1: O que houve, Sulpício? Eu nunca te vi apaixonado. Aliás, acho que já passou da época dos impulsos arrebatadores da mocidade. Mas, em todo caso, isso significa que não me encontro sozinho no prazer dessa viagem repentina.
0: Enquanto isso, no suntuoso aposento do palácio governamental, um grupo de servas realizam suaves massagens nos ombros esguios e nas pernas bem torneadas de Cláudia Pilatos, que está deitada no confortável leito, coberto por um tecido de seda oriental, em companhia da irmã Fúvia.
3: Ai, eu estou tão feliz. Enfim, meu marido permanecerá alguns dias aqui em Jerusalém após aquela longa viagem pela Palestina.
4: Sem dúvida, Cláudia. Mas será que o governador lhe dará a mesma atenção que merece?
3: Por que me pergunta isto, Fúvia?
4: Por nada, minha querida. Apenas sinto às vezes que... que o pensamento de Pilatos fica tão distante, como se a esposa nem existisse.
3: Ora, minha irmã,

0: No mesmo dia, ao cair da tarde, vamos encontrar o judeu André de Gioras caminhando com a sua mula nas proximidades do cemitério de Jerusalém. O sol começa a se pôr, desenhando no horizonte um arco-íris de cores vivas, decorando graciosamente o céu azul mesclado de tons alaranjados.
1: Vamos, minha amiga. Prometi a mim mesmo que viria uma vez por semana fazer uma visita ao túmulo da minha cúmplice, fatalmente falecida.
0: Mas quando André se aproxima do modesto monte de terra, ornamentado por flores silvestres, onde descansa o corpo da jovem Semele, uma tempestade aterradora começa a escurecer rapidamente o céu da cidade, transformando a atmosfera num cenário de terror e pânico para o assassino da escrava. Incrivelmente, no gabinete do governador Pilatos, não muito distante do cemitério, os últimos raios de sol continuam brilhando, na mais intensa paz e harmonia, enquanto Pilatos conversa sós com Sulpício Tarquínius.
2: Guardião, você deve regressar depois de amanhã para a Galiléia, partindo diretamente até Cafarnaum, a fim de avisar as autoridades sobre a minha chegada. Depois seguirá para a residência do senador Lentulus e avisará minha decisão a Lívia, de modo bastante discreto, revelando a ela o dia previsto da minha visita.
3: Perfeitamente, governador.
2: Tenho certeza de que, devido à atitude irresponsável do marido, deixando a pobre senhora tão só naquela região miserável, venha ela pessoalmente encontrar-se comigo e separar-se dos servos ignorantes, recordando por algumas horas os dias felizes em que vivia na sede do Império, através da minha presença aristocrática e da minha amizade sincera.
3: Muito bem. Suas ordens serão cumpridas rigorosamente.
0: Ao mesmo tempo, no cemitério deserto de Jerusalém, André de Gioras vive momentos de pavor absoluto. No auge da tempestade, um raio veloz e implacável atinge o arbusto onde ele havia prendido sua mula, que recebe imediatamente um choque violento, uma descarga tão poderosa quanto a ira da natureza.

0: O pobre animal não resiste, despencando sem vida, ali mesmo, ao lado do túmulo da escrava Semele. André, completamente incrédulo, fecha os olhos por alguns segundos. Mas, ao contemplar novamente o céu de Jerusalém, enxerga o horizonte clarear à sua frente e o sol vespertino voltar a iluminar a paisagem, transformando o véu escuro da tempestade em um novo arco-íris, ainda mais vistoso e cintilante que o anterior.
1: Minha amiga, e agora?
2: Perdi meu filho para os romanos e você para a fúria dos céus.
1: Por que mereço tantos castigos do destino? Por quê?
0: 4 dias depois, vamos encontrar Sulpício Tarquínios em Cafarnaum, onde não é bem recebido pelos escravos da casa do senador. O guardião, no entanto, sabe, como ninguém, intimidar os servos inexperientes que guardam a residência, conseguindo facilmente aproximar-se da serva Ana.
3: Qual a razão da visita inesperada, guardião?
4: Venho a mando das autoridades do Império. Preciso de uma audiência particular com a senhora Lívia Lentulus. Mas, após tratar dos assuntos burocráticos, terei todo o tempo do mundo para acompanhar a serva num agradável passeio através do frondoso pomar da residência, onde poderemos nos conhecer mais intimamente. Aliás, creio que uma caminhada seria um tanto fatigante para nós dois. Afinal, o dia já chega ao fim e a escrava deve estar cansada, assim como eu, que percorri uma longa distância de Jerusalém até aqui. Por isso, sugiro algo bem mais aconchegante. O que acha de nos encontrarmos logo mais na pousada próxima ao lago? Ali sim, poderíamos conversar à vontade e a serva descansaria do intenso dia de trabalho, relaxando no conforto do meu leito e no calor dos meus braços.
3: Senhor guardião, chamarei minha senhora para atendê-lo em breve. Quanto a mim, devo esclarecer que considero a sua figura asquerosa e insignificante. E não sou, de modo algum, o tipo de mulher que imagina em sua mente doentia.

0: Jerusalém, no terraço do palácio governamental, Pilatos confere alguns documentos, observado pelo olhar apaixonado e ingênuo da esposa.
1: Desculpe interrompê-lo, meu marido. Noto ultimamente que anda preocupado, distante. Por acaso está zangado comigo?
2: O que é isso, Cláudia, minha doce amada? Você é a esposa mais maravilhosa e compreensiva do mundo. Só existiu uma mulher que conseguiu, em alguns aspectos, se igualar à sua beleza, fidelidade e caráter.
1: Já sei. Lívia Lentulus.
2: Claro que não. Foi minha saudosa mãe. Uma alma incomparável.
0: Caminhando rapidamente para o interior da residência, a serva Ana se dirige à patroa, ainda batida pelas propostas vergonhosas de Sulpício.
1: Senhora, o guardião Tarquínio se encontra lá fora, solicitando-lhe uma palestra em particular.
3: Mas o que houve, Ana? Parece tão pálida. E o que esse homem inconveniente ainda tem a tratar comigo?
1: Diz ele que vem a mando das autoridades e parece bastante apressado.
3: Está bem. Mande-o entrar.
4: Senhora, peço perdão por incomodá-la em hora tão imprópria. Mas venho da parte do senhor governador da Judéia, que tem a honra de comunicar sua vinda a Cafarnaum nos primeiros dias da próxima semana.
0: No sítio afastado de Jerusalém, o desolado André de Gioras observa o pequeno Marcos dormindo tranquilamente, enquanto sorve generosos goles do seu vinho caseiro.
5: Quantas alegrias e frustrações vivemos juntos, eu e minha mula e eu. Caminhando lentamente, na velocidade da vida, ultrapassando barreiras, carregando mágoas e realizações. Ela no lombo, eu no coração. Agora, pequeno escravo, não tenho mais com quem conversar, a quem revelar os meus segredos mais íntimos e ouvir os conselhos mais nobres. A você, pobre infeliz, não darei jamais o direito de me aconselhar sobre nenhum assunto. Pois espero que os anos passem depressa, você logo vire um escravo adulto e sinta na alma a dor que a minha nobre amiga sentiu no corpo naquela tarde amaldiçoada que jamais esquecerei.
0: De volta a Cafarnaum, o guardião Sulpício aguarda ansiosamente a resposta de Lívia Lentulus.
3: Senhor Sulpício, agradeço a gentileza das suas palavras. Mas devo esclarecer que meu marido se encontra em viagem neste momento e não posso receber ninguém em nossa casa durante sua ausência. Se o senhor não tem mais nenhum assunto a tratar, peço que se retire, pois já é tarde, e vou me recolher aos meus aposentos.
4: Mas, senhora Lívia...
3: Boa noite, guardião.
4: Boa noite. Lembranças ao senador.
0: Sulpício sai da residência surpreendido com a atitude de Lívia. Afinal, para o espírito calunioso do guardião, o adultério da senhora é incontestável, o que o deixa um tanto desapontado. Porém, quanto à serva Ana, ele não pretende desistir tão fácil do seu objetivo malicioso. Vamos agora ao palácio romano da família Severus, onde Flamínio está em companhia dos dois filhos e do escravo Saul, no agradável terraço de mármore do edifício.
6: Já selecionou o professor para a pequena Flávia, meu pai?
7: Sim, Plínio. Convoquei um dos intelectuais mais graduados do Império, dono de uma sabedoria incrível, além de uma enorme paciência para o trato com as crianças.
6: Ora, meu pai, Flávia não deve ser mais aquela criancinha doente e sem vida que conhecíamos. Acredito que deve estar bastante crescida, além de muito obediente.
8: Obediência, uma qualidade indispensável a todas as mulheres, ainda mais à minha futura esposa. Concorda comigo, escravo?
9: Sim, senhor Plínio. Mas acredito que obediência, assim como lealdade, disciplina e honestidade, não devem ser características apenas femininas, mas dos homens também, pois são virtudes maravilhosas que diferem os humanos dos irracionais.
7: Muito bem colocado, Saul. Os livros que está lendo começam a surtir um bom resultado em sua mente.
9: Obrigado, senhor Flamínio.
6: É, o escravo aprende rápido, é bastante esforçado.
7: Esforço grande terá que exercer você, Plínio, para escolher entre a mão de Flávia Lentulus capítulos, e a de uma outra nobre pretendente, também residente na Palestina.
8: Outra pretendente?
7: Uhum.
8: Quem é ela, meu pai?
7: Seu nome é Aurélia, prima da pequena Flávia. Eu recebi hoje uma carta da mãe da menina, a senhora Fúvia Prócula, esposa de Sálvio Lentulus. Ela afirma que a filha o viu certa vez num concurso de bigas e o admirou bastante, mesmo sendo ainda uma criança. Já está prometida para ser sua esposa assim que completar a maioridade.
8: Eu sinto muito, meu pai, mas já decidi. Vou me casar com Flávia Lentulus de qualquer maneira.
7: Então, quem sabe a gripa não possa substituí-lo à altura, casando futuramente com a filha de Fúvia.
8: Jamais, meu pai. Jamais.
0: Agripa sai revoltado do terraço, acompanhado pelos olhares surpresos do pai e do irmão, exceto do escravo Saul, pois este já descobriu há muito tempo que o filho mais novo de Flamínio também cultiva o desejo de se casar com a pequena Flávia. Voltando a Jerusalém, vamos ver agora Sálvio, Fúvia e Aurélia reunidos no aposento da menina.
10: Creio que minha mensagem ao senhor Flamínio deve ter chegado por esses dias.
5: Que mensagem, Fúvia?
11: Mamãe escreveu uma carta ao pai de Plínio Severus, informando-o sobre o nosso casamento.
5: Casamento? Vocês enlouqueceram?
10: Se você considera loucura pensar no futuro da nossa filha, admito mesmo que enlouqueci. Afinal, o jovem Plínio será daqui a alguns anos o solteiro mais cobiçado do Império.
5: Se você acha que esse garoto já pensa em matrimônio...
10: Isso não importa, Sálvio. O que interessa é que o pai dele já está informado. E tenho certeza que faremos parte da nobre família Severus. Isso bem futuramente.
0: Em Cafarnaum, ao sair da casa de Publio Lentulus, Sulpício se encontra com Otávio, um dos soldados da residência, seu conhecido e amigo pessoal.
12: Otávio, meu grande amigo. Infelizmente não tive êxito no meu objetivo aqui em Cafarnaum. Mas dentro de poucos dias talvez eu esteja aqui de volta e desejaria encontrar novamente nesta casa a joia rara dos meus desejos mais profundos.
5: Que joia é essa, Sulpício?
12: A serva Ana.
0: Ainda na entrada da residência do senador Lentulus, Sulpício conversa reservadamente com Otávio.
5: Está bem, Sulpício. Será muito fácil providenciar seu encontro com a criada.
12: Mas fique atento, pois ela costuma se ausentar frequentemente. E caso isso aconteça, eu espero que você me informe o mais rápido que puder.
5: Pode contar comigo.
0: No salão da residência campestre, Lívia, ainda reprimida com a visita de Sulpício, conversa sós com a serva de confiança.
3: Ana, minha fiel companheira, eu não suporto mais a angústia que me fere o coração. Preciso revelar a alguém os motivos da minha profunda aflição, que cresceu ainda mais com as palavras desse emissário do mal, Sulpício Tarquínius. Tudo começou, Ana, quando eu e Públio chegamos a Jerusalém e fomos recebidos com um suntuoso banquete no palácio do governador Pilatos.
0: Lívia confia, então, a alma sensível e compreensiva da escrava. Todos os segredos que atormentam seu coração, desde os primeiros galanteios de Pilatos, as indiretas maliciosas de Fúvia, até, finalmente, a calúnia do adultério que invade agora o espírito orgulhoso do marido.
3: Na verdade, Ana, tudo tenho feito para evitar os escândalos incompreensíveis. Mas sinto neste momento que a situação está cada vez mais angustiante. Pilatos me persegue até nos meus pesadelos. E meu marido me vê apenas como mais uma serva, cujo único dever nesta casa é o de representar a mãe de sua filha. Por isso, nobre amiga, agora tenho apenas Jesus como juiz nesta causa dolorosa, em que as únicas testemunhas devem ser o meu coração e a minha consciência.
13: Senhora, acredito que seria melhor retornar logo a Roma, onde poderia talvez reencontrar a sua paz interior, longe de almas tão perversas e impiedosas.
3: O que mais me preocupa no momento não é a necessidade de cuidar de mim mesma, não. Eu preciso dedicar-me intensamente à minha pobre filha, pois eu tenho a impressão de que aqui na Palestina os malfeitores tomam os lugares dos homens puros e de bom caráter. Não, Ana. Eu não posso abandonar meu marido e regressar à sede do Império. Meu filhinho já se foi, levado por esse turbilhão de perigos. Talvez assassinado por mãos criminosas. Mas não, não, não. Meu coração materno avisa que o pequeno Marcos ainda vive e que não está tão longe de mim.
13: Eu também compartilho dos seus temores, senhora. Por isso precisamos fazer de tudo para encontrar o pobre menino. Mas, no entanto, mais do que nunca, devemos agora proteger a pequena Flávia e até mesmo nós mesmas das garras desses lobos assassinos.
0: Em Jerusalém, o governador Pilatos passeia descontraídamente com a esposa, caminhando entre o vasto pomar do jardim palaciano. O aroma dos frutos se misturam assim como o canto dos pássaros, na manhã ensolarada e tranquila da província.
2: Recebi um convite irrecusável das autoridades da Galileia, solicitando minha presença numa importante cerimônia nas proximidades de Cafarnaum.
13: Que ótima notícia, meu marido. Assim poderemos fazer uma visita à residência campestre de Públio e Lívia Lentulus.
2: Oh, infelizmente, Cláudia. Não poderei levá-la comigo nessa viagem. Seguirei à frente das tropas oficiais do Império, através de atalhos perigosos, onde aproveitarei para montar postos de defesa contra a recente invasão de ladrões e malfeitores na área.
14: Então, o governador segue com as tropas, enquanto eu e Cláudia acompanharemos o guardião Sulpício, que nos conduzirá até Cafarnaum pelo caminho usual.
2: Fúvia, o que faz aqui?
14: Bom dia, minha irmã. Bom dia, governador Pilatos. Como de costume, eu estava dando a minha caminhada matinal pelo pomar e, no silêncio natural do bosque, eu não pude deixar de ouvir as últimas palavras do casal.
2: Agora não tenho mais privacidade nem no interior da minha residência.
13: Que isso, Pilatos? Fúvia pertence à família? Aliás, minha irmã, considero sua sugestão perfeita. Partiremos escoltadas pelo guardião Sulpício Tarquínius.
14: Perdoe-me novamente, governador, mas pensei que o jardim do palácio estivesse sempre aberto aos amigos. E como a sua própria esposa me disse, o senhor exige apenas privacidade absoluta nos aposentos do edifício. Sobretudo em seu gabinete privado, não é? Onde deve guardar segredos íntimos e de extrema importância.
0: Em Cafarnaum, no terraço arborizado da casa de campo, Lívia escuta com atenção as palavras de Ana.
13: Por que não nos refugiamos em algum lugar de confiança, senhora? Até que esses malditos criminosos abandonem a região.
3: Mas onde, minha amiga?
13: Poderíamos sair as duas daqui com a pequena Flávia, refugiando-nos na casa do meu tio Simeão, que nos protegeria de qualquer perigo.
3: Ora, mas seu tio vive na região da Samaria. Não é distante demais, Sara?
13: Concordo que o trajeto não seria tão curto. Mas partiríamos com urgência, alugando animais descansados e fazendo, na metade da travessia, uma pequena parada em Naim. No máximo, em 2 dias, atingiríamos o Vale de Siquém, onde se ergue a velha propriedade do meu tio.
3: Muito bem, Ana. Hoje mesmo faremos nossos preparativos para a partida. Olhe, você deve escolher um parente de confiança, a fim de seguirmos com a maior simplicidade, sem provocar a atenção dos curiosos, porém protegidas contra qualquer eventualidade.
0: No dia seguinte, Lívia se aproxima do servo que desempenha as funções de mordomo da casa, enquanto os demais escravos organizam a pequena caravana.
3: Máximus, preciso partir imediatamente para Samaria, na Judeia, onde permanecerei por alguns dias com minha filha. Levarei Ana comigo e espero que guarde fielmente a casa de seus senhores. Não quero a solenidade de costume. Viajarei em companhia de pessoas amigas e, caso o senador retorne antes da minha chegada, deve colocá-lo ciente da minha resolução.
0: O criado reverencia a patroa, respeitoso, observando Lívia se juntar ao pequeno grupo de viajantes, composto apenas pela filha, pela serva Ana e por um velho familiar da escrava. Antes mesmo que a aurora apresentasse a Cafarnaum mais um dia de sol brilhante e céu azul, a esposa do senador Lentulus já se dirige pela estrada que contorna o grande lago, acompanhando o curso das águas do rio Jordão, que descem harmoniosas e sussurrantes para o mar morto. No mesmo dia, ao cair da tarde, o governador Pilatos invade o aposento da esposa, possuído pela ira. E fica assim mais descontrolado quando nota que Cláudia já organiza os seus pertences para realizar a viagem.
2: que é isso? Que preparativos são estes?
1: Já se esqueceu, meu marido? Partirei em breve com minha irmã para Cafarnaum.
2: Então, seu respeito por Fúvia é maior que pelo próprio esposo, hein? Pois trate de desfazer da mente este sonho. Está proibida de deixar Jerusalém. E caso Fúvia tenha alguma coisa contra a minha resolução, mande-a vir falar comigo pessoalmente. Tenho muito que dizer àquela alma ciumenta e amaldiçoada.

0: logo ao final da tarde, ainda iluminada pelo agradável sol das montanhas, Lívia, Ana e Flavinha chegam à residência de pedras de Simeão. O bondoso velhinho já se encontra à porta, emocionado com a chegada das visitantes especiais.
1: Que os olhos celestes de Jesus sejam testemunha da minha alegria ao recebê-las em minha humilde casa.
2: Que saudade, meu tio. Não nos vimos desde o triste dia do Calvário.
1: E esta criança abençoada, como se chama?
3: Flávia Lentulha. Eu gostei muito da sua casa, tio Simeão.
2: Que intimidades são estas, Flavinha? Esse senhor é tio de nossa amiga Ana.
1: E será uma graça divina, a partir de hoje, tornar-me também tio e irmão de almas tão perfeitas quanto as suas.
2: Bem, mas vamos entrar. Já começa a esfriar e o vento da montanha pode não fazer bem à pequena Flávia.
1: Sejam bem-vindas.
0: Entre oliveiras frondosas, carregadas de frutos, o tio de Ana ergueu uma cruz, pesada e tosca, construindo nas suas proximidades uma ampla mesa rústica, onde se concentra agora um grande grupo de devotos sentados em bancos improvisados, aguardando Simeão para ouvir sua palavra amiga e confortadora.
1: Desculpem-me, irmãos, mas hoje não poderei lhes transmitir novos ensinamentos do Messias, pois, como veem, eu tenho visitas importantes em meu lar. Mas, como eu já disse, guardai nos vossos corações as lições do profeta, pois quem souber aplicá-las com amor e sabedoria, contemplará a felicidade eterna do reino de Deus.
0: 5 dias abençoados se passam ali para as duas mulheres, seguras e à vontade no ambiente simples e pacato da região. Todas as tardes, no ventre da natureza sadia e da paisagem harmoniosa, reúne-se a Assembleia dos Samaritanos, fiéis à misericórdia das palavras de Jesus, para ouvir as pregações de Simeão, que assume a direção dos humildes como o supremo patriarca, o porta-voz da vida de Jesus, realizando comentários inesquecíveis e preces improvisadas com a sinceridade de um coração incomparável. Bem longe da paisagem natural da Samaria, em seu aposento aconchegante, repleto de livros e objetos de estudo científico, o jovem Agripa está em companhia do escravo Saul, ambos lendo obras filosóficas dos grandes pensadores de seu tempo.
4: Eu jamais imaginei que apenas algumas palavras reunidas num documento escrito pudessem nos trazer tanta reflexão e cultura, Sr. Agripa.
5: Tem razão, Saul. Mas no momento não consigo me concentrar nos ensinamentos da leitura.
4: Às vezes é mais fácil aprender com a emoção da alma do que com a razão dos livros. E sinto que o senhor, nos últimos dias, tem refletido mais com o coração do que com a mente.
5: É verdade. Sinto no peito uma ponta de ódio, uma chama de ciúme, mas, como sabe, meu amigo, nada acontecerá do modo que desejo.
4: Ah, não tente prever o futuro. Veja o que aconteceu com aquele profeta lunático de Nazaré.
5: O futuro está bem claro para mim. A mulher com quem sonhei me casar um dia será a esposa de meu irmão. E ninguém poderá mudar o rumo do destino.
4: Quando me sinto angustiado e penso que nada mais pode dar certo, eu sempre recordo as sábias palavras de meu pai. Não devemos passar pela vida, mas sim deixar que a vida passe por nós, invadindo nossos sonhos apenas com as realizações que realmente merecermos viver.
0: No dia seguinte, a paisagem da Samaria exibe um visual indefinível. O crepúsculo se forma no horizonte, misturando a cor das esmeraldas com o brilho dos topázios, sob um céu de azul jamais visto pelos olhos da jovem senhora Lentulus. No centro de mais uma assembleia, na casa do velho Simeão, nota-se a presença de criaturas sofredoras e de várias origens. Homens esfarrapados, mulheres maltrapilhas e crianças esquálidas disputam um pequeno espaço, fitando ansiosamente a expressão emocionada do ancião.
1: Irmãos, pude ver com os próprios olhos o suave conformismo do Messias no derradeiro instante. De vez em quando, um carrasco mais perverso se aproximava do seu corpo ferido no martírio, dilacerando-lhe a pele com a ponta das lanças impiedosas. Mas do seu peito castigado pela agonia da dor, não escapou um único gemido.
0: Ao mesmo tempo, No palácio governamental, Pilatos está em companhia do guardião Sulpício Tarquínios, a sós, no enorme corredor escuro do edifício.
6: O quê? Não me diga que ela teve a ousadia de desprezar minha visita.
7: Não é bem assim, governador. A senhora Lentulus foi bem clara quanto às suas intenções, afirmando que não seria prudente um encontro com o senhor na própria residência, ainda mais na ausência do marido.
6: Então, ainda tem uma chance?
7: Sem dúvida, sem dúvida. Afinal, existem aconchegantes e discretas pousadas ao redor de Cafarnaum, onde os dois poderiam ficar bem mais à vontade, sem jamais serem importunados. A maior prova disso é que eu mesmo fiz tal proposta à simpática serva Ana, e ela aceitou prontamente a minha ideia.
0: Contrapondo-se às palavras caluniosas e interesseiras de Sulpício, vamos agora voltar a Samaria, onde Simeão prossegue em sua verdadeira e sensível história sobre o Messias crucificado.
1: Quando eu vi Jesus olhando ansiosamente, com a ternura carinhosa de um pai, para todos aqueles que o insultavam nas torturas extremas da morte, meu velho coração, acostumado a suportar tantas tristezas e desilusões, não foi forte o bastante para conter a emoção que invadiu inteiramente a minha alma. Eu chorei de vergonha por todas as nossas impiedades e fraquezas. Mas o Messias, como se enxergasse profundamente os segredos dos destinos humanos, contemplou as alturas e exclamou com infinita bondade: "Perdoai-lhes, meu Pai, porque não sabem o que fazem."
0: Encerrando a reunião da tarde, o velho samaritano tem o rosto lavado em lágrimas, mas uma doce serenidade irradia do seu olhar carinhoso, demonstrando toda a força de sua fé. É então que, erguendo as mãos magras e trêmulas para o céu, onde já brilham as primeiras estrelas, Simeão busca mais uma vez a misericórdia do Messias.
1: Senhor, perdoai nossas fraquezas e vacilações nas lutas da vida, onde os nossos sentimentos são tão miseráveis. Abençoai nosso esforço de cada dia, e se chegada a hora das provações, auxiliai-nos com a vossa misericórdia infinita, a fim de que não abandonemos a esperança nos dolorosos momentos do juízo final.
0: Uma emoção geral invade as almas de todos ali presentes, que começam a se dispersar, regressando impressionados às suas choupanas humildes e pobres.

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2: 22 horas e 42 minutos.
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1: 22 horas e 51 minutos.
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A pergunta ainda baila na mente de muitas pessoas. Criaturas que se dizem agnósticas, descrentes de Deus. Pessoas que têm ideias muito próprias a respeito da criação, como se a harmonia que a tudo rege não nos dissesse em altos brados que uma ideia diretriz comanda o universo. Mas, para quem tem olhos de ver, basta um perpassar de vistas pela natureza para concluir pela existência desse Criador incriado, perfeição inigualável. Como se poderia, de outra forma, admirar os campos de lavanda perfumados e coloridos? Quando se admira o arco-íris, já nos indagamos quem o traça de forma tão perfeita nos céus? Quem dobra as pétalas dos botões que se abrem em corolas brilhantes? Quem coloca música tão diversa no cantar das águas do rio manso, da cachoeira altíssima, das cataratas volumosas? Como admirar a pétala aveludada de uma rosa sem se perguntar quem nela colocou tanta maciez? Quem dispôs que no mesmo canteiro de jardim que recebe o mesmo sol, a mesma chuva, sementes minúsculas que por vezes até se assemelham, confundindo o leigo, se tenha resultados tão diversos? Aqui as rosas apresentam seu brilho nas pétalas. Ali os cravos espalham perfume. Logo além as margaridas se exibem, enquanto o vento as vai despetalando e murmurando: bem me quer, mal me quer. Ela me ama, ela não me ama. Quem estabelece a rota dos astros no infinito? Quem determina que a gravidade nos mantenha presos ao planeta, enquanto ele gira vertiginosamente no espaço em dois movimentos constantes, de rotação e translação? Quem explica isso? Leis. Leis universais. Mas quem as estatuiu? Quem estabeleceu a rota do Sol, das estrelas, das galáxias, que se movem no infinito? Quem criou a lei que determina se perpetuem nossos traços em nossos descendentes? E que, ao demais, é regida por uma lei de amor, em que quando as etnias se mesclam, as raças se misturam, novos e belos espécimes aparecem. Quem definiu que duas minúsculas gotículas originassem um novo ser? A tudo isso, o vento responde, a cascata faz eco e os astros estribilham em coro: Deus, Senhor dos mundos, Senhor do universo. Foi Deus que tudo criou, concebeu e não cessa de criar, surpreendendo o homem a cada passo. O homem que, estudando, observando, se dá conta de que quanto mais descobre, menos sabe e mais há por descobrir. O infindável mundo de Deus, sem fronteiras, em constante expansão. Um mundo que se agiganta no espaço e se esconde no microcosmo. Um mundo a ser estudado para que se louve o seu Criador. Um Deus Pai que a cada dia engendra um espetáculo na aurora e outro no crepúsculo. Um Deus de amor que compõe sinfonias nas águas que descem dos montes e nos filetes que escorrem quase ocultos por entre pequenos seixos. Um Deus que dedilha sinfonias na cabeleira do arvoredo e murmura canções na pradaria. Um Deus, um Pai, nosso Pai.

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1: Olá, meus irmãos, a nossa querida Web Rádio Fraternidade. Meu nome é Maria José, sou voluntária da rádio. E vamos fazer a prece e a leitura em prol da humanidade. O livro é Vigiai e Orai, Carlos Baccelli, Irmão José. A lição, a caminho. A caminho, não retrocedas. Não te desvie da senda. Não estacione a margem lamentando. Nem se distrai em excesso olhando a paisagem. Diminui as tuas queixas. Em toda estrada existem pedras e espinhos. Cada viajor ao teu lado é um mundo de emoção diferentes. Habitua-te a ouvi-los sem permitir que te desanime. Não ignores quem te estenda as mãos, mesmo aqueles que se revelam em maior necessidade ao auxílio aos outros. O auxílio aos outros é sempre possível. Não queiras que tudo venha a ti. Um sorriso não te custa nada. Um gesto de solidariedade é uma ponte sobre o abismo. A cada passo, a passo, segue adiante. A lição está falando para a gente não desanimar, para a gente não estacionar. A gente parado, a gente já está ocupando o lugar de uma pessoa que está trabalhando. Que um sorriso não custa nada. Um abraço não custa nada. Um aperto de mão. Uma ligação para uma pessoa que a gente está com saudade. Ou que a gente sabe que ela está doente. Ou que ela está passando por algumas necessidades. A gente ligar e falar, olha, eu estou aqui, está tudo bem. Conte comigo, eu estou fazendo prece por você. É tão bom a gente saber que tem alguém preocupado com a gente. Que a gente importa na vida das pessoas, a gente fica mais atento na nossa caminhada, porque cada lugar que a gente vai, a gente pode ser diferente. A gente pode levar o Cristo, as lições do Cristo, porque cada prece que a gente ouve aqui da rádio, cada lição, cada palestra, identifica alguma coisa com a gente. E nesse lugar que está identificando, é onde que a gente cresce. Eu estou errando nisso, onde que eu posso melhorar? Né? Olha, eu posso fazer isso. Deus me ajuda a conseguir fazer. Então, a gente sempre está à disposição da espiritualidade maior. Porque eles vai nos encaminhar aonde esteja precisando. De qualquer socorro, até de uma prece. Vamos fazer nossa prece da noite de hoje. Vamos ficando tranquilo, mentalizando Jesus, a nossa Mãe Maria Santíssima, a mãezinha espiritual de todos nós. Vamos agradecendo por tudo que tem colocado em nossas vidas. Que seja as oportunidades de crescimento através do sofrimento, através de uma dor, ou que seja as possibilidades de crescimento de um momento feliz, de um momento partilhado. Vamos mentalizando os nossos lares nesse momento, que a espiritualidade maior possa amparar e proteger cada cantinho do nosso lar, dos nossos trabalhos. Vamos mentalizando nesse instante o nosso corpo físico. Esse corpo tão especial que foi dado a cada um de nós. Com as suas fragilidades, mas com um empenho tão grande de crescer, de evoluir espiritualmente, mentalmente. Vamos mentalizar onde estejamos mais precisando. Que seja uma dor física, uma dor moral, mental, espiritual, emocional. Rogando a espiritualidade amiga que traga o tratamento necessário, aliviando dores, cansaços, nos fortalecendo na fé, na esperança. Vamos pensando nos nossos vizinhos, nos lar deles. E nesse instante agora, vamos mentalizando todos os nossos parentes e entes queridos, rogando a bênção para cada um deles. E nesse instante, divino amigo, nós elevamos os nossos pensamentos, pedindo pelos nossos irmãos que estão com dores maiores do que a nossa, aqueles que se encontram nas guerras, aqueles que estão sofrendo pelas chuvas, os terremotos, aqueles irmãos que estão pelas ruas, que não têm um lar, aqueles irmãos que estão perdidos em si mesmo, que faltam a fé, que faltam a força para fazer uma prece, aqueles que passam por dores, em hospitais, em suas casas, nos lares de idosos. Nós te pedimos, divino amigo, que o Senhor leve o alívio necessário. Te pedindo pela nossa querida Web Rádio Fraternidade, que Jesus abençoe cada um, cada voluntário, cada palestrante, cada pessoa que vai estar conosco, congressista, em 2027. Que a espiritualidade maior já possa estar ajudando nesse nosso reencontro. Que a Divina, o Rubens e todos os colaboradores, todos os voluntários estejam recebendo essa assistência do plano mais alto, fortalecendo e amparando a cada um de nós. Que ali no Center Convention já possa estar sendo magnetizado, preparado para o nosso encontro de janeiro. Que Jesus e a espiritualidade amiga nos cubram de bênção, de amparo e de amor. E em nome de Deus, o nosso Pai Criador, de Jesus, o nosso Mestre e Senhor, de nossa querida e amada Mãe Maria Santíssima, e dos mentores e guias espirituais que nos assistem, nós pedimos licença e damos por encerrado a prece em prol da humanidade. Recebo meu beijo recheado de carinho no coraçãozinho de cada um de vocês. Uma boa noite. Que Jesus vos acompanhe hoje e sempre.
0: Esse foi o nosso momento de vibração em prol da humanidade e das atividades da Web Rádio Fraternidade, Congresso Espírita de Uberlândia e também em favor de cada um de nós. Até a próxima.
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3: 23 horas e 9 minutos. 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
4: Neste momento, convidamos o escritor, palestrante internacional, bacharel em Direito, pós-graduado em Neurociências e também juiz de Direito, Haroldo Dutra, com a palestra Saúde e Espiritualidade, o Sentido da Vida. Vamos recebê-lo com muito carinho.

Senhoras e senhores, uma boa noite para todos. Eu queria agradecer na pessoa do ilustríssimo prefeito de Monte Carmelo, Paulo Rocha, sua esposa Neiva, secretária de Inclusão, em nome de quem eu cumprimento a todos os secretários, representando aqui o Poder Executivo Municipal. Quero agradecer também em nome do vereador a presença e cumprimentar a toda a Câmara Municipal, o Poder Legislativo Municipal de Monte Carmelo. E na pessoa do meu querido amigo Quincas Veloso, eu quero cumprimentar a todos os cidadãos dessa cidade próspera, dessa cidade que se tornou um polo para a região e que tem exemplificado um progresso, um investimento na cultura, na educação, no desenvolvimento regional. É tudo que esse país está precisando. Queria dizer também que me sinto muito honrado em participar dessa conversa, uma conversa muito importante sobre bem-estar psíquico, saúde mental. E fico muito feliz de fazer isso num ambiente universitário, na presença aqui de alunas e alunos da psicologia, alunas e alunos de outros cursos, estudantes, pessoas que estão também obtendo outras graduações, né? Quero cumprimentar também o meu amigo Vitor Hugo, que nos brindou aí com esse momento muito especial de conexão, que tem tudo a ver com o tema da palestra. Eu

Sim, tudo ao mesmo tempo. Né? Sou juiz de direito há 20 anos, atuo na vara da Fazenda Pública, tenho 16 mil processos, né? 3 filhos, uma de 30, casada, um de 17 e uma de 15. Então, só para que todos tenham uma ideia de onde parte a nossa reflexão. E eu começo com uma frase de Mahatma Gandhi, quando disse assim: se todos os livros do mundo se perderem e ficar apenas o Sermão do Monte, nada se perdeu. Essa frase é muito significativa porque ela vem de um líder, um dos maiores pacifistas que a humanidade conheceu, conduziu a libertação da Índia do poderio britânico sem violência, bacharel em direito, mas um hindu. A religião de Gandhi era o hinduísmo. E ele faz essa referência honrosa ao grande documento do cristianismo, que é o Sermão do Monte. Considerando a inteligência de Mahatma Gandhi, considerando o seu papel de liderança mundial, essa é uma declaração que deve nos chamar a atenção. Seguindo, portanto, essa dica de Mahatma Gandhi, eu selecionei um texto do Sermão do Monte, um pequenino texto, que diz sobre a edificação de uma casa sobre a rocha e a edificação de uma casa sobre a areia. A casa que foi edificada sobre a rocha e a casa que foi edificada sobre a areia, ambas passaram por uma grande tempestade, por ventania, por adversidades. A adversidade não foi diferente para nenhuma das casas. Ambas enfrentaram as mesmas adversidades. A diferença está no desfecho, no final da história. A casa edificada sobre a areia veio ao chão, ruiu. É claro que nós não estamos falando de uma construção de concreto. Nesse momento tão grave da sociedade brasileira e da sociedade em geral, do mundo inteiro, seria interessante pensarmos nessa casa como a casa mental. A mente. E por que eu trago essa reflexão? Dados da Organização Mundial da Saúde de 2022. Um em cada 8 pessoas no mundo é portadora de um transtorno mental. Isso significa que 1 bilhão de pessoas, 1 bilhão, tem algum tipo de transtorno mental. São dados da OMS. Nesse quadro, a maior parte, o transtorno que é o campeão, é a depressão. 400 milhões de pessoas hoje no mundo sofrem com a depressão. Em segundo lugar, ansiedade. Mas tem um dado muito curioso. Deixa eu ficar em pé que é melhor, né? Dá para circular melhor. Ficar mais à vontade. Mas tem um dado mais curioso ainda. Às vezes a gente precisa escrutinar os dados estatísticos para tirar conclusões mais interessantes.

0: Uma em cada quatro pessoas tem distúrbio do sono. Isso significa que não acordam sentindo-se descansadas. Acordam com a sensação de que não dormiram bem o suficiente. E, na maioria das vezes, dormem com o auxílio de algum medicamento. O uso de medicação para dormir aumentou assustadoramente. E o mais incrível, quando nós selecionamos o Brasil no contexto dos países, o Brasil tem se tornado campeão em transtorno mental. Especialmente ansiedade. Um aumento absurdo dos remédios de tarja preta. O consumo regular e o consumo irregular. Especialmente no serviço público. Então a gente percebe, há 30 anos atrás, as pessoas trocavam no serviço público pão de queijo, doce de leite, queijo, agora é remédio para dormir. Falou, qual que você está tomando aí? Esse, ah, eu tenho esse outro aqui. Não, toma dois desse aí, me dá três aqui, vamos. As pessoas compartilham remédios. Esse é um sinal, é um alerta. Mas eu quero tornar essa nossa reflexão ainda mais profunda. Porque eu quero voltar para a ideia da casa que tomba. Daquela casa da mente, que não se mantém de pé. Então eu vou contar duas histórias. Colégio de classe média em Belo Horizonte. Pais dedicados. Rapaz de 16 anos de idade. Escola católica, extremamente bem conceituada na capital mineira. O jovem entra em sala de aula, ele está no segundo ano do ensino médio. Ele entra, deixa uma carta em cima da mesa e pede para a professora para ir ao banheiro. Como ele demorava para voltar, os colegas pegam a carta. Era uma carta suicida. Eles, então, começam a gritar, a professora aciona os responsáveis na escola, a coordenação, eles vão ao banheiro, ele tinha cortado a garganta. Mas foi socorrido, foi levado, recuperou, está bem. Esse rapaz é colega de sala do meu filho. Duas semanas depois, no prédio em frente ao meu, uma mulher jovem, bonita, 35 anos, dois filhos, uma de 7, outro de 4, pula do 7º andar. Nesse caso, não teve como. Deixou um viúvo e dois órfãos. Nas faculdades de medicina, eu não tenho as estatísticas aqui da região, mas na faculdade de medicina, em Belo Horizonte, uma das coordenadoras me procurou para falar sobre esse assunto, devido ao alto índice de suicídio de alunas e alunos do curso de medicina e enfermagem. Então eu começo fazendo a seguinte pergunta. Por que pessoas tão jovens, 14, 16 anos, sentem-se impelidas a tirar a própria vida? Por que pessoas que estão numa faculdade, com muito sacrifício por parte dos pais, com muito esforço dos pais para que essa moça, para que esse rapaz ingresse numa faculdade de medicina, pessoas que estão lidando com ciências da vida. Ciências da vida. Querem tirar a própria vida. Essa não é uma reflexão qualquer. Depois da pandemia, o quadro se agravou enormemente. Segundo a Organização Mundial da Saúde, depressão subiu 35,8. Ansiedade subiu 34,6%. Dá para perceber. Alguma coisa está muito errada. A nossa proposta não é trazer respostas para questões tão complexas, até porque questões complexas não têm respostas simples. Questões complexas são sistêmicas, exigem um pensamento sistêmico. A gente tem que pensar em múltiplas causas, em múltiplos determinantes. Respostas simples não atendem. Mas eu tive que selecionar alguns pontos para a gente refletir hoje. Alguns pontos para a gente refletir hoje. Nossa sociedade tem compreendido a formação apenas como uma formação intelectual. Então, todos nós, veja, tenho três filhos, uma de 30, uma de 17 e uma de 15. Há um investimento de 20, 22 anos na escola. Os pais fazem de tudo para dar conforto, praticidade, roupa, celular, computador, viagem, formação, intercâmbio, inglês, esporte. Mas, se a casa mental estiver edificada sobre a areia, tudo pode ruir de um minuto para o outro. Tudo pode desmoronar. Então, aqui nós entramos na maior reflexão de todas. A espiritualidade na saúde mental. Agora, vamos ter que falar um pouquinho sobre essa espiritualidade. Porque é um fenômeno complexo. E eu começo por uma pesquisa do professor titular de psiquiatria da Universidade Federal de Juiz de Fora, Alexander Moreira de Almeida. O professor Alexander, no laboratório NUPES, que é um núcleo integrado de pesquisa em espiritualidade e saúde, veja, são doutorandos orientados por um pós-doutor, professor titular de psiquiatria. Fizeram uma pesquisa interessantíssima. Interessantíssima. O pessoal da psicologia aqui sabe muito bem isso. Testes psicológicos, testes psicométricos, escalas. Há duas escalas internacionais. Uma escala que mede espiritualidade. Então, nós já temos uma escala internacional, confiável, para você mensurar isso. E ela mede uma série de coisas. Por exemplo, ela mede o que uma escala de Beck de esperança mede. Nós temos uma escala de esperança. Como você vê o futuro? O que você espera do futuro? Se você tiver uma perda, como você passa por isso? Se você passar por um trauma, qual é a sua reação? Diante de uma situação de perigo e ameaça, como você lida com isso? Então, a escala de espiritualidade, ela passa por esses fatores. Tem uma outra escala, muito interessante, que é uma escala que mede felicidade. Sim, felicidade. O maior estudo de felicidade está sendo conduzido pela Universidade de Harvard, há 70 anos. Esse estudo é incrível, porque eles acompanharam as pessoas desde o nascimento e algumas delas já estão com 60 anos. O que é felicidade? Não é o que eu acho que é felicidade. Achar é um chute. Você está no campo e chuta. Pode ser que a bola entre no gol, pode ser que não. O que é felicidade? Então, investigaram. E conseguiram alguns dados, abrindo um parênteses, bastante interessantes. Por exemplo, dinheiro. Olha que curioso. O dinheiro tem uma curva. Quando você não tem dinheiro nenhum, dinheiro traz muita felicidade. Você não tem nenhum dinheiro, nada, não tem dinheiro nenhum. Aí você compra roupa, traz muita felicidade. Você já sentiu essa felicidade? Por exemplo, você está com muita fome e compra comida, muita felicidade. Traz muita felicidade. Daqui a pouco, todo mundo vai estar ansioso por felicidade. Vai estar com fome. Sede. Viajar. Então, até um determinado ponto em que você está atendendo a necessidades humanas, o dinheiro agrega muita felicidade. Só que chega um momento que você atinge um patamar de ganho ou de patrimônio. E aí, o que a pesquisa percebeu? A partir desse ponto, mais dinheiro não traz felicidade nenhuma. Nenhuma. Então, é uma curva. Ela vai ascendente, depois ela estabiliza. Você pode pôr mais dinheiro, não tem diferença nenhuma. Não tem diferença. Não tem diferença. Depois que as suas necessidades, os seus desejos, não tem mais diferença. É por isso que depressão não poupa milionário, ansiedade não poupa milionário, síndrome do pânico não poupa, não escolhe classe social. Tem pessoa dentro de um jato particular com depressão. Na minha pesquisa, eu tenho um rapaz que o pai é empresário, extremamente bem sucedido. Esse rapaz, aluno de medicina, tem tudo mais 30%. Põe aí, tudo mais 30%. Está num quadro gravíssimo de depressão. Então, dinheiro, se alguém te perguntar, dinheiro traz felicidade? Até um ponto. Até um ponto. Depois não agrega. Mas curioso, na pesquisa de Harvard, relações, relacionamentos, amizade, relacionamento afetivo, filhos, família, amigas, amigos, grupo religioso, relação humana é o principal fator de felicidade. E é tudo que o deprimido corta. Primeira coisa que o deprimido faz, ele corta a relação. Ele corta relacionamento com os amigos, ele se afasta dos grupos, daqui a pouco ele se afasta da família, daqui a pouco ele se afasta de tudo, ele está isolado. ele não tem vontade nenhuma de estabelecer relacionamento humano com ninguém. Esse é o ápice da depressão. Interessante. Então, Alexander pegou a escala de felicidade, uma escala internacional, né? A escala de espiritualidade, e qual que era a hipótese? Nós vamos estudar pessoas que estão fazendo hemodiálise. Gente, hemodiálise não é brincadeira, não. Hemodiálise, você está já com uma disfunção renal grave. Então, imagina, você está fazendo hemodiálise, você está debaixo de uma tempestade. Você está enfrentando uma grande adversidade, uma grande dificuldade, um grande problema. Ele falou, nós vamos aplicar a escala de felicidade e de espiritualidade nesse grupo que está fazendo hemodiálise. Todos estão passando pela mesma situação. Então, pegou mais ou menos as pessoas da mesma classe. O fato que as unia era essa grande adversidade que é a hemodiálise. E agora? Será que vai ter alguém aqui que vai pontuar em felicidade? Será que tem alguém feliz fazendo hemodiálise? Será que é possível? Será que é possível alguém estar feliz fazendo quimioterapia? É uma pergunta válida, vocês não acham? É uma pergunta interessante. Né? E espiritualidade? Será que a pessoa que tem mais felicidade é a que tem mais espiritualidade? Ou a pessoa que tem mais felicidade é a que tem menos espiritualidade? Aplicar a escala, porque essa é a ciência. Você não fica falando coisa que você acha. Você vai lá e faz o experimento. Não é achismo. É experimento. Então, aplicaram a escala, as duas. Conclusão. Tinha gente feliz. Tinha gente fazendo hemodiálise, estava muito feliz. Pontuou muito na escala de felicidade. Falou, não, tem algum erro, essa escala foi aplicada errada. Não foi. Ficou, corrigiu, tudo certinho. Pessoas que estavam fazendo hemodiálise pontuaram muito bem para a felicidade. Mas aqui vem o dado curioso. Essas pessoas eram as mesmas que pontuaram muito em espiritualidade. Então, quem tinha mais espiritualidade eram aqueles que pontuaram mais na escala de felicidade. Quem tinha menos espiritualidade também pontuou menos em felicidade. Correlação direta entre espiritualidade e felicidade. Mas, Haroldo, como pode ter alguém fazendo hemodiálise feliz? Bom, aqui começa alguns malentendidos. Nós temos que ter um cuidado para não confundir felicidade com prazer. É diferente. Eu vou mostrar que é diferente. Vamos examinar prazer. Prazer. Pão de queijo com queijo Minas. Para mim é prazer puro. Com queijo Minas. Para mim é prazer puro. Prazer total. Bolo de chocolate. Eu não vi nenhum entusiasmo. Então vamos lá. Vamos lá. Menstruação e bolo de chocolate. Tá menstruado e um bolo de chocolate. Prazer imenso, não é? Não é? TPM e bolo de chocolate. Ou chocolate. Ou só o chocolate. Está com TPM. Está com vontade de
1: matar seu marido

0: namorado, noivo, ficante, você quer matar alguém. E aí tem um chocolate belga. Fino. Então, dica para os maridos. Lá em casa, tenho duas. É a filha com 15 e a esposa. Então, quando elas estão, eu espalho chocolate pela casa. Você já acorda, tem um chocolate na frente dela. Quando ela anda, tem um. Você tem que espalhar o chocolate. Esse é o segredo para a sobrevivência durante esses 4, 5 dias. É um prazer. Agora, acompanha comigo. Acompanha. Chocolate belga, que ele é muito bom e pequeno. Vocês já perceberam isso? É igual perfume, né? Muito bom, muito caro e pequenininho. Então você come um. É prazer total. Não é? É prazer total. Aí você come o segundo. Já não é total. Aí o prazer já é 99,9. Aí você comeu 10. 10. No décimo, já é 30% do prazer. E se eu te colocar 70 bombons de chocolate belga para você comer? O último é doloroso. Não é? Essa é a natureza do prazer. O prazer é uma curva. Ela sobe rápido, atinge um ponto, depois ela desce vertiginosamente. É uma curva de sino. Todo prazer. Todo prazer. Você está com sede, beber água, é bom? É bom. Eu te dou 5 litros d'água. Depois do segundo litro, é bom? Não, já é desprazeroso. Não é? Já é doloroso. Essa é a natureza do prazer. Essa é a natureza do prazer. E o problema é que a gente confunde felicidade com prazer. Então, veja, o prazer é temporário. Qualquer prazer. Qualquer prazer. Ele é temporário, ele tem um máximo, depois ele cai, ele despenca. Não tem prazer. Não tem. Caiu. E a felicidade? Felicidade não. Felicidade não. Vou dar um exemplo aqui agora. Vou dar um exemplo aqui. Na hora do parto, parto natural na água. Parto natural em casa. É prazeroso? Eu acho que não. Eu desconfio que eu não tenho essa experiência. Mas eu desconfio que não é. Pela altura dos gritos, eu desconfio que é bem doloroso. Na maioria das vezes, a mãe está feliz. É ou não é? É ou não é? Está feliz. Amamentação. Gente, é isso. Eu estou tocando num ponto aqui que é muito importante. Porque a sociedade hoje, ela está disseminando uma ideia de que felicidade é prazer. Então ela diz assim, amamentar é um prazer. Mentira. Mentira. O bico do seio racha, sangra. Dói. A criança morde. Seus meninos, é um instinto. Morde ou não morde? Morde. Nasce o dente, ele crava o dente. Não é prazeroso. Maternidade não é prazeroso. Algumas vezes, poucas. Poucas. Maternidade é felicidade. É diferente. E qual é o ponto aqui? Realização. Está doendo, está sangrando, está sem dormir. Já viu casal com criança pequena de 4 meses? Você olha e fala assim, 4 meses, né? Porque os dois têm aquele olhar assim. O tempo de resposta da mãe já está lento. Porque tem um mês que ela não dorme. Tem um mês que ela cochila. Não é? Ela está cochilando, não dorme. Aí você pergunta, você quer jogar esse menino na lata de lixo? Livrar disso? De uma vez por todas? Vamos matar essa criança. Perceberam? Não tem nada a ver com prazer. Tem a ver com realização. Tem a ver com realização. E realização é um encaixe de várias coisas, mas duas essenciais. Realização é quando você descobre quem você é, quais são suas habilidades, suas potencialidades e os seus dons, e você estabelece um propósito, uma condição para você colocar em prática esse dom. Então a mulher chega e diz assim, eu tenho o dom do cuidado. Eu reconheço que eu tenho essa habilidade. Eu quero ter filho, eu quero adotar uma criança, eu quero exercer isso. Propósito. E ela vai e realiza. A realização, o encaixe da sua natureza, do seu dom, da sua potencialidade, com a possibilidade de colocar aquilo em prática. E isso pode vir com dor. Claro que vem com dor. É claro que vem com dor. Eu não sei aqui, mas eu estou no 9º período de psicologia. Belo Horizonte, que é curioso, né? Você vai para o sul do Brasil, eles estão acostumados a temperatura de 0 graus, né? -3. Belo Horizonte, 13 graus, a água congela. 10 graus é calamidade pública para a cidade. O prefeito decreta calamidade pública. Outro dia estava 12 graus. Estava debaixo do edredom. Quentinho. Tocou o despertador. 6 horas da manhã. 6 horas. Antes de abrir os olhos, eu derramei 2 lágrimas. Abri os olhos e pensei assim, eu tenho que ir para a faculdade. Desconfortável. Desconfortável. Total. Desprazer total. Horrível. Mas eu estava realizado. Eu tenho um propósito. Um propósito. Falta 1,5 semestres. Tem um propósito. Não é? Perceberam? Mas, as pessoas cada vez mais teimam em confundir prazer com felicidade. Aí a conta não fecha. A conta não fecha porque a pessoa quer ter uma vida onde só há espaço para o prazer. E aí é um caminho perigoso. É um caminho extremamente perigoso. É por isso que você pode ter uma pessoa fazendo hemodiálise e feliz. Por exemplo, Uma das pessoas que estavam fazendo hemodiálise, que pontuaram bem em felicidade e espiritualidade, era uma mulher jovem, 35 anos, com 2 filhos. Ela tem vontade de vida, porque ela quer cuidar dos filhos. Ela não quer morrer de jeito nenhum. De jeito nenhum. Ela fala assim, se eu morrer, meu marido me mata. Não posso morrer. Eu vou viver. E aqui entram algumas pesquisas extraordinárias que entram na minha área de espiritualidade e saúde. Resolveram que a espiritualidade é amplo, né? E o primeiro aspecto da espiritualidade é propósito e sentido. Propósito e sentido. Propósito é o projeto. É o plano. O que você quer? O que você quer? E aqui eu não estou falando de uma questão específica da sua vida. Eu estou falando do sentido geral da sua existência. E esse é um ponto perigosíssimo. Porque muitas pessoas fixam toda a sua vida em, por exemplo, peso corporal. Ter ou não ter determinado bem. Veja, não tem problema nenhum você desejar um bem, um patrimônio. Não, não é essa a questão. A questão é a sua vida se resumir a isso. Então, o primeiro aspecto da felicidade é a pessoa ser capaz de pensar a vida dela do ponto de vista global. Eu vou explicar isso. É o seguinte, depois que a gente atinge uma certa idade, a gente compreende isso. Raramente está tudo bom na sua vida. Vou dar um exemplo. O casamento, você lembra daquela música? Cabelo ok, não sei o que ok, né? Você fala assim, ó, casamento, ok. Filho, ok. Dinheiro. Aí melhora o dinheiro, vem o problema no casamento. Melhora o dinheiro, o casamento, saúde. Aí quando você está bem de saúde, bem no casamento, com dinheiro, problema na família. Algum parente vem te pedir dinheiro. É ou não é? Perceberam? Então, a vida é um jogo de cadeiras. Sempre tem uma cadeira vazia. Sempre tem uma cadeira vazia. Raros momentos na sua vida, tudo está bom. Raros momentos. O que que isso nos diz? Que se você é uma pessoa que tem uma tendência a só olhar para a cadeira quando ela está vazia, dificilmente você se sente feliz com a sua vida. Dificilmente. Eu vou dar um exemplo aqui. Todo mundo passou aqui pela Covid. O que que aconteceu no hospital? Você tinha a ala da Covid. Por quê? Você podia isolar o hospital inteiro? Chegava lá a médica, o médico falou, não pode entrar, porque o hospital está isolado. Não. Você isolava a área de tratamento de Covid. Então, na vida, a gente tem que aprender a isolar a área que está com problema. Então, eu estou com problema com dinheiro, não preciso destruir meu casamento por causa disso. Eu vou ter que contingenciar. É? Eu estou com um problema de saúde, mas o meu casamento está bem, a parte financeira está boa. Eu tenho que contingenciar. Então, pensar a vida de modo global é um forte, é construir sobre a rocha. Pense na sua vida de modo global. Pense na sua vida de modo global e não setorizado. Olhe para a sua vida como um todo. Segundo elemento, nós vivemos na sociedade da gratificação espontânea. O que que significa isso? Você tem que fazer um trabalho e tem um novo episódio do seriado Netflix que você está acompanhando. O que que você faz? Você faz o trabalho que é importante, vai te dar prazer nenhum, desagradável, doloroso, mas daqui 6 meses você vai ter um resultado, ou você assiste o episódio novo da sua série preferida, porque isso te dá um prazer imediato e agora. Agora. A gente vai no agora. Entendeu? Então, esse é o problema da procrastinação. Qual que é o problema da procrastinação? O problema de procrastinar, que é, vou traduzir, empurrar com a barriga, deixar para depois, não fazer nada, ter um tanto de projeto, não executar nenhum. Qual que é o problema da procrastinação, do empurrar com a barriga? É porque tudo que é importante você não faz, porque só vai te dar um resultado a longo prazo. Então você escolhe por tudo que te dá prazer agora. O que é prazeroso agora? Assistir Netflix. O que é prazeroso agora? Sair com os amigos. O que é prazeroso agora? Ir numa festa. Então eu entro na gratificação espontânea. Nós vivemos isso hoje. Terceiro elemento da felicidade. Você precisa entender, por exemplo, eu vivi um grande trauma na infância. Eu descobri que eu não jogava bola bem. Eu jogo muito mal. Vocês não têm ideia. É muito mal. Se eu tivesse insistido nisso, eu não teria descoberto uma outra habilidade, um outro dom, que é o de falar. Ninguém que jogava bem na minha turma falava bem. Mas o que aconteceu com a rede social? A rede social pasteurizou as pessoas. Todo mundo quer ser igual. Todo mundo quer fazer as mesmas coisas. Todo mundo quer ter as mesmas habilidades. Nós viemos imitadores. Imitadores. Outro dia eu recebi um vídeo no Instagram que eu achei maravilhoso. É um japonesinho assim, ele chegou no zoológico, aí tinha um chimpanzé, era um gorila enorme assim, do outro lado, era uma parede de vidro, e aí ele chegou de frente do gorila, olhou para o gorila e começou a imitar, fazer gestos de gorila. E aí o gorila copiou. Então ele fazia movimento de gorila, o gorila também. De repente, o gorila sentou e bateu palma. Aí você ficava assim. De qual lado que é o zoológico? De qual lado? Então, talvez você esteja querendo imitar e copiar pessoas. E ao fazer isso, você vai abrir mão da sua singularidade, daquilo que só você tem, daquilo que é só seu, daquilo que é único em você. Conclusão, você pode até ser famoso, mas vai ser infeliz. Porque você não vai se sentir realizado. Então você vai atingir padrões de sucesso, mas não vai se sentir realizado. Então esses são alguns aspectos da felicidade. Por isso, pensando nesses aspectos, eu tenho que ter um plano para a minha vida. Eu preciso ter um plano para a vida. Um motivo. E aí nós entramos no livro do Viktor Frankl. O homem em busca de sentido. Um propósito. Algo que te faça acordar. Algo que te faça passar pelas dores. Algo que te faça passar pelas perdas. Algo que te faça superar os traumas. Algo que te faça avançar, custe o que custar.
1: Esse é o livro do grande psiquiatra judeu que sobreviveu aos campos de concentração. Ele percebeu isso, e é fato. E é fato. E isso é fato na saúde. Na saúde. Nós não entendemos bem o mecanismo, mas a pessoa que tem propósitos muito firmes, ela cicatriza mais rápido, ela se cura mais rápido, ela passa melhor pela quimioterapia, ela passa porque tiver que passar. Isso é fato. A outra coisa é sentido. E aqui entramos num ponto muito especial. Qual que é a diferença de propósito para sentido? Propósito é o rumo. É como você quer se sentir realizado. Sentido é que história você conta sobre a sua vida. Que história você conta sobre a sua vida. Isso é importante. Isso é importante. O que nós temos observado? A pessoa que está com ideação suicida, a pessoa que está com vontade de suicidar, ela não consegue contar uma história convincente da vida dela. Ela não tem uma história. Ela não junta as pontas. Então, o que ela faz? Ela faz uma edição de um filme de horror. Porque ela pinça todos os elementos da vida dela, mas só o que foi negativo. Só o que deu errado. Só o que ela perdeu. Só os traumas que ela passou. Ela conta uma história completamente distorcida. E o sentido geral dessa história é... Qual que é o sentido geral dessa história? Não vale a pena viver. Não vale a pena viver. Percebe? Agora, como que você conta essa história? Como que você conta a sua história? Eu vou dar dois exemplos aqui. Vou pegar um caso bem impactante e pessoal. Eu vou contar uma história. Jovem, filho de uma empregada doméstica, analfabeta, o pai se afasta por N motivos, não ficam juntos. Até os 10 anos de idade, esse jovem mora em 8 famílias diferentes. Depois ele volta a morar com a mãe. No ensino médio, ele consegue entrar numa escola técnica, mas ele tem aula o dia inteiro e às vezes um pedacinho da noite. Então ele tinha o dinheiro do almoço, mas só ia jantar 11h30 da noite. Então ele desenvolve uma gastrite. E ele pensa assim: para que viver? Para que tanta dificuldade? Para que passar por isso? Estou passando fome, tanta dificuldade, e pensa em tirar a própria vida. História 1. História 2. Essa pessoa diz assim: foi difícil. Até os 10 anos, morar com 8 famílias, mas eu agora tenho adaptabilidade. Eu sei ir para qualquer lugar. Eu consigo entrar em qualquer ambiente. Eu sou flexível. Eu tenho jogo de cintura. Eu passei fome. Mas agora eu dou valor à comida. Eu dou valor ao que eu tenho. História 2. Qual história que eu escolhi? A 2. Essa é a história da minha vida. Se eu tivesse escolhido a história 1, eu não estaria aqui. Eu escolhi a 2. Perceberam? Então, eu costurei os fatos. A minha mãe continua analfabeta. Não é mais empregada doméstica, e agora está com 71, não consegue mais trabalhar em casa de família. E agora sou eu que ajudo ela. Ela não precisa mais. E também, não tem, amo meu pai, entendi as coisas que aconteceram, não teve, não foi pessoal. Tenho uma relação maravilhosa com meu pai. Estudei em escola pública e fiz concurso, entrei no tribunal, tenho 30 anos de tribunal, tenho 20 anos de magistrado e estou aqui. Mas, a pergunta que eu tenho para todos que estão aqui, essa é a história que eu conto para mim. Por que que ela é importante? Porque ela me mantém vivo. Agora, que história que o coleguinha do meu filho conta para ele? A ponto dele cortar o pescoço dentro do banheiro. Que história que ele conta para ele? Que história? E eu pergunto mais. Os pais compram tênis. Os pais compram calça de marca. Os pais compram tablet. Os pais compram computador. Os pais compram videogame. Os pais dão cartão para ele passar. Mas os pais chegaram para ele e falaram: filho, filha, né? Que história que você está contando? Que história que você está contando na sua vida? Conta para mim. Que história que você está escrevendo sobre você? Não. Não. Porque na nossa sociedade, isso é frescura. Psicológico é frescura. O que vale é o que eu posso tocar. O que eu posso tocar. Perceberam? Então a gente não se pergunta isso. Que história? Que história você está se contando? Ah, você já está no segundo casamento. Que história que você conta sobre o primeiro? Você é o autor desse livro. É tanto que nós temos uma terapia chamada terapia narrativa. E veja, gente, isso aqui, eu até trouxe uma anotação aqui para não ficar parecendo que é algo sem fundamentação. Pessoal da psicologia, quem é da psicologia? Que levanta a mão, por favor. Ah, bastante. Que bacana. Então vamos lá, psicologia. Como é que você diferencia uma abordagem da outra? Você responder, não é prova, não, hein? Só que é prova oral, né? Vai valer ponto. Não. Como é que eu distingo uma abordagem da outra na psicologia? Psicanálise, cognitivo-comportamental, cognitiva. Como é que distingue uma abordagem da outra? Três perguntas. Três perguntas. Primeira, visão do ser humano. Qual a visão que essa abordagem tem do ser humano? Segundo, qual a concepção que essa abordagem tem de desenvolvimento? Então, todo mundo aqui que estudou psicanálise sabe, tem as fases que o Freud estabeleceu do desenvolvimento. A cognitiva pensa totalmente diferente. Se você for para Piaget, para outros autores, a concepção é outra. Como é que é o desenvolvimento? Terceiro, qual a concepção de doença e de intervenção? O que é estar doente para psicanálise? O que é estar doente para humanista? O que é estar doente para fenomenológico?

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3: Meia-noite e 9 minutos.
4: Judas socorrido por Jesus. O texto evangélico relata que Jesus apareceu materializado a Maria Madalena após o terceiro dia da sua morte. O diálogo estabelecido entre ele e Madalena neste acontecimento está narrado em forma de poema pelo espírito Maria Dolores, através da psicografia de Francisco Cândido Xavier. Sob o título Amor e Perdão, no livro Coração e Vida, o final desse diálogo apresentado a seguir revela o imenso amor de Jesus, que após a sua morte vai ao encontro de Judas, que se enforcou ao constatar que o mestre fora crucificado por culpa de sua insensata ambição política. Senhor, onde estiveste? Mas Jesus respondeu: não, Maria, não fui ainda ao alto, nem me elevei sequer um palmo à luz do firmamento. Quem ama não consegue achar o céu de um salto. Ao invés de subir aos altos resplendores, desci, mas desci muito aos reinos inferiores. Despertando no túmulo, escutei os gritos de aflição de alguém que muito amei e que muito amo ainda. Embora visse além a luz sempre mais linda, sentia nesse alguém um amado companheiro, em crises de tristeza e de loucura. Fui à sombra abismal para grande procura, e ao reencontrá-lo, amargurado e louco, a ponto de não mais me conhecer, demorei-me a afagá-lo, e pouco a pouco consegui que ele enfim pudesse adormecer. Senhor, interrogou Madalena, quem é o amigo que te fez descer antes de procurar a luz do Pai? Mas Jesus replicou em voz clara e serena: Maria, um amigo não esquece a dor de outro amigo que cai. Antes de me altear a celeste alegria, ao sol do mesmo amor a Deus em que te enlevas, vali-me após a cruz das grandes horas mudas e desci para as trevas a fim de aliviar a imensa dor de Judas. Essa revelação via mediúnica, esclarecendo onde esteve o Cristo nos 3 dias após a sua morte, fato não registrado no Novo Testamento, demonstra, sobretudo, a extensão da infinita misericórdia de Jesus para todos os sofredores.
5: Não são os que gozam de saúde que precisam de médico, sentenciou Jesus.
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Olá você, seja bem-vinda, seja bem-vindo mais uma vez. Uma alegria, uma honra, uma gratidão muito grande em ter a sua atenção para nós fazermos as nossas reflexões sobre as questões da família, sempre sobre a ótica da parentalidade quanto da conjugalidade. Lembrando, quando a gente fala parentalidade, é a relação familiar, pais e filhos, educação, todas as obrigações decorrentes, e a conjugalidade são as relações de fundo afetivo, a sexualidade, o afeto, né, a preparação para a vida sob o ponto de vista da educação sexual. Então, é uma alegria muito grande estar sempre com vocês aqui, né? Já estamos aí no programa 67, né, e hoje aqui pela Web Rádio Fraternidade. Muita gratidão aos queridos amigos aqui da Web Rádio, ao Rubens e aos queridos amigos nesse trabalho tão fabuloso que é feito pela divulgação do bem. E o tema que nós escolhemos hoje foi falar um pouquinho sobre os pais, né, que não têm tempo para os filhos, né, pais sem tempo para os filhos. É uma coisa que nós temos visto de forma recorrente aí na literatura, na televisão, nos programas em geral, nos debates, nas questões envolvendo a família e a educação. Nós sabemos que nós temos uma vantagem na vida moderna muito grande, que é a proximidade ali entre pais e filhos, coisa que não existia em gerações passadas. No tempo dos meus avós, por exemplo, não tinha diálogo assim familiar muito grande. Lógico que variava de família para família, né? Não quer dizer que todo mundo era igualzinho, mas não era um padrão social que as crianças fossem mais ouvidas, que os pais aconchegassem mais próximas a elas. Então isso é um ganho da vida moderna. É um ganho porque hoje os filhos podem falar o que sentem, o que pensam, o que acham, os pais dialogam de igual, não tem aquela coisa do pai e a mãe lá em cima, os filhos lá embaixo. Isso é muito bom, né? Há uma proximidade maior com os filhos. Mas, ao mesmo tempo, na vida moderna, nós temos um problema que é a perda de tempo com coisas que são passageiras, coisas materiais, preocupações excessivas com coisas que têm a sua importância, obviamente, mas não são as mais importantes para o espírito, né? Então, às vezes, você vê uma família que o filho fica lá o dia inteiro fazendo atividade. Vai para a escola de manhã, na escola tem que voltar para fazer inglês, natação. Os que são mais engueirados aí, vão jogar tênis, fazendo não sei o quê. Quer dizer, a criança, desde cedo, ela tem uma gama muito grande de atividades sob o ponto de vista material. Mas aí, essa proximidade dos pais com os filhos acaba sendo pouco explorada, pouco trabalhada, porque era hora de ter mais diálogo. Os pais vão alegar, mas tem que trabalhar muito, as coisas na vida moderna custam dinheiro. Sim. É lógico, né? Se trabalha muito, né? Porque é tanta coisa que se deseja hoje comprar ou adquirir, que na verdade se deixar vai se gastando. Nenhum salário é suficiente, né? Digamos assim, para comprar tudo aquilo que nós colocamos na lista do que gostaríamos de ter. Então, é uma coisa da vida moderna, do mundo tecnológico, que houve um avanço material muito grande, mas traz essa questão. Pais trabalham demais e acabam, muitas vezes, ao longo da vida, não convivendo com os filhos. O que é que eles arrumam com isso? Estresse, por muito trabalhar, angústias, frustrações, e os filhos lá na frente também se sentem frustrados, porque

0: não tiveram mais tempo com os próprios pais. É lógico, né? Repito, trabalhar é necessário, conforto é bom, mas é dosar, né? Dosar de uma maneira mais equilibrada. Muitos filhos, isso tivemos a oportunidade de ler ao longo do tempo, entrevistas, ouvir jovens, que preferiam ter os pais com mais vezes com eles, convivendo e crescendo juntos, com menos conforto um pouco. Lógico que gostam do conforto, mas dava para ter menos conforto que tiveram e preferiam isso se pudessem com os pais do lado deles. Então, esses pais sem tempo para os filhos é um problema da vida moderna, sem dúvida. É um problema que a gente sente aí na vida atual, que tem trazido reflexões bem sérias. Aí surge aquela expressão, né? Filhos que são órfãos de pais vivos. Quer dizer, os pais são vivos, estão lá, convivem, moram na mesma casa, mas é como se fosse órfão, não vê o pai, não vê a mãe, ambos trabalham muito, vê pouco, muitas vezes vê mais a babá, e só o pai e a mãe de noite chega, pouco contato. E com isso, o que, que a gente vê? Mais facilidades, mais conforto, mas as clínicas de tratamento de ordem psicológica, emocional, estão mais cheias. Tanto adultos, como jovens, como até crianças, adolescentes aí precisando, às vezes, de uma terapia para poder lidar com essas questões da vida moderna. Então, precisamos refletir nisso, né? A espiritualidade nos convida a refletir, né? Sempre lembrar que a família é o nosso maior patrimônio. Não é um patrimônio maior do que a família. E isso para o espírito imortal, estou falando, né? Tudo mais passa, né? As questões materiais passam. São importantes? São. O aprendizado, a facilidade, né? Lógico que os pais têm uma obrigação de amparo material aos filhos, mas lembrar que os pais têm obrigação de assistência material, moral e afetiva emocional dos filhos. A material é a mais fácil. É mais fácil de dar, né? Dar os bens, conforto e tal, mesmo que não seja muito fácil, porque custa, né? Recurso, custa dinheiro. Mas é menos difícil do que você dedicar tempo nessa convivência, no diálogo, no acolhimento, no abraço, em ouvir, né? A chamada escutatória, em partilhar seus sentimentos, em saber o que se passa no coração dos filhos, como também entre os cônjuges. Então, nós temos que tomar cuidado, tem sido uma tentação muito grande, né? Atender mais as questões de ordem material e menos as questões de ordem emocional. E, repito, a obrigação dos pais com os filhos é assistência material, moral e afetiva emocional. A material, tudo bem, fácil de entender. A moral é a educação. Porque receber um espírito imortal ali reencarnado, que está pedindo, né, lembrando aquela linguagem de Santo Agostinho e Evangelho segundo o Espiritismo, né, cada filho que nasce é como se Deus em pessoa o entregasse em nossas mãos e cada um deles pedisse, por favor, me ajuda a melhorar, a vencer coisas que o passado eu errei. Então a educação ela é muito importante e é a assistência moral que os pais têm que dar, é a obrigação. Então não é só obrigação material, ela é importante, mas a obrigação moral, o campo da educação, prepará-los para a vida, para que eles saiam de casa e enfrentem esse mundo com as suas exigências, seus desafios. Isso é obrigação dos pais. Não dá para um filho sair de casa com pouca preparação no mundo cão desse. Uma selva, né, que nós temos aí na vida moderna. Não dá. Nós precisamos preparar melhor os filhos. E às vezes nós estamos esquecendo. Preocupação com tanta coisa material e a questão da educação, a questão moral. E a questão afetiva, emocional, prepará-los, acolhê-los, envolvê-los, porque o mundo vai trazer coisas boas, mas muitas coisas ruins. Vão ter criaturas que querem ajudá-los, mas muitos que querem puxar o tapete deles. Eles vão crescer, vão começar a enfrentar a vida com o aparato que eles receberam na educação dos pais. Então, preocupar-se com questões materiais, a gente entende que é necessário, mas não pode ser prioritário. Prioritários são os nossos filhos, almas imortais, que hoje estão na condição de filhos e que pedem que nós os ajudemos a vencerem na experiência material. Isso é muito importante. Então, a primeira obrigação é essa, né? É querer dar o melhor, está tudo certo, mas o que é o melhor? O que é para a alma, o que fica? O resto vai embora, o resto passa. como dizia Jesus, o verdadeiro tesouro não é aquilo. É tudo aquilo que a traça não rói, a ferrugem não come, o ladrão não rouba. Tudo mais é mais importante. Isso aí passa. Então, recurso, dinheiro, casa, tudo bem, quer dar o melhor, uma melhor escola, mas os valores morais, os valores emocionais e afetivos é que vão ficar. Esses são os principais. Então, tem que priorizar isso. Né? Os pais têm que ter realmente mais tempo para os filhos. Né? Tem que equacionar isso. Ó. Vamos equacionar. Né? Vamos priorizar. Eu até tinha colocado aqui uma observação, né, que é dessa lição, inclusive, que a gente teve a oportunidade de escrever no livro, Família Laboratório de Almas. Ó, o que, que o lar representa? Um laboratório. O que, que é trabalhado nele? Quatro elementos. Edificação da felicidade mútua, educação dos filhos, realização afetiva e escola do sentimento. Então, lá representa isso. Né? A edificação da felicidade. Nós estamos na Terra buscando a felicidade. É o normal, é o correto, não tem nada de errado nisso. Não tem nada de pecaminoso nisso. Não, nós estamos aqui para buscar ser feliz mesmo. Educação dos filhos, a realização afetiva de todos os envolvidos, os cônjuges entre si, os filhos, né? Os irmãos, e o desenvolvimento da escola do sentimento. É isso, tem que desenvolver essa escola do sentimento. Muito importante. A frase que eu gostaria de destacar aqui é uma do Emmanuel, que está no livro Luz no Lar. É o filho dizendo aos pais: não me relegues ao esquecimento, nem me condenes à ignorância ou à crueldade. Não me negues tua boa vontade, teu carinho e tua paciência. Tá vendo? Então, quer dizer, o que nossos filhos estão pedindo? É isso, que nós façamos bem o nosso papel de pais. Não é ser perfeito, não é ser anjo, mas façamos bem. Possamos dar a eles mais ferramentas, mais chances de vencerem mais na encarnação. Esse é o grande papel que nós temos, de ajudá-los pelo processo educativo, pela preparação da vida. Isso é importante. Então, sim, não é uma crítica às preocupações materiais, mas é priorizar a alma. Continue dando o que é possível, mas às vezes dose um pouquinho para trabalhar um pouquinho menos, ter mais tempo para sair com os filhos, tomar um sorvete, brincar, ir no clube, divertir, sair de férias. Precisa conviver mais com os filhos. Isso marca muito mais do que as coisas materiais. O presente ele gosta. Ah, ganhei um videogame moderno. Beleza, mas ele pensará: nossa, papai e mamãe saíram comigo, nós fomos lá no clube, brincamos, divertimos, jogamos depois lá vôlei juntos e por aí vai. Isso é muito importante, porque senão passa, né? É, como história, eu me lembrei daquela história que foi muito difundida há alguns anos, né? Que é a história de um jornalista lá de Belo Horizonte, que escreveu uma crônica lá no final dos anos 80, começo dos anos 90, e a crônica ele fala, né, que bens, né, que ele estava preenchendo a declaração de bens do imposto de renda, e com muito sofrimento no coração, ele tinha que tirar dois dependentes, né, o filho que morreu, se envolveu com drogas e sofreu, e ele trabalhava muito, a esposa trabalhava muito, não tinham tempo os filhos, quer dizer, não viram os sinais a tempo, quer dizer, perderam o filho, e a filha desavorada saiu pelo mundo também, se prostituiu, foi embora, quer dizer, os dois filhos, eles ficaram sem. Então é uma crônica que ele fala que a coisa mais difícil que tinha feito até hoje na vida era aquele ato, naquele momento, de ter que tirar os dois como dependentes, a declaração do imposto de renda. Então é algo que se marca muito, né? É uma crônica bonita, se vocês quiserem buscar na internet depois é fácil de achar. Lembrar ali, tá, o imposto de renda, um jornalista lá mineiro, tirando o nome dos filhos. Porque, assim, a boa vontade existe, a gente entende que não é uma má intenção. Mas nós precisamos despertar. Às vezes os filhos crescem muito rápido, a gente não vê. De repente já estão adultos vivendo a vida deles. É assim, né? Os filhos estão, graças a Deus, estão encontrando seu caminho, estão próximos. Mas aproveita enquanto eles estão juntos ali para brincar, divertir, rir, estar junto, criar uma cumplicidade. Porque os filhos na fase da juventude, eles ouvirão mais os pais, que é uma fase que eles costumam afastar um pouco. Se os pais tiverem mais cumplicidade com eles desde a infância, brincarem juntos, fazerem programas juntos, Então, aquela fase que é natural, um certo afastamento da adolescência, não vai estar tão afastado porque os pais cultivaram a ligação mais próxima. Agora, se a gente ficar preocupado só com as coisas materiais, nós vamos perder os filhos cedo. Perder sob o ponto de vista emocional. Vão estar lá de corpo presente, mas espiritualmente não confiarão mais, não contarão mais as coisas dele. Então fica aí essa reflexão para hoje. O nosso soneto, né, sobre o tema. Geralmente buscamos o mais fácil, mesmo nas coisas boas que temos. Prover o material é mais versátil, mas com isso do principal esquecemos. Pelos filhos, pais muito fazem. Para isso trabalham a rodo. Filhos pedem, contudo, séria mensagem, ternura, carinho e educação com denodo. Há órfãos de pais vivos, sofrendo por vários motivos, principalmente pela ausência dos genitores. Assistir o corpo é importante, no entanto, é essencial cuidar do que é constante. Pais, estejam presentes para esses amores. Fica aí o nosso soneto de hoje. Mais uma vez, obrigado a você, obrigado a meu irmão, minha irmã, muito obrigado. Foi muito bom mais uma vez estar com você. E até a próxima aí, aqui pela Web Rádio Fraternidade, nosso desafio chamado Família. E vamos divulgando. Quer mandar alguma mensagem, quer pedir um tema, tem o e-mail aí da Web Rádio Fraternidade, tem o e-mail meu pessoal, se vocês quiserem, qualquer dia, qualquer hora mandar também, é o jonasarete@mednet.com.br, estou colocando ele aí na tela também, tá bom? Que Jesus abençoe seus lares, seus corações e vamos firme. A tarefa mais nobre e maravilhosa do mundo é essa, viu? Muita paz e que Jesus nos abençoe.
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2: Meia-noite e 31 minutos.
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2: Meia-noite e 31 minutos.
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5: Querido ouvinte, começa agora o programa Pão da Vida. Aqui vamos juntos lembrar dos ensinamentos do nosso Mestre Jesus, através da leitura e comentário do livro Brilhe a Vossa Luz, escrito por André Luiz Lopes Santana. O tema de hoje é Ave Cristo.

eram os primórdios. Naqueles dias, fermentavam no íntimo das pessoas o vulcão da iniquidade e a aridez da crueldade. Sentimentos inferiores assomavam como feras incontroláveis de mentes e corações. Eles foram chamados a testemunhar em holocausto próprio, seguindo o exemplo de Jesus e eternizando-se por muito se amarem, imortalizaram-se como mártires cristãos. Hoje, o chamado de Jesus se renova. Não existem mais as feras exteriores, não há mais a perseguição cruel, não temos o madeiro ignóbil. Aos cristãos modernos, o testemunho ensejado é moral. Por isso, exultemos, pois quando a vida se reveste de flagelações e espinhos, se submeter por amor ao Mestre é a glória para as nossas existências. É das intensas guerras íntimas que transpassaremos as nossas chagas morais e aliviaremos realmente as dores de nosso próximo. Bem-aventurados seremos se nos permitirmos as bênçãos resultantes do servir Jesus. Em épocas tais, onde a iniquidade e a imoralidade recebem primazias e destaques fátuos, a nossa seja sempre a honra e a glória de pertencer aos últimos que o buscam, concluindo esta epopeia de redenção de toda a humanidade. Unamos, pois, os nossos corações para, numa única voz, bendizermos: Ave Cristo! Aqueles que desejam lhe seguir o glorificam e rejubilam-se junto às Plêiades de luz pela oportunidade de trabalharmos na seara do Mestre.

0: Para conversar com a gente, está aqui Fernanda Galvão, integrante do Centro Espírita Lar da Prece Bezerra de Menezes. Seja bem-vinda, Fernanda, ao nosso programa. Ah, o martírio cristão. Assunto fascinante esse, não, irmã?
1: Como vai, Cacá? Olá, os ouvintes da Rádio Fraternidade. Ah, é fascinante mesmo, Cacá. Apesar de terem sido momentos difíceis, de muita dor, conhecer a trajetória de irmãos que deram as suas vidas pelo Cristo e poder aprender com eles princípios, valores e virtudes é uma oportunidade bendita. Na maioria das vezes, quando pensamos no martírio, lembramos logo dos primeiros séculos após o desencarne de Jesus. Mas o martírio cristão, o testemunho pelo Cristo, é realizado e concretizado desde antes do nascimento dele, Cacá.
0: É com os profetas, certo?
1: Exatamente. Segundo Emmanuel, os profetas são espíritos iluminados que se colocaram a ajudar Jesus aqui conosco. Como sabemos, Jesus é o governador da Terra e planeja todo o processo de evolução espiritual do nosso planeta. Com isso, contou com a ajuda desses luminares que ficaram conhecidos como profetas.
0: E é muito interessante estudar os profetas, né, Fernanda? Porque, ao analisarmos, verificamos que eles vieram um atrás do outro. Em cada século, um ou mais profetas estavam encarnados. Alguns iam aos reis, aos poderosos. Outros ficavam no campo. Outros falavam ao povo nas cidades. Mas todos prepararam o caminho para a vinda do Messias, né, Fernanda?
1: Isso que você falou é verdade mesmo, Cacá. Foi um longo período de preparo e a humanidade, de tempos em tempos, recebia um desses espíritos nobres. A missão deles, como você disse, foi preparar o terreno para Jesus. Mas o que seria terreno? Conhecemos o profeta como aquele que anunciava o reino de Deus, que anunciava as palavras de Jeová, um mensageiro mesmo. Mas nossos benfeitores espirituais trouxeram uma visão diferente. Sem dúvida, os profetas foram mensageiros e tinham a tarefa de anunciar o Cristo. Mas a missão deles, Cacá, ia além. Este anúncio precisava de credibilidade, de verdade. Não podiam ser meras palavras. O verdadeiro preparo do terreno foi a vivência cristã que todos os profetas demonstraram.
0: E através do exemplo deles, as pessoas iam se acostumando com outra forma de vida, com outra maneira de enxergar o mundo. A humanidade não podia apenas saber que o Messias iria reencarnar. As pessoas precisavam se acostumar com a filosofia que seria trazida por ele. Desta forma, quando ele viesse, o terreno estaria aplainado, o coração das pessoas estaria, de fato, preparado para receber a divina mensagem, que era a vivência do amor.
1: Foi isso mesmo. Cada profeta trouxe algo da consciência cristã, algo dos ensinamentos de Jesus. Eles foram personalidades singulares, especiais, não porque eram médiuns e estavam de alguma forma em destaque na sociedade em que viveram. Eles foram amados pelo que demonstraram durante a vida. Antes de serem profetas, Cacá, antes de terem a mediunidade de profecia, todos eles foram homens de bem.
0: É, e naquela época, as pessoas eram ouvidas e admiradas não pelo que falavam, e sim pelo que exemplificavam, né, Fernanda?
1: Exato. E um dos exemplos dessa vivência cristã antes da vinda de Jesus foi Miquéias. Ele viveu aproximadamente há 800 anos antes do Cristo. Era contemporâneo de outros dois profetas, o Oséias e o Isaías, sendo que Oséias, Cacá, viveu na região norte e Isaías no sul de Israel, no reino de Judá. Segundo a história, Miquéias atuou na região sul junto com Isaías, mas era um homem do campo. Mas apesar de não ter vivido nas grandes cidades da época, o seu nome se espalhou por toda Israel e eternizou-se nas escrituras.
0: O que mostra, Fernanda, uma vez mais, que o exemplo era fundamental, conforme falamos ainda há pouco. Antigamente, não existiam os meios de comunicação. Para alguém ficar conhecido, era preciso uma tradição oral muito forte, ou seja, as pessoas compartilhando informações, de modo a espalhar a notícia. Ora, como um homem do campo ficou tão conhecido? Se naquela época eles prezavam pelo exemplo, pelo ser e não pelo falar, pelo discurso, chegamos à conclusão que Miquéias era um homem diferente. Por isso, chamou tanto a atenção.
1: Sim, ele era muito especial. O que chama a atenção nele não é a profecia que diz o lugar exato do nascimento de Jesus. Ele anota que o Messias nasceria em Belém Efrata, como vemos anotado no capítulo 5 do livro dele, no Antigo Testamento. O que mais impressiona, Cacá, é realmente o modo de ser de Miquéias, que é identificado no capítulo 6, nos versículos 6, 7 e 8. Ele diz assim: com que vou me apresentar ao Senhor? Vou me apresentar em holocaustos com bezerros de um ano? Agrada ao Senhor milhares de carneiros ou 10 mil ribeiros de azeite? Vou dar o meu primogênito pela minha transgressão? Deus te declarou, ó homem, o que é bom. O que é que o Senhor pede de ti, senão que pratiques a justiça, ames fazer o bem e andes humildemente com o teu Deus?
0: Miquéias traz conceitos profundos há quase 3 mil anos atrás, Fernanda. Nesses versículos, ele traçou um dos nossos principais equívocos: buscar a forma e não a essência. Os judeus tinham muitos rituais e a maioria deles dizia respeito à ligação com Deus. Para estar de bem com o nosso Pai Celeste, bastava oferecer algo, um bezerro, um carneiro. Enfim, já existia na época de Miquéias o comércio com Deus.
1: E ele traz a reflexão sublime: será que cultos exteriores realmente nos ligam ao nosso Pai? É claro que não. Deus não espera nada de material como sacrifício. Ele espera e nos exorta que pratiquemos a justiça dele, que são as leis impressas na nossa consciência. E como Miquéias colocou, Deus espera que amemos fazer o bem. Não basta fazer o bem, ter bons atos. É preciso buscar o sentimento, gostar de ajudar o próximo, amar ser útil a alguém, amar seguir as leis de Deus.
0: Além disso, Fernanda, vemos também que ele já conhece algo da humildade, pois fala para sermos humildes com Deus. Jesus só veio à Terra 800 anos depois do nascimento de Miquéias. Ou seja, Miquéias amava fazer o bem e andava humildemente com Deus. Ele tinha esses valores morais dentro dele. Ninguém ensinou. Isso mostra a elevação espiritual que possuía.
1: É verdade, Cacá. E falando nesse estado íntimo de bondade, não há como não falar de Eliseu. Ele, que esteve ao lado do grande Elias, foi uma pessoa peculiar. Estava sempre pronto a ajudar o próximo. A bondade em Eliseu chama a atenção, pois ele estava a postos para ser útil sempre. Assim como Miquéias, Eliseu, antes de ser profeta, era um amigo de todos. Utilizava as mediunidades que possuía para fazer o bem. Dessa forma, Cacá, ele despoluiu um rio para que as pessoas pudessem sobreviver. Auxiliou um irmão que tinha perdido o martelo no fundo do rio. Aí o Eliseu resgatou esse martelo, pois era a ferramenta de trabalho desse irmão. E naquela época não era tão fácil reconstruir um. Ai, e as curas que Eliseu fazia? Eram muito interessantes, porque ele não se mostrava. Eliseu também era humilde. Aliás, Cacá, a humildade é uma virtude comum a esses luminares que conhecemos como profetas.
0: Nossa, Fernanda, a humildade de Eliseu na cura de Naamã é incrível. Naamã era um general do exército, estava com lepra e na época não existia cura para essa doença. Um dos servos de Naamã fala para ele procurar Eliseu, que certamente o ajudaria. Quando eles foram pedir auxílio, Eliseu não os atendeu pessoalmente. Enviou um recado por Geazi, um jovem que o acompanhava. Pediu que esse jovem falasse a Naamã que ele mergulhasse no rio Jordão 7 vezes. Naamã ficou furioso. Afinal, Eliseu nem foi atendê-lo e ainda por cima mergulhar no Jordão? Até parece que ia ser ajudado dessa forma. O servo, que confiava em Eliseu, falou com Naamã que o máximo que poderia acontecer para ele era continuar com lepra, mas que não custava fazer o que o profeta tinha orientado. E assim Naamã fez. Mergulhou 7 vezes no rio Jordão. Ao sair da água, uma surpresa: as manchas, as feridas estavam cicatrizando. Ele estava ficando curado da lepra, Fernanda.
1: Essa história é muito interessante. O nosso querido amigo espiritual Dayart explicou que Eliseu não foi atendê-lo pessoalmente, pois só o contato psíquico entre eles já poderia oferecer a cura. E como Eliseu era humilde, não queria que esse feito, essa ajuda, ficasse visível. Então ele pensou: ora, Se não tiver contato nenhum, não vão poder dizer que fui eu. Se Naamã mergulhar no rio e ficar curado, as águas do rio é que serão as autoras da cura. E foi assim que Eliseu fez. Mentalmente, enviou energias salutares e os espíritos fluidificaram o rio. Eliseu curou Naamã à distância, Cacá. As águas do rio não eram sagradas, nem curavam ninguém. Eliseu apenas direcionou as energias para Naamã. Fantástica essa vivência de Eliseu, não é? De se apagar totalmente diante do bem que proporcionou.
0: Sim, realmente, Fernanda. Eliseu vivenciou o ensinamento de Jesus. Não saiba a vossa mão esquerda o que faz a vossa mão direita. Olha aí o preparo do terreno para Jesus de novo.
1: E não só isso, Cacá. Eliseu era sábio e já trazia princípios, inclusive, do Espiritismo. Veja só que curioso. Naamã voltou, né? Foi lá agradecer a Eliseu e levou determinada quantia em ouro. O Gease, o tal rapaz que convivia com Eliseu e queria ser que nem ele, ficou deslumbrado com a riqueza. Eliseu pede que Naamã volte com tudo, pois não poderia receber o dinheiro. Afinal, ele não tinha feito coisa nenhuma, não havia o que agradecer. Gease fingiu para Eliseu que deu o recado a Naamã, mas pegou o dinheiro para ele. E Eliseu, percebendo o ardil, fala com Gease sobre o grande erro que o rapaz tinha cometido, pois estava comercializando as coisas espirituais, que não provém de nós. Ou seja, Cacá, Eliseu era médium e já tinha consciência de que somos apenas intermediários. Não podemos aceitar nada em troca por um auxílio prestado, muito menos se for um pagamento, um agrado, enfim, algo de retorno por uma ajuda espiritual e mediúnica.
0: Foram muitos os que trabalharam cultivando as sementes do cristianismo antes da vinda de Jesus. Isaías, Jeremias, Daniel, Samuel e quase todos foram martirizados, mas não retrocederam na tarefa de testemunharem o Cristo. Assim como tivemos os que prepararam o terreno antes do nascimento do Mestre, temos aquele que voltou para ajudar no terreno novamente através da reencarnação. Só que desta vez, na mesma época que o Messias, foi João Batista.
1: Cacá, Elias retorna como primo de Jesus com a tarefa de endireitar as veredas e anunciar que o Messias já tinha chegado. Mas não somente isso. João andava de cidade em cidade, pregando a mudança de sentimentos, de atitudes. A tarefa de João era fazer com que as pessoas praticassem o bem, para quando conhecessem Jesus, conseguissem extrair o máximo do Evangelho. Orientava que quem tivesse mais recursos deveria compartilhar com os menos favorecidos, que os cobradores de impostos cobrassem apenas o que fosse justo e assim por diante. E se João Batista ensinava Cacá, era porque vivenciava o que falava, e vivenciava a tal ponto que era confundido com o próprio Messias. Ora, Cacá, é impossível alguém ser confundido com o Messias somente pelo que pregava. Para as pessoas acharem que ele mesmo era o Messias prometido, foi porque se impressionaram com o comportamento, com a maneira que João Batista tratava a todos.
0: Até que chegamos em Estevão, Fernanda, o primeiro a dar a vida ao Cristo, depois do Mestre ter sido conduzido ao Calvário.
1: Ele veio justamente para mostrar essa entrega total aos ensinamentos do Cristo. Estevão foi enviado para dar o exemplo no testemunho que não tardaria a chegar. Ele não conheceu Jesus e teve uma vida atuante no bem. Mesmo antes de conhecer o Evangelho, sabemos através do livro Paulo e Estevão, do Chico Xavier, que ele era espiritualizado e tinha um comportamento bondoso, onde respondia o mal com o bem. E depois que conheceu a vida e a obra de Jesus, Estevão se iluminou ainda mais. Ao receber as pedradas de Saulo de Tarso e da multidão enlouquecida, a fala de Estevão marca para sempre a sua misericórdia. Ele pede a Jesus que não coloque aquela falta em Saulo, fazendo bem, Cacá, ao homem que lhe interrompia a caminhada terrena.
0: Pois é, Fernanda, é emocionante o exemplo de Estevão. E depois dele, como não dar a vida também? Ele, que não conheceu Jesus, foi capaz de testemunhar daquela forma. Como alguém que conviveu com Jesus não poderia. Essa era a tarefa do nosso Estevão. Preparar o terreno após a vinda de Jesus. Preparar para as provas terrificantes que os cristãos seriam submetidos pelas mentes que andavam em trevas.
1: Depois de Estevão, Pedro, Filipe, Tiago, irmão de João, e o próprio Paulo, já cristão, também morreram em nome da causa cristã. E eles conseguiam testemunhar dessa forma, Cacá, porque buscavam o martírio diário. Buscavam destruir o homem velho, as suas imperfeições, para o evangelho renascer no coração que se desviou do bem. Entrar na arena, nos anfiteatros, ou descer aos calabouços sombrios para serem aniquilados na calada da noite, era uma continuidade. Era o ápice do que eles cultivaram a vida toda.
0: É verdade, Fernanda. Como ter aquela demonstração sublime de fé, de confiança total e irrestrita no mais alto? Só se cultivarmos a confiança no plano espiritual superior dia após dia, nas dificuldades que nos forem apresentadas. Como conseguiam entrar cantando, totalmente irmanados com os espíritos nobres, que por sua vez cantavam hinos, entoavam cânticos de gratidão e amor ao Senhor. Muito simples, porque eles não começaram a orar naquele momento de dor, de testemunho extremo.
1: É verdade, Cacá. Os cristãos primitivos usavam a ferramenta da oração sempre. A todo instante, lá estavam eles em contato com os mentores e protetores espirituais. Eles iam auxiliar? Oravam. Iam realizar alguma tarefa em outra localidade? Oravam também. Estavam sozinhos à noite, prontos para dormir? Oravam, agradecendo pelo dia de trabalho e pedindo forças para estarem juntos sempre. Quando acordavam, também oravam, rogando a proteção e o amparo para aquele dia que estava apenas começando, mas que certamente seria de muita, muita luta. Ai, Cacá, difundir o evangelho como eles fizeram não é tarefa nada fácil. Aos cristãos modernos, como a lição de hoje nos ensina, o testemunho é moral. Como disse Frei Crispiniano, amado benfeitor espiritual, se fosse preciso, andaríamos de novo de aldeia em aldeia levando o evangelho, tal qual Paulo, Tiago, Lucas e tantos outros fizeram pelo Oriente e Ocidente. Mas hoje, Cacá, a tecnologia nos dá um refresco físico. Mas em qualquer setor de auxílio e de difusão da luz, não há tempo para descanso espiritual. É necessário esse cultivo das virtudes que os mártires fizeram. Ser mártir cristão não é apenas dar a vida num segundo. A beleza do martírio está em reconhecer pessoas que se doaram integralmente, milhares de irmãos anônimos até, mas que não titubearam quando uma aprovação maior chegou, a de dar a vida física. A beleza, Cacá, está em vê-los intocáveis e imutáveis no sentimento e no pensamento elevado, apesar das dores inúmeras que sofreram.
0: Esses irmãos, Fernanda, que alcançaram o estado íntimo de felicidade, foram aqueles chamados de tolos obstinados pelo imperador Marco Aurélio. Hoje em dia, não sofremos mais, ao menos aqui no Brasil, com perseguições desse tipo. Mas basta nós dedicarmos um pouco que seja ao bem que o adjetivo permanece. Somos os tolos, os loucos, os fanáticos, os esquisitos. Mas se formos loucos como Francisco de Assis, Orígenes, Clemente de Alexandria, podemos então dar graças a Deus, pois estamos no caminho certo da iluminação espiritual e da real vivência cristã.
1: Ah, com certeza, meu amigo, com certeza. Sabe, é certo que ainda falta um longo caminho para chegarmos à condição desses espíritos, por isso temos que nos esforçar a cada segundo sem esmorecer. Mas tem dias que tudo parece nublado, não é, Cacá? Mas depois que a nuvem passa, vemos que a vida não é tão obscura quanto parece. Temos nossos erros, nosso passado de histórias bem complexas, mas também temos o conhecimento puro e cristalino. Temos o acesso a informações como essas, dos irmãos que se fizeram mártires e que nas dificuldades e também na dor extrema deram glórias a Jesus por tudo que ele fez e faz por nós. Conversava eu com um amigo dia desses e eu dizia a ele: é, a felicidade não é mesmo desse mundo. Mas eu falei num tom algo melancólico, Cacá. E ele me respondeu: sim, Fernanda, a felicidade não é mesmo desse mundo. Mas podemos nos sentir felizes seguindo os passos de Jesus. Pois o evangelho é o caminho para essa felicidade, para a plenitude que todos nós almejamos. E aí, ouvindo esse amigo querido encarnado, lembrei de um desencarnado, o nosso Crispiniano. Sempre os benfeitores, né, Cacá? O que seria da nossa vida sem eles? Mas então, o Crispiniano passou uma mensagem sobre a candeia e o alqueire. Dizia ele que quando o aprendiz do evangelho vai à casa espírita de forma mecânica, automática, sem buscar aprender o que nela se ensina, está a esconder a candeia. quando não tolera, não tem paciência, nem com os irmãos da instituição, muito menos com aqueles que convive externamente, está a guardar a candeia. Quando não interage com os problemas da vida, compreendendo os necessários a essa roupagem, escondeu de novo a candeia da iluminação. Quando chora, afirmando que não suporta a dor e nem a si mesmo, o aprendiz apaga a luz da candeia. Ensina Crispiniano que colocar a candeia embaixo do alqueire não é somente guardar para si o conhecimento. É também, Cacá, não vivenciar o que a luz indica. Quando fazemos o contrário do que aprendemos, negamos a iluminação. Os cristãos do ontem conheceram a luz e difundiram a luz, mas principalmente, meu irmão, cultivaram essa luz dentro de si.
0: É verdade, Fernanda, que consigamos nos unir em mente e coração como espíritas, como cristãos de hoje, e não permitir a luz da candeia se apagar. Vamos mostrar a cada irmão que o nosso irmão maior, Jesus de Nazaré, permanece vivo e está sempre atuante, nos mostrando incansavelmente o caminho para a nossa redenção. Mas, infelizmente, Fernanda, o nosso tempo hoje acabou. Obrigado pela presença aqui no programa.
1: Obrigada a vocês pelo convite de estar aqui no Pão da Vida mais uma vez. Como o amigo muito bem falou, o nosso irmão Jesus está vivo e sempre esteve presente desde os tempos mais remotos. Por vezes não podemos senti-lo, de outras tantas, Cacá, não quisemos, por livre-arbítrio mesmo, viramos o nosso rosto e escolhemos as facilidades do mundo. Mas como diz Dayart, não podemos mais dizer, eu não conheço esse homem. E graças a Deus, amigo, hoje o conhecemos de verdade. Porque sem o Evangelho, que vida teríamos nós, Cacá? Seria apenas mais uma encarnação perdida.
0: Com certeza, Fernanda, é o Evangelho que nos dá a vida. É Jesus quem indica o que fazer para sermos felizes na vida, com V maiúsculo, a espiritual. E na literatura, o material é vasto sobre os que conseguiram seguir os passos dele. Basta para isso termos o interesse de também nós seguirmos a mesma trilha. Amigo ouvinte, o tema estudado hoje foi Ave Cristo. Você pode entrar em contato conosco através do e-mail pãodavida@aveluz.com.br. Dúvidas, comentários, sugestões? Escreva para a gente. Sua participação é muito importante. Lembre-se, Pão da Vida, tudo junto e sem acento, @aveluz.com.br. Obrigado pela companhia e a gente se encontra no próximo programa. Muita paz e até lá!

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2: Meia-noite e 59 minutos.
3: Olá, muito bom dia. É com muita alegria, com muito amor que a gente está aqui, sempre para os nossos minutos. Jesus nos abençoe e possa servir da nossa inspiração. Estamos estudando o Livro da Esperança de Emmanuel, obra psicografada por Francisco Cândido Xavier, lição de número 50, Conceito do Bem. E a gente está indo para o final. Como, né, nossa provocação é, nem sempre as aparências condizem à nossa situação real. O termômetro para o bem efetivo não diz respeito à materialidade, mas ele está relacionado ao plano da alma. E por isso Emmanuel, ele citou quatro dimensões possíveis, né? Dinheiro, posição financeira, autoridade, trabalho, né? Notoriedade, trabalho, visibilidade, enfim, e o conhecimento intelectual. Isso não representam as titulações, enfim, tudo mais, o termômetro para que a gente possa definitivamente compreender, né, se alguém está bem ou não. E é por isso que Emmanuel diz: reajustemos assim o conceito do bem diante da vida. Em muitas circunstâncias, o dinheiro suprime aflições, a autoridade resolve problemas, a influência apara dificuldades e a cultura clareia o caminho. Tudo isso pode efetivamente contribuir. Alguém que tem dinheirinho, né, pode beneficiar-se de algum modo, quem tem autoridade igualmente, enfim. Mas ele continua: por isso mesmo, toda pessoa que obtém qualquer parcela mais expressiva de responsabilidade e destaque mostra-se realmente muito bem para combater o mal e liquidá-lo. Todos esses espíritos que de algum modo chegaram a essas condições receberam concessões divinas, possibilidades sagradas para que alguma coisa pudesse fazer de bem. Quem recebe talento, quem de algum modo é confiado a alguma coisa, sempre tem os melhores propósitos, os melhores interesses para serem cultivados por parte de Deus para conosco. Entretanto, caso venha utilizar-se dos bens com que a vida lhe enriquece as mãos apenas para cuidar do bem de si mesma, sem qualquer preocupação na garantia do bem devido aos outros, seja onde for, semelhante criatura estará simplesmente bem mal. O grande distintivo da vida é a extensão do bem. Há pessoas que simplesmente cuidam de si mesmas. Elas fazem o bem, porque cuidar de si mesma é realmente uma necessidade, é algo que precisa acontecer. Mas quando o nosso bem simplesmente se restringe a nós, esse sujeito está bem mal. Todo aquele que ganhou talentos de uma proporção e por isso mesmo ergueu-se em responsabilidades com a vida, esse coração, ele tem uma missão, tem um propósito, que é de combater o mal, de liquidá-lo, através desse compromisso que vai assumindo, renovando, com a disposição sincera de servir. O homem de bem, ele é reconhecido pela intimidade, por aquilo que vai cultivando dentro, a partir das possibilidades que pode fazer por fora. Ele vai ser reconhecido não na extensão do conhecimento, não na grandeza da autoridade, não o quanto é visível, não o quanto possui, mas a capacidade que ele tem de gerir, administrar tudo isso. Cada coisa que ele está sob as suas mãos, a direção que ele dá, seja nas posições notórias do mundo, seja nas posições mais simples da terra? Não importa. A condição social, a criatura de bem, não é reconhecida por não ter ou por despir-se da autoridade. Também não está relacionado à situação material, não é a gente abster-se de todas as possibilidades do mundo. A questão é que compromisso que eu assumi com aquilo, com as ferramentas que eu tenho, com a vida, com a encarnação que eu me encontro, como eu me prontifico a gerir tudo isso? Essa pergunta que talvez deva nos nortear, porque essa é a pergunta que nos direciona para mais perto ou mais longe um pouquinho dessa criatura de bem. Vamos parando por aqui. Próximo episódio, um novo capítulo vem aí, intitulado Na Construção da Virtude. Vamos orar. Obrigado, Mestre, por mais um momento de pensar. Que os bons espíritos nos sustentem nos nossos testemunhos diários, ensinando-nos a lidar com as nossas más inclinações, cultivando as nossas disposições no bem, para que assim, num clima harmonioso e sincero, a gente se erga, feliz e disposto a cada vez mais a caminhar na terra, gerando paz. Que assim seja.
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2: 1:05.
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2: 1 hora e 9 minutos.
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12: José Arthur, bem-vindo ao Espiritismo BH.
13: Muito obrigado, Marcelo.
12: Nós estamos aqui com José Arthur, que vai abordar conosco a parábola do filho pródigo. Vamos proceder, então, à leitura dos versículos de Lucas, capítulo 15, para depois endereçar a ele as nossas perguntas. Vamos iniciar, então, do versículo 11. E disse: um certo homem tinha 2 filhos, e o mais moço deles disse ao pai: Pai, dá-me a parte dos bens que me pertence. E ele repartiu por eles a fazenda. E poucos dias depois, o filho mais novo, juntando tudo, partiu para uma terra longínqua e ali desperdiçou seus bens, vivendo dissolutamente. E havendo ele gastado tudo, houve naquela terra grande fome e começou a padecer necessidades. E foi, e chegou-se a um dos cidadãos daquela terra, o qual o mandou para os seus campos a apacentar porcos. E desejava encher o seu estômago com as bolotas que os porcos comiam, e ninguém lhe dava nada. E, tornando em si, disse: quantos jornaleiros de meu pai têm abundância de pão, e eu aqui pereço de fome? Levantar-me-ei, e irei ter com meu pai, e dir-lhe-ei: Pai, pequei contra o céu e perante ti. Já não sou digno de ser chamado teu filho, faze-me como um dos teus jornaleiros. E levantando-se foi para seu pai, e quando estava longe, viu-o seu pai e se moveu de íntima compaixão, e correndo, lançou-se-lhe ao pescoço e o beijou. E o filho lhe disse: Pai, pequei contra o céu e perante ti, e já não sou digno de ser chamado seu filho. Mas o pai disse aos seus servos: trazei depressa melhor roupa e vesti-lhe, e ponde-lhe um anel na mão e alparcas nos pés. E trazei o bezerro cevado e matai-o, e comamos e alegremo-nos, porque este meu filho estava morto e reviveu. Tinha-se perdido e foi achado. E começaram a alegrar-se. E o seu filho mais velho estava no campo, e quando veio e chegou perto da casa, ouviu a música e as danças. E chamando um dos servos, perguntou-lhe que era aquilo. E ele lhe disse: veio teu irmão, e teu pai matou o bezerro cevado, porque o recebeu são e salvo. Mas ele se indignou e não queria entrar. E saindo, o pai estava com ele. Mas respondendo ele, disse ao pai: eis que te sirvo há tantos anos, sem nunca transgredir o teu mandamento, e nunca me deste um cabrito para alegrar-me com os meus amigos? Vindo, porém, este teu filho, que desperdiçou os teus bens com as meretrizes, mataste-lhe o bezerro cevado. E ele lhe disse: filho, tu sempre estás comigo, e todas as minhas coisas são tuas. Mas era justo alegrarmo-nos e folgarmos, porque este teu irmão estava morto e reviveu, e tinha-se perdido e achou-se. Bem, José Arthur, uma leitura longa, mas necessária para aqueles que não estão com texto para acompanhar. Muito bem. Quem pede sua parte na fortuna do pai é o mais moço, que tinha direito por lei a 1/3 dos bens. Não parece um gesto sem qualquer amor ou piedade filial?
13: Marcelo, na verdade, a questão do filho mais jovem que pede a parte da herança é uma questão que nós devemos analisar sob um ponto de vista evolucionista. Porque esse filho mais jovem, que pede essa parte na fazenda, Somos todos nós nesse processo de ida e vinda ao mundo espiritual, ida e vinda ao plano físico, muitas vezes sem grande sucesso nos nossos empreendimentos. Mas o que é o filho mais jovem? Por que ele faz isso? É, na verdade,

0: O que acontece é que essa criatura, dado ao esquecimento da vida anterior, vindo apenas com certas aptidões, certas lembranças, ele tende a repetir, na verdade, as mesmas falhas anteriores. Esse processo, ele se repete, Marcelo, muitas vezes nas nossas existências passadas. Nós vimos com determinadas propostas, chegamos aqui, aumentamos às vezes os nossos débitos, não conseguimos ainda realizar as nossas edificações. Então, o que é esse filho mais jovem que se afasta do pai, aparentemente sem essa piedade filial? É uma criatura que se afasta do plano espiritual, que se afasta da casa da harmonia, onde lá ele tem vínculos de amizade, de afeição, que são aqueles que lhe preparam a reencarnação. E, no entanto, ele vem para um mundo de experiências, às vezes dolorosas, mas necessárias. Então, a questão da fazenda, dos recursos financeiros, o que é isso? São exatamente os recursos reencarnatórios que nós viremos, na verdade, com eles, completamente equipados, Marcelo, com todos os recursos para a vitória. E o que nós temos feito com esses recursos? Na verdade, malbaratamos os recursos. E é por essa razão que esse sendal que a gente percorre no plano físico é geralmente repleto de sofrimentos, de angústias, de desesperação às vezes. O que o filho mais jovem faz é exatamente isso. Ele precisa, para sua reencarnação, de ter uma família, talvez recurso financeiro, talvez melhor aquinhoado na aparência física, quem sabe até na inteligência. E são esses dons que a espiritualidade lhe concede para que ele possa, então, realizar o feito. Mas ele abusa. Se ele é inteligente, ele conquista com palavras sagazes e forma grupos e contestadores. Se ele é bonito, ele seduz, ele encanta e ele, muitas vezes, provoca a perturbação dos lares aos quais ele tem acesso. Então, o recurso financeiro que normalmente poderia ajudá-lo a se estabilizar, a lhe dar tranquilidade, ou até mesmo criar empresas, Marcelo, dando o pão do salário ao trabalhador, ele usa, na verdade, para exercer poder, para influenciar, para conquistar e ganhar. Então, esses são, de fato, os recursos mal baratados pelo filho pródigo.
1: Eu estou percebendo, só para a gente se situar, a sua interpretação, que é uma parábola, né, que nós estamos vendo, estamos analisando, mas você já está logo no início dando uma conotação interpretativa do simbolismo da passagem, porque muitas vezes a pessoa lê e preocupa-se muito com a parte literal do texto,
0: verdade,
1: né? O filho vai lá, pega o dinheiro, vai embora, mas você fez toda uma colocação simbólica, interpretativa, no sentido figurado.
0: É verdade. É porque, na verdade, essa parábola, ela tem, a exemplo de muitas outras parábolas, ensinamentos que eles são oportunos e compreensíveis no momento em que Jesus as traz. Que Jesus, ele tinha esse senso da oportunidade e a visão imensa do futuro. Então, ele trazia ensinamentos que atenderiam aqueles que ouviam naquele momento. Mas aí é que está o grande segredo das parábolas de Jesus. São ensinamentos que estão sempre sendo atualizados. E à medida que um homem avança no seu conhecimento, na sua edificação espiritual, ele consegue perceber as nuances, os detalhes, e que na verdade deixam de ser nuances, passam a ser aspectos importantes da parábola. A exemplo, Marcelo, disso que você está questionando, eu gostaria de trazer um pequeno texto de André Luiz, do livro Os Mensageiros, em que ele mostra essa face reveladora para o futuro das mensagens das parábolas de Jesus. André Luiz diz assim: enquanto o espírito do homem se engolfa em cálculos e raciocínios, os evangelhos de Jesus não lhe parecem mais do que repositórios de conhecimentos comuns. Mas quando este homem adquire os sentimentos superiores, ele descobre que as lições do mestre têm vida própria e revelam expressões desconhecidas da sua inteligência. Me parece, Marcelo, que nessa passagem do André Luiz, ele está nos mostrando que toda a parábola de Jesus, na verdade, se bem estudada, quando a criatura já está numa caminhada de busca sincera, ele consegue perceber ali roteiros extraordinários para suas conquistas, até mesmo para suas dificuldades.
1: O afastar-se do pai para esbanjar sua parte na fortuna tem a ver com livre arbítrio.

0: ventre do filho mais moço? E qual seria o simbolismo nessa decisão desse filho?
1: Perfeitamente. Tem a ver com o livre-arbítrio, assim como a criatura no mundo espiritual, ela não somente, ela às vezes se recusa a reencarnar por longos períodos, como em outras circunstâncias ela apenas vem ao plano físico, porque são contingentes as necessidades. Agora, outras criaturas, outras entidades espirituais, outros companheiros reencarnados necessitam da presença daquele companheiro. Nesse momento, o livre-arbítrio dele, apenas nesse momento, ele é, vamos dizer assim, caçado, ele é constrangido, ele é diminuído. Porque enquanto você está no mundo espiritual, você está colhendo o que você semeou. Todos os seus estudos, todos os seus esforços, os trabalhos no bem, você conquista no mundo espiritual amizades importantes, e essas amizades vão, então, homologar o seu pedido de reencarnação. Só que ele ocorre, esse pedido, em função de circunstâncias do mundo físico. Não basta você querer ou não querer vir ao mundo físico. É necessário que uma série de variáveis tenham sido analisadas, que elas tenham sido contempladas e ajustadas para que a sua reencarnação se dê no local e no momento certo, Marcelo.
0: José Arthur, por favor, comente agora sobre esses momentos difíceis pelos quais passa o filho esbanjador.
1: Sim. Quando ele vem à Terra, na sua reencarnação, na verdade, nós já começamos a perceber que esse simbolismo de um país distante, ou seja, um local longe das simpatias, das afeições, um local longe da supervisão direta do pai, vamos dizer assim, essa criatura, então, se esquecendo das propostas, ele comete os seus erros. Muitas vezes são erros graves. E como nós sabemos pela lei de causa e efeito, que todo erro traz sua consequência cedo ou tarde. Como esse processo nós estamos analisando de reencarnações sucessivas, nós já estamos num ponto em que essa criatura, na verdade, está repetindo erros. Então agora, diante de erros repetidos, conscientemente, ele passa a enfrentar dificuldades. Muitas vezes a criatura vem com o propósito, por exemplo, de não fumar. No entanto, chega aqui, ele, no ambiente em que ele se encontra, ele logo adquire o hábito de fumar, e como ele já tem o seu perispírito, as marcas do vício, do hábito anterior, ele já está predisposto agora a lesar, então, esse perispírito, ele está predisposto agora a doenças físicas, de fato. Então, as consequências das ações desse jovem nesse país distante são, de fato, leis de causa e efeito. São as leis de causa e efeito.
0: E nem sequer comida de porcos ele teve direito a receber.
1: É verdade. As alfarrobas dos porcos, a gente há, em princípio, de imaginar o seguinte: se ele era o tratador dos porcos, por que ele não tinha o direito de comer das alfarrobas? Na verdade, ele era tratador dos porcos apenas, mas, digamos assim, um processo de almoxarifado, qualquer coisa, um controlador dos alimentos, era ele que distribuía os alimentos. Então ele, na verdade, apenas apacentava porcos, ele não estava no processo de alimentar os animais, ele apacentava os porcos. O que acontece é que existe nessa passagem das alfarrobas um simbolismo importante, que é aquele que mostra que a criatura, às vezes, ela descai tanto nos seus padrões morais, que ela chega a se nivelar, vamos dizer assim, a esses animais. É a mais baixa condição moral que o espírito humano alcança, é essa de, primeiro, ter a necessidade de um alimento mais grosseiro para o seu espírito e para o seu corpo, e nesse momento a misericórdia de Deus atua de uma forma extraordinária, porque lhe foram negadas as alfarrobas dos porcos. Essa questão é importante, porque a criatura, nessa queda, nesse precipício de infelicidade, de erro, ela costuma chegar num ponto em que não há retorno. Por si mesma, ela não consegue mais reaver aquele roteiro de edificação, nem arrependimento mais ela consegue ter, porque ela se revolta. O grande problema das quedas espirituais, ele se encontra nas revoltas da criatura. Às vezes sofrendo muito, num processo de desesperação, ainda assim, essa criatura não se arrepende. Pelo contrário, ela se revolta contra as leis. Ao se revoltar, então sim, ela se precipita nos abismos das trevas. E deste abismo, neste abismo, quero dizer, ele não consegue dali sair, porque são tantos os crimes cometidos, o acúmulo de débitos é tão grande, e a revolta o impede daquele gesto santificante, aquele gesto nobre da lágrima, aquele arrependimento. Então, quando o Senhor não lhe permite se alimentar desses resíduos mais baixos, é um drástico da misericórdia tentando evitar que a criatura chegue nesse patamar de desesperação. Mas isso não significa que a criatura, ainda respeitado o seu livre-arbítrio, ele não possa se precipitar. Veja bem, no caso das alfarrobas dos porcos, de fato lhe foram negadas, mas ele poderia roubar, ele poderia ser violento, ele poderia usar de outras alternativas. Então, sim, ele se precipitaria nos abismos das
0: ainda
1: trevas.
0: Ainda mais.
1: Porque, na verdade, existem... A gente, quando estuda o André Luiz, a gente percebe que existem vários níveis de degradação moral, assim como existem vários níveis do plano espiritual, de ambientes e situações que atendem às condições mentais dessas criaturas. Assim, um umbral, na verdade, é um plano de decaimento, sem dúvida, mas um plano comum em que, de modo geral, todas as criaturas passam por ele. Existem, no entanto, esses abismos trevosos, que não são criaturas comuns, com erros comuns, com crimes comuns, são criaturas perversas. E nesse ambiente existe muito sofrimento. E essas criaturas são, na verdade, como dizer, prisioneiras nesses ambientes. Não têm o livre-arbítrio de ir e vir, não saem daqueles ambientes. Elas estão confinadas ali. E por isso que nessa condição é necessário que, às vezes, um drástico do plano espiritual impeça que nós mergulhemos nessa situação profunda dos abismos. Não é isso?
0: Quer dizer, a criatura chegou num nível tal de necessidade de recursos materiais grosseiros que, quando a misericórdia divina nega os recursos, ela poderia ou decair ou fazer o que ele tomou de decisão, que é um arrependimento e uma busca de retorno.
1: Perfeitamente. Bem lembrado, Marcelo. Porque são essa dualidade dos caminhos nossos. Você, às vezes, está constrangido. Ou você aceita uma determinação divina, ou se revolta contra ela. Quando você aceita, na verdade, é porque você já tem um piso anterior, uma experiência anterior. Nessa questão dos alfarrobas, particularmente, se foi negada essa alimentação grosseira, como eu disse antes, ele poderia usar de outras alternativas, mas ele aceita humildemente a determinação. E é nesse momento maravilhoso, Marcelo, que nós começamos a perceber a ação dos espíritos superiores ao lado dessa criatura.
0: É um momento de decisão importante na vida da criatura.
1: Extremamente,
0: né?
1: Importante. Como nós estamos anotando, Marcelo, esse processo de reencarnação, de ir e vir, ele se repete. Esse estágio de não se alimentar das vagens dos porcos, que às vezes, no passado, nós chegamos a nos alimentar, esse processo de mesmo de chegar à conclusão humildemente da necessidade de voltar à casa do Pai, nós também já passamos. Então a questão se torna, não apenas através da mediunidade, da inspiração do plano mais alto, que nos concita a uma atitude de humildade e de renovação e de retorno à casa do Pai, a questão é que nós devemos aceitar isso, essa sugestão. Através da mediunidade, nós então percebemos, temos alternativas agora, nessa encarnação, de agora sem aceitar as decisões do Pai. Nas anteriores, nós nos revoltamos. Agora, esse filho pródigo, caindo em si, ele percebe que os trabalhadores da casa de seu pai tinham alimento em abundância e ele, no entanto, ali perecia de fome. E ele toma a decisão, Marcelo. O interessante é que ele toma a decisão de refazer um caminho. Vou voltar à casa de meu pai. Ou seja, o que é o retorno à casa do pai? Você tem que passar pelos mesmos caminhos que você veio, não é verdade? E ali, nessa caminhada de volta, Marcelo, você começa a acertar, a se ajustar perante circunstâncias. Você consegue, então, consertar coisas que você havia danificado.
0: É como se aquilo que você antes não dava valor, você passa a dar valor.
1: Perfeitamente.
0: Antes você simplesmente atravessou aquilo, não percebeu. Agora
1: exatamente.
0: Você tem que voltar e perceber aos poucos. Né?
1: Desculpa eu te não, mas foi ótimo, porque o que você está me lembrando aqui, que eu tinha até anotado antes, é que nesse processo de evolução, Marcelo, nessa dor, nesse sofrimento, alguma coisa cresce em nós. Isso se chama sensibilidade. A nossa consciência, ela se desperta, ela se amplia. E quando retornamos o caminho, começamos a observar exatamente o que você disse. Na vinda era o desprezo dos recursos, na volta essa valorização. E essa criatura, humildemente, decide voltar à casa do pai. E olha que processo interessante. Ele diz assim, nesse assomo de humildade, pai, pequei contra o céu e perante ti. Não sou digno de ser chamado seu filho. Faz de mim um de seus jornaleiros.
0: Jornaleiro aí significa os servos, né?
1: Isso, o trabalhador. Trabalhava por jornada, né? Ele ganhava praticamente como se fosse por jornada por dia.
0: Ou seja, ele não se sente digno de retornar na condição de filho. Ele nem pede isso, ele pede como
1: um jornaleiro. Quer dizer, um ato de humildade. E o interessante é que nessa encarnação que nós estamos avaliando através dessa parábola, essa criatura não fica apenas nesses ensaios fortuitos, nesse acanhado propósito de voltar à casa do pai, de refazer os erros. Ele, de fato, levantando-se, põe a caminho. Então, Marcelo, é necessário que a gente esteja atento para essa questão de que muitas vezes estamos repetindo processos. Só que nesse momento específico, dessa parábola que Jesus está nos trazendo, essa criatura aceita as determinações do mais alto, ela cai em si, humildemente se prostra diante das leis de Deus e, levantando-se da posição infeliz que se encontrava, ela põe-se a caminho. Não ficou mais, então, naquelas tentativas, naqueles ensaios acanhados, naquelas tentativas em que, diante do primeiro obstáculo, a gente retorna ao estágio anterior.
0: Não. Assim como ela teve livre-arbítrio no afastar-se, ela usou do mesmo livre-arbítrio
1: para o retorno.
0: Para o retorno.
1: Exatamente. E o ensinamento básico, Marcelo, na parábola, ele é muito confortador, porque essa criatura, assim que ela se dispõe, sinceramente, num gesto decisivo, num gesto corajoso, de refazer aquele caminho, enfrentar todos os inimigos e todas as dificuldades que ele criou na vinda para cá, quando ele se resolve a fazer isso e se põe a caminho, ele é avistado pelo pai de muito longe. Veja bem, isso significa providência divina ao nosso lado. Se ele se levanta e se põe a caminho, o pai o avista de muito longe.
0: É o que aconteceu na parábola. Quer dizer, antes dele aproximar da casa, o pai já tinha percebido a aproximação.
1: Exatamente. Veja, que aspecto interessante tem esse finalzinho da parábola. Ele é extremamente interessante. Marcelo, se o pai o viu, é porque o pai estava atento aos seus esforços, às suas dores. Ele estava debaixo da supervisão do pai, do plano espiritual, então. Não é verdade? Quando ele se levanta e põe-se a caminho, ainda muito longe, o pai o avistou. E o que o pai fez, Marcelo? O pai vem correndo. O pai não o avistou e veio ao encontro dele. O pai o avistou e veio correndo ao encontro desse seu filho.
0: Isso era uma das questões que eu ia lhe fazer.
1: Uhum.
0: Apesar de que a nossa expectativa talvez fosse de um pai zangado, decepcionado, a recepção do pai ao filho é excepcional, né?
1: Perfeitamente.
0: E por que isso?
1: Por quê? Exatamente, Marcelo, por quê? A criatura, no seu subconsciente, ela sabe que Deus é amor, que o pai é amor. Ela não se envergonha, ela não se acanha de, depois de tantos erros, muitos deles ominosos, voltar na presença do pai e pedir um reacerto, e pedir o perdão, porque ele sabe que o pai é amor. Ele aprendeu com Jesus, está gravado na sua estrutura psíquica, vamos dizer assim. Muitos criminosos, diante da oportunidade do perdão, ele se esquece de seus erros, Marcelo, e se coloca diante da lei de Deus, e se propõe a trabalhar, porque ele sabe que não vai ser rechaçado, ele não vai ser expulso da casa do pai. É essa questão de que ele tem certeza de que o pai o vai receber, não zangado, mas com amor. Então, esse processo em que o pai vem correndo ao seu encontro, nos mostra que, diante de nossas dificuldades, de nossos desacertos, sempre que nos propomos, de fato, a nos corrigir, a providência estará ao nosso lado. Grande parte desse caminho, desse esforço, é suplementado por essa misericórdia divina, porque a justiça divina, ela é sempre adornada com a misericórdia. Então, nós nos propomos a uma renovação, estamos, de fato, empenhados nessa renovação, e o plano espiritual, aí nesse caso, interpretando a misericórdia do Pai, a providência divina, nos assiste nessa caminhada de retorno ao Pai.
0: Ah, mas existe uma interpretação para túnica, o anel e as sandálias, que são a forma que o pai usou para recepcionar, né, para mostrar a sua alegria para com esse filho?
1: Perfeitamente. Na verdade, Marcelo, o que a gente conseguiu ao longo do tempo, nas nossas sucessivas encarnações, nas nossas experiências, foi aprender que não existe na casa do pai acepção. Ou seja, não existe o filho mais jovem, o filho mais velho, o mais belo, o mais inteligente. Somos todos filhos de Deus. E quando nós, de fato, retornamos à casa do pai e ele nos confere o anel da autoridade, a sandália do suporte e da sustentação, a túnica que nos aquece e que nos ampara, na verdade o que a gente depreende dessa passagem é que não existe acepção. No momento que você se humilhou, reparou os seus erros, pediu perdão, você na casa do pai é como um filho como nunca tivesse saído. Por isso que você retorna toda a sua autoridade, retoma toda a sua autoridade, que é representada pelo anel, pela sandália e pela túnica. Não existe acepção entre os que estão na casa do pai.
0: Então vamos falar um pouco agora sobre o irmão mais velho. Porque o mestre de início aponta a existência de um outro filho, aparentemente com pouca relevância para o ensinamento principal?
1: É porque o mestre, ao nos trazer essa parábola, esse ensinamento, quando ele coloca como dois protagonistas principais, um filho mais novo e um filho mais velho, quando nós sabemos que, na verdade, as humanidades necessitadas das reencarnações são inúmeras, são quase infinitas, significa que um filho mais novo e um filho mais velho deve ter um simbolismo especial. Que simbolismo seria esse? Seria exatamente o componente da nossa personalidade. Somos nós mesmos em situações diferentes. Em princípio, inexperientes, diante de um desafio, de uma conquista, nós somos aquele filho assodado, aquele filho que se deixa envolver pelo charme, pelo glamour das experiências não ainda realizadas, pelo mundo físico. Então nós viemos ao mundo e muitas vezes sofremos até conseguirmos, através desse retorno à casa do pai, a conquista necessária, aquela que era o nosso desafio. Esse é o filho jovem, o filho mais novo, que conseguiu agora, na verdade, realizar o seu objetivo. E o filho mais velho é esse nosso componente ainda, nesse processo reencarnatório, que após a conquista sofrida e dolorosa, quando encontramos um companheiro inexperiente, um outro irmão, um outro filho pródigo, no estágio anterior da evolução que nós nos encontrávamos, nós simplesmente criticamos, não aceitamos e somos descaridosos. Ou seja, o irmão mais velho, a atitude dele é a atitude da crítica, da não aceitação, porque ele está vendo o erro do irmão, mas ele, na verdade, não se reconhece como uma criatura que também já errou. E esse irmão mais velho, Marcelo, ele tem algumas características interessantes. Por quê? Se ele no passado ele esteve na mesma situação do irmão mais novo, se ele cometeu os mesmos erros, agora, depois de ter conquistado aquele degrau evolutivo, ele se torna um crítico, ele se torna descaridoso em relação ao seu
0: irmão. Ele tem um conformismo com a receptividade do pai com o filho, precisa. Que estava errando. Né?
1: Um inconformismo. Porque esse irmão mais velho, ele se revolta, porque, na verdade, ele não é um espírito ainda totalmente burilado nas suas conquistas. Essa parábola do filho pródigo mostra exatamente essa dinâmica da evolução, em que criaturas, diante de desafios, elas conseguem vencer essas dificuldades, e outras não conseguem e repetem esse processo. Mas essas que conseguiram vencer, exatamente por não serem ainda espíritos puros, espíritos bons, elas têm defeitos ainda, elas trazem consigo algumas dificuldades, tais como a de perdoar e a de compreender, que é o processo desse irmão mais velho.
0: Inclusive, desculpa, eu vou te interromper novamente, é que às vezes a gente, ao ler o filho mais velho, a gente toma ele como o mais experiente, o mais sábio, mas não significa isso. O contexto do mais velho, ele não está agregado a ele esse degrau evolutivo superior.
1: Não, um degrau evolutivo superior não, mas um degrau de experiência sim. Porque tradicionalmente a criatura mais velha acumula mais experiência, mas não significa que ela...
0: No entanto, ainda tem defeitos. Né?
1: Grandes defeitos. A prova está na atitude dele quando o seu irmão mais novo retorna daquelas dificuldades. Ele não aceita. Então, está mostrando realmente que essa criatura, esse irmão mais velho, ele não ainda percorreu todos os caminhos da evolução. É uma criatura com dificuldades ainda, embora já tenha conquistado aquilo que seu irmão mais novo ainda não tinha conquistado. E por isso ele se torna crítico. Vou te dar um exemplo. Marcelo, às vezes a gente está no trânsito e, diante de um sinal fechado, ninguém passando, carro nenhum, altas horas da noite, a gente fica ali parado porque é a lei. A gente aceita essa determinação da lei. E de repente você vê um carro passando e vai embora. Né? O sinal está fechado, mas como não tinha ninguém em movimento nenhum, ele vai embora. Nesse momento você fala, puxa vida, que criatura, não é um bom cidadão. Esse não é um bom cidadão. Marcelo, algum tempo atrás nós fazíamos a mesma coisa. É a atitude do irmão mais velho. Porque nós, como irmão mais velhos, já não passamos mais no sinal vermelho, porque quem sabe no passado já tivemos algum acidente ao fazer isso. Ou alguém nos ensinou que isso não é correto e nós aceitamos, aprendemos isso. Aquele nosso companheiro simplesmente não passou por essa experiência ainda. Mas nós já estamos criticando. Não é a atitude do irmão mais velho, Marcelo?
0: Exatamente. Bom, então acho que nós chegamos agora para o encerramento dessa análise, né, dessa parábola. Mas eu gostaria que você deixasse aí uma conclusão sobre o contexto, né, desse estudo que nós fizemos.
1: Sim. Nós vemos então que esse irmão mais velho, ele, vamos dizer que ele não aceita as determinações do pai quando recebe e faz a festa para o seu filho. Nesse ponto, Jesus nos traz um ensinamento muito interessante. Por que a festa para esse irmão mais jovem, se ele não tinha feito festa para o irmão mais velho? Na verdade, as palavras do irmão mais velho é que afirmam que ele não tinha feito festa. Tanto que ele diz assim, pai, eu sempre trabalhei... Não, ele diz, desculpa Marcelo, ele diz, pai, há muito tempo eu te sirvo. Ele não diz, há sempre, sempre eu te sirvo. Ele diz, há muito tempo eu te sirvo. Significa que no subconsciente ele sabe que já esteve longe da casa do pai. Mas ele diz ainda, e tu nunca mataste um cabrito cevado para que eu festejasse com os meus amigos. Ou seja, na verdade, ele está se recordando apenas daquela existência dele trabalhando junto do pai. Ele não se recorda das vezes passadas. E o filho mais, esse filho mais novo, por que a festa então? A festa, Marcelo, é porque no nosso passado, desde o primitivismo da nossa alma, da nossa evolução, nós temos cometido crimes, Marcelo, terríveis, crimes horrorosos. Por que eu afianço isso com essa certeza? Porque se a gente olha no jornal e vê na literatura espírita mesmo, esses crimes acontecendo, nós não somos diferentes de ninguém. Fomos todos criados simples e ignorantes. Se alguém fez, nós também podemos ter feito no passado. Ou seja, se nós temos um histórico sangrento da humanidade, muitas vezes nós desempenhamos papéis importantes nessa história de sangue e de guerras. Esses crimes que hoje a gente considera abomináveis, muitos deles estão no nosso repertório no passado. Essa criatura, quando agora, com essa noção de evangelho e de moral, ela já não mais compactua com os crimes, ela consegue alijar de si a maldade, a perversidade. Daqui para frente, a sua caminhada é agora uma caminhada em que ele está adquirindo valores, ele está consolidando virtudes, não mais num processo expiatório intenso do passado, em que ele continua trazendo consigo esses defeitos da alma, esses crimes, essas perversidades. Agora não. Ele apenas soma na sua personalidade espiritual valores. Então ele deixa de ser aquele criminoso, aquela criatura que estava sempre do outro lado da balança na questão da justiça. Ele agora está somando. Por isso a festa no céu. É como, como diz a passagem bíblica, na verdade, há mais alegria no céu por um pecador convertido do que por 99 que ali se encontram. Na verdade, esses 99 já foram pecadores, já tiveram a festa no céu. Ao deixar a maldade, a perversidade, ao alijar isso da sua personalidade e começar agora sim a buscar virtudes e valores, daí a grande alegria dos companheiros espirituais, dos seus mentores, dos tutores. É por isso, Marcelo, que o pai se alegra. E nessa passagem, a gente pode notar que ele diz o seguinte, comamos e regozijemos. Ou seja, ele vai participar da festa, mas é muito difícil a gente imaginar o pai, na verdade, comendo e regozijando, exceto exceto se os valores alcançados por essa criatura realmente sejam definitivos. Haverá então alegria no céu. Que os valores são esses? Exatamente você alijar da sua personalidade o crime, a malvadeza consciente, vamos dizer assim, e se tornar agora uma criatura dos caminhos do evangelho e da virtude. Então justifica-se sim essa festa no céu, a participação do Pai com todos os servos, Marcelo.
0: Muito bem. Nós tivemos aqui então a participação proveitosa do nosso José Arthur. Agradecemos a colaboração.
1: Eu que agradeço, Marcelo.
0: E que você retorne em breve.
1: Sempre à sua disposição, Marcelo. Muito obrigado.
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0: 1:49.
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2: O Cristo de Deus. Ele já houvera sido cantado por inúmeros profetas de seu povo, que o designavam como o Messias, o Salvador. Em torno de sua figura, as mais variadas expectativas se construíam. As esperanças de uma nação firme e sincera em sua fé monoteísta aguardavam a sua vinda. Aquela época, longe se faziam os tempos dos profetas, e as bocas, desde há muito, haviam se calado para as vozes dos céus. A águia romana que dominava a tudo e a todos fazia subjugados e servos. Assim, não eram poucos aqueles que tinham na figura do Messias a concretização dos sonhos de libertação, de retomada da terra prometida a Moisés, a Canaã. As expectativas em torno do Messias eram inúmeras, porém, todas de caráter temporal e passageiro, vinculadas às coisas do mundo. Ele chegou, anunciando que seu reino não era deste mundo. Embora não negando sua realeza, desprezava os tesouros do mundo, alertando que esses a ferrugem corrói, a traça come e os ladrões roubam. Afirmava ser a luz do mundo, mas evitava o brilho vazio das coisas do mundo. Com a mesma naturalidade que travava reflexões profundas com sábios e estudiosos, falava à multidão iletrada e ignorante. Era capaz de explicar as coisas de Deus ao doutor da lei que o interpelava, assim como aos simples pescadores que o escutavam. Em uma didática perfeita, soube utilizar das coisas do cotidiano, como o grão de mostarda, a pedra do moinho, a figueira seca, para explicar profundos conceitos de vida. Analisava as leis do seu povo, não com os olhos que veem as letras, mas com o coração que enxerga a alma, dando novo alento às dores e às provações da vida. Dava pouca ou nenhuma importância à externalidade da fé, das ações e dos sentimentos, se esses não tinham sua nascente no coração, chegando a comparar alguns seres a sepulcros, caiados por fora e cheios de podridão por dentro. Alertava acerca dos perigos e desafios da vida, colocando-se sempre como o bom pastor, a cuidar de cada uma das suas ovelhas que o Senhor da vida lhe confiou aos cuidados. Incitava ao progresso, comparando as criaturas ao precioso sal da terra e convocando-as à responsabilidade, a fim de que o sal não viesse se tornar insosso. Ofereceu roteiro de felicidade e paz ao cantar o poema das bem-aventuranças, oferecendo caminho seguro para seguir. Não mais a guerra, a vingança, a revolta, pois bem-aventurados serão os mansos, os pacíficos, os aflitos. Disponibilizou-se como servidor de todos, ao convidar a que a ele se achegassem os cansados e aflitos, pois ele lhes aliviaria as pesadas cargas e dores. E ainda hoje, ele aguarda a decisão de cada um de nós a segui-lo, tomar do seu fardo que é leve e do seu jugo que é suave. Já se vão séculos desde que sua voz cantou as leis de Deus em perfeição pelos caminhos da Palestina, encontrando eco em muitos corações que, ao longo da história, se deixaram imolar por amor do seu nome. Ele ainda aguarda pacientemente que o seu verbo encontre ressonância em nossa intimidade e, definitivamente, o aceitemos como modelo e guia para nosso agir.

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1: 2:03.
2: Em vez de olhar para o céu, há quem diga que em se morrendo tudo termina. Por isso, alimenta a infeliz ideia de que em se matando os sofrimentos acabam. No entanto, isto não é verdade. As comunicações de espíritos suicidas demonstram que a dor que eles experimentam após a morte do corpo é indescritível. Segundo suas dolorosas narrativas das reuniões espíritas, o maior desapontamento é o de verificarem que a morte não os livra de seus tormentos. E pior do que isso, esses tormentos são em muito aumentados pelo gesto de revolta praticado. A esse respeito, Allan Kardec registra na obra O Céu e o Inferno a comunicação de François Simon Louvet, dada espontaneamente em uma reunião dirigida pelo codificador no Havre em 12 de fevereiro de 1863, em que o espírito diz melancolicamente: tereis piedade de um pobre miserável que passa de há muito por cruéis torturas? Oh, o vácuo, o espaço, despenho-me, caio, morro, acudam-me. Deus, eu tive uma existência tão miserável. Pobre diabo, sofri fome muitas vezes da velhice. E foi por isso que me habituei a beber, a ter vergonha e desgosto de tudo. Após a comunicação do pobre suicida, um espírito instrutor esclareceu que François tinha tido na terra a prova da miséria e, vencido pelo desgosto, faltou-lhe a coragem. Em vez de olhar para o céu como devia, entregou-se à embriaguez. Informou ainda que ele, descendo aos extremos do desespero, atirou-se da Torre Francisco I no dia 22 de julho de 1857. Ao final de seus informes, o benfeitor espiritual roga aos presentes àquela reunião piedade para a alma do infortunado suicida, que não era adiantada, mas que já desejava reparar o seu erro numa nova encarnação. Buscando informações a respeito, Allan Kardec encontrou no Jornal do Havre, de 23 de julho de 1857, a notícia que dava conta do lamentável acontecimento e, em certo trecho, dizia: um homem atirou-se da torre, vindo a despedaçar-se sobre as pedras. Era um velho puxador de carroça, cujo pendor à embriaguez o arrastara ao suicídio. Chamava-se François Simon Louvet. Tinha 67 anos de idade. Poder-se-ia aplicar a esse caso uma trova de Casimiro Cunha, psicografada por Chico Xavier em Parnaso de Além-Túmulo. Todo suicida presume que a morte é o fim do amargor, sem saber que o desespero é porta para outra dor.
3: Buscai primeiramente o reino de Deus e a sua justiça, que todas essas coisas vos serão dadas de acréscimo. Assim, pois, não vos ponhais inquietos pelo dia de amanhã. Portanto, o amanhã cuidará de si. A cada dia basta o seu mal, asseverou Jesus.
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1: 2:07.
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Queridos e queridas ouvintes, nós da Web Rádio Fraternidade gostaríamos de enviar o nosso abraço a você que faz aniversário no mês de setembro. E o nosso abraço especial vai para a Tati de Florianópolis, em Santa Catarina. A Débora Michel Souza, do Grupo de Bate-Papo número 2. A Tatiene de Uberlândia, Minas Gerais. A Andréia de Viçosa, também em Minas Gerais. A Maria Celeste Lopes de Montes Claros, em Minas Gerais. A Adélia Cleidomar Torres Guedes de Belém do Pará. A Cleusa Maria Tomás de Petrópolis, no Rio de Janeiro. A nossa querida colaboradora voluntária Manuela Ricciardi, de Portugal. O nosso abraço, Manu. A Sandra Regina Stuttgart, da Alemanha. A Rafaela, de Volta Redonda, no Rio de Janeiro. Ao Pedro Teste, de Petrópolis, Rio de Janeiro. Ao Ladson Pereira da Cunha, de Uberlândia, em Minas Gerais. A Tatiana Pedrosa, de Itabirito, em Minas Gerais. Ao Israel Inácio Berta, de Chapecó, em Santa Catarina. Ao Fabiano, de Recife. A Normélia, de Aracaju. E a Cleide Maria, de Divinópolis, em Minas Gerais. E se você também desejar ouvir o seu nome neste momento de felicitações, entre em contato conosco através do e-mail faleconosco@radiofraternidade.com.br, informando o seu nome e a data do seu aniversário.

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Finalidade e importância. Estudar o Evangelho de Jesus possibilita compreender os ensinamentos cristãos cuja prática nos conduz ao aprimoramento moral. Criar em todos os lares o hábito de se reunir em família, para despertar e acentuar nos familiares o sentimento de fraternidade. Elevar o padrão vibratório dos componentes do lar, contribuir com o plano espiritual na obtenção de um mundo melhor. Meu nome é Edson. Estamos à disposição dos centros espíritas na cidade do Rio de Janeiro para

0: Obrigado pela atenção e que Jesus os abençoe a todos, hoje e sempre.
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3: Que são 2 milênios, Senhor, no relógio da eternidade? As palavras de Emmanuel são ideais para traduzir a história que se repete a cada dia. Há 2000 anos, a inveja já existia. Corrupção, sequestros, adultério, assassinatos, vingança. Chantagens e ganâncias já faziam parte da mente humana há 2000 anos. Você vai comprovar na alma que a história dos desafios humanos se repete desde as eras mais remotas. Será testemunha de que a vida material nada mais é do que uma passagem, um portão de entrada para abrigar dentro de si a maior esperança que existe. Uma força interior chamada fé. Veja com os ouvidos, ouça com o coração. Aqui começa uma história antiga, mas verdadeira. Triste, mas humana. Longa, mas com ensinamentos que vão tocar sua mente a cada dia. Voltaremos a uma das épocas mais fascinantes da humanidade. A Roma antiga, dos monumentos grandiosos, das expressões políticas que fizeram escola no mundo, do poder imperial, detentor da fortuna e da inteligência. Voltaremos 20 séculos. Um lugar corruído pela ganância dos homens, mas que recebeu um castigo supremo. Um terremoto de mudanças cruéis, ruínas que transformaram o luxo em pobreza, os circos em lágrimas, os senhores mais ricos em escravos da miséria. Aqui começa a saga espiritual de Públio Lentulus, um senador romano que viveu todos os obstáculos da estrada da vida. Um ser que teve o privilégio de passar por este mundo e conversar pessoalmente, mesmo por apenas alguns minutos, com o maior mestre da história, Jesus Cristo. Venha comigo. Esqueça tempo e espaço. Transporte sua mente para 2000 anos atrás.
4: Gabinete de Pilatos, o encontramos feliz e realizado em companhia do guardião Sulpício Tarquínios.
5: Pelos deuses, recebi o convite de um importante funcionário de Herodes para visitar Cafarnaum em breve. Este será sem dúvida o álibi perfeito para minha saída de Jerusalém.
6: E se a senhora Cláudia desejar acompanhá-lo na viagem, governador?
5: Minha esposa não é problema. Nós dois sabemos muito bem disso. Mas não entendo. Você me parece extremamente entusiasmado com o passeio a Cafarnaum. Teria o guardião algum motivo especial para tamanha satisfação?
6: Ah, senhor, em primeiro lugar, satisfaço-me em vê-lo tão alegre com esta viagem. Mas devo confessar que tenho igualmente uma grande simpatia por uma jovem serva da casa, de nome Ana.
5: Ora, então o irresistível amante das nobres senhoras romanas está agora apelando para conquistas mais humildes.
6: A beleza daquela mulher é admirável, governador. É simples, pura, mas ao mesmo tempo, uma das mais sedutoras que já vi entre as jovens da Samaria.
5: O que houve, Sulpício? Eu nunca te vi apaixonado. Aliás, acho que já passou da época dos impulsos arrebatadores da mocidade. Mas, em todo caso, isso significa que não me encontro sozinho no prazer dessa viagem repentina.
4: Enquanto isso, no suntuoso aposento do palácio.

0: palácio governamental. Um grupo de servas realizam suaves massagens nos ombros esguios e nas pernas bem torneadas de Cláudia Pilatos, que está deitada no confortável leito coberto por um tecido de seda oriental, em companhia da irmã Fúvia.
1: Ah, eu estou tão feliz. Enfim, meu marido permanecerá alguns dias aqui em Jerusalém após aquela longa viagem pela Palestina.
2: Sem dúvida, Cláudia. Mas será que o governador lhe dará a mesma atenção que merece?
1: Por que me pergunta isto, Fúvia?
2: Por nada, minha querida. Apenas sinto às vezes que o pensamento de Pilatos fica tão distante, como se a esposa nem existisse.
1: Ora, minha irmã, eu já lhe disse inúmeras vezes que meu marido é um homem bastante preocupado com a administração do império. Por isso vive cheio de problemas, pendências, coisas que nós, mulheres, dificilmente compreendemos.
2: Peço aos deuses para que esteja certa, Cláudia. Afinal, o governador é um homem íntegro, honesto, que só quer vê-la feliz, embora sua própria felicidade esteja sempre em primeiro lugar.
1: Incrível, Fúvia, mas às vezes parece que você conhece Pilatos melhor do que eu.
2: Não sou eu que o conheço demais. Você é que precisa entender melhor o coração generoso do governador da Palestina.
0: No mesmo dia, ao cair da tarde, vamos encontrar o judeu André de Gioras caminhando com a sua mula nas proximidades do cemitério de Jerusalém. O sol começa a se pôr, desenhando no horizonte um arco-íris de cores vivas, decorando graciosamente o céu azul mesclado de tons alaranjados.
3: Vamos, minha amiga. Prometi a mim mesmo que viria uma vez por semana fazer uma visita ao túmulo da minha cúmplice, fatalmente falecida.
0: Quando André se aproxima do modesto monte de terra, ornamentado por flores silvestres, onde descansa o corpo da jovem Semele, uma tempestade aterradora começa a escurecer rapidamente o céu da cidade, transformando a atmosfera num cenário de terror e pânico para o assassino da escrava. Incrivelmente, no gabinete do governador Pilatos, não muito distante do cemitério, os últimos raios de sol continuam brilhando, na mais intensa paz e harmonia, enquanto Pilatos conversa sós com Sulpício Tarquínios.
4: Guardião, você deve regressar depois de amanhã para a Galiléia, partindo diretamente até Cafarnaum, a fim de avisar as autoridades sobre a minha chegada. Depois seguirá para a residência do senador Lentulus e avisará minha decisão a Lívia, de modo bastante discreto, revelando a ela o dia previsto da minha visita.
5: Perfeitamente, governador.
4: Tenho certeza de que, devido à atitude irresponsável do marido, deixando a pobre senhora tão só naquela região miserável, venha ela pessoalmente encontrar-se comigo e separar-se dos servos ignorantes, recordando por algumas horas os dias felizes em que vivia na sede do império, através da minha presença aristocrática e da minha amizade sincera.
5: Muito bem. Suas ordens serão cumpridas rigorosamente.
0: Ao mesmo tempo, no cemitério deserto de Jerusalém, André de Gioras vive momentos de pavor absoluto. No auge da tempestade, um raio veloz e implacável atinge o arbusto onde ele havia apreendido sua mula, que recebe imediatamente um choque violento, uma descarga tão poderosa quanto a ira da natureza.

0: pobre animal não resiste, despencando sem vida, ali mesmo, ao lado do túmulo da escrava Semele. André, completamente incrédulo, fecha os olhos por alguns segundos. Mas, ao contemplar novamente o céu de Jerusalém, enxerga o horizonte clarear à sua frente e o sol vespertino voltar a iluminar a paisagem, transformando o véu escuro da tempestade em um novo arco-íris, ainda mais vistoso e cintilante que o anterior.
1: Minha amiga, e agora?
2: Perdi meu filho para os romanos e você para a fúria dos céus.
1: Por que mereço tantos castigos do destino? Por quê?
0: 4 dias depois, vamos encontrar Sulpício Tarquínius em Cafarnaum, onde não é bem recebido pelos escravos da casa do senador. O guardião, no entanto, sabe, como ninguém, intimidar os servos inexperientes que guardam a residência, conseguindo facilmente aproximar-se da serva Ana.
3: Qual a razão da visita inesperada, guardião?
4: Venho a mando das autoridades do Império. Preciso de uma audiência particular com a senhora Lívia Lentulus. Mas, após tratar dos assuntos burocráticos, terei todo o tempo do mundo para acompanhar a serva num agradável passeio através do frondoso pomar da residência, onde poderemos nos conhecer mais intimamente. Aliás, creio que uma caminhada seria um tanto fatigante para nós dois. Afinal, o dia já chega ao fim e a escrava deve estar cansada, assim como eu, que percorri uma longa distância de Jerusalém até aqui. Por isso, sugiro algo bem mais aconchegante. O que acha de nos encontrarmos logo mais na pousada próxima ao lago? Ali sim, poderíamos conversar à vontade e a serva descansaria do intenso dia de trabalho, relaxando no conforto do meu leito e no calor dos meus braços.
3: Senhor guardião, chamarei minha senhora para atendê-lo em breve. Quanto a mim, devo esclarecer que considero a sua figura asquerosa e insignificante. E não sou, de modo algum, o tipo de mulher que imagina em sua mente doentia.
0: É em Jerusalém, no terraço do palácio governamental, Pilatos confere alguns documentos, observado pelo olhar apaixonado e ingênuo da esposa.
5: Desculpe interrompê-lo, meu marido. Noto ultimamente que anda preocupado, distante. Por acaso está zangado comigo?
6: Que é isso, Cláudia, minha doce amada? Você é a esposa mais maravilhosa e compreensiva do mundo. Só existiu uma mulher que conseguiu, em alguns aspectos, se igualar à sua beleza, fidelidade e caráter.
5: Já sei. Lívia Lentulus.
6: Claro que não. Foi minha saudosa mãe. Uma alma incomparável.
0: Caminhando rapidamente para o interior da residência, a serva Ana se dirige à patroa, ainda batida pelas propostas vergonhosas de Sulpício.
5: Senhora, o guardião Tarquínio se encontra lá fora, solicitando-lhe uma palestra em particular.
7: Mas o que houve, Ana? Parece tão pálida. E o que esse homem inconveniente ainda tem a tratar comigo?
5: Diz ele que vem a mando das autoridades e parece bastante apressado.
7: Está bem. Mande-o entrar.
4: Senhora, peço perdão por incomodá-la em hora tão imprópria. Mas venho da parte do senhor governador da Judéia, que tem a honra de comunicar sua vinda a Cafarnaum nos primeiros dias da próxima semana.
0: No sítio afastado de Jerusalém, o desolado André de Gioras observa o pequeno Marcos dormindo tranquilamente, enquanto sorve generosos goles do seu vinho caseiro.
8: Quantas alegrias e frustrações vivemos juntos, eu e minha mula e eu. Caminhando lentamente, na velocidade da vida, ultrapassando barreiras, carregando mágoas e realizações. Ela no lombo, eu no coração. Agora, pequeno escravo, não tenho mais com quem conversar, a quem revelar os meus segredos mais íntimos e ouvir os conselhos mais nobres. A você, pobre infeliz, não darei jamais o direito de me aconselhar sobre nenhum assunto. Pois espero que os anos passem depressa, você logo vire um escravo adulto e sinta na alma a dor que a minha nobre amiga sentiu no corpo naquela tarde amaldiçoada que jamais esquecerei.
0: De volta a Cafarnaum, o guardião Sulpício aguarda ansiosamente a resposta de Lívia Lentulus.
7: Senhor Sulpício, agradeço a gentileza das suas palavras. Mas devo esclarecer que meu marido se encontra em viagem neste momento. E não posso receber ninguém em nossa casa durante sua ausência. Se o senhor não tem mais nenhum assunto a tratar, peço que se retire, pois já é tarde, e vou me recolher aos meus aposentos.
9: Mas, senhora Lívia...
7: Boa noite, guardião.
9: Boa noite. Lembranças ao senador.
0: Sulpício sai da residência surpreendido com a atitude de Lívia. Afinal, para o espírito calunioso do guardião, o adultério da senhora é incontestável, o que o deixa um tanto desapontado. Porém, quanto à serva Ana, ele não pretende desistir tão fácil do seu objetivo malicioso. Vamos agora ao Palácio Romano da família Severus, onde Flamínio está em companhia dos dois filhos e do escravo Saul, no agradável terraço de mármore do edifício.
10: Já selecionou o professor para a pequena Flávia, meu pai?
11: Sim, Plínio. Convoquei um dos intelectuais mais graduados do Império, dono de uma sabedoria incrível, além de uma enorme paciência para o trato com as crianças.
10: Ora, meu pai, Flávia não deve ser mais aquela criancinha doente e sem vida que conhecíamos. Acredito que deve estar bastante crescida, além de muito obediente.
12: Obediência, uma qualidade indispensável a todas as mulheres, ainda mais à minha futura esposa. Concorda comigo, escravo?
13: Sim, senhor Plínio. Mas acredito que obediência, assim como lealdade, disciplina e honestidade, não devem ser características apenas femininas, mas dos homens também, pois são virtudes maravilhosas que diferem os humanos dos irracionais.
11: Muito bem colocado, Saul. Os livros que está lendo começam a surtir um bom resultado em sua mente.
13: Obrigado, senhor Flamínio.
10: É, o escravo aprende rápido, é bastante esforçado.
11: Esforço grande terá que exercer você, Plínio, para escolher entre a mão de Flávia Lentulus e a de uma outra nobre pretendente, também residente na Palestina.
10: Outra pretendente?
11: Uhum.
10: Quem é ela, meu pai?
11: Seu nome é Aurélia, prima da pequena Flávia. Eu recebi hoje uma carta da mãe da menina, a senhora Fúvia Prócula, esposa de Sálvio Lentulus. Ela afirma que a filha o viu certa vez num concurso de bigas e o admirou bastante, mesmo sendo ainda uma criança. Já está prometida para ser sua esposa assim que completar a maioridade.
10: Eu sinto muito, meu pai, mas já decidi. Vou me casar com Flávia Lentulus de qualquer maneira.
11: Então, quem sabe a gripa não possa substituí-lo à altura, casando futuramente com a filha de Fúvia.
10: Jamais, meu pai. Jamais.
0: Agripa sai revoltado do terraço, acompanhado pelos olhares surpresos do pai e do irmão, exceto do escravo Saul, pois este já descobriu há muito tempo que o filho mais novo de Flamínio também cultiva o desejo de se casar com a pequena Flávia. Voltando a Jerusalém, vamos ver agora Sálvio, Fúvia e Aurélia reunidos no aposento da menina.
14: Creio que minha mensagem ao senhor Flamínio deve ter chegado por esses dias.
8: Que mensagem, Fúvia?
15: Mamãe escreveu uma carta ao pai de Plínio Severus, informando-o sobre o nosso casamento.
8: Casamento? Vocês enlouqueceram?
14: Se você considera loucura pensar no futuro da nossa filha, admito mesmo que enlouqueci. Afinal, o jovem Plínio será daqui a alguns anos o solteiro mais cobiçado do Império.
8: Se você acha que esse garoto já pensa em matrimônio...
14: Isso não importa, Sálvio. O que interessa é que o pai dele já está informado. E tenho certeza que faremos parte da nobre família Severus. Isso bem futuramente.
0: Em Cafarnaum, ao sair da casa de Publio Lentulus, Sulpício se encontra com Otávio, um dos soldados da residência, seu conhecido e amigo pessoal.
9: Otávio, meu grande amigo, infelizmente não tive êxito no meu objetivo aqui em Cafarnaum, mas dentro de poucos dias talvez eu esteja aqui de volta e desejaria encontrar novamente nesta casa a joia rara dos meus desejos mais profundos.
8: Que joia é essa, Sulpício?
9: A serva Ana.
0: Ainda na entrada da residência do senador Lentulus, Sulpício conversa reservadamente com Otávio.
8: Está bem, Sulpício. Será muito fácil providenciar seu encontro com a criada.
9: Mas fique atento. pois ela costuma se ausentar frequentemente. E caso isso aconteça, eu espero que você me informe o mais rápido que puder.
16: Pode contar comigo.
0: No salão da residência campestre, Lívia, ainda reprimida com a visita de Sulpício, conversa sós com a serva de confiança.
7: Ana, minha fiel companheira, eu não suporto mais a angústia que me fere o coração. Preciso revelar a alguém os motivos da minha profunda aflição, que cresceu ainda mais com as palavras desse emissário do mal, Sulpício Tarquínius. Tudo começou, Ana, quando eu e Públio chegamos a Jerusalém e fomos recebidos com um suntuoso banquete no palácio do governador Pilatos.
0: Lívia confia, então, a alma sensível e compreensiva da escrava. Todos os segredos que atormentam seu coração, desde os primeiros galanteios de Pilatos, as indiretas maliciosas de Fúvia, até finalmente a calúnia do adultério que invade agora o espírito orgulhoso do marido.
7: Na verdade, Ana, tudo tenho feito para evitar os escândalos incompreensíveis. Mas sinto neste momento que a situação está cada vez mais angustiante. Pilatos me persegue até nos meus pesadelos. E meu marido me vê apenas como mais uma serva, cujo único dever nesta casa é o de representar a mãe de sua filha. Por isso, nobre amiga, agora tenho apenas Jesus como juiz nesta causa dolorosa, em que as únicas testemunhas devem ser o meu coração e a minha consciência.
5: Senhora, acredito que seria melhor retornar logo a Roma, onde poderia talvez reencontrar a sua paz interior, longe de almas tão perversas e impiedosas.
7: O que mais me preocupa no momento não é a necessidade de cuidar de mim mesma, não. Eu preciso dedicar-me intensamente à minha pobre filha, pois eu tenho a impressão de que aqui na Palestina os malfeitores tomam os lugares dos homens puros e de bom caráter. Não, não, não, Ana. Eu não posso abandonar meu marido e regressar à sede do Império. Meu filhinho já se foi, levado por esse turbilhão de perigos, talvez assassinado por mãos criminosas. Mas não, não, não. Meu coração materno avisa que o pequeno Marcos ainda vive e que não está tão longe de mim.
5: Eu também compartilho dos seus temores, senhora. Por isso precisamos fazer de tudo para encontrar o pobre menino. Mas, no entanto, mais do que nunca, devemos agora proteger a pequena Flávia e até mesmo nós mesmas das garras desses lobos assassinos.
0: É em Jerusalém. O governador Pilatos passeia descontraídamente com a esposa, caminhando entre o vasto pomar do jardim palaciano. O aroma dos frutos se misturam assim como o canto dos pássaros, na manhã ensolarada e tranquila da província.
17: Recebi um convite irrecusável das autoridades da Galileia, solicitando minha presença numa importante cerimônia nas proximidades de Cafarnaum.
5: Que ótima notícia, meu marido. Assim poderemos fazer uma visita à residência campestre de Públio e Lívia Lentulus.
17: Oh, infelizmente, Cláudia. Não poderei levá-la comigo nessa viagem. Seguirei à frente das tropas oficiais do Império, através de atalhos perigosos, onde aproveitarei para montar postos de defesa contra a recente invasão de ladrões e malfeitores na área.
18: Então, o governador segue com as tropas, enquanto eu e Cláudia acompanharemos o guardião Sulpício, que nos conduzirá até Cafarnaum pelo caminho usual.
17: Fúvia, o que faz aqui?
18: Bom dia, minha irmã. Bom dia, governador Pilatos. Como de costume, eu estava dando a minha caminhada matinal pelo pomar e, no silêncio natural do bosque, eu não pude deixar de ouvir as últimas palavras do casal.
17: Agora não tenho mais privacidade nem no interior da minha residência.
5: Que isso, Pilatos? Fúvia pertence à família? Aliás, minha irmã, considero sua sugestão perfeita. Partiremos escoltadas pelo guardião Sulpício Tarquínius.
18: Perdoe-me novamente, governador, mas pensei que o jardim do palácio estivesse sempre aberto aos amigos. E como a sua própria esposa me disse, o senhor exige apenas privacidade absoluta nos aposentos do edifício. Sobretudo em seu gabinete privado, não é? Onde deve guardar segredos íntimos e de extrema importância.
0: Em Cafarnaum, no terraço arborizado da casa de campo, Lívia escuta com atenção as palavras de Ana.
3: que não nos refugiamos em algum lugar de confiança, senhora? Até que esses malditos criminosos abandonem a região.
7: Mas onde, minha amiga?
3: Poderíamos sair as duas daqui com a pequena Flávia, refugiando-nos na casa do meu tio Simeão, que nos protegeria de qualquer perigo.
7: Ora, mas seu tio vive na região da Samaria? Não é distante demais?
3: Concordo que o trajeto não seria tão curto, mas partiríamos com urgência, alugando animais descansados e fazendo na metade da travessia uma pequena parada em Naim. No máximo, em 2 dias, atingiríamos o Vale de Siquém, onde se ergue a velha propriedade do meu tio.
7: Muito bem, Ana. Hoje mesmo faremos nossos preparativos para a partida. Olhe, você deve escolher um parente de confiança, a fim de seguirmos com a maior simplicidade, sem provocar a atenção dos curiosos, porém protegidas contra qualquer eventualidade.
11: No dia seguinte, Lívia se aproxima do servo que desempenha as funções de mordomo da casa, enquanto os demais escravos organizam uma pequena caravana.
7: Máximus, preciso partir imediatamente para Samaria, na Judeia, onde permanecerei por alguns dias com minha filha. Levarei Ana comigo e espero que guarde fielmente a casa de seus senhores. Não quero a solenidade de costume. Viajarei em companhia de pessoas amigas e, caso o senador retorne antes da minha chegada, deve colocá-lo ciente da minha resolução.
11: O criado reverencia a patroa, respeitoso, observando Lívia se juntar ao pequeno grupo de viajantes, composto apenas pela filha, pela serva Ana e por um velho familiar da escrava. Antes mesmo que a aurora apresentasse a Cafarnaum mais um dia de sol brilhante e céu azul, a esposa do senador Lentulus já se dirige pela estrada que contorna o grande lago, acompanhando o curso das águas do rio Jordão, que descem harmoniosas e sussurrantes para o mar morto. No mesmo dia, ao cair da tarde, o governador Pilatos invade o aposento da esposa, possuído pela ira, e fica assim mais descontrolado quando nota que Cláudia já organiza os seus pertences para realizar a viagem.
19: O que significa isso? Que preparativos são estes?
3: Já se esqueceu, meu marido? Partirei em breve com minha irmã para Cafarnaum.
19: Então, seu respeito por Fúvia é maior que pelo próprio esposo, hein? Pois trate de desfazer da mente este sonho. Está proibida de deixar Jerusalém. E caso Fúvia tenha alguma coisa contra minha resolução, mande-a vir falar comigo pessoalmente. Tenho muito que dizer àquela alma ciumenta e amaldiçoada.

0: Logo ao final da tarde, ainda iluminada pelo agradável sol das montanhas, Lívia, Ana e Flavinha chegam à residência de pedras de Simeão. O bondoso velhinho já se encontra à porta, emocionado com a chegada das visitantes especiais.
1: Que os olhos celestes de Jesus sejam testemunha da minha alegria ao recebê-las em minha humilde casa.
2: Que saudade, meu tio. Não nos vimos desde o triste dia do Calvário.
1: E essa criança abençoada, como se chama?
3: Flávia Lentulha. Eu gostei muito da sua casa, tio Simeão.
2: Que intimidades são estas, Flavinha? Esse senhor é tio de nossa amiga Ana.
1: E será uma graça divina, a partir de hoje, tornar-me também tio e irmão de almas tão perfeitas quanto as suas.
2: Bem, mas vamos entrar. Já começa a esfriar e o vento da montanha pode não fazer bem à pequena Flávia.
1: Sejam bem-vindas.
0: Entre oliveiras frondosas, carregadas de frutos, o tio de Ana ergueu uma cruz, pesada e tosca, construindo nas suas proximidades uma ampla mesa rústica, onde se concentra agora um grande grupo de devotos sentados em bancos improvisados, aguardando Simeão para ouvir sua palavra amiga e confortadora.
1: Desculpem-me, irmãos, mas hoje não poderei lhes transmitir novos ensinamentos do Messias, pois, como veem, eu tenho visitas importantes em meu lar. Mas, como eu já disse, guardai nos vossos corações as lições do profeta, pois quem souber aplicá-las com amor e sabedoria, contemplará a felicidade eterna do reino de Deus.
0: 5 dias abençoados se passam ali para as duas mulheres, seguras e à vontade no ambiente simples e pacato da região. Todas as tardes, no ventre da natureza sadia e da paisagem harmoniosa, reúne-se a Assembleia dos Samaritanos, fiéis à misericórdia das palavras de Jesus, para ouvir as pregações de Simeão, que assume a direção dos humildes como o supremo patriarca, o porta-voz da vida de Jesus, realizando comentários inesquecíveis e preces improvisadas com a sinceridade de um coração incomparável. Bem longe da paisagem natural da Samaria, em seu aposento aconchegante, repleto de livros e objetos de estudo científico, o jovem Agripa está em companhia do escravo Saul, ambos lendo obras filosóficas dos grandes pensadores de seu tempo.
4: Eu jamais imaginei que apenas algumas palavras reunidas num documento escrito pudessem nos trazer tanta reflexão e cultura, Sr. Agripa.
5: Tem razão, Saul. Mas no momento não consigo me concentrar nos ensinamentos da leitura.
4: Às vezes é mais fácil aprender com a emoção da alma do que com a razão dos livros. E sinto que o senhor, nos últimos dias, tem refletido mais com o coração do que com a mente.
5: É verdade. Sinto no peito uma ponta de ódio. Uma chama de ciúme, mas... como sabe, meu amigo, nada acontecerá do modo que desejo.
4: Ah, não tente prever o futuro. Veja o que aconteceu com aquele profeta lunático de Nazaré.
5: O futuro está bem claro para mim. A mulher com quem sonhei me casar um dia será a esposa de meu irmão. E ninguém poderá mudar o rumo do destino.
4: Quando me sinto angustiado e penso que nada mais pode dar certo, eu sempre recordo as sábias palavras de meu pai. Não devemos passar pela vida, mas sim deixar que a vida passe por nós, invadindo nossos sonhos apenas com as realizações que realmente merecemos viver.
0: No dia seguinte, a paisagem da Samaria exibe um visual indefinível. O crepúsculo se forma no horizonte, misturando a cor das esmeraldas com o brilho dos topázios, sob um céu de azul jamais visto pelos olhos da jovem senhora Lentulus. No centro de mais uma assembleia, na casa do velho Simeão, nota-se a presença de criaturas sofredoras e de várias origens. Homens esfarrapados, mulheres maltrapilhas e crianças esquálidas disputam o pequeno espaço, fitando ansiosamente a expressão emocionada do ancião.
1: Irmãos, pude ver com os próprios olhos o suave conformismo do Messias no derradeiro instante. De vez em quando, um carrasco mais perverso se aproximava do seu corpo ferido no martírio, dilacerando-lhe a pele com a ponta das lanças impiedosas. Mas do seu peito castigado pela agonia da dor, não escapou um único gemido.
0: Ao mesmo tempo, No palácio governamental, Pilatos está em companhia do guardião Sulpício Tarquínios, a sós, no enorme corredor escuro do edifício.
6: O quê? Não me diga que ela teve a ousadia de desprezar minha visita.
7: Não é bem assim, governador. A senhora Lentulus foi bem clara quanto às suas intenções, afirmando que não seria prudente um encontro com o senhor na própria residência, ainda mais na ausência do marido.
6: Então, ainda tenho uma chance?
7: Sem dúvida, sem dúvida. Afinal, existem aconchegantes e discretas pousadas ao redor de Cafarnaum, onde os dois poderiam ficar bem mais à vontade, sem jamais serem importunados. A maior prova disso é que eu mesmo fiz tal proposta à simpática serva Ana, e ela aceitou prontamente a minha ideia.
0: Contrapondo-se às palavras caluniosas e interesseiras de Sulpício, vamos agora voltar a Samaria, onde Simeão prossegue em sua verdadeira e sensível história sobre o Messias crucificado.
1: Quando eu vi Jesus olhando ansiosamente, com a ternura carinhosa de um pai, para todos aqueles que o insultavam nas torturas extremas da morte, meu velho coração, acostumado a suportar tantas tristezas e desilusões, não foi forte o bastante para conter a emoção que invadiu inteiramente a minha alma. Eu chorei de vergonha por todas as nossas impiedades e fraquezas. Mas o Messias, como se enxergasse profundamente os segredos dos destinos humanos, contemplou as alturas e exclamou com infinita bondade: "Perdoai-lhes, meu Pai, porque não sabem o que fazem."
0: Encerrando a reunião da tarde, o velho samaritano tem o rosto lavado em lágrimas, mas uma doce serenidade irradia do seu olhar carinhoso, demonstrando toda a força de sua fé. É então que, erguendo as mãos magras e trêmulas para o céu, onde já brilham as primeiras estrelas, Simeão busca mais uma vez a misericórdia do Messias.
1: Senhor, perdoai nossas fraquezas e vacilações nas lutas da vida, onde os nossos sentimentos são tão miseráveis. Abençoai nosso esforço de cada dia, e se chegada a hora das provações, auxiliai-nos com a vossa misericórdia infinita, a fim de que não abandonemos a esperança nos dolorosos momentos do juízo final.
0: Uma emoção geral invade as almas de todos ali presentes, que começam a se dispersar, regressando impressionados às suas choupanas humildes e pobres.

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2: 2 horas e 51 minutos.
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4: 2 horas, 10 horas e 22 horas.
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2: 2 horas e 51 minutos.
6: 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O homem e a mulher. São iguais perante Deus o homem e a mulher e têm os mesmos direitos? Essa pergunta foi feita no século passado por Allan Kardec aos espíritos superiores e a resposta deles foi uma contra-pergunta. Não outorgou Deus a ambos a inteligência do bem e do mal e a faculdade de progredir? Os benfeitores lançaram em pleno século XVIII um desafio para a sociedade da época, que tinha no homem um ser superior à mulher, a quem esta devia obediência e respeito. É incontestável que homens e mulheres têm os mesmos direitos, com variações apenas quanto às funções que cabe a cada um junto à sociedade. Sobre essa questão, Kardec perguntou aos espíritos: as funções a que a mulher é destinada pela natureza terão importância tão grande quanto as deferidas ao homem? Eis a resposta: sim, maior até. É ela quem lhe dá as primeiras noções de vida. Nessa afirmativa dos benfeitores, fica claro que a maternidade é uma das funções que cabe à mulher, bem como as primeiras noções de educação. Vitor Hugo, poeta e romancista francês que viveu no século passado, escreveu uma belíssima página sobre o homem e a mulher, que vai aqui reproduzida. O homem é a mais elevada das criaturas. A mulher é o mais sublime dos ideais. Deus fez para o homem um trono, para a mulher um altar. O trono exalta, o altar santifica. O homem é o cérebro, a mulher o coração. O cérebro produz luz, o coração o amor. A luz fecunda, o amor ressuscita. O homem é o gênio, a mulher o anjo. O gênio é imensurável, o anjo indefinível. A aspiração do homem é a suprema glória. A aspiração da mulher é a virtude extrema. A glória traduz grandeza, a virtude traduz divindade. O homem tem supremacia, a mulher a preferência. A supremacia representa a força, a preferência o direito. O homem é forte pela razão, a mulher é invencível pela lágrima. A razão convence, a lágrima comove. O homem é capaz de todos os heroísmos, a mulher de todos os martírios. O heroísmo enobrece, o martírio sublima. O homem é o código, a mulher o evangelho. O código corrige, o evangelho aperfeiçoa. O homem é um templo, a mulher um sacrário. Ante o templo nos descobrimos, ante o sacrário ajoelhemo-nos. O homem pensa, a mulher sonha. Pensar é ter cérebro, sonhar é ter na fronte uma auréola. O homem é um oceano, a mulher um lago. O oceano tem a pérola que o embeleza, o lago tem a poesia que o deslumbra. O homem é a águia que voa, a mulher o rouxinol que canta. Voar é dominar o espaço, cantar é conquistar a alma. O homem tem um farol, a consciência. A mulher tem uma estrela, a esperança. O farol guia, a esperança salva. Enfim, o homem está colocado onde termina a terra. A mulher, onde começa o céu. O homem é assim como o pássaro, muitas vezes obrigado a enfrentar a tempestade fora do ninho, para que o ninho desfrute alegria e abastança. A mulher é o anjo desse mesmo ninho, em que o homem procura paz e refazimento.

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1: Olá, ouvintes, olá, internautas, sejam todos bem-vindos para mais um momento de oração de nossa querida Web Rádio Fraternidade, a emissora do bem na internet. Eu sou Vânia Amâncio Abdumassi, falo de Uberlândia, Minas Gerais. É com muita alegria que nós trazemos uma mensagem do Espírito André Luiz, no livro Conduta Espírita, numa psicografia de Valdo Vieira, a lição 23, para nossa reflexão e também para o preparo desse nosso momento de oração. Ouçamos. Perante os profitentes de outras religiões, estimar e reverenciar os irmãos de outros credos religiosos, o sarcasmo não edifica. Não exasperar-se em oportunidade alguma, ainda mesmo pretextando defesa dos postulados religiosos que lhe alimentam o coração, a fim de evitar o vírus da cólera e as incursões das forças inferiores no próprio íntimo. A exasperação leva ao desequilíbrio e à queda. Aproveitar o tempo e as energias, fugindo às discussões estéreis em torno das origens da vida e do universo, ou sobre tópicos fundamentais do Espiritismo. Espíritos existem que se esforçam para não crer em sua própria existência. Em nenhuma circunstância, pretender conduzir alguém ou alguma instituição dessa ou daquela prática religiosa à humilhação e ao ridículo. O sol, em nome de Deus, ilumina o passo de todas as criaturas. Suportar construtivamente as manifestações constantes de cultos exóticos e estranhos à simplicidade e pureza do Espiritismo, oferecendo tanto quanto possível auxílio e cooperação, sem pretensiosas exigências aos companheiros que a tais cultos se prendem. Muitos irmãos distantes serão, em futuro próximo, excelentes cultores da doutrina espírita. A título de preservar o corpo doutrinário do Espiritismo ou de defender a verdade, não faltar com a compreensão espírita cristã, nem agarrar-se a conceituações radicais e inamovíveis. Quando apaixonado e desmedido, o zelo obscurece a razão. Sistematicamente, não impor ou forçar a transformação religiosa dos irmãos alheios à fé que lhe consola o coração. Toda imposição em matéria religiosa revela fanatismo. Silenciar todo impulso a polêmicas com irmãos aprisionados a caprichos de natureza religiosa. Discussão em bases de ironia e azedume é pancadaria mental. Irmãos, não vos queixeis uns contra os outros para que não sejais condenados. Tiago, capítulo 5, versículo 9. Prezados ouvintes, internautas, prezados irmãos, mais uma lição muito importante do Espírito André Luiz, nos convidando a acolhermos todos aqueles irmãos que creem ou que seguem outras religiões com a caridade cristã, o acolhimento fraternal, a fim de que cada um, na medida da sua compreensão, da sua necessidade, do seu tempo, busque o Espiritismo de forma espontânea. Não tenhamos a pretensão de querer espiritizar meio mundo. Na verdade, a maior divulgação que nós podemos fazer do Espiritismo, além da divulgação da essência doutrinária, é demonstrarmos o nosso aprendizado através das boas ações, das boas palavras, palavras de ânimo, de coragem, de fé, de esperança. Não somos melhores do que ninguém. Nos cabe o cuidado de, como discípulos de Jesus, trabalharmos para a divulgação da doutrina espírita como nos recebemos através de Allan Kardec. E vivenciarmos a lei de amor como Jesus nos ensinou. Pensemos nisso com carinho, para que nós possamos aproveitar melhor o tempo e a oportunidade de aqui estarmos para repartir o consolador prometido a todo aquele que tem sede da verdade, sede da justiça e do amor. Que os bons espíritos nos fortaleçam nesse propósito, a fim de que nós, os trabalhadores da última hora, possamos cumprir com as nossas tarefas. Sabemos que o acaso não existe. E nós, que já fracassamos desde a época do Cristo, nós precisamos realmente nos esforçarmos um pouco mais para transmitirmos as lições do Espiritismo que nos livram da ignorância e do mal. E nesse instante, convido todos para unirmos os nossos pensamentos e vamos dirigi-los em favor do planeta Terra, da paz no mundo, de toda a humanidade encarnada e desencarnada, das atividades de nossa querida Web Rádio Fraternidade. Dentre elas, destacamos o 10º Congresso Espírita, que se realizará em janeiro de 2027. Pensemos em Jesus e oremos a oração que ele nos ensinou. Pai nosso que estais no céu, santificado seja o vosso nome. Venha a nós o vosso reino. Seja feita a vossa vontade, assim na terra como no céu. O pão nosso de cada dia dai-nos hoje, Senhor. Perdoai, Senhor, as nossas dívidas, assim como perdoamos nossos devedores. Não nos deixeis cair em tentação, mas livrai-nos da prática do mal. Que assim seja. Graças a Deus. Muita paz para todos. Dias de bênção, de alegria, de fé e esperança. Até o próximo encontro, amigos.
0: Esse foi o nosso momento de vibração em prol da humanidade e das atividades da Web Rádio Fraternidade, Congresso Espírita de Uberlândia e também em favor de cada um de nós. Até a próxima.
2: 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E 9 minutos.
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4: Neste momento, convidamos o escritor, palestrante internacional, bacharel em direito, pós-graduado em neurociências e também juiz de direito, Haroldo Dutra, com a palestra Saúde e Espiritualidade, o sentido da vida. Vamos recebê-lo com muito carinho.
5: Senhoras e senhores, uma boa noite para todos. Eu queria agradecer na pessoa o ilustríssimo prefeito de Monte Carmelo, Paulo Rocha, sua esposa Neiva, secretária de Inclusão, em nome de quem eu cumprimento a todos os secretários, representando aqui o Poder Executivo Municipal. Quero agradecer também em nome do vereador a presença e cumprimentar a toda a Câmara Municipal, o Poder Legislativo Municipal de Monte Carmelo. E na pessoa do meu querido amigo Quincas Veloso, eu quero cumprimentar a todos os cidadãos dessa cidade próspera, dessa cidade que se tornou um polo para a região e que tem exemplificado um progresso, um investimento na cultura, na educação, no desenvolvimento regional. É tudo que esse país está precisando. Queria dizer também que me sinto muito honrado em participar dessa conversa, uma conversa muito importante sobre bem-estar psíquico, saúde mental. E fico muito feliz de fazer isso num ambiente universitário, na presença aqui de alunas e alunos da psicologia, alunas e alunos de outros cursos, estudantes, pessoas que estão também obtendo outras graduações, né? Quero cumprimentar também o meu amigo Vitor Hugo, que nos brindou aí com esse momento muito especial de conexão. Tem tudo a ver com o tema da palestra. Eu primeiro começo fazendo uma pequena observação das linhas diretrizes da nossa conversa da noite. O meu doutorado em neurociências é sobre depressão, biomarcadores da depressão. Meu mestrado foi sobre ansiedade. Eu sei que estou com os colegas aqui, né? Estou no 9º período agora de psicologia, né? Brevemente, e estou na metade do curso de biomedicina. Sim, tudo ao mesmo tempo, né? Sou juiz de direito há 20 anos, atuo na vara da fazenda pública, tenho 16 mil processos, né? 3 filhos, uma de 30, casada, um de 17 e uma de 15. Então, só para que todos tenham uma ideia de onde parte a nossa reflexão. E eu começo com uma frase de Mahatma Gandhi, quando disse assim: se todos os livros do mundo se perderem e ficar apenas o Sermão do Monte, nada se perdeu. Essa frase é muito significativa porque ela vem de um líder, um dos maiores pacifistas que a humanidade conheceu, conduziu a libertação da Índia do poderio britânico sem violência, bacharel em direito, mas um hindu. A religião de Gandhi era o hinduísmo. E ele faz essa referência honrosa ao grande documento do cristianismo, que é o Sermão do Monte. Considerando a inteligência de Mahatma Gandhi, considerando o seu papel de liderança mundial, essa

que foi edificada sobre a areia, ambas passaram por uma grande tempestade, por ventania, por adversidades. A adversidade não foi diferente para nenhuma das casas. Ambas enfrentaram as mesmas adversidades. A diferença está no desfecho, no final da história. A casa edificada sobre a areia veio ao chão, ruiu. É claro que nós não estamos falando de uma construção de concreto. Nesse momento tão grave da sociedade brasileira e da sociedade em geral, do mundo inteiro, seria interessante pensarmos nessa casa como a casa mental. A mente. E por que eu trago essa reflexão? Dados da Organização Mundial da Saúde de 2022. Um em cada 8 pessoas no mundo é portadora de um transtorno mental. Isso significa que 1 bilhão de pessoas, 1 bilhão, tem algum tipo de transtorno mental. São dados da OMS. Nesse quadro, a maior parte, o transtorno que é o campeão, é a depressão. 400 milhões de pessoas hoje no mundo sofrem com a depressão. Em segundo lugar, ansiedade. Mas tem um dado muito curioso. Deixa eu ficar em pé que é melhor, né? Dá para circular melhor. Fica mais à vontade. Mas tem um dado mais curioso ainda. Às vezes a gente precisa escrutinar os dados estatísticos para tirar conclusões mais interessantes. 1 em cada 4 pessoas tem distúrbio do sono. Isso significa que não acordam sentindo-se descansadas. Acordam com a sensação de que não dormiram bem o suficiente. E, na maioria das vezes, dormem com o auxílio de algum medicamento. O uso de medicação para dormir aumentou assustadoramente. E o mais incrível, quando nós selecionamos o Brasil no contexto dos países, o Brasil tem se tornado campeão em transtorno mental. Especialmente ansiedade. Um aumento absurdo dos remédios de tarja preta. O consumo regular e o consumo irregular. Especialmente no serviço público. Então a gente percebe, há 30 anos atrás, as pessoas trocavam no serviço público pão de queijo, doce de leite, queijo, agora é remédio para dormir. Falo, qual que você está tomando aí? Esse, eu tenho esse outro aqui. Não, toma 2 desse aí, me dá 3 aqui, vamos. As pessoas compartilham remédios. Esse é um sinal, é um alerta. Mas eu quero tornar essa nossa reflexão ainda mais profunda. Porque eu quero voltar para a ideia da casa que tomba. Daquela casa da mente.

0: que não se mantém de pé. Então, eu vou contar duas histórias. Colégio de classe média em Belo Horizonte. Pais dedicados. Rapaz de 16 anos de idade. Escola católica, extremamente bem conceituada na capital mineira. O jovem entra em sala de aula, ele está no segundo ano do ensino médio. Ele entra, deixa uma carta em cima da mesa e pede para a professora para ir ao banheiro. Como ele demorava para voltar, os colegas pegam a carta. Era uma carta suicida. Eles, então, começam a gritar, a professora aciona os responsáveis na escola, a coordenação, eles vão ao banheiro, ele tinha cortado a garganta. Mas foi socorrido, foi levado, recuperou, está bem. Esse rapaz é colega de sala do meu filho. Duas semanas depois, no prédio em frente ao meu, uma mulher jovem, bonita, 35 anos, dois filhos, uma de 7, outro de 4, pula do 7º andar. Nesse caso, não teve como. Deixou um viúvo e dois órfãos. Nas faculdades de medicina, eu não tenho as estatísticas aqui da região, mas na faculdade de medicina, em Belo Horizonte, uma das coordenadoras me procurou para falar sobre esse assunto, devido ao alto índice de suicídio de alunas e alunos do curso de medicina e enfermagem. Então, eu começo fazendo a seguinte pergunta. Por que pessoas tão jovens, 14, 16 anos, sentem-se impelidas a tirar a própria vida? Por que pessoas que estão numa faculdade, com muito sacrifício por parte dos pais, com muito esforço dos pais para que essa moça, para que esse rapaz ingresse numa faculdade de medicina, pessoas que estão lidando com ciências da vida. Ciências da vida. Querem tirar a própria vida. Essa não é uma reflexão qualquer. Depois da pandemia, o quadro se agravou enormemente. Segundo a Organização Mundial da Saúde, depressão subiu 35,8%. Ansiedade subiu 34,6%. Dá para perceber. Alguma coisa está muito errada. A nossa proposta não é trazer respostas para questões tão complexas, até porque questões complexas não têm respostas simples. Questões complexas são sistêmicas, exigem um pensamento sistêmico, a gente tem que pensar em múltiplas causas, em múltiplos determinantes, respostas simples não atendem. Mas eu tive que selecionar alguns pontos para a gente refletir hoje. Alguns pontos para a gente refletir hoje. Nossa sociedade tem compreendido a formação apenas como uma formação intelectual. Então, todos nós, vejam, tenho três filhos, uma de 30, uma de 17 e uma de 15. Há um investimento de 20, 22 anos na escola. Os pais fazem de tudo para dar conforto, praticidade, roupa, celular, computador, viagem, formação, intercâmbio, inglês, esporte. Mas, se a casa mental estiver edificada sobre a areia, tudo pode ruir de um minuto para o outro. Tudo pode desmoronar. Então, aqui nós entramos na maior reflexão de todas. A espiritualidade na saúde mental. Agora, vamos ter que falar um pouquinho sobre essa espiritualidade, porque é um fenômeno complexo. E eu começo por uma pesquisa do professor titular de psiquiatria da Universidade Federal de Juiz de Fora, Alexander Moreira de Almeida. O professor Alexander, no laboratório NUPES, que é o Núcleo Integrado de Pesquisa em Espiritualidade e Saúde, veja, são doutorandos orientados por um pós-doutor, professor titular de psiquiatria. Fizeram uma pesquisa interessantíssima. Interessantíssima. O pessoal da psicologia aqui sabe muito bem isso. Testes psicológicos, testes psicométricos, escalas. Há duas escalas internacionais. Uma escala que mede espiritualidade. Bom, nós já temos uma escala internacional, confiável, para você mensurar isso. E ela mede uma série de coisas. Por exemplo, ela mede o que uma escala de Beck de esperança mede. Nós temos uma escala de esperança. Como que você vê o futuro? O que você espera do futuro? Se você tiver uma perda, como você passa por isso? Se você passar por um trauma, qual que é a sua reação? Diante de uma situação de perigo e ameaça, como que você lida com isso? É. Então, a escala de espiritualidade, ela passa por esses fatores. Tem uma outra escala, muito interessante, que é uma escala que mede felicidade. Sim, felicidade. O maior estudo de felicidade está sendo conduzido pela Universidade de Harvard, há 70 anos. Esse estudo é incrível, porque eles acompanharam as pessoas desde o nascimento e algumas delas já estão com 60 anos. O que é felicidade? Não é o que eu acho que é felicidade. Achar é um chute. Você está no campo e chuta. Pode ser que a bola entre no gol, pode ser que não. O que é felicidade? Então, investigaram. E conseguiram alguns dados, abrindo um parênteses, bastante interessantes. Por exemplo, dinheiro. Olha que curioso. O dinheiro tem uma curva. Quando você não tem dinheiro nenhum, dinheiro traz muita felicidade. Você não tem nenhum dinheiro, nada, não tem dinheiro nenhum. Aí você compra roupa, traz muita felicidade. Vocês já sentiram essa felicidade? Por exemplo, você está com muita fome e compra comida, muita felicidade. Traz muita felicidade. Daqui a pouco, todo mundo vai estar ansioso por felicidade. É? Vai estar com fome. Sede. Viajar. Então, a Até um determinado ponto em que você está atendendo a necessidades humanas, o dinheiro agrega muita felicidade. Só que chega um momento que você atinge um patamar de ganho ou de patrimônio. E aí o que a pesquisa percebeu? A partir desse ponto, mais dinheiro não traz felicidade nenhuma. Nenhuma. Então é uma curva. Ela vai ascendente, depois ela estabiliza. Você pode pôr mais dinheiro, não tem diferença nenhuma. Não tem diferença. Não tem diferença. Depois que as suas necessidades, os seus desejos, não tem mais diferença. É por isso que depressão não poupa milionário, ansiedade não poupa milionário, síndrome do pânico não poupa, não tem, não escolhe classe social. Tem pessoa dentro de um jato particular com depressão. Na minha pesquisa, eu tenho um rapaz que o pai é empresário, extremamente bem sucedido. Esse rapaz, aluno de medicina, tem tudo mais 30%. Põe aí, tudo mais 30%. Está num quadro gravíssimo de depressão. Então, dinheiro, se alguém te perguntar, dinheiro traz felicidade? Até um ponto. Até um ponto. Depois não agrega. Mas curioso, na pesquisa de Harvard, relações, relacionamentos, amizade, relacionamento afetivo, filhos, família, amigas, amigos, grupo religioso, relação humana é o principal fator de felicidade. E é tudo que o deprimido corta. Primeira coisa que o deprimido faz, ele corta a relação. Ele corta relacionamento com os amigos, ele se afasta dos grupos, daqui a pouco ele se afasta da família, daqui a pouco ele se afasta de tudo, ele está isolado. Ele não tem vontade nenhuma de estabelecer relacionamento humano com ninguém. Esse é o ápice da depressão. Interessante. Então, o Alexander pegou a escala de felicidade, uma escala internacional, né? A escala de espiritualidade, e qual que era a hipótese? Nós vamos estudar pessoas que estão fazendo hemodiálise. Gente, hemodiálise não é brincadeira, não. Hemodiálise, você está já com uma disfunção renal grave. Então, imagina, você está fazendo hemodiálise, você está debaixo de uma tempestade. Você está enfrentando uma grande adversidade, uma grande dificuldade, um grande problema. Ele falou, nós vamos aplicar a escala de felicidade e de espiritualidade nesse grupo que está fazendo hemodiálise. Todos estão passando pela mesma situação. Então, pegou mais ou menos as pessoas da mesma classe. O fato que as unia era essa grande adversidade que é a hemodiálise. E agora? Será que vai ter alguém aqui que vai pontuar em felicidade? Será que tem alguém feliz fazendo hemodiálise? Será que é possível? Será que é possível alguém estar feliz fazendo quimioterapia? É uma pergunta válida, vocês não acham? Uma pergunta interessante, né? E espiritualidade? Será que a pessoa que tem mais felicidade é a que tem mais espiritualidade? Ou a pessoa que tem mais felicidade é a que tem menos espiritualidade? Aplicar a escala, porque isso é ciência. Você não fica falando coisa que você acha. Você vai lá e faz o experimento. Não é achismo. É experimento. Então, aplicaram a escala. As duas. Conclusão. Tinha gente feliz. Tinha gente fazendo hemodiálise, estava muito feliz. Pontuou muito na escala de felicidade. Falou, não, tem algum erro, essa escala foi aplicada errada. Não foi. Ficou, corrigiu, tudo certinho. Então, pessoas que estavam fazendo hemodiálise pontuaram muito bem para a felicidade. Mas aqui vem o dado curioso. Essas pessoas eram as mesmas que pontuaram muito em espiritualidade. Então, quem tinha mais espiritualidade eram aqueles que pontuaram mais na escala de felicidade. Quem tinha menos espiritualidade também pontuou menos em felicidade. Correlação direta entre espiritualidade e felicidade. Mas, Haroldo, como pode ter alguém fazendo hemodiálise feliz? Bom, aqui começa alguns malentendidos. Nós temos que ter um cuidado para não confundir felicidade com prazer. É diferente. Eu vou mostrar que é diferente. Vamos examinar prazer. Prazer. Pão de queijo com queijo Minas. Para mim é prazer puro. Prazer total. Bolo de chocolate. Eu não vi nenhum entusiasmo. Então vamos lá. Vamos lá. Menstruação e bolo de chocolate. Está menstruado e um bolo de chocolate. Prazer imenso, não é? Não é? TPM e bolo de chocolate. Ou chocolate. Ou só o chocolate. Está com TPM. Está com vontade de matar seu marido. Namorado, noivo, ficante. Você quer matar alguém. E aí tem um chocolate belga, fino. Então, dica para os maridos, lá em casa, tenho duas, a filha com 15 e a esposa, e, então quando elas estão, eu espalho chocolate pela casa, então, já acorda, tem um chocolate na frente dela. Ela anda, tem um. Você tem que espalhar o chocolate. Esse é o segredo. Para a sobrevivência durante esses 4, 5 dias. É um prazer. Agora, acompanha comigo. Acompanha. Chocolate belga. Que, ele é muito bom e pequeno. Vocês já perceberam isso? É igual perfume, né? Muito bom, muito caro e pequenininho. Então você come um. É prazer total. Não é? É prazer total. Aí você come o segundo, já não é total. Aí o prazer já é 99,9. Aí você comeu 10. 10. No décimo, já é 30% do prazer. E se eu te colocar 70 bombons de chocolate belga para você comer? O último é doloroso. Não é? Essa é a natureza do prazer. O prazer é uma curva. Ela sobe rápido, atinge um ponto, depois ela desce vertiginosamente. É uma curva de sino. Todo prazer. Todo prazer. Olha só. Você está com sede, beber água, é bom? É bom. Eu te dou 5 litros d'água. Depois do segundo litro, é bom? Não, já é desprazeroso. Não é? Já é doloroso. Essa é a natureza do prazer. Essa é a natureza do prazer. E o problema é que a gente confunde felicidade com prazer. Então veja, o prazer é temporário. Qualquer prazer. Qualquer prazer. Ele é temporário, ele tem um máximo, depois ele cai, ele despenca. Não tem prazer. Não tem. Caiu. E a felicidade? Felicidade não. Felicidade não. Vou dar um exemplo aqui agora. Vou dar um exemplo aqui. Na hora do parto, parto natural na água. Parto natural em casa. É prazeroso? Eu acho que não. Eu desconfio que eu não tenho essa experiência. Mas eu desconfio que não é. Pela altura dos gritos, eu desconfio que é bem doloroso. Na maioria das vezes, a mãe está feliz. É ou não é? É ou não é? Está feliz. Amamentação. Gente, é isso. Eu estou tocando num ponto aqui que é muito importante. Porque a sociedade hoje, ela está disseminando uma ideia de que felicidade é prazer. Então ela diz assim, amamentar é um prazer. Mentira. Mentira. O bico do seio racha, sangra, dói. A criança morde. Seus meninos, é um instinto. Morde ou não morde? Morde. Nasce o dente, ele crava o dente. Não é prazeroso. Maternidade não é prazeroso. Algumas vezes, poucas. Poucas. Maternidade é felicidade. É diferente. E qual é o ponto aqui? Realização. Está doendo, está sangrando, está sem dormir. Já viu casal com criança pequena de 4 meses? Você olha e fala assim, 4 meses, né? Porque os dois têm aquele olhar assim. O tempo de resposta da mãe já está lento. Porque tem um mês que ela não dorme. Tem um mês que ela cochila. Não é? Ela está cochilando, não dorme. Aí você pergunta, você quer jogar esse menino na lata de lixo? Livrar disso? De uma vez por todas? Vamos matar essa criança. Perceberam? Não tem nada a ver com prazer. Tem a ver com realização. Tem a ver com realização. E realização é um encaixe de várias coisas, mas duas essenciais. Realização é quando você descobre quem você é, quais são suas habilidades, suas potencialidades e os seus dons, e você estabelece um propósito, uma condição para você colocar em prática esse dom. Então a mulher chega e diz assim, eu tenho o dom do cuidado. Eu reconheço que eu tenho essa habilidade. Eu quero ter filho, eu quero adotar uma criança, eu quero exercer isso. Propósito. E ela vai e realiza. A realização, o encaixe da sua natureza, do seu dom, da sua potencialidade, com a possibilidade de colocar aquilo em prática. E isso pode vir com dor. Claro que vem com dor. É claro que vem com dor. Eu não sei aqui, mas eu estou no nono período de psicologia. Belo Horizonte, que é curioso, né? Você vai para o sul do Brasil, eles estão acostumados a temperatura de 0 graus, né? Menos 3. Belo Horizonte, 13 graus, a água congela. 10 graus é calamidade pública para a cidade. O prefeito decreta calamidade pública. Outro dia estava 12 graus. Estava debaixo do edredom. Quentinho. Tocou o despertador. 6 horas da manhã. 6 horas. Antes de abrir os olhos, eu derramei 2 lágrimas. Abri os olhos e pensei assim: eu tenho que ir para a faculdade. Desconfortável. Desconfortável. Total. Desprazer total. Horrível. Mas eu estava realizado. Eu tenho um propósito. Um propósito. Falta 1,5 semestres. Tem um propósito. Não é? Perceberam? Mas, as pessoas cada vez mais teimam em confundir prazer com felicidade. Aí a conta não fecha. A conta não fecha porque a pessoa quer ter uma vida onde só há espaço para o prazer. E aí é um caminho perigoso. É um caminho extremamente perigoso. É por isso que você pode ter uma pessoa fazendo hemodiálise e feliz. Por exemplo, uma das pessoas que estavam fazendo hemodiálise, que pontuaram bem em felicidade e espiritualidade, era uma mulher jovem, 35 anos, com 2 filhos. Ela tem vontade de vida, porque ela quer cuidar dos filhos. Ela não quer morrer de jeito nenhum. De jeito nenhum. Ela fala assim: se eu morrer, meu marido me mata. Não posso morrer. Eu vou viver. E aqui entram algumas pesquisas extraordinárias que entram na minha área de espiritualidade e saúde. Resolveram que a espiritualidade é amplo, né? E o primeiro aspecto da espiritualidade é propósito e sentido. Propósito e sentido. Propósito é o projeto. É o plano. O que você quer? O que você quer? E aqui eu não estou falando de uma questão específica da sua vida. Eu estou falando do sentido geral da sua existência. E esse é um ponto perigosíssimo. Porque muitas pessoas fixam toda a sua vida em, por exemplo, peso corporal. Ter ou não ter determinado bem. Veja, não tem problema nenhum você desejar um bem, um patrimônio. Não, não é essa a questão. A questão é a sua vida se resumir a isso. Então, o primeiro aspecto da felicidade é a pessoa ser capaz de pensar a vida dela do ponto de vista global. Eu vou explicar isso. É o seguinte: depois que a gente atinge uma certa idade, a gente compreende isso. Raramente está tudo bom na sua vida. Vou dar um exemplo. O casamento. Você lembra daquela música? Cabelo ok, não sei o que ok, né? Você fala assim: ó, casamento, ok. Filho, ok. Dinheiro. Aí melhora o dinheiro, vem problema no casamento. Melhora o dinheiro, o casamento, saúde. Aí quando você está bem de saúde, bem no casamento, com dinheiro, problema na família. Algum parente vem te pedir dinheiro. É ou não é? Perceberam? Então a vida é um jogo de cadeiras. Sempre tem uma cadeira vazia. Sempre tem uma cadeira vazia. Raros momentos na sua vida, raros momentos na sua vida, tudo está bom. Raros momentos. O que que isso nos diz? Que se você é uma pessoa que tem uma tendência a só olhar para a cadeira quando ela está vazia, dificilmente você se sente feliz com a sua vida. Dificilmente. Eu vou dar um exemplo aqui. Todo mundo passou aqui pela Covid. O que aconteceu no hospital? Você tinha a ala da Covid. Por quê? Você podia isolar o hospital inteiro? Chegava lá a médica, o médico falou, não pode entrar porque o hospital está isolado. Não. Você isolava a área de tratamento de Covid. Então, na vida, a gente tem que aprender a isolar a área que está com problema. Então, eu estou com problema com dinheiro, não preciso destruir meu casamento por causa disso. Eu vou ter que contingenciar. É? Eu estou com um problema de saúde, mas o meu casamento está bem, a parte financeira está boa. Eu tenho que contingenciar. Então, pensar a vida de modo global é um forte, é construir sobre a rocha. Pense na sua vida de modo global. Pense na sua vida de modo global e não setorizado. Olhe para a sua vida como um todo. Segundo elemento, nós vivemos na sociedade da gratificação espontânea. O que significa isso? Você tem que fazer um trabalho e tem um novo episódio do seriado Netflix que você está acompanhando. O que você faz? Você faz o trabalho que é importante, vai te dar prazer nenhum, desagradável, doloroso, mas daqui 6 meses você vai ter um resultado, ou você assiste o episódio novo da sua série preferida, porque isso te dá um prazer imediato e agora. Agora. A gente vai no agora. Entendeu? Então, esse é o problema da procrastinação. Qual que é o problema da procrastinação? O problema de procrastinar, que é, vou traduzir, empurrar com a barriga, deixar para depois, não fazer nada, ter um tanto de projeto e não executar nenhum. Qual que é o problema da procrastinação, do empurrar com a barriga? É porque tudo que é importante você não faz, porque só vai te dar um resultado a longo prazo. Então você escolhe por tudo que te dá prazer agora. O que é prazeroso agora? Assistir Netflix. O que é prazeroso agora? Sair com os amigos. O que é prazeroso agora? Ir numa festa. Então eu entro na gratificação espontânea. Nós vivemos isso hoje. Terceiro elemento da felicidade. Você precisa entender, por exemplo, eu vivi um grande trauma na infância. Eu descobri que eu não jogava bola bem. Eu jogo muito mal. Vocês não têm ideia. É muito mal. Se eu tivesse insistido nisso, eu não teria descoberto uma outra habilidade, um outro dom, que é o de falar. Ninguém que jogava bem na minha turma falava bem. Mas o que aconteceu com a rede social? A rede social pasteurizou as pessoas. Todo mundo quer ser igual.
1: Todo mundo quer fazer as mesmas coisas. Todo mundo quer ter as mesmas habilidades. Nós viemos imitadores. Imitadores. Outro dia eu recebi um vídeo no Instagram que eu achei maravilhoso. É um japonesinho assim, ele chegou no zoológico, aí tinha um chimpanzé, era um gorila enorme assim, do outro lado, era uma parede de vidro. E aí ele chegou de frente do gorila, olhou para o gorila e começou a imitar, fazer gestos de gorila. E aí o gorila copiou. Então ele fazia movimento de gorila, o gorila também. De repente, o gorila sentou e bateu palma. Aí você ficava assim. De qual lado que é o zoológico? De qual lado? Então, talvez você esteja querendo imitar e copiar pessoas, e ao fazer isso, você vai abrir mão da sua singularidade, daquilo que só você tem, daquilo que é só seu, daquilo que é único em você. Conclusão, você pode até ser famoso, mas vai ser infeliz. Porque você não vai se sentir realizado. Então você vai atingir padrões de sucesso, mas não vai se sentir realizado. Então esses são alguns aspectos da felicidade. Por isso, pensando nesses aspectos, eu tenho que ter um plano para a minha vida. Eu preciso ter um plano para a vida. Um motivo. E aí nós entramos no livro do Viktor Frankl. O homem em busca de sentido. Um propósito. Algo que te faça acordar. Algo que te faça passar pelas dores. Algo que te faça passar pelas perdas. Algo que te faça superar os traumas. Algo que te faça avançar, custe o que custar. Bom, esse é o livro do grande psiquiatra judeu que sobreviveu aos campos de concentração. Ele percebeu isso, e é fato. E é fato. E isso é fato na saúde. Na saúde. Nós não entendemos bem o mecanismo, mas a pessoa que tem propósitos muito firmes, ela cicatriza mais rápido, ela se cura mais rápido, ela passa melhor pela quimioterapia, ela passa por o que tiver que passar. Isso é fato. A outra coisa é sentido. E aqui entramos num ponto muito especial. Qual que é a diferença de propósito para sentido? Propósito é o rumo. É como você quer se sentir realizado. Sentido é que história você conta sobre a sua vida. Que história você conta sobre a sua vida. Isso é importante. Isso é importante. O que, que nós temos observado? A pessoa que está com ideação suicida, a pessoa que está com vontade de suicidar, ela não consegue contar uma história convincente da vida dela. Ela não tem uma história. Ela não junta as pontas. Então, o que ela faz? Ela faz uma edição de um filme de horror. Porque ela pinça todos os elementos da vida dela, mas só o que foi negativo. Só o que deu errado. Só o que ela perdeu. Só os traumas que ela passou. Ela conta uma história completamente distorcida. E o sentido geral dessa história é... Qual que é o sentido geral dessa história? Não vale a pena viver. Não vale a pena viver. Percebe? Agora, como que você conta essa história? Como que você conta a sua história? Eu vou dar dois exemplos aqui. Vou pegar um caso bem impactante e pessoal. Eu vou contar uma história. Jovem, filho de uma empregada doméstica, analfabeta, o pai se afasta por N motivos, não ficam juntos. Até os 10 anos de idade, esse jovem mora em 8 famílias diferentes. Depois ele volta a morar com a mãe. No ensino médio, ele consegue entrar numa escola técnica, mas ele tem aula o dia inteiro e às vezes um pedacinho da noite. Então ele tinha o dinheiro do almoço, mas só ia jantar 11h30 da noite. Então ele desenvolve uma gastrite. E ele pensa assim, para que viver? Para que tanta dificuldade? Para que passar por isso? Estou passando fome? Tanta dificuldade? E pensa em tirar a própria vida. História 1. História 2. Essa pessoa diz assim, foi difícil. Até os 10 anos, morar com 8 famílias, mas eu agora tenho adaptabilidade. Eu sei ir para qualquer lugar. Eu consigo entrar em qualquer ambiente. Eu sou flexível. Eu tenho jogo de cintura. Eu passei fome, mas agora eu dou valor à comida. Eu dou valor a que eu tenho. História 2. Qual história que eu escolhi? A 2. Essa é a história da minha vida. Se eu tivesse escolhido a história 1, eu não estaria aqui. Eu escolhi a 2. Perceberam? Então, eu costurei os fatos. A minha mãe continua analfabeta. Não é mais empregada doméstica, porque agora está com 71, não consegue mais trabalhar em casa de família. E agora sou eu que ajudo ela. Ela não precisa mais. E também, não tem, amo meu pai, entendi as coisas que aconteceram, não teve, não foi pessoal. Tem uma relação maravilhosa com meu pai. Estudei em escola pública e fiz concurso, entrei no tribunal, tem 30 anos de tribunal, tem 20 anos de magistrado e tudo. E estou aqui. Mas, a pergunta que eu tenho para todos que estão aqui, essa é a história que eu conto para mim. Por que que ela é importante? Porque ela me mantém vivo. Agora, que história que o coleguinha do meu filho conta para ele? A ponto dele cortar o pescoço dentro do banheiro. Que história que ele conta para ele? Que história? E eu pergunto mais. Os pais compram tênis. Os pais compram calça de marca. Os pais compram tablet, os pais compram computador, os pais compram videogame, os pais dão cartão para ele passar. Mas os pais chegaram para ele e falaram, filho, filha, né? Que história que você está contando? Que história que você está contando da sua vida? Conta para mim. Que história que você está escrevendo sobre você? Não. Não. Porque na nossa sociedade, isso é frescura. Psicológico é frescura. O que vale é o que eu posso tocar. O que eu posso tocar. Né? Perceberam? Então a gente não se pergunta isso. Que história? Que história você está se contando? Ah, você já está no segundo casamento. Que história que você conta sobre o primeiro? Você é o autor desse livro. É tanto que nós temos uma terapia chamada terapia narrativa. E veja, gente, isso aqui, eu até trouxe uma anotação aqui para não ficar parecendo que é algo sem fundamentação. Pessoal da psicologia, quem é da psicologia? Levanta a mão, por favor. Ah, bastante. Que bacana. Então vamos lá, psicologia. Como é que você diferencia uma abordagem da outra? Vocês responderam, não é prova, não, né? Só que é prova oral, né? Vai valer ponto. Não. Como é que eu distingo uma abordagem da outra na psicologia? Psicanálise, cognitivo-comportamental, cognitiva. Como é que distingue uma abordagem da outra? Três perguntas. Três perguntas. Primeira, visão do ser humano. Qual a visão que essa abordagem tem do ser humano? Segundo, qual a concepção que essa abordagem tem de desenvolvimento? Então, todo mundo aqui que estudou psicanálise sabe, tá, tem as fases que o Freud estabeleceu do desenvolvimento. A cognitiva pensa totalmente diferente. Se for para Piaget, para outros autores, a concepção é outra. Como é que é o desenvolvimento? Terceiro, qual a concepção de doença e de intervenção? O que é estar doente para psicanálise? O que é estar doente para humanista? O que é estar doente para fenomenológico?

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1: Nós estamos agradecendo você que acompanhou conosco mais esse evento que nós transmitimos para você. E olha só, você já se manifestou, deixou seu recadinho aí no nosso livro de visitas? Se não deixou, por favor, se manifeste. É muito importante nós termos o feedback de vocês, termos o retorno de vocês, porque nós vamos encaminhar para o expositor, para a expositora que trouxe esse tema para nós e também para os organizadores. Esperamos o seu recadinho, esperamos a sua mensagem aqui conosco. E continue ligadinho aqui com a gente, porque a programação da Rádio Fraternidade é 24 horas no ar, com mensagens, música, programas e você aqui conosco. Um grande abraço a todos vocês que estiveram com a gente, que se manifestaram no nosso livro de visitas, o nosso carinho e a nossa gratidão. Que Jesus abençoe e ampare todos vocês.
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1: 4:25.
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3: Olá, amigos da Web Rádio Fraternidade. É com muita alegria que nós estamos aqui para iniciar o nosso Evangelho no Lar. Essa bendita reunião que nos colocamos em torno das lições do Mestre. Que possa ser um instante de muito proveito, que cada um possa participar com muita alegria, sentindo-se profundamente acolhido. Para a nossa reunião de hoje, contaremos com a participação de...
4: Oi, meu nome é Mika.
5: Oi, eu sou a Giovana.
6: Olá, eu sou o Gustavo.
3: E eu sou o menino Vitor. É um prazer e uma alegria sempre estar com todos

0: nossa prece inicial. Alguém se candidata? Eu me candidato. Vamos lá. Jesus, é com muita alegria que nos colocamos aqui, mais uma vez e como sempre, a pedir a sua companhia, porque ela é muito valiosa, enriquece-nos com os tesouros da vida, ajudando-nos a compreender um pouquinho melhor das coisas, das experiências e das vivências que temos. Por favor, o quanto possível, abençoe nós que aqui nos encontramos para realizá-lo, abençoe cada lar que acolherá igualmente esse Evangelho, que a gente possa estar juntinho, conectado, apesar da distância material, mas verdadeiramente interligados pelas vias do amor. Esse sentimento sublime, essa força tão poderosa que tem abençoado os nossos lares, ajudando-nos a encontrar a paz e a fraternidade. Que os irmãozinhos desencarnados das nossas casas sejam ajudados e que esse ponto de encontro de luz possa favorecer no desenvolvimento do nosso pensamento e do nosso coração. Obrigado por tudo que o Senhor tem nos feito, Mestre. Fique conosco, precisamos muito de Ti. Que assim seja.
1: Faremos a leitura do Evangelho segundo o Espiritismo, capítulo 5, Bem-aventurados os aflitos. O item 25, intitulado A Melancolia. Sabeis por que uma vaga tristeza se apodera por vezes dos vossos corações e vos faz achar a vida tão amarga? É o vosso espírito que aspira à felicidade e à liberdade e que, preso ao corpo que lhe serve de prisão, esgota-se em vãos esforços para dele sair. Mas, vendo que são inúteis, cai no desencorajamento e o corpo, suportando sua influência, a languidez, o abatimento e uma espécie de apatia, se apoderam de vós e vos achais infelizes. Crede-me, resisti com essa energia e essas imperfeições que enfraquecem vós a vontade. Essas aspirações para uma vida melhor são inatas no espírito de todos os homens, mas não as procureis neste mundo. E no presente, quando Deus vos envia seus espíritos para vos instruírem sobre a felicidade que vos reserva, esperai pacientemente o anjo da libertação, que deve vos ajudar a romper os laços que mantêm vosso espírito cativo. Pensai, Pai, que tendes a cumprir, durante vossa prova sobre a terra, uma missão de que não suspeitais, seja em vos devotando a vossa família, seja cumprindo os diversos deveres que Deus vos confiou.
0: Quem deseja iniciar?
1: A questão da palavra melancolia, como que a gente pode definir ela hoje em dia?
0: Naquela época de Allan Kardec, que os espíritos transmitiram essa mensagem, no caso, a gente não tem aqui a data, né? Mas por volta de 1860, a melancolia era o termo utilizado para definir o que hoje a gente conhece como depressão, que já parte para esse estado do nosso psiquismo em que nos mostramos como que retidos dentro de nós mesmos, numa perda de vitalidade, onde o nosso coração, a nossa intimidade se mostram um tanto que apáticas diante da vida. Mas não é uma simples tristeza, porque é natural a gente, às vezes, ter os nossos instantes de introspecção. É um estado um tanto que mais delicado, onde a gente já não consegue sair da tristeza. A gente fica como que enclausurado, é uma prisão. E mesmo tendo convites para a gente ficar feliz, mesmo tendo notícias boas, a gente continua naquela sensação de apatia, sem sabor, sem tempero, vamos dizer assim, o nosso comportamento, ele fica totalmente sem vida.
1: E como dito na mensagem, podem ser questões não desta vida, né, mas que já vêm de outras existências e que o espírito ele traz fortemente nele, poderia ser isso?
0: Com certeza. Quando a gente pensa integralmente sobre o espírito, é justo a gente considerar que de uma existência para outra, apesar de a gente ter o esquecimento, o nosso psiquismo, ele, do espírito, né, ele está marcado pelas escolhas, pelas atitudes, pelos caminhos que a gente seguiu. De certa maneira, a gente traz impressões, às vezes inconscientes, que batem a nossa porta como verdadeiros fantasmas em muitas circunstâncias que a gente não sabe definir de onde vem, mas parece que é uma coisa que nos arrebata a um estado tal, e que muitas vezes a gente tem que permanecer firme aí para não se entregar, porque é uma verdadeira tentação, onde a gente fica remoendo mesmo sem ter condições de se dar conta do que, mas aquilo ali fica como se fosse rodando na nossa intimidade.
2: É uma coisa que me chama a atenção aqui na mensagem, é porque ela diz assim: crede-me, resisti com energia a essas impressões que vos enfraquecem a vontade. E o verbo me chamou a atenção porque às vezes a gente olha para uma pessoa com depressão e fala assim: levanta da cama, a vida é tão bonita, né? Assim, tenta fazer alguma coisa, né? Sai do zero. Como se a pessoa com depressão não estivesse doente, né? Como se fosse esse estado de tristeza. E a depressão é mais do que a tristeza, né? E aí, quando o espírito fala resistir, a resistência, ela pode tão somente ser expressada, por exemplo, como permanecer encarnado. É resistir. É não ceder, por exemplo, a uma ideia de suicídio. É não ceder a uma ideia de automutilação. É não ceder a uma ideia de vingança. Resistir. É resistir com energia, né? Porque, em verdade, a gente é assediado de várias formas, né? Por nós mesmos, pelas influências externas. E resistir pode significar não ceder, às vezes, ideias ruins que são inspiradas em nós. Talvez porque a gente pensa que não dá conta, ou porque a gente pensa que cair nessas influências seja o mais certo, e na verdade, quando a gente está nesse estado, talvez, dessa depressão, vamos dizer, muitas ideias que nos são sugeridas precisam ser repelidas, né?
1: Talvez o resistir, ele venha até um pouco antes, né? Porque na maioria dos casos, né, claro que há exceções, mas a maioria dos casos a depressão, ela não começa de uma vez, ela vai aos pouquinhos. Um dia você tá mais desanimado, um dia você quer ficar mais na cama, um dia você já não quer ir trabalhar. E são vários pontos, né? Então talvez essa resistência seria: nossa, eu estou desanimado, mas deixa eu levantar da cama um pouquinho. Então, o que traz também no final da mensagem, o simples fato de você ter sua família, ter seus afazeres aqui na Terra, já é uma forma, já é uma ajuda.
3: E a gente não tá só nunca, né? A gente tem uma equipe espiritual que nos acompanha sempre. Porque o nosso espírito, ele traz muitas questões.
0: Esse estado que às vezes nos acomete, que ninguém tá isento, porque às vezes a gente pode achar que só um grupo de pessoas X ou só tais indivíduos estão sujeitos a isso. Esse tipo de pensamento, na verdade, ele é muito simplista, porque todos nós passamos por dificuldades, problemas, e às vezes pode beirar esse estado de nós mesmos, visto que a gente está aprendendo, como todas as outras pessoas, e há determinadas provas que a gente consegue desempenhá-las com mais coragem, outras a gente sente um pouquinho mais o impacto delas. E, portanto, nos cabe avaliar e pensar nas maneiras que a gente pode ter de avançar. A Giovana começou falando a respeito dessa resistência, que o irmãozinho também comentou de uma outra forma, né, onde a gente começa numa postura íntima. Mas a gente tem outras coisas também que podem nos ajudar. Eu trago aqui o Boa Nova. Jesus, ele vai conversar com Bartolomeu, que é um discípulo triste, melancólico, perdeu a mãe, a família assim dele não estava muito legal, as questões materiais não estavam indo muito bem, e a alma dele estava sofrendo um profundo abatimento. Porque assim, ele não estava conseguindo se encontrar na vida. Ele estava se sentindo um peixe fora d'água. E é uma das coisas que ele vai falar para Jesus. Jesus começa a esclarecer ele, falando acerca dessa necessidade, dessa firmeza e tudo. E ele pergunta: mas o Evangelho exige de nós a fortaleza permanente? E é onde Jesus vai dizer uma frase muito importante: a verdade não exige, transforma. O Evangelho não poderia reclamar estados especiais de seus discípulos. Ou seja, nenhum de nós é convidado a mostrar estados especiais de privilégios, de alguma coisa, como se a gente tivesse um amuleto, alguma coisa. Não, ninguém é chamado a isso. Porém, é preciso considerar que a alegria, a coragem e a esperança devem ser traços constantes de suas atividades em cada dia. Traz agora Jesus um tripé: a alegria, a coragem e a esperança. Porque são três companheiras que nas dificuldades da vida podem nos ajudar. Às vezes a gente não vai ter alegria, mas a gente pode ter esperança. Às vezes a gente não vai conseguir ter... Uma esperança, mas a gente pode arrumar dentro de nós a coragem. E a gente vai fazendo o possível para que essas forças, elas possam nos dar condições de a gente caminhar um pouquinho a mais cada dia aprendendo.
3: E nós somos espíritos que vem trabalhando essas questões há muito tempo. Então é importante a gente ter consciência que a gente está na nossa melhor versão hoje. E é importante porque nós somos todos instrumentos. Então há muitos psicólogos que são instrumentos de Jesus em nossas vidas. Então, às vezes a gente se pega em momento que a gente pensa: poxa, eu não dou conta mais. Então reconhecer que a gente precisa de ajuda. A gente tem uma equipe espiritual que nos acompanha sempre, nosso anjo da guarda, que sempre está com a gente, mas é muito importante também a gente buscar auxílio daqueles que podem nos ajudar.
4: E uma coisa que eu acho interessante na mensagem é que ela traz uma ideia que nós espíritas temos muito, né? Que a encarnação dura pouco. Então, ao finalzinho da mensagem, o espírito diz assim: Afrontai os resolutos, afrontai essas situações difíceis, essas provações, afrontai resolutos, duram pouco e vos conduzirão à companhia dos amigos por quem chorais, e que, jubilosos por ver-vos de novo entre eles, vos estenderão os braços a fim de guiar-vos a uma região inacessível às aflições da terra. E essa é uma ideia muito, muito pertinente, porque o que são 80 anos perante a eternidade? O grande desafio é porque cada dia é vivido intensamente, cada dia é experimentado intensamente, então ele acaba parecendo assim que dura muito, né? Mas quando a gente percebe os relatos dos espíritos desencarnados, e aqui faço referência a um caso que está no livro Instruções Psicofônicas, que é a fruto da psicofonia de Chico Xavier, transcrito por Arnaldo Rocha. No capítulo 16, ele narra a história de um espírito que foi muito apegado ao bem material. E isso é muito comum hoje, não tão somente ao dinheiro, ao poder, mas às coisas mesmo, né? Eu estava refletindo outro dia, acho que a gente está no período mais legal de estar encarnado. É muito divertido estar encarnado. Porque você tem computador, você tem celular, você tem jogos de tudo quanto é tipo, você tem um punhado de distração. Então é divertido do ponto de vista material, assim, não do ponto de vista dos desafios que a gente enfrenta. Mas em termos, talvez seja a época mais confortável, com os melhores carros, com as melhores casas, com as tecnologias mais avançadas, com a medicina no ponto mais avançado. Então isso tudo ilude o espírito, e no caso, um espírito muito, muito apegado à posse, ao dinheiro, né? Quando desencarnou, tudo era ouro. Onde ele tocava, virava ouro. Tudo que ele ia beber água, virava ouro. Ele encostava em alguma coisa, essa coisa virava ouro. Ele foi na igreja e o altar virava ouro. E isso causou nele uma profunda aflição. Então a gente percebe que não compensou, assim, não valeu a pena. Por mais que ele passou anos, talvez, numa vida mais confortável, de muito trabalho, possivelmente, mas em busca de conforto, em busca de posse, o que ele sofreu ao desencarnar mostrou que não compensou. Assim, não compensa, porque, na verdade, ele estacionou. Então, ele precisará de novo reencarnar, passar pelas provas. Então, assim, a gente percebe que a vida, ela parece que dura muito para quem vive, mas quando a gente pensa no que a gente já viveu, a primeira coisa que a gente diz é: passou rápido.
0: Sim. E Jesus pergunta para Bartolomeu assim: por que nos firmarmos no pesadelo de uma hora se conhecemos a realidade gloriosa da eternidade com o nosso Pai? Quando a gente vai desenvolvendo o que Kardec chama da fé no futuro, a fé na vida futura, a nossa intimidade, ela vai se organizando de forma diferente. Porque conforme essa, a base, né, da nossa crença, da nossa vivência, a gente vai dando valor às coisas. E às vezes tem determinadas experiências que nos deixam tristes por causa da supervalorização do próprio contexto material. Então, uma das coisas que a gente precisa pensar também é: qual a causa das nossas tristezas? O que tem nos levado, de certa maneira, a um abatimento tão grande? Porque às vezes a gente está indo por estradas que o nosso mundo interior tá resistindo e falando assim: olha, não vai. Está nos dando o sinal, porque a gente vai ficando às vezes vazio, vai se perdendo da gente mesmo, e o objetivo é a gente se concentrar na construção do nosso espírito de verdade, aonde o nosso coração tenha condições de caminhar verdadeiramente na direção do bem. E aí, né, o Bartolomeu estava passando pelos problemas materiais, e Jesus vai considerar que às vezes os insucessos de ordem material podem ser um convite para a empresa divina, ou seja, para a gente se lembrar de alguns propósitos maiores que a gente veio fazer aqui na Terra. Esse tempo de melancolia, né, não estado depressivo, patológico, mas esse estado introspectivo, ele pode ser muito importante para a gente. Quando a gente se recolhe, diminui um pouquinho o nosso volume de ação externa e concentra no nosso coração. E aí começa a orar, a pensar, a refletir, a meditar um cadinho a mais. Às vezes a gente começa a ter alguns insights, a repensar no que a gente estava fazendo. Às vezes a gente não estava dando valor a algumas pessoas que eram muito importantes. Às vezes a forma que a gente estava vivendo estava sem sentido. E aí o nosso mundo interior chamou a gente para intimidade. Para a gente, opa, peraí, eu tenho que pensar um pouquinho. Por isso é necessário que a gente, em se conhecendo cada vez mais, a gente comece a perceber, né, o nosso coração, ele sempre está conversando com a gente. E às vezes nos falando de reflexões importantes que a gente precisa fazer.
4: Senhor Jesus, espíritos amigos, nós, reunidos aqui em prece, buscamos-te pelo pensamento. Por vezes a vida tem nos conduzido a desafios que julgamos serem maiores do que as nossas forças. Frequentemente, nós temos enfrentado situações, circunstâncias que definitivamente nos minam a capacidade de ação em virtude das nossas fraquezas tão intensas. É por isso, Jesus, e a esses bondosos benfeitores, que nós aqui rogamos, não somente por nós mesmos, porque nos reconhecemos talvez muito distantes do verdadeiro merecimento de pedir, mas pedimos por todos eles, todos esses irmãos nossos que padecem, que sofrem, que possam sentir o consolo e a força necessária para prosseguirem na caminhada. Estejam conosco, agora e sempre. Assim seja.
0: Agradecemos mais uma vez, caros amigos da Web Rádio Fraternidade, pela companhia no nosso amado Evangelho. Deus os abençoe e muita paz.
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8: 4 horas e 50 minutos.
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10: Deus te abençoe, meu filho. Houve tempos em que era comum o gesto. A vida moderna, o abandono de Deus pelas criaturas, o fez quase desaparecer. Raro é o lar onde ainda se manifesta. Em lugares mais isolados, mais no interior, onde a simplicidade da vida se consorcia com a fé, ainda persiste. Falamos do que era costume de inúmeras famílias. Quando as crianças levantavam pela manhã, quando se preparavam para dormir, quando cumprimentavam as visitas, uniam as mãos e as estendiam em direção dos pais, avós, tios, padrinhos, pedindo: a bênção, pai. A bênção, vó. A bênção, madrinha. E esses, com suas mãos, envolviam as infantis e desejavam: Deus te abençoe, meu filho. Naturalmente que, pelo hábito, o gesto passou a ser quase mecânico. Isto é, muitas vezes era repetido somente por ser tradição, sem envolvimento emocional algum. De toda forma, a simples menção do nome de Deus na frase, com emissão de bênçãos, tinha seu valor. Era o momento em que o pequeno, chutando bola ou brincando na terra, corria ao encontro do recém-chegado para dizer, quase sem fôlego: a bênção, tio! E receber o carinho das mãos gigantes em torno das suas. Podemos imaginar o efeito quando o adulto, cheio de saudades, de amor, dizia com toda unção: Deus te abençoe, meu filho. Como faz falta Deus em nossos lares e em nossas vidas. Quantos distúrbios, desentendimentos, rusgas poderiam ser amainadas ou evitadas? Quanta inquietação infantil, manhas e teimosias poderiam ser diluídas com a formalidade de bênçãos aos filhos. Isso porque a palavra carrega as vibrações de quem as pronuncia. Essas vibrações envolvem o ser a quem são dirigidas. Podemos imaginar-nos, pais amorosos, dizendo ao filho: Deus te abençoe. O quanto de bênçãos a ele endereçamos. Podemos cogitar de que, tantas vezes pronunciado o desejo, o mantemos envolvido em um halo de reconforto. As bênçãos de Deus, tão esquecidas e tão ao nosso alcance. Pense nisso. Você, pai ou mãe, avô ou avó, tio ou tia, padrinho ou madrinha, que ama este pequeno ser que viu nascer, que observa crescer, que o deseja feliz e triunfante. Pense nisso. Pense nisso e comece a utilizar o Deus te abençoe, Deus te guarde, Deus te proteja muitas vezes. Constatará, após um tempo, os benefícios alcançados, que se traduzirão em menos rebeldias e teimosias. menos explosões de raiva e egoísmo, mais aconchego. Tente e constatará por que as bênçãos de Deus são vibrações inigualáveis. Como o sol que espanta o frio e ilumina o mundo, elas aquecerão o coração da sua criança, o seu também, e todos seremos muito mais felizes com as bênçãos de Deus.

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2: Cinco horas e três minutos.
3: Obsessão e suicídio. Os espíritos desencarnados, moralmente atrasados, podem influenciar as pessoas e até levá-las ao suicídio. Esse é um dos perigos que muita gente não leva em conta ao receber sutis sugestões para desertar da vida. Basta um momento de reflexão do ser encarnado para que os espíritos situados na faixa do mal inoculem sugestões de autodestruição, movidos por sentimentos de vingança ou pelo simples desejo de arrastar a infelicidade outros seres. Quando se experimenta depressão ou um grande vazio por dentro, podem surgir pensamentos como, por exemplo, sumir de vez, ou acabar com tudo isso, morrer para deixar de sofrer, etc. Enfim, ideias funestas que podem levar à efetiva prática do suicídio. Há pessoas que ouvem vozes ordenando-lhes que deem cabo da vida. Segundo elas, é como se fosse uma voz falando dentro de suas mentes. Isso é o que se verifica no processo obsessivo por ação de espíritos malfazejos. Segundo Allan Kardec, em O Evangelho segundo o Espiritismo, a morte apenas nos livra da presença física do inimigo, pois ele pode nos perseguir com o seu ódio, mesmo depois de haver deixado o corpo físico. Eis porque muitas pessoas se matam sem que haja uma explicação para os que ficam. O espírito do suicida Antoine Bell, em comunicação via mediúnica a Allan Kardec no livro O Céu e o Inferno, esclareceu que seu ato foi sugerido por um espírito perseguidor. Segundo ele, em anterior encarnação, havia assassinado um seu rival. Este rival, desencarnado, o perseguiu com seu ódio durante anos, levando-o a cometer um gesto infeliz. Obsessão, como se sabe, é um gênero de provação, podendo revestir-se de muitas formas, mas que de maneira alguma isenta de culpabilidade aquele que cometer o suicídio induzido por um espírito perseguidor. O homem dispõe de seu livre arbítrio e, por conseguinte, está em si o ceder ou resistir às sugestões sob pressão do seu inimigo desencarnado, o que faz com o assentimento da sua vontade. É bem verdade que a culpa de Bell foi menor, segundo ele próprio afirmou no seu relato ao codificador do Espiritismo, pois a ação foi instigada por outrem e não praticada por sua total iniciativa. Allan Kardec esclarece também que não há coração tão perverso que, mesmo a seu mau grado, não se mostre sensível ao bom proceder. Aquele que sofre a perseguição espiritual pode anular o seu efeito através do bem praticado ao próximo, do perdão que conceda aos seus ofensores e, principalmente, das preces dirigidas aos inimigos desencarnados, rogando a Deus perdão pelo mal praticado a eles.
4: Reconciliai-vos o mais depressa possível com o vosso adversário, enquanto estáis com ele a caminho, para que ele não vos entregue ao juiz. O juiz não vos entregue ao ministro da justiça e não sejais metido em prisão. Digo-vos, em verdade, que daí não saireis enquanto não houveres pago o último ceitil. Admoestou Jesus.
2: 5 horas e 7 minutos.
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1: Cinco horas e 25 minutos.
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2: Fé inabalável só é aquela que pode encarar a razão face a face em todas as épocas da humanidade. 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
2: É isso aí, Ricardo, ouvintes, nós estamos aqui no programa Estudando o Espiritismo e hoje nós vamos dar sequência ao nosso estudo de O Livro dos Espíritos. É nós que estamos estudando o livro número 3, no capítulo número 2, e o item número 1 que fala sobre a lei de adoração. E hoje nós vamos continuar falando sobre a prece, e especificamente na questão de número 660. Mas antes, Ricardo, nós estamos recebendo aqui nos estúdios um convidado muito especial. Você sabe que no dia 4 de maio foi aniversário dele? Vamos dar os parabéns para ele, né? Seu Hélio Dias. Bom dia, Hélio.
3: Parabéns, Hélio. Muito obrigado. Eu queria aqui representar todos os ouvintes da rádio. Todas as pessoas que a gente encontra quando nós vamos transmitir qualquer evento, a primeira coisa que eles nos perguntam é: cadê o seu Hélio?
2: Isso é verdade.
3: O seu Hélio veio?
2: Os nossos parabéns para ele, né, Ricardo?
3: Então, eu queria aqui ser o porta-voz de todos esses ouvintes que estimam o senhor, a sua voz, a sua presença. E eu queria até dizer aos amigos da Web Rádio Fraternidade que nos ouvirem, que enviem as suas manifestações de parabéns ao nosso Hélio Dias, que é uma pessoa muito querida de todos nós pelo seu exemplo, pela sua dedicação, pelo seu conhecimento doutrinário, por essa pessoa especial que o senhor é, viu, senhor Hélio?
2: E olha que isso aqui não foi ensaiado, né, Ricardo? Foi de última hora aqui, né? Sua palavra, Hélio.
4: Muito obrigado, Hugo. Dúvida. Muito obrigado, Ricardo. Ouvintes da Web Rádio Fraternidade, nosso abraço, as nossas saudações em Jesus. Eu fico muito feliz em receber essas manifestações de carinho, de amizade de vocês, embora eu reconheça que elas são imerecidas. Aliás, eu costumo até dizer que pobre não aniversaria, então era tempo, né? E é justamente isso que está acontecendo comigo, ficando um pouco mais velho. Um pouquinho mais de experiência que a gente está acumulando na jornada da nossa existência. Eu estou aqui com muito prazer participando desse encontro e agradeço a Deus a oportunidade de poder participar de uma equipe tão maravilhosa como essa da Web Rádio Fraternidade, onde através da internet nós estamos levando a mensagem de consolação, a mensagem de esclarecimento, a mensagem cristã a todas as partes do mundo.
2: É isso aí, Hélio, nosso parabéns para você que faz parte dessa equipe. Bom, na questão de número 6, pode falar, Ricardo.
3: Vamos só confessar aqui pro seu Hélio, né? De vez em quando, seu Hélio, eu e o Rubens conversamos, e aí eu falo para ele o seguinte, que a sua dedicação é tão especial que quando eu crescer, eu quero ser igual ao senhor. Quando eu tiver esse tempo, eu quero ter essa mesma dedicação, essa mesma força que o senhor tem, viu?
4: Também puder, eu tenho que fazer alguma coisa, estou aposentado, né? Materialmente falando, profissionalmente falando, eu não estou atuando mais, não poderia ficar inativo, eu teria que fazer alguma coisa na vida, e a Rádio Fraternidade, ela está me dando essa oportunidade da gente ficar ativo, né? Exercer uma atividade em que a gente possa ser útil ao nosso semelhante, porque se não tivesse a Rádio Fraternidade, o que seria de mim? Então, não é eu que estou fazendo nada pela Rádio Fraternidade, é vocês que estão fazendo muita coisa por mim, uma verdadeira caridade que vocês estão proporcionando a este velho coração.
2: Tá certo, velho. Olha, vamos então dar sequência ao nosso estudo de O Livro dos Espíritos. Como tínhamos dito no início do programa, na questão de número 660 de O Livro dos Espíritos, em que Allan Kardec pergunta o seguinte, olha, a prece torna melhor o homem? Esse foi o questionamento que Allan Kardec propôs aos espíritos. Se a prece tornava o homem melhor. Vamos ver o que, que os espíritos responderam para Allan Kardec naquele momento e que está aqui registrado para o estudo de todos nós. Dizem eles: sim, pois aquele que ora com fervor e confiança se torna mais forte contra as tentações do mal, e Deus lhe envia bons espíritos para o assistir. É um socorro que jamais lhe é recusado, quando pedido com sinceridade. Então, olha que legal essa resposta que os espíritos nos colocam, nos trazem, porque a prece, quando feita com sinceridade, é como se nós estivéssemos fazendo uma ligação com Deus, ou com seus enviados, né, Ricardo?
3: É verdade, Rubens. Nós convidamos os nossos ouvintes da Web Fraternidade e também da Nova Fraternidade a buscar um exemplo disso no livro Missionários da Luz. Há um relato emocionante, muito esclarecedor, de uma participação de André Luiz em uma visita que eles fizeram a um grupo de encarnados, onde se via a importância da prece. No caso que foi apresentado por André Luiz, eles acompanharam um rapaz que tinha uma relação com entidades desencarnadas com um teor moral inferior, diríamos aqui. Essas entidades o acompanham desde a saída da casa espírita no trajeto até a sua casa, mas na porta de sua casa eles não puderam entrar. Entrou o rapaz e ficaram aqueles espíritos perturbados do lado de fora. E André Luiz achou aquilo muito interessante, porque é que eles não entraram. Lá, no interior do lar, estava a esposa. E André Luiz relata nessa obra que ele ficou encantado, porque os ângulos da casa, os móveis, né, aquele ambiente, em cada canto, em cada lugar, havia uma vibração que era resultado dos pensamentos e das orações daquela jovem. Então nos explica André Luiz o que os mensageiros mostraram e explicaram também a Allan Kardec. Quando nós praticamos o hábito da prece, nós nos transformamos e nós atraímos para junto de nós bons espíritos que recebem essa nossa vibração, se sentem atraídos porque ela lhes causa bem-estar. É como se nós estivéssemos em um ambiente muito poluído, em que a respiração é muito difícil e nós estamos ali um tanto sufocados. De repente, alguém abre uma janela ampla e nós recebemos aquela lufada de ar reconfortante. Este é o efeito da prece no nosso lar e da oração em nós mesmos, mudando as nossas energias interiores. Não é isso mesmo, Rubens? Seu Hélio também?
2: É isso aí, vou pedir o Hélio para falar um pouquinho sobre essa questão da prece. Aliás, o Hélio tem todo um jeito especial, porque no programa das 18 horas, em que a gente faz aquele colóquio com a nossa Mãe Santíssima, a gente vê as vibrações que a gente tem a oportunidade de receber quando está ali ligadinho, né, Hélio? Fala um pouquinho para a gente sobre a prece.
5: A prece realmente é uma ligação que a gente tem com a divindade. E eu falo isso de cátedra, porque de vez em quando, né, em pesadelos, durante o sono, né, dormindo, eu me vejo em situações assim embaraçosas, na companhia de espíritos perturbadores, e é justamente através da prece que a gente consegue se libertar dessa influência e desse assédio, né, que é promovido por esses companheiros de condição inferior. E isso já aconteceu inúmeras vezes comigo, em que eu sonho, né, que estou rezando, e através da prece, da oração, eu me vejo amparado pela proteção espiritual do mundo maior, e essa perturbação, esse pesadelo, ele se desvanece como que por encanto.
2: É verdade, viu, Ricardo, ouvintes da Rádio Fraternidade. E Jesus nos deixou bem claro, nos ensinando esse momento. Mas na questão de número 660, Allan Kardec abriu uma linha A e fez uma pergunta que pode ser a pergunta de muitos de nós. Questiona ele, a partir dessa resposta que os espíritos trouxeram, né, sobre se a prece torna um homem melhor. Aí Kardec, depois da resposta, perguntou, olha, como é que certas pessoas, apesar de orarem bastante, têm mau caráter? São ciumentas, invejosas, impertinentes, carentes de benevolência, de indulgência e algumas vezes até mesmo viciosas? Foi essa a pergunta que Allan Kardec propôs para os espíritos. E aí eles trouxeram a seguinte resposta para a gente refletir. Olha, o essencial, dizem os nossos benfeitores maiores, não é orar muito, mas orar bem. Essas pessoas acreditam que todo o mérito está na maior duração da prece e fecham os olhos para os seus próprios defeitos. Para elas, a prece é uma ocupação, um emprego do tempo, mas não o estudo de si mesmo. A ineficácia não é do remédio, mas da maneira como é aplicado, né, Ricardo?
3: As respostas dos espíritos são sempre cheias de conteúdo. Primeiro, eles nos explicam que não será pelo tamanho, pelo tempo que ficamos orando, mas pela profundidade, pelo sentimento que nós movimentamos em nós na execução da prece. Que pode ser um pensamento, que pode ser um segundo em que nós movimentamos em nós um sentimento. Depois, há uma coisa interessante que os espíritos colocam, que eles fazem aqueles que oram sem sentimento, fazem da prece uma ocupação. Porém, não fazem disso um estudo de si mesmos. Olha que interessante, os espíritos nos dizendo que no instante da prece é um momento para nós fazermos a nossa meditação, a nossa avaliação interior. O momento da prece também é momento de falarmos com Deus em nós, de pensarmos um pouco sobre nós mesmos e percebermos como está o nosso sentimento. Que sentimento está me preenchendo neste momento em que quero me dirigir a Deus ou ao Cristo, aos bons espíritos? É preciso nós atentarmos para isso, porque será o sentimento o canal, o meio através do qual, a maneira através da qual nós vamos aplicar o remédio. Então encerram os espíritos nos dizendo que não é o remédio em si, é o modo, é o sentimento como que nós utilizamos na aplicação do remédio.
2: Hélio, pode falar.
5: Não, às vezes a gente se esquece de que a prece, ela é antes de tudo um compromisso do nosso coração para com Deus. Veja na prece dominical, por exemplo, Pai Nosso. Pai, perdoa as nossas dívidas, assim como perdoamos os nossos devedores. Então, quando nós estamos pedindo perdão para os nossos erros, nós estamos assumindo um compromisso com o Pai Celestial de perdoar também os nossos desafetos, aquelas pessoas que nos causaram algum tipo de mal. Então, a prece, para ela ter valor, ela tem que estar em consonância com esses compromissos. A gente tem que cumprir com esses compromissos que nós assumimos ao nos dirigirmos ao Pai Celestial.
2: É verdade, Ricardo e ouvintes da Rádio Fraternidade. Nós estamos estudando o Livro dos Espíritos no programa Estudando o Espiritismo. Bom, a gente percebe que, como os espíritos aqui enfatizam, né, orar bem. Nós temos que aprender a encontrar uma forma para fazer esse tipo de interiorização. E aí que a gente tem sempre batido na tecla, né? É preciso nos transformarmos interiormente. Não adianta falarmos mil palavras e essas palavras não fazerem efeito em nós, como ele acabou de dizer. Quando nós fazemos o Pai Nosso, né? Quando Jesus nos ensinou há mais de 2000 anos essa oração dominical, nós às vezes falamos de forma tão repetitiva que a gente não percebe o compromisso que nós firmamos, né, Hélio? Com essa palavra que Jesus nos ensina.
5: Exatamente.
2: E eu também não canso de dizer, Hélio e Ricardo, que Jesus, além de falar, de ensinar, ele exemplificou, principalmente na questão do perdão.
5: Exatamente. A prece é, antes de tudo, um compromisso do nosso coração em viver em consonância com aquilo que nós estamos propondo ao Pai Celestial.
2: Ricardo, acrescenta mais alguma coisa?
3: Acho que na próxima pergunta ainda vai ter mais temas para a gente explorar. Pode ir para a próxima,
2: Rubens. Vamos lá, 661. Kardec pergunta para os espíritos o seguinte, gente. Podemos ultimamente pedir a Deus que perdoe as nossas faltas? Vamos ver a resposta com os espíritos. Olha, Deus sabe discernir o bem do mal. A prece não esconde as faltas. Aquele que pede a Deus o perdão de suas faltas só o obtém se mudar de conduta. As boas ações, olha só, gente, as boas ações são a melhor prece, porque os atos valem mais do que as palavras. Ricardo.
3: Exatamente isso, Rubens. Eu me lembro de ouvir uma palestra do Divaldo que jamais eu me esquecerei. Ele relatava um fato com a seguinte frase. Certa vez ele iniciou uma das suas conferências dizendo: Deus não perdoa. E eu fiquei intrigado com aquilo, porque eu nunca tinha pensado nisso. Ah, mas como Deus não perdoa? Então depois ele explica: Deus não se magoa, então ele não precisa perdoar. Na verdade, o nosso pedido de perdão a Deus é um pedido de perdão interior. Deus é amor. O que nós precisamos é nos perdoarmos, porque Deus aguarda o nosso caminhar para o bem. Há um outro ponto, e aí depois o seu Hélio pode nos ajudar também, né, seu Hélio, a explorar um pouco mais essa nuance. Mas eu também queria falar um pouquinho dessa questão da boa ação. E da gente entender o que é que nós fazemos prece. Vejamos, os Espíritos nos dizem, a melhor prece são as ações. E aí a gente fala assim, opa, ué, mas a minha prece normalmente é o momento em que eu me recolho e vou fazer, que é o momento em que eu vou conversar com o Criador, vou buscar dentro de mim os melhores sentimentos. Parece destoar da colocação dos Espíritos. Mas aí nós vamos nos lembrar, nós habitamos um planeta onde residem espíritos na faixa da prova e da expiação, em que há essa ondulação de bons pensamentos e de pensamentos em desequilíbrio. Então, nós não conseguimos manter, ao longo do tempo, essa constância de pensamento elevado. Por isso, nós precisamos da prece. Se nós fôssemos espíritos bastante amadurecidos, nossa vida seria uma constante prece. Não é que ficaríamos repetindo palavras como se fosse uma oração daquelas intermináveis. Não. É a vida, a própria vida do ser, é a sua manifestação de adoração, de agradecimento, de louvor a Deus. É que nós ainda temos dificuldade de fazer isso, mas esse deve ser o nosso exercício. Sempre no dia a dia, lembrar: estou fazendo bem? Como é que estão os meus sentimentos agora? Ah, vou ajustar os meus sentimentos e os meus pensamentos para que minha vida, nesse momento, seja uma prece a Deus.
5: Pois é, por isso que o benfeitor Alexandre, no livro Missionários da Luz, palestrando com o André Luiz sobre a importância da oração, da prece, ele dizia que o trabalho é a oração do dia. Aquele que está ocupado numa atividade qualquer, mesmo que seja para conseguir recursos para a sua manutenção, essa pessoa está orando. Agora você imagina, Rubens e Ricardo, uma pessoa que se dedica ao trabalho assistencial como voluntário numa instituição qualquer, num abrigo dos velhos, por exemplo, chegar ali e dar banho nos velhinhos, fazer a barba dos velhinhos, conversar com eles, porque a gente vê que tem muitos ali que estão isolados de seus familiares. Muitos são colocados lá para não retornarem mais ao convívio dos seus, porque às vezes não são aceitos, não são suportados por aqueles que deveriam se responsabilizar pelos cuidados de que eles necessitam nesta fase crítica de sua existência. Então, se uma pessoa vai para uma instituição dessa, como voluntário, para simplesmente conversar com esses velhinhos, com essas pessoas, é uma oração extraordinária que essa pessoa está fazendo, num processo de interação com a divindade, porque ela está transmitindo influências que vão ajudar aquela pessoa a resistir às agruras da provação que ela está vivendo. Então, o trabalho realmente preenche grande parte do nosso tempo como uma verdadeira oração que nós fazemos aos céus. Mesmo que seja o nosso trabalho profissional, pela conquista do sustento do nosso dia a dia.
2: Ricardo, ouvintes, nós estamos chegando ao final do programa, mas eu gostaria de convidar vocês para ouvir com a gente essa prece aqui que está no acervo da Rádio Fraternidade, que a gente apresentou num momento muito especial da nossa programação já há algum tempo.
6: Senhor Jesus, na lição do sofrimento, do trabalho e de tantas expectativas, recebemos de Ti a felicidade do aprendizado. Obrigado, Senhor, pelas horas de aflição que nos clarearam a alma, pelos minutos de dor que nos despertaram a consciência. Obrigado por esses dias de lágrimas. Elas fizeram por nós o que não conseguimos fazer em meio século de esperança. Sejam abençoados a irmã que se despede e o irmão que ficará. Assim como abençoados sejam todos aqueles que resvalaram nos enganos do sexo desorientado, os que esqueceram que o sexo é estrela brilhante de amor, destinada a nos trazer alegria e garantir os recursos da existência. Em nome de um amor que nem chegaram a conhecer, quantos e quantos se lançam no infortúnio. Socorra, Senhor Jesus, nossas irmãs entregues à prostituição, já que todas nasceram para a felicidade do lar. Acolhe as vítimas do aborto, arrancadas com violência do ventre materno, em recintos que a impunidade acoberta. Orienta as criaturas vitimadas pela deserção afetiva e que buscaram solução no suicídio ou na escuridão do manicômio. Tem compaixão, Senhor, dos carrascos endurecidos que, sorrindo, escarnecem da ternura. Proteja os que renasceram desajustados no clima da inversão, suportando tarefas constrangedoras e inibições regenerativas. Aos reencarnados nessa prova, que sem forças para sustentar as obrigações assumidas, afogam a existência em devassidão, conceda, Senhor, o benefício da recuperação. Recolhe as crianças viciadas e renova, com a Tua generosidade, os estupradores inconscientemente animalizados. Reserva a Tua piedade também, Senhor, aos que rolaram prematuramente, vítimas de golpes homicidas, assim como a seus verdugos em liberdade angustiante ou no escuro de um calabouço. recebam tuas bênçãos. Da mesma forma, os que, dominados pela obsessão ou traídos pela própria fraqueza, não honraram os compromissos de fidelidade ao leito conjugal. Mas estende ainda, Senhor Jesus, a tua destra misericordiosa sobre os corações retos e enobrecidos. Esclareça os que respiram em lares dignos, para que tratem com humanidade e compaixão aqueles que ainda são incapazes de imitar-lhes os bons exemplos. Ilumina o sentimento das mães engrandecidas pelo sacrifício e pelo trabalho, a fim de que não desamparem outras mulheres que, até agora, ainda não foram premiadas pela maternidade. Regenera o jovem insensato, que, através das drogas, destrói a própria mocidade. Que a virtude, Senhor Jesus, não se converta em um fogo no tormento dos caídos e que a honestidade não se faça gelo nos corações. Tu, que desceste às vielas do mundo para curar os enfermos, sabes que vivem na terra incontáveis filhos de Deus, atormentados pela carência afetiva ou alucinados pelos distúrbios do sexo. São doentes, infelizes e necessitados de tuas mãos. Inspira-nos em nossas relações uns com os outros e que sejamos agradecidos à tua bondade para sempre.
2: Ricardo, ouvintes, aí nós ouvimos a prece dirigida pelo irmão Félix no livro Sexo e Destino, no capítulo 25, que a gente aqui representou tempos desses, atendendo uma solicitação de um ouvinte que se encontrava na Bacia de Campos, no Rio de Janeiro, e que tinha pedido para a gente se a gente tinha no acervo, se podia tocar. Já tinha muito tempo que estava lá, né, trabalhando na Bacia de Campos. Tá aí para vocês essa reflexão, um momento de oração, né, um momento de prece que o nosso irmão Félix apresenta no livro e que serve de inspiração para a gente. Hélio, nós estamos chegando ao final do programa.
5: Eu agradeço imensamente a você, Rubens, ao Ricardo, aos ouvintes, pela paciência em ter suportado a gente, né? Porque, afinal de contas, eu não tenho assim costume de participar de uma programação ao vivo, mesmo que ela esteja sendo gravada, como esta que nós estamos participando agora. Eu me sinto realmente assim numa situação desconfortável, mas esse sentimento ele sempre é superado pelo prazer da gente estar, vamos assim dizer, participando de uma causa nobre, que é justamente de refletir sobre os ensinamentos espíritas, a importância dos ensinamentos espíritas em nossa vida. E principalmente neste caso, da importância da oração na vida de cada um de nós.
2: Obrigado, Hélio Ricardo. Obrigado, Hélio Ricardo.
3: Diante dessa prece que nós ouvimos, quer dizer muito obrigado e assim seja.
2: Isso, gente, semana que vem tem mais Estudando Espiritismo aqui na Rádio Fraternidade. A gente sempre encerra com aquela frase de Allan Kardec: fé inabalável só é aquela que pode encarar a razão face a face em todas as épocas da humanidade. Até o nosso próximo programa, né, Ricardo?
3: Até lá, meus irmãos, muita paz.
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2: Melhor é o que Jesus falou, amar-vos uns aos outros. Quem puder fazer isso, está bem.
3: O que está faltando para as pessoas?
2: Cada um fazer o melhor que puder. Fazer para os outros o que a gente quer fazer para nós.
4: Chico Xavier.
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0: Querido internauta, querido ouvinte da nossa emissora do bem, a Web Rádio Fraternidade, 24 horas no ar, levando essa mensagem consoladora da doutrina espírita. Que alegria imensa poder te receber aqui nesta manhã de quarta-feira, dia 16 de setembro. 16 de setembro, meu Deus. Tá passando rápido, gente. Dá até um frio na barriga, né? Porque depois tem outubro, novembro, dezembro, janeiro já é o céu. Nossa, muito... tá passando muito rápido. Mas é muito bom te receber aqui nesta manhã, pra gente juntos fazer mais uma edição desse nosso momento de prece, desse nosso momento de oração, tendo a certeza de que quando a gente chegar no finalzinho do programa, a gente vai estar com as nossas baterias recarregadas, prontos para os desafios que têm chegado, não é? Ai, ai, é um desafio aqui, um desafio acolá, e a gente vai seguindo, né? Vai caminhando, vai fazendo com que o trabalho possa ser realizado da melhor forma possível, não é mesmo? Estou com um problema nesse fone de ouvido aqui. Vamos ver se dá para ficar assim. Mas vamos lá, né, gente? Vamos juntos aproveitando esse momento que a gente tem de estar aqui toda manhã, junto com você, vocês com a gente, e a gente caminhando. No programa de hoje, nós vamos daqui a pouquinho trazer, né, a sequência da leitura que a gente está fazendo do livro do Ivan de Albuquerque, né, do espírito Ivan de Albuquerque, Avisos Espíritas para a Juventude, mais uma lição, hoje a lição de número 21, Dificuldades, psicografia do Raul Teixeira, como eu disse, e você adquirindo a obra, você ajuda as obras assistenciais do Remanso Fraterno, editorafrater.com.br, tá bom? A gente está juntinho aqui, o pessoal está chegando, deixando seu recadinho aí pelo YouTube, né? Enfim, queria saudar o pessoal que está conosco agora, acompanhando o programa pela rádio. A gente está ao vivo, mas a gente reprisa também ele na rádio. Então, quem está conosco acompanhando ao meio-dia e às 18 horas, a nossa gratidão aí pela sintonia, viu? Você que está aí acompanhando a gente. E você que tá aí agora ao vivo, se dirigindo para o trabalho, às vezes no transporte público, no seu carro, ou caminhando, enfim, onde você estiver, sinta essa paz que te envolve. Talvez até na academia, né? Fazendo a sua atividade matinal, mas com fone de ouvido sintonizados aqui na nossa emissora do bem, a Web Rádio Fraternidade. Tá bom? Pois é, no programa de hoje nós temos a leitura do livro, que a gente vai fazer já já. Tem uma reflexão que a gente vai trazer hoje com o nosso querido Rossando Klingen. E talvez você já tenha ouvido ela, escutado ela aqui com a gente em outro momento. Mas é um depoimento pessoal dele, muito interessante, para que vocês possam perceber que o alto, ele sempre nos ampara, sempre nos assiste, sempre nos auxilia, viu? É muito interessante a fala dele, foi feita no Congresso Espírita de Goiás. Vou tentar recuperar aqui quando que foi, acho que foi de 2017, 2018. 2017, é isso mesmo. Muito boa a fala dele, que a gente vai compartilhar com vocês aqui. E também no final tem a prece que a gente vai fazer, tá bom? Com uma surpresa. Então vamos lá, vamos trazer a leitura do livro. Avisos Espíritas para a Juventude, a lição número 21, o espírito de Ivan de Albuquerque diz assim, olha, todos têm dificuldade ou dificuldades na vida, é verdade. Os percursos que a criatura humana deve enfrentar para alcançar as tais facilidades na terra só com enorme trabalho espiritual. Não há dificuldade para um professor com boa vontade desfazer as dúvidas dos seus alunos. Não há dificuldade para um bom psicólogo, com um tarimba, desfazer as angústias mentais dos seus clientes. Não há dificuldades para muitos pais que queiram ajudar os filhos a alcançarem as vitórias profissionais. Não há dificuldades para os amigos que, com boa fé, tentam auxiliar os amigos a pular as cercas dos obstáculos em voga. Não há dificuldades para os irmãos de sangue fazerem uma engenharia de ação para amparar o irmão que está em inquietação moral. Muita gente não confessa a si mesma as dificuldades que traz na alma. Prefere se enganar com mentiras. E esse engano só faz sofrer o candidato à liberdade. Há muitas dificuldades que o indivíduo sozinho poderá superar com coragem, com o hábito de fazer preces, com o costume de meditar. Vamos fazer uma mudança em nossa alma. Confessemo-nos, é isso mesmo. Confessemo-nos a nós mesmos. Chega de sofrimento para nós, para a família e de resto para a nossa sociedade. Não deixemos que o medo faça companhia em nossos caminhos. As dificuldades são o metro que mede a nossa coragem de enfrentarmos os problemas em nossa vida. Olha que legal, né? Muito interessante isso. As dificuldades são o metro que mede a nossa coragem de enfrentarmos os problemas em nossa vida. Está aí o recado que o espírito de Ivan de Albuquerque nos traz hoje na leitura do livro, né, que a gente está lendo, Avisos Espíritas para a Juventude, e hoje a lição número 21, que tem como título Dificuldades. E as dificuldades, não tem jeito, fazem parte da nossa jornada, da nossa caminhada. Eu sei que às vezes as dificuldades parecem assim intransponíveis, né? Mas a gente precisa lembrar que elas também trazem no seu bojo um processo educativo. Mesmo que a gente fique meio assim contrariado, né? Mas vamos lá. Quantas dificuldades a gente não passou e venceu? Está aqui hoje. Sem dificuldade? Não, tem dificuldade, mas a gente segue caminhando, não é mesmo? Então vamos lá para o nosso minuto de sabedoria de hoje e eu volto já já, vamos lá? Hoje o minuto de sabedoria de número 230.
1: 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Mensagem 230. Não se queixe contra a vida. Se está sofrendo, lembre-se de que ninguém passa por esta terra isento de dores. Da mesma forma que um aluno não pode fazer o seu curso sem submeter seus exames de fim de ano. Prove que está preparado, suportando com paciência e resignação os exames a que é submetido. Tudo o que nos acontece tem sua razão de ser, e dos males surge sempre um bem. O nosso verdadeiro destino é a sabedoria e o amor. Que assim seja.

0: Muito bem, de volta com você. Vamos, na abertura do programa, até esqueci de perguntar se você já tinha pegado sua água para colocar aí do lado. Né? A minha está aqui. Vamos trazer os pedidos de prece hoje e eu volto já já. Vamos lá?
1: Pai, recolhe estes pedidos que nos chegaram e que nos foram enviados com muito carinho, que cada um receba tudo aquilo que precisa. Temos um pedido de prece para Thalia Cohen Andrade, um pedido de prece para Núbia Duana Monteiro, um pedido de prece para Luís Guilherme Monteiro, um pedido de prece para Sandra e Maurício. Acolho estes pedidos e que cada um receba tudo aquilo que precisa e aquele que nos escuta agora que também receba tudo aquilo que gostaria, se for da vontade do Pai. E muita paz.

de volta com você. Nós vamos trazer aqui o pedido de prece para Idair Silva Gonçalves de Oliveira, pedido feito pela Fabiana, lá de São Paulo. Também registramos o pedido de preces que o Gonçalo Magalhães faz para toda a família, que Jesus assista e envolva o nosso irmão e todos aqueles a quem ele faz referência, pedindo preces. Nós também gostaríamos de pedir ao alto em favor de cada companheirinho, cada irmãozinho, cada irmão que está aqui com a gente agora, né, fazendo seu pedido aí no chat, que a presença de Jesus possa auxiliar os corações, levando assistência, levando amparo, levando o socorro que necessitam. Como a gente já disse para vocês em alguns momentos, né, que a gente possa, nesse instante em que a gente vibra e pede por alguém, mentalizar aquele que nós estamos aqui fazendo a nossa súplica, e de coração mesmo, dizendo assim: ó Senhor, envolva aquele ente querido que está passando por uma situação difícil, uma situação, um problema, que a tua presença se faça ali junto daquele coração. E tenha certeza que o alto está ali, empreendendo esforços para assistir aquele coração querido, que também é filho de Deus. Como a gente já disse aqui várias vezes, nenhum pedido nosso, nenhum, fica sem socorro, sem amparo, sem a assistência do alto. Tá bom? Bom, nós vamos trazer reflexão então com o Rossandro. É um testemunho pessoal dele, né, que ele fez em Goiânia 2017, que a gente compartilha com vocês aqui para a gente observar como o alto cuida da gente, como o alto nos assiste. Nenhum de nós fica sem a guarida desses benfeitores que sempre vêm ao nosso encontro, que sempre vêm estar com a gente, que vêm sempre nos ajudar. Vamos lá? Deixa eu ver se tem jeito da gente colocar em vídeo aqui para vocês esse trecho. Deixa eu ver se ele está aqui. Deixa eu ver se a gente consegue colocar. Bom,

Um dia cheguei para minha mãe, com 20 e poucos anos, e disse: mãe, eu vou sair de casa. E ela disse: meu filho, não saia, vai dar tudo errado. Tudo errado. Não, mas eu vou sair, vai dar certo. Ela olhou para mim e fez: eu queria lhe pedir uma única coisa. Não importa como você esteja, quando você perceber que tudo deu errado, volte para casa, que a gente começa tudo de novo. Não importa. Eu: não, tudo bem. Achando que ela faz o maior drama. Mãe é chantagista pra caramba, vocês sabem disso, né? Aí eu fiz: tudo bem. E um último pedido. Qual é? Meu filho, por favor, volte vivo. Aí eu: poxa. 7 meses depois, eu já era espírita. Eu tinha perdido tudo. Todas as pessoas. Eu tinha deixado o movimento espírita. Eu estava com uma dor tão profunda, num sofrimento tão atroz, que eu morava num apartamento e 3 noites eu fiquei na varanda calculando como cair para morrer. Porque era 4º andar. Então podia que eu ficasse paraplégico, então tinha que cair assim para torar o pescoço e morrer. Não, né? E aí toda vez que eu pensava em me matar, eu dizia: ai meu Deus, eu não morro. Eu li Memória de um Suicídio. Vou acabar com minha mãe. E aquela angústia, vontade de pular imensa. 3 vezes. Graças a Deus, por ser espírita, eu acho que somente por isso, por saber que não existia morte, eu não me matei. E com muita vergonha, mas muita vergonha mesmo, eu voltei para casa. Mas não houve julgamento, houve um silêncio. Eu lembro que meu irmão mais velho estava em casa e ele sentou no sofá e fez só bem assim: senta aqui no meu colo. E pronto, ficou me afagando. Talvez ele nem lembre disso, mas eu lembro, porque já estava doendo demais para ser acusado. Eu queria só ser acolhido. Eu estava com muita vergonha, não quis nem voltar para o movimento espírita. Tinha aberto recentemente uma casa espírita lá chamada Corrente Esperança. Então eram pessoas que nem sabiam quem eu era. Aí eu fui para lá, comecei a frequentar, ir para as reuniões, assistir as palestras e tal. E um dia eu estou lá e a pessoa que diz: olha, o presidente Centro queria falar com você, vem aqui. E aí eu entrei na sala mediúnica, ele estava incorporado, comentou da casa. E eu nunca tinha contado para ninguém que eu tinha tentado me matar, porque eu tinha tanta vergonha disso. Quando eu coloquei isso no livro, Fátima me disse: Rossandro, se prepare, porque algumas pessoas vão ser consoladas, mas outras vão te criticar. Eu pensei, eu prefiro me concentrar nas que podem se sentir identificadas com minha normalidade de humano que sou, porque a gente não é melhor do que ninguém, porque está aqui em cima. Porque o ouvido mais próximo para escutar o que eu falo é o meu. Quem mais precisa do que está sendo dito aqui sou eu. E aí, o mentor disse: meu filho, você deu trabalho a gente. Aquelas 3 noites... nós estávamos do seu lado e ninguém ia deixar você pular. Porque nunca esqueça do que Paulo disse: nada no mundo vai nos afastar do amor de Deus. Nada. E aí eu percebi a importância do deserto. Seus títulos não valem nada. Seus amigos influentes não valem nada. Seu pseudo conhecimento não vale nada. Ninguém entra com você lá. Deus também não entra, porque Deus já está lá, lhe esperando, para lhe erguer, para forjar uma nova criatura, para depois dessas experiências de idas e vindas do distanciamento do Pai Celeste, a gente possa se encontrar. Porque quando eu encontro Deus, eu lembro que sou dele filho e sou dele imagem e semelhança. Encontrar Deus é reencontrar-se. Encontrar Deus é se soerguer. Nós fomos convidados por Jesus a encarnar no Brasil com uma tarefa de nos curar a alma. Sendo o Brasil um hospital,
É muito estranho que a gente espera que aqui não seja um lugar cheio de doentes.

Esse centro de convenções nada mais é do que uma sala de recepção de emergência da UPA Celeste. Nós somos a prova viva, viva, de que essa doutrina nos transforma e de que esse país nos acolheu. Como me disse num áudio de WhatsApp, uma irmã querida que está aqui nesse auditório, Daniela, ela diz: Rossandro, quando a gente lê Brasil, Coração no Mundo, Pátria do Evangelho, a gente percebe que o plano político é completamente secundário ao amor. Completamente secundário. Nós não vamos desistir do Brasil. Nós não vamos desistir do amor. Também não vamos desistir do Cristo. Ele de nós jamais desistirá. Todos os recursos que existem no imenso amor de Deus será usado para resgatar qualquer ovelha que pense que pode se projetar para longe do coração do Pai. Nós estamos aqui para forjar uma nova civilização, tolerante e respeitosa. Mas falta em nós a ética da vida cotidiana, os pequenos gestos de dignidade, para que a gente também sinta orgulho da civilização que nós construímos. Muita paz, meus irmãos.

0: Muito bem, tá aí a reflexão que a gente quis trazer do Rossandro essa semana. A gente já mostrou ela aqui outras vezes, de 2017, Congresso Espírita do Estado de Goiás, e compartilhar com você. Mas deixa eu trazer nossa amiga querida, Ana Tereza Camasmi, que vai fazer a prece pra gente. Eu passo a bola pra você, minha amiga. Fica à vontade.
1: Bom dia, Rubens! Bom dia, amigos queridos internautas que estão aqui conosco nessa manhã. Eu fico muito feliz quando eu consigo estar com vocês aqui na prece, porque é o dia que eu fico diferente fazer a prece com vocês de manhã. E eu trouxe para o nosso encontro, para a nossa prece, depois dessas palavras do Rossandro, né, Rubens? Coisa mais bonita, sincera, os nossos sentimentos humanos, tão humanos, né? Quando a vida fica muito pesada, que vontade de desistir que isso dá. Mas também, que bom saber que nós estamos protegidos, amparados e acolhidos por essa espiritualidade maior que confia na gente. Eles têm um voto de confiança na gente enorme. Falta a gente pegar na mão, né? A gente vai pegar na mão agora ou daqui a pouco, eles estão assim, vem, né? Tá com você agora, a decisão se você quer melhorar agora ou mais tarde. Então, nós aqui na rádio, que vibramos juntos aqui pelo bem-estar do planeta, do seu bem-estar, do nosso bem-estar, dizemos, vem, agora, agora, é a hora, né? Você pode melhorar agora. Então, pensando nisso, eu abri aqui o nosso Evangelho, que sempre é meu guia neste momento de oração, e abriu aqui a paciência, porque eu abro aqui ao acaso. E aí, olha que bonito, é um espírito amigo que escreve para Kardec aqui, que na verdade é para nós, de 1862 essa mensagem. E esse espírito bom aqui fala assim, sede pacientes, então a gente ser paciente com a gente. Que às vezes a gente não tem paciência com as coisas da nossa vida que às vezes demoram para se resolver. Se tem uma coisa na sua vida que está demorando para resolver, é porque tem algum trabalho ali espiritual acontecendo na sua existência que você ainda não percebeu. Então, calma. Talvez daqui a 5 minutos, daqui a 10 minutos, daqui a 1 hora, daqui a 1 dia, tudo esteja completamente diferente. Então, diz aqui esse espírito amigo, a paciência também é uma caridade. Não é interessante a gente pensar que a paciência é uma caridade, mas é. E deveis praticar a lei da caridade ensinada pelo Cristo, enviado de Deus. A caridade que consiste na esmola aos pobres é a mais fácil de todas. Outra há, porém, muito mais difícil e, consequentemente, mais meritória. A de perdoar aqueles que Deus colocou no nosso caminho para serem instrumentos do nosso crescimento e nos colocar à prova da paciência. Isso quer dizer que a paciência ela não vai chegar num pacotinho no correio para você, escrito assim, paciência na frente. A paciência vem através de uma experiência sua. E para ela poder ser desenvolvida no nosso coração, assim como o músculo para poder se fortalecer, precisa ter uma adversidade, não é? Precisa ter um pezinho para o músculo fortalecer. Então, o pezinho da paciência é a experiência com alguém muito diferente de você. Porque ter paciência com quem pensa igual, com quem faz igual, nem é paciência, né? Você vai desenvolver a sua paciência com aquela pessoa que pensa o contrário de você, que tem um valor completamente diferente do seu valor, que tem uma maneira de reagir que não tem nada a ver com a sua. E sabe quem são eles? Geralmente, os nossos filhotes. Os nossos filhotes são esses que nos ajudam a desenvolver a prova da paciência, porque eles estão em outra vibração, em outra maneira de pensar, de viver, de ser. Estão querendo a liberdade, estão querendo mérito sem esforço, estão querendo chegar rápido, sem a paciência que labora o nosso coração. Então diz aqui o nosso espírito amigo, né? Ele diz assim, a vida é difícil, bem eu sei. Compõe-se de mil nadas que são outras tantas picadas de alfinetes, mas que acabam por nos ferir. Se, porém, atentarmos nos deveres que nos são impostos, nas consolações e compensações, que por dentro, olha só, que por dentro recebemos, havemos de reconhecer que são as bênçãos muito mais numerosas do que as dores. O fardo parece menos pesado quando se olha para o alto do que quando se curva a fronte para a frente. Coragem, amigos, tendes no Cristo vosso modelo. Mais sofreu ele do que qualquer de nós e nada tinha que se penitenciar, ao passo que vós tendes de espiar o vosso passado e de vos fortalecer para o futuro. Sede, pois, pacientes, sede cristãos. Essa palavra resume tudo. Esse pedacinho que eu li está no capítulo 9, item 7 do nosso Evangelho segundo o Espiritismo. E inspirados nessa força que esse Espírito amigo está dando para a gente, vamos orar? E aí a gente pode orar oferecendo para o nosso corpo uma posição um pouquinho mais confortável. Então a gente geralmente fecha os olhos para a gente não se distrair com os ambientes. Não é ritual, não. É para a gente não se distrair. E a gente imagina Jesus aí na sua frente. Porque ele está, meu amigo, minha amiga. Está. Jesus está onde a gente estiver chamando por ele. Ele tem o ouvido e o coração sensível às nossas demandas. Então a gente imagina Jesus assim, ó, na sua frente, de braços abertos para você. Na direção do seu coração chega uma luz imensa que brota dele. Jesus é emanação luminosa e amorosa, profunda, permanente. Ele é uma bomba calcante, está descrito lá na Gênesis. Uma bomba de energia que flui constantemente na nossa direção. Então, imagina você na frente, recebendo essa luz, essa força, essa energia inimaginável para curar suas feridas, para curar as suas preocupações, as suas angústias, para poder dissipar as trevas que por enquanto ainda habita de alguma forma o nosso coração, para trazer paz, calma, resiliência para esses dias que às vezes são longos, são intensos, são ásperos. Deixa essa luz chegar e iluminar você por inteiro. Deixa essa calma te tranquilizar aos instantes. Deixa e pede, ó, mestre amado, amor nosso do coração, muito obrigado pela sua presença em nossas vidas. Perdoa os instantes de vacilos que ainda temos, de dúvidas, em que fraquejamos as pernas que sustentam nossos dias. Que bom que você pode ter um pouco de piedade por nós nesses instantes, porque às vezes nós perdemos a calma nos passos. Queremos pedir nessa manhã por todos nós, aos nossos companheiros que estão nesse instante conectados conosco e aos que vão nos ouvir em outros instantes, recebam todos eles essas bênçãos infinitas que jorram de suas mãos, que saem do seu coração na nossa direção. Que todo esse momento possa nos dar a calma, a paciência, a sustentação para a caminhada. Possamos ter paciência conosco com o tempo do nosso aprendizado. Paciência com o diferente. Paciência com aquele que age na direção contrária do bem. Paciência com aquele que ainda se comporta tão rebelde, tão revoltado. Paciência com aquele que é ignorante do seu amor, com aquele que blasfema, com aquele que se coloca de costas para as bênçãos divinas. Possamos ter paciência também com aquilo que demora para se resolver e que o nosso coração está cheio de ansiedade para chegar no fim. Com as doenças longas, com os adoecimentos que exigem de nós disciplina, boa vontade, tudo aquilo que a gente precisa nesse instante, possa agora chegar, mesmo que seja devagarinho, ao nosso coração. Pedimos por nós, pedimos por eles, pedimos também pelos tantos anônimos, por todos esses que estão pedindo preces agora de manhã. Por todos aqueles também que estão afastados, que estão enganados, que estão iludidos, que estão dormindo, que estão às vezes presos numa cama de hospital, numa cela de prisão, ou preso nas suas verdades tão frias, presos na vingança, presos nos medos, no pânico, no desespero. Possamos todos nos libertar, Senhor, e de almas livres nos dirigirmos aos caminhos celestes. Envolve os nossos trabalhos do bem, os trabalhos de todas as casas espíritas. Obrigado pela oportunidade da tarefa que renova o nosso coração. Abençoa o nosso céu, o nosso Congresso de Uberlândia, esse espaço de luz, esse espaço de cura, de alegria, que a gente constrói todo o início do ano. Que lá, como aqui, esteja repleto de bênçãos curativas. Fique em nossos corações, Mestre amado, e abençoa-nos hoje e sempre. Que assim seja.
0: Que bom, viu, mano? A gente sentiu muita paz.
1: Graças a Deus.
0: Ana, fica com Deus. Muito obrigado, viu? Deus lhe pague, como diz o Simão Pedro.
1: É, Deus já pagou, meu amigo. Já pagou. Deus lhes pague também. Um beijo na divina. Tudo de bom.
0: Tá bom, fica com Deus. Gente, muita paz pra todo mundo. E vamos que vamos. Ótimo dia. Fica com Deus. Tchau. Muita esperança. Vamos lá. Muita esperança.
2: Esperança. Guarde a certeza que dias melhores virão. Ajuda. Aguarde no bem sempre. Tenha certeza de que as dores passarão, deixando as marcas para o Cristo de aprendizado e paz. Tendes esperanças. Deus não desampara. Jesus não nos abandona. Mãos amigas surgirão. Uma nova alvorada surgirá radiante. Guarde o amor e aguarde o labor do bem. E a felicidade reinará. Afinal, devemos saber que não importa se a esperança é a última que morre, mas tem que ser a primeira que nasce. Alfredo Júlio.
0: E antes da gente encerrar, eu queria dizer que a gente vai estrear no YouTube aí mais uma edição do programa Um Desafio Chamado Família, com o querido Joamar. Muito bom o trabalho do Joamar aqui com a gente, já mais um programa que está indo para o YouTube, está tocando na rádio, e vamos que vamos, fica com Deus, gente, quero ver todo mundo no céu, hein? Vamos lá, acessa congressoespirita.com.br.
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0: 6:43.
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Olá, olá, minhas queridas amigas, meus queridos amigos, votos de paz, de bem. Estamos mais uma vez no nosso programa Ao Encontro de Jesus, pela querida Web Rádio Fraternidade, a emissora do bem na internet que ajuda todos os dias a construir um mundo melhor. Eu estou nos Estados Unidos fazendo 4 palestras, encontrando com companheiros espíritas aqui da Flórida, alguns que são latinos e que estão aderindo à doutrina espírita, e também alguns americanos casados com brasileiros que fazem parte desse movimento. Aproveitando desse cenário bonito aqui dos Estados Unidos, vocês estão vendo a natureza ao fundo. Aqui é uma região onde nós temos muitos lagos, muitos animais e até mesmo jacarés nesses lagos. Eu quero gravar o programa de hoje, saindo um pouco do nosso estudo do livro Os Evangelhos e o Espiritismo, e falando de uma personalidade que ao meu coração é muito cara, porque um grande cristão, uma grande personalidade do mundo e que deixa exemplos notáveis para nós meditarmos sobre a grandeza da vida e o compromisso com o amor. Refiro-me ao alemão Albert Schweitzer. Ele nasceu em 1875 na região da Alsácia, que hoje é um território francês, mas por conta da guerra também já pertenceu à Alemanha. E Albert Schweitzer, desde muito novo, muito inteligente, muito estudioso, gostava de música clássica, tornou-se com o tempo teólogo, porque amava Jesus, amava os evangelhos, mas também vinculou-se à música, porque um grande tocador de instrumentos, ele tocava como ninguém as composições de Johann Sebastian Bach. Com 30 anos, ele já era alguém reverenciado nos palcos europeus pelas suas apresentações, pela personalidade nobre que ele era, mas ele sentiu que lhe faltava algo. Sabe essa inquietação que muitas vezes move as personalidades nobres em busca de dar um pouco mais de amor, um pouco mais de caridade, um pouco mais de bem? Ele se depara com um texto do Evangelho de Jesus que diz assim: quem quiser vir após mim, que tome a sua cruz e me siga, pois quem quiser ganhar a própria vida, perdê-la-á. Mas quem perder a sua vida por amor ao meu nome, este terá ganho, porque será reconhecido pelos seus trabalhos. Então ele pensou: será que eu estou no mundo apenas para ser um grande conhecedor das Escrituras? Uma personalidade conhecida na França, na Alemanha, um grande organista que toca as composições de Bach? Eu acho que eu preciso fazer um pouco mais. Tem um esquilo vindo na minha direção, gente. Ele está procurando um peanut, um amendoim. Infelizmente, aqui na câmera não vai dar para aparecer, mas eu queria só que vocês soubessem a natureza que está ao redor. Então ele pensou: vou para a África. Abriu um jornal onde eram faladas de expedições cristãs no território africano. E ele resolve ir em alguma daquelas expedições, particularmente para um país chamado Gabão, a cidade Lambaréné. E a sua esposa, dona Hélène Breslot, resolve acompanhá-lo. Mas ele pensou: o que eu vou fazer na África hoje com as condições que eu tenho? Antes, eu vou cursar medicina. E a sociedade da França à época: mas o que esse homem quer mais? Ele já tem dinheiro, ele já tem posse, ele já tem status, já tem o reconhecimento do público. Vai fazer medicina? Para quê? O que mais que ele quer? E ele cursou a medicina ali em Estrasburgo, tornou-se médico e depois, 6 anos, ele foi para a África. E lá deparou-se com um continente onde as pessoas não tinham absolutamente nada. Faltava comida, faltava roupa, faltava remédio, mas faltava principalmente humanidade, proximidade, conexão. Faltava amor, porque ele percebia que os nossos irmãos africanos eram vítimas de preconceito, de exclusão, mas sobretudo vítimas de falta de alimentos, vítima de doenças tropicais como a malária, a hanseníase. Então ele se aproxima dos nossos irmãos que estão na África e passa a cuidar deles enquanto um benemérito da humanidade, enquanto um doutor. E ele vai se tornando um amigo daqueles povos mais simples, a ponto de ser conhecido como um grande homem,
o grande doutor Branco. Ele, num pequeno galpão onde se criavam galinhas, pequenos animais, ele resolve construir, já que agora era também médico, um pronto-socorro, um posto de saúde para atender as pessoas. E ali dedica os seus dias. Ali passa a atender as mais variadas necessidades. Narram alguns historiadores que, para os negros africanos, ele se tornou uma espécie de bruxo. Mas eu vou explicar. É porque os negros não conheciam a anestesia. Então, quando ele fazia a operação e aplicava anestesia, para os negros era, nossa, ele mata a pessoa, cura e depois ressuscita. Era como eles entendiam. Mas, em verdade, era o processo do amor em prol daqueles que sofrem. Esse foi Albert Schweitzer. Nascido em 1875, na região da Alsácia, desencarnou em 1965. Foi laureado com o Prêmio Nobel da Paz em 1952, por ter passado mais de 50 anos no continente africano, dedicando sua vida àqueles que mais precisavam. Tornou-se amigo de Albert Einstein, tornou-se amigo de outras personalidades da época. E quando foi laureado com o Prêmio Nobel da Paz, ele simplesmente disse: eu vou ganhar um prêmio por fazer a minha obrigação, eu vou ganhar um prêmio por fazer e cumprir aquilo que Jesus me pediu. Mas ele aceita o prêmio e continua lá na África. O Dr. Albert Schweitzer, ele escreve muitos livros, e dos seus livros eu quero extrair duas pérolas para nós meditarmos. A primeira pérola é que ele cunha uma espécie de filosofia de vida, uma teoria para bem viver no mundo, chamada Reverence of Life, reverência pela vida. Vejam, eu estou gravando no altar da natureza, perto de mim já passou um esquilo, já passou um cachorro. Vocês não sei se conseguem ouvir porque a captação do meu celular pode não ser tão boa, mas há pássaros cantando. Reverência pela vida quer dizer, tudo que vive tem Deus. Então, quando eu olho para uma árvore, há a presença de Deus. Quando eu olho para uma flor, é a assinatura de Deus na criação. Quando eu olho para um animal, ele dizia, quem não consegue enternecer-se pelos próprios animais, talvez não tenha a capacidade de amar o ser humano, porque nós somos irmãos. Reverence of Life, reverência pela vida, foi a teoria de que nós somos seres de Deus e tudo que vive é nosso irmão. Nesse ponto, Albert Schweitzer lembra muito a figura doce, terna de Francisco de Assis. Porque quando olhavam para a natureza, eles não viam nós e a natureza, eles viam um todo, porque nós fazemos parte do grande altar da natureza. Esse é o primeiro ponto que eu quero destacar de Albert Schweitzer. E o segundo ponto que eu quero destacar é que ele, ao ajudar as pessoas, ele encontrou um sentido para a vida. E ele nos deixou uma frase que é mais ou menos assim: os anos podem enrugar a pele, mas perder o entusiasmo faz enrugar a alma. Vamos meditar sobre essa frase? Percebam, com o tempo os cabelos caem, os meus já quase não existem mais. Quando não caem, eles se tornam brancos. A pele fica flácida, o que era rígido costuma cair. A única coisa que não cai é a gengiva, porque ela sobe por conta da retração de gengiva. Mas Albert Schweitzer dizia que nada disso é importante. Não importa se o corpo vai ao quebrar. Agora importa se você perdeu o entusiasmo. Porque quando se perde o entusiasmo, aí enruga a alma. Vamos parar para pensar no que significa a palavra entusiasmo? Ela vem do grego. Theos quer dizer Deus. Em, dentro. Ou seja, quem tem entusiasmo carrega Deus na alma e não perde o bom ânimo. Não perde a alegria de servir, não perde a vontade de ajudar as outras pessoas. Pensemos na proposição de Albert Schweitzer. Os anos podem enrugar a pele, mas perder o entusiasmo faz enrugar a alma. Não deixemos o aço da nossa alma enferrujar. Continuemos alegres, confiantes e, sobretudo, trabalhadores na grande vinha do Senhor.
Dediquemos os nossos dias a servir, a amar. E onde estivermos, nós somos pirilampos na noite escura, iluminando a amargura de quem anda na desesperação. Muitas pessoas vêm conversar comigo e agora me dou conta que as pessoas têm problemas, não só no Brasil, mas têm problemas na América, têm problemas na Europa, porque são seres humanos. Somos 8 bilhões de criaturas encarnadas, cada uma com o seu problema. Às vezes o problema é financeiro, às vezes o problema é familiar, outras vezes o problema é obsessivo, do trato psíquico, mas invariavelmente nós temos problemas que são escolas abençoadas para a nossa alma. E cada um de nós precisa dessa grande conexão com a vida superior, que nós chamamos Deus. Religião quer dizer religação. Muitas vezes as pessoas desanimam. Será que quando olhamos para o lado hoje não vemos pessoas desanimadas, inquietas, pessoas tristes? Será que isso não nos diz da falta de entusiasmo, da falta de Deus nos nossos corações e nas nossas atitudes? Não que a gente não precise dos tratamentos do mundo, que são necessários, mas a gente precisa igualmente manter o tônus da alma, trabalhando, servindo, sendo alegre, colocando as nossas energias em fazer o bem. Esse foi Albert Schweitzer, alguém que tinha tudo, mas sentia que faltava um pouquinho mais. E ele vai para a África dedicar os seus dias àqueles que sofriam. Quando nós pensamos na nossa vida, é bem verdade que hoje talvez nós não precisamos ir para a África. Podemos ficar dentro da nossa casa, onde há um pai, onde há uma mãe, onde há filhos, irmãos, que às vezes são esquecidos. Façamos das pessoas que estão ao nosso redor o entusiasmo, porque quando ajudamos os outros, nós igualmente somos ajudados. Possamos nos tornar bons patrões, bons empregados. Na nossa casa espírita, quantas tarefas, quantas pessoas precisam de algo para comer, de algo para vestir? Entusiasmo. Na via comum, nesses dias difíceis, onde vemos pessoas que brigam por todo lado, por ideologias, por pensamentos transitórios, entusiasmo. Sejamos nós a ponte, aqueles que ligam, aqueles que unem, aqueles que quando todos falam de guerra, nós falamos de amor, nós falamos de paz. Daí nós entendemos que a mensagem de Albert Schweitzer, que se biparte em Reverence of Life, reverência pela vida, é um convite tal qual Jesus nos fez. Ame a Deus. E quando amamos a Deus, amamos a natureza, amamos as flores, amamos os animais. Ame ao teu próximo, independente de quem ele seja. Se ele vota no mesmo partido, se ele torce para o mesmo time, ame a você mesmo, porque você é um filho de Deus. E não perca o entusiasmo, porque o mundo hoje é rico de possibilidades para o bem, mas precisa de nós, as engrenagens, para que as coisas possam se movimentar. Vamos orar. Nós te agradecemos, Senhor, por este sol que nos ilumina. Nós agradecemos, Senhor, pela beleza da vida, pelos animais, pela natureza, pelo ensejo da presente reencarnação. Nós agradecemos, porque grandes personalidades passaram no mundo para nos ensinar a amar, a servir, a ter entusiasmo e reverência pela vida. Nós agradecemos pela beleza do Evangelho, pelo grande poder que a doutrina espírita tem nas nossas vidas de nos tornar daqueles que só precisam para aqueles que precisam e também podem ajudar, podem amar. Te pedimos abençoe o Web Rádio Fraternidade, abençoe os amigos das terras americanas, da Flórida, abençoe a nossa vida e ensina-nos a seguir em frente. Muito obrigado por tudo e que assim seja. Dear friends, God bless all of us. Até semana que vem. Tchau, tchau.

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14: 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O Livro dos Espíritos, questão 582. 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
15: 7:07.
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0: Amigas, amigos da nossa web Rádio Fraternidade, estamos juntos para o nosso encontro com Paulo Estevão, encontro de número 80. Rogando a assistência de Jesus, nosso mestre, nosso guia, a inspiração de Paulo, a inspiração de Estevão, de Emmanuel, desses abnegados trabalhadores do Cristo, do nosso Chico, que nos trouxe essa obra ímpar para tocar o nosso coração e trazer novas perspectivas à nossa existência, que possam nos inspirar no estudo de hoje. E a nossa reflexão. Saulo e Barnabé se entregaram ali com um desejo sincero de trabalhar, de ajudar aquelas pessoas, não impressionar. Então, como entender o corpo como instrumento, né, de trabalho que pode nos trazer a mudança. E nós, quando a gente vai para os labores doutrinários, a gente ainda busca impressionar, busca a satisfação dos nossos sentidos ou apenas o sincero desejo de ajudar? E a nossa inspiração é sempre Jesus. O que mais nos impressiona no Mestre? As curas ou a transformação que ele pode nos trazer por meio do seu evangelho, por meio da sua vida, o amor que andou sobre a terra? Então, ele atribui as curas à fé de cada um. Então, ele não atribui a si as curas. Tua fé te curou. Vá e não peques mais. O médico das almas sabe o que nos adoece. Tem uma fala do Simonetti que ficou muito gravada em mim, né? Quando a gente vai nos hospitais, nos prontos-socorros, nas salas de espera dos consultórios médicos e vemos as pessoas ali aflitas e sem paz, a pergunta que ele coloca: estão sem paz porque adoeceram ou adoeceram porque perderam a paz? Então, o que nos mantém em saúde, o que nos mantém curados, é a paz espiritual. Essa que nós devemos buscar. Obviamente, sempre buscar os recursos para a cura do corpo, mas entender que o que mantém esse corpo são é a nossa consciência reta, é aquela paz de espírito, por sinal, aquela paz que Saulo via em Gesiel e que agora ele encontra, né, Maria Amélia? Encontra mesmo. E aí nós temos aquele momento daquela pergunta de Sérgio Paulo. Então você me apresenta esse Cristo Jesus e fala das suas curas. Agora eu quero provas concretas. Saulo tem essas provas para oferecer?
1: Eu tenho a impressão que nesse momento Barnabé baixou o olho, foi para o cantinho e pensou: como é que o Saulo vai sair dessa, né? Mas ele tinha carta na manga, né? E Barnabé não sabia. Ele tinha uma carta na manga. E ali, olha como interessante, né? A presença de Gesiel, a presença de Estevão ali, né? Unindo a missão dos dois, aquele homem bondoso de coração e trazendo aquele fato ocorrido por Estevão, é como trazer Estevão para a cena, não é?
0: Então ele não tinha propriamente uma carta na mão, né? Tinha dois, né? Jesus e Estevão ali assistindo, inspirando e trazendo a aquele raciocínio rápido que ele vai e está sendo exigido
1: isso,
0: agora.
1: E ele ali lembrou de todos os pormenores e foi conduzido por inspiração a apresentar aquilo ao cônsul. Saulo lembrou repentinamente, quando fala repentinamente lembrou, a gente já sabe que tem alguém soprando no seu ouvido, não é? as palavras de Simão Pedro ao lhe narrar os antecedentes do mártir do cristianismo, de Estevão, né? E em um instante alinhou os mínimos episódios e valendo-se de todas as oportunidades para destacar o amor infinito de Jesus, como aconteceu nos menores fatos da sua carreira apostólica, sentenciou com singular entono: Procônsul, ouve-me, para revelar-vos, ou melhor, a fim de lembrar-vos a misericórdia de Jesus de Nazaré, o nosso Salvador, chamarei vossa atenção para um acontecimento importante.
0: Lelius, o termo certo, né? Lembrar-vos.
1: Lembrar-vos.
0: Enquanto Barnabé manifestava profunda surpresa em face da desassombrada atitude do companheiro, o político aguçava a curiosidade. E Saulo continua:
1: Não é a primeira vez que experimentais uma grave enfermidade. Há quase 10 anos, ao tentardes os primeiros passos da vida pública, embarcastes no porto de Cefalônia em demanda desta ilha. Viajáveis para Sítio, mas antes que o navio aportasse em Corinto, fostes acometido de febre terrível, o corpo aberto e feridas venenosas.
0: Eu estou imaginando o que você falou, né? Barnabé, o
1: que... Eu tinha, né?
0: Brancura de cera estampava-se no semblante do chefe de Neapafos. Colocando a mão no peito, como a conter as pulsações aceleradas do coração, ergueu-se extremamente perturbado. Como sabeis tudo isso?
1: Não é só, disse o missionário, sereno. Esperai o resto. Vários dias permanecestes entre a vida e a morte. Debalde, os médicos de bordo comentaram vossa enfermidade. Vossos amigos fugiram. Quando ficastes de todo abandonado, não obstante o prestígio político de vosso cargo, o Messias Nazareno vos mandou alguém. No silêncio de sua misericórdia divina, ela é ele ali apresentando o Messias, né, no silêncio da sua misericórdia.
0: Aquele Messias que conduzira, Jeziel, que ainda não
1: conhecia.
0: Mas o coração era aquele coração puro, né? O procônsul, com o despertar das velhas reminiscências, sentia-se profundamente comovido.
1: Quem terá sido o mensageiro do Salvador? Prosseguia Saulo, enquanto Barnabé o contemplava com inaudito assombro. Um de vossos íntimos? Um amigo eminente? Um dos colegas ilustres de vós.

0: Desde agora, vosso amigo Bar-Jesus fala de um carpinteiro sem nome, de um Messias que preferiu a condição da humildade suprema para nos trazer as torrentes preciosas de suas graças. Sim, Jesus também, como aquele escravo que vos restabeleceu a saúde perdida, fez-se servo do homem. Como aquele escravo, fez-se servo do homem para conduzi-lo a uma vida melhor. Quando todos nos abandonam, ele está conosco. Quando os amigos fogem, sua bondade mais se aproxima, para forrarmos-nos das míseras contingências dessa vida mortal, é preciso crer nele e segui-lo sem desânimo.
1: Ante as lágrimas convulsivas do procônsul, Barnabé, aturdido, considerava: onde fora o companheiro colher tão profundas revelações? A seu ver, naquele instante, Saulo de Tarso estaria iluminado pelo dom maravilhoso das profecias. E ali a gente tem a fala do Sérgio Paulo: senhores, tudo isso é a verdade pura. Trouxeste-me a santa notícia de um Salvador. Reconhecendo, agora vamos ver como que está a reação do Bar-Jesus, né? Reconhecendo a capitulação, ele sentia ali os recursos escapando da sua mão, né? Reconhecendo a capitulação do generoso patrício, que lhe recheava a bolsa de fartos recursos, o mago israelita, apesar de muito surpreso, exclamou com energia: mentira! São mentirosos! Tudo isso é obra de Satanás! Estes homens são portadores de sortilégios infames do caminho. Abaixo a exploração vil.
0: Exploração vil, né? Que estava ali enchendo a bolsa de recursos do procônsul sem conseguir nada, né?
1: A boca lhe espumava, os olhos rebrilhavam de cólera. Saulo, por sua vez, mantinha-se calmo, impassível, quase sorridente. Que paz que esse homem tinha alcançado já, hein, Maria Amélia?
0: Exato. E interessante, porque Estevão, Gesiel, no caso, usou os recursos da sua fé, né, de Deus, orou por ele como um irmão mesmo, né, de fé. E aqui Saulo já o apresenta como emissário de Jesus.
1: Impactado. E ali, Gesiel, como nós falamos, né, estava ali se entregando, mas com a assistência do Cristo, seguramente.
0: E ali, diante de Bar-Jesus esperneando para todo lado, né, já os agredindo com palavras duras, ele fala: acalmai-vos, amigo. A fúria não é amiga da verdade e quase sempre esconde inconfessáveis interesses. Acusai-nos de mentirosos, mas nossas palavras não se desviaram uma linha da realidade dos acontecimentos. Alegais que o nosso esforço procede de Satanás. No entanto, onde já se viu maior incoerência? Onde encontraríamos um adversário trabalhando contra si mesmo? Afirmais que somos portadores de sortilégios. Se o amor constitui esse talismã, nós o trazemos no coração, ansioso por comunicar a todos os seres sua benéfica influência. Então, o talismã de Jesus é o amor.
1: Perfeito.
0: Finalmente, lançais a nós outros a pecha de exploradores salazes, quando aqui viemos chamados por alguém.

0: que nos honrou com sinceridade e confiança, e de modo algum poderíamos oferecer as graças do Salvador a título mercatório. Falando direto à sua consciência de Pai Jesus.
1: Aí a confusão se instalou, né? Seguiu-se a calorada discussão. Bah, Jesus fazia empenho em demonstrar a inferioridade dos intuitos de Saulo, enquanto este se esforçava em timbrar nobreza e cordialidade. Embalde, o procônsul tentava dissuadir o judeu de continuar na requesta, naquela discussão e naquele japazão. Barnabé, por sua vez, confiando muito mais nos poderes espirituais do amigo, acompanhava o descrime sem ocultar admiração pelos infinitos recursos que o missionário Tarcêncio estava revelando. Obviamente, a gente tem ali também, importante lembrar, essa presença de Barnabé dando sustentação.
0: Sustentação
1: espiritual naquele momento.
0: A polêmica já durava mais de hora, quando o mago fez uma alusão mais ferina à personalidade e aos feitos de Jesus. Em atitude mais enérgica, o apóstolo sentenciou: tudo fiz por convencer-vos, sem demonstrações mais diretas, de maneira a não ferir a parte respeitável de vossas convicções. Todavia, estáis cego. E é nessa condição que podereis enxergar a luz. Como vós, também já vivi em trevas. E no instante do meu encontro pessoal com o Messias, foi necessário que as trevas se adensassem em meu espírito, a fim de que a luz ressurgisse mais brilhante. Tereis igualmente esse benefício. A visão do corpo fechar-se-vos-á, para que possais divisar a verdade em espírito.
1: Nesse com menos, Bar Jesus deu um grito: estou cego. Estabeleceu-se alguma confusão no recinto. Barnabé adiantou-se amparando o israelita, que tateava aflito. O tecelão e o governador aproximaram-se surpreendidos. Foram chamados alguns servos, que atenderam às necessidades do momento, carinhosos e solícitos. Por 4 longas horas, Bar Jesus chorou, mergulhado na sombra espessa que lhe invadira os olhos cansados. Ao fim desse tempo, os missionários oraram de joelhos. Branda serenidade estabeleceu-se no vasto aposento. Importante ressaltar que em nenhum momento Saulo nem Barnabé cultivaram qualquer sentimento de adversidade a Bar Jesus. Isso que permitiu que eles elevassem aquela prece em seu favor com tamanha fé e sinceridade de coração. Né, Maria Amélia?
0: Isso, e quando ele faz, ele não falou, põe-se cego, não foi amaldiçoando para que ele ficasse cego.
1: Foi falando da sua experiência.
0: Essa cegueira, a gente pode entender, ele falou no sentido espiritual, estás cego, você não quer ver. Né? Eu acredito que não foi ali uma determinação, né? Pela presunção de querer que ele ficasse cego. Ele ficou e foi assombroso, mas eles aqui usaram também da misericórdia, né? Da atitude fraterna para com ele, né? Ajoelharam e foram rezar, né?
1: E Deus e foi sempre encontra recursos para abrir os nossos olhos espirituais. Às vezes recurso da dor, muitas vezes recurso da dor. Em seguida, Saulo impôs-lhe as mãos na fronte e, com um suspiro de alívio, o velho israelita recobrou a vista, retirando-se confuso e sucumbido. Ele retira-se, né?
0: Aquela foi demais, né?
1: Proconso, porém, vivamente interessado nos fatos intensos daquele dia, chamou os missionários em particular e falou sensibilizado: amigos, creio nas verdades divinas. Era a segunda vez que ele tinha contato com esse amor, né? Que anunciais e desejo sinceramente compartilhar no reino esperado. Nada obstante, conviria inteirar-me dos vossos objetivos de trabalho, dos vossos planos, enfim. Estou ciente de que não mercadejais os dons espirituais de que sois portadores, e proponho-me auxiliar-vos com os meus préstimos em tudo que me for possível. Poderia saber os projetos que vos animam? Abriu aí, Maria Amélia, as oportunidades, hein?
0: Abriu. E ali eles não tinham combinado nada disso. O que, que eles falariam? Eles estavam assim na experiência de implantar, mas não tinham traçado o plano.
1: Eles nem sabiam o que esperava daquela visita.
0: É. Os dois missionários entreolharam-se surpresos. Barnabé ainda não havia saído do espanto que o companheiro lhe causara. Saulo, por sua vez, mal dissimulava o próprio assombro pelo auxílio espiritual que obtivera no afã de confundir os maliciosos intuitos de Bar-Jesus. Reconhecendo, contudo, o elevado e sincero interesse do chefe político da província, esclareceu com jubilosos conceitos. Aqui a gente vai ver uma descrição da missão de Saulo e Barnabé. Olha, com uma clareza incrível. O que, que era, né, que eles estavam... Em que consistia essa missão, essa viagem, esse desejo?
1: E, né, a pergunta de Sérgio Paulo foi muito oportuna, né?
0: É. Ó, o Salvador fundou a religião do amor e da verdade. Instituição invisível e universal. Por quê? Universal e invisível? Porque ela está no coração, né? É o amor no coração de cada um, na qual se acolham todos os homens de boa vontade. Nosso fim é dar-lhe feição visível à obra divina. E me lembra aqui, né, de Jesus, né, naquela obra, a Boa Nova, chegando lá para pregar, né? Que fazes, Galileu? Venho pregar, né? Venho instituir o reino de Deus no coração dos homens, né? É isso aí. Nosso fim é dar feição visível, estabelecendo templos que se irmanem nos mesmos princípios em seu nome. Avaliamos a delicadeza de semelhante tentame. Estamos crentes de que as maiores dificuldades vão surgir em nosso caminho. É quase impossível encontrar o cabedal humano indispensável ao cometimento, mas é forçoso movimentar o plano. Quando falhem os elementos da instituição visível, esperaremos na Igreja Infinita, onde as luzes da universalidade, Jesus será o chefe supremo de todas as forças que se consagram a alguém. Então, é isso que ele está falando. Quando falhar a instituição visível, deixaremos o comando para quem de direito? A própria espiritualidade, né, sobre o comando de Jesus.
1: E aí eles vão então expor ali que todo o trabalho vinha sendo realizado em casas particulares e que havia necessidade de instalação dos templos. E nós temos então essa fala categórica de Sérgio Paulo. Neapafos terá então a primeira igreja, filha do vosso trabalho direto. Então era a terceira igreja que se fundava depois de Jerusalém, de Antioquia e ali. E aí nós vamos ter um outro fato muito importante. É muita coisa acontecendo aqui hoje, né, Maria Amélia?
0: Muito.
1: Um outro fato muito importante, quando Barnabé pergunta por que era comum entre os novos cristãos que eles adotassem um nome novo. Então Barnabé pergunta se naquele momento da presença de Ananias, quando Ananias

0: se cobrou da visão, se ele não teve o ensejo de mudar o seu nome. E ele então disse que não, né, Maria Amélia, que ele não tinha ainda nenhum ensejo, porque ainda não tinha sentido esse impacto da mudança. Mas ali, naquele momento, ele estava sentindo. E qual o fato que vai levá-lo a isso, Maria Amélia?
1: Então, Barnabé ficou muito impressionado, porque era como se ele visse um outro homem.
0: Profeta, os dons proféticos.
1: E ele falou, né? Estou impressionado, né? Que fizeste, né? Tenho para mim que esse dia é um dia muito importante na sua vida.
0: Exato.
1: Não é?
0: E aí Saulo fala, né? E aí a gente vai ver, ó, intimamente recordou Saulo os laços sublimes que o ligavam às memórias de Estevão, a generosa influência do patrício romano que o libertara dos trabalhos duros da escravidão. E invocando a memória do mártir no apelo silencioso, falou comovido: sei, Barnabé, que muitos dos nossos companheiros trocavam de nome quando se converteram ao amor de Jesus. Quiseram assinalar desse modo sua separação dos enganos fatais do mundo. E ali, razões íntimas, absolutamente respeitavam, obrigavam-me a reconhecer doravante um benfeitor no chefe político desta ilha. Sem trocar formalmente meu nome, passarei a assinar-me a romana.
1: Muito bem, respondeu o companheiro. Entre Saulo e Paulo, nenhuma diferença existe, a não ser a do hábito de grafia ou de pronúncia, ou seja, ele fazendo essa troca não estaria descaracterizado, estaria presente o Saulo que o trouxe ali e o Paulo também ali agora, com uma homenagem àquele procônsul, não é?
0: Que salvara Gesiel e que agora acolhia os dois missionários do Cristo e oferecia o ensejo ali para fundar agora na terra dos gentios a primeira igreja fora do rebuto da Judéia. Não é isso? A decisão será uma formosa homenagem ao nosso primeiro triunfo missionário junto dos gentios, ao mesmo tempo que constituirá agradável lembrança de um espírito tão generoso. Fora o primeiro perseguidor da instituição cristã, né? Ele, Saulo, verdugo inflexível do proselitismo alvorecente, mas fazia questão de continuar como Saulo. E agora, daquele que vítima dele em Jerusalém era agora irmão abençoado, o qual não conseguia esquecer nos mais fugazes instantes da vida e do seu ministério. Daí por diante, o convertido de Damasco,
1: em memória do inovidável pregador do Evangelho, que sucumbira a pedradas, passou a assinar-se Paulo até o fim dos seus dias. Então, a nossa história, a partir do próximo encontro, já será com Paulo até o final dessa obra.
0: Nasce o homem novo. É uma nova existência dentro daquela existência. O vaso escolhido por Jesus agora.
1: É a nossa reflexão, Marcelo.
0: Então, essas palavras...
1: Eu já sei uma reflexão. Você já considerou ser um vaso escolhido por Jesus para as tarefas que estão ao seu alcance? Não é uma boa reflexão?
0: Ótima reflexão. Porque nós, muitas vezes, nós colocamos as limitações.
1: Exato.
0: Nós nos instituímos as limitações... E Jesus nos vê na nossa plenitude. Então é para a gente refletir. Será que nós também somos vasos escolhidos?
1: Com certeza.
0: Tem assunto aí para refletir até o nosso próximo encontro.
1: Sempre com muita alegria, aguardamos vocês.
0: Que Jesus nos apare, nos fortaleça sempre.
1: Assim seja.
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3: Sete horas e 39 minutos.
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3: 7 horas e 39 minutos.
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6: Amigos ouvintes da Web Rádio Fraternidade, este é o programa Falando de Espiritismo com Sueli Caldas Schubert. A todos, muita paz. Hoje nós vamos apresentar uma pergunta feita por uma pessoa que não se identificou. Mas essa pessoa, ela está falando a respeito de vícios. É o tema que ela está apresentando. Então, ela diz que quer vencer determinado vício ou determinados vícios e não consegue. Ela diz que tem trabalhado muito isso, tem se culpado por não conseguir superar os vícios ou um vício qualquer. Aí, no caso, ela não, também não especificou. Mas aí nós vamos lembrar de uma prece que Allan Kardec coloca em O Evangelho Segundo o Espiritismo, na parte da coletânea de preces espíritas, aquele momento em que ele vai fazer uma prece, vai ensinar uma prece para pedir a força de resistir a uma tentação. Só que antes dele apresentar a prece, ele vai tecer alguns comentários. Allan Kardec vai apresentar então um texto no qual ele fala que é preciso pedir a força de resistir a uma tentação. Vejamos as palavras de Allan Kardec. Ele diz assim: duas origens pode ter um mau pensamento, uma alma imperfeita, ou uma funesta influência que sobre ela se exerça. Nesse último caso, há sempre indício de uma fraqueza que nos sujeita a receber essa influência. Há, por conseguinte, indício de uma alma imperfeita. De sorte que aquele que venha a falir não poderá invocar por escusa a influência de um espírito estranho, visto que esse espírito não o teria arrastado ao mal se o considerasse inacessível à sedução. Quando surge em nós um mau pensamento, podemos, pois, imaginar um espírito maléfico a nos atrair para o mal, mas cuja atração podemos ceder ou resistir, como se tratasse de duas solicitações de uma pessoa viva. Devemos, ao mesmo tempo, imaginar que, por seu lado, o nosso anjo guardião, o espírito protetor, combate em nós a má influência e espera com ansiedade a decisão que tomemos. A nossa hesitação em praticar o mal é a voz do espírito bom, a se fazer ouvir pela nossa consciência. Nós estamos vendo aqui, nessas palavras de Allan Kardec, essa situação de uma pessoa que sente nela mesma, na sua vida, uma tentação, ou seja, ela tem uma determinada preferência, uma determinada escolha que ela acaba cedendo, mas que essa escolha ela não é benéfica. Muitas vezes é prejudicial para ela própria, e prejudicando também a outras pessoas. No caso, Allan Kardec vai apresentar uma pequena oração na qual a pessoa vai pedir a Deus que ajude a que ela se fortaleça para não sucumbir à tentação que a está impelindo para falir. Muito bem, no caso do nosso.

0: nosso ouvinte, ele está dizendo que tem lutado muito contra um determinado vício, mas não tem conseguido ainda se livrar disso. E geralmente ele sente que essa luta, muitas vezes, não é? Ele sente isso, que essa luta ele nunca vai conseguir superar esse vício, ele vai ter que lutar com isso o resto da vida. Mas é importante entender o seguinte, que a pessoa, quando vem a ideia, quando começa a sentir aquela vontade, aquele desejo, aquela tentação, afinal de contas, que a pessoa procure sair desse tipo de pensamento, seja fazendo uma oração, seja frequentando ou uma igreja ou um centro espírita. Nós temos alguns casos de pessoas que relataram e que relatam que muitas vezes elas se sentem atraídas por alguma coisa que sabem que é prejudicial. Se ela ceder a essa tentação, ela está trazendo prejuízo grave para si mesma e às vezes para terceiro, para uma outra pessoa. Mas é uma dessas criaturas que me contou o seu caso, disse o seguinte, que quando vem esse desejo, essa vontade, essa tentação, ele sai correndo para o centro espírita. Ele frequenta uma casa espírita para tomar passes, essa coisa toda. Se vier essa tentação, esse desejo, ele nem sabe qual é o centro espírita que está funcionando aquela hora da noite, às vezes não é tarde, mas ele não sabe qual que é, ele vai no primeiro que ele achar para tomar passe, porque aí ele se acalma, e ele sente que se tranquiliza, ele se sente mais fortalecido para vencer essa tentação. E isso é o que nós recomendamos a esse nosso ouvinte e a todos os outros que sentem assim essa influência, porque muitas vezes é uma influência negativa de espíritos que se associam a essa pessoa, porque também tem a mesma preferência que a pessoa encarnada. O espírito vem e com a sua presença ele ainda vai fortalecer mais a tentação da criatura, porque é somada aí aquilo que o espírito está sentindo e transmitindo ao encarnado, e o encarnado, por sua vez, fraqueja na maior parte das condições, das situações, mas vamos lembrar disso. Outra coisa importante é fazer a caridade, trabalhar no bem, ver pessoas que estão sofrendo, passando mais necessidades, passando por problemas, e colaborar com essas pessoas, atendê-las, ajudá-las, isso é muito importante. Então é orar, trabalhar no campo do bem, da caridade, e procurar também frequentar, participar numa casa espírita ou numa igreja, onde a pessoa preferir, porque aí ela vai se fortalecer. Confiança o tempo todo em Deus, em Jesus, que estão amparando para que ela consiga superar esse momento difícil. Que Jesus abençoe a todos, muita paz.
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3: Olá, amigos da Web Rádio Fraternidade. Aqui é a doutora Vanessa Ancelone falando com vocês diretamente dos estúdios da Kardec Radio, a rádio de Kardec nos Estados Unidos. E nós estamos aqui com vocês em mais um episódio de Pensamentos Felizes. E nós, cultivando esses pensamentos felizes, estamos aqui com vocês para tratar de um assunto que é essencial para cultivar essa corrente construtiva que nós estamos formando na Terra, o amor. Emmanuel, no livro Pensamento e Vida, no seu último capítulo, 30, ele fala do amor. Este livro, Pensamento e Vida, vem para passar segurança, diretrizes seguras para uma reencarnação regeneradora, ou seja, para aqueles que querem priorizar

bem. E nós estamos aqui, graças à doutrina espírita, sendo treinados pelo pensamento maior na Terra para essa regeneração. Nós optamos pelo bem e vamos então nos condicionando para pensar o bem, sentir o bem, falar o bem, fazer o bem. Tudo isso é a direção do amor. Diz Emmanuel que o amor puro é o reflexo do Criador em todas as criaturas. Então veja bem, se você é uma daquelas pessoas que fica coçando a cabeça, refletindo sobre, poxa, onde que eu encontro o amor puro? Lembra, o amor puro é reflexo do Criador em todas as criaturas. Ou seja, ele está em todos nós. Mas para fazê-lo brilhar nessa pureza, exige trabalhos que nós necessitamos fazer com consciência por milênios. Diz Emmanuel que esse amor brilha em tudo, e em tudo palpita, na mesma vibração de sabedoria e beleza. Ele é o fundamento da vida e a justiça de toda a lei. Ou seja, não há nada que seja criado por Deus em que não exista essa vibração de amor, que é a vibração de sabedoria e beleza. Só aí você vai poder olhar no espelho e ver que você é amor. E ver que aquelas pessoas que convivem com você também são amor. Aqui nós estamos tendo a oportunidade de criar novos condicionamentos para a nossa vida. Todas as vezes que nós olharmos para nós mesmos com aquele olhar repressor, punitivo, devemos lembrar que dentro de nós pulsa esse amor, essa vibração de sabedoria e beleza que vem de Deus. Não podemos nos autocondenar. Consequentemente, não podemos também fazer isso com o próximo. Difícil, né? Eu concordo. Mas não importa. Porque, como diz o nosso instrutor Emmanuel, Deus nos dá, Ele nos ama e nos permite caminhar sem prazo na ascensão para Ele. Olha que lindo. Ou seja, reconciliando-nos com o bem, diz ele. Então, mesmo que a gente hoje perceba que errou, vamos recomeçar sempre. É um recomeçar sempre. Sempre e sempre. Reflete isso. Mas antes, vem sentir a grandeza desse amor, que de onde você vem, com o que você é banhado diariamente, sustentado. Como eu falei hoje no Evangelho no Lar para a nossa filhinha de 6 anos, eu falei, Virgínia, nós temos que amar Deus acima de tudo, acima do seu amor para o papai e para a mamãe. Tem um amor a Deus. Ela quase chorou, falando, mas mamãe, como que eu posso amar a Deus mais do que eu amo você e o papai? Eu falei, não. O seu amor pela mamãe e pelo papai já é um amor para Deus, porque Deus fez a mamãe e o papai. E assim é. O amor que a gente dá, expande para os outros, é o amor a Deus, porque todos são criaturas de Deus. O cachorro, o gato, o passarinho, a tartaruga, esses animaizinhos de estimação, aqueles com quem a gente convive, os familiares, os amigos, os colegas espíritas, os amigos espíritas. Todos nós somos criatura de Deus. E diz Emmanuel, o plasma divino envolve tudo o que é criado. E o amor é o hálito de Deus
penetrando o universo. Você agora sinta-se envolvido por esse plasma. Isso é uma meditação com Deus. É sentir esse envolvimento, essa abundância de amor que nunca acaba. E o amor é o reflexo de Deus, nosso Pai, que se compadece de todos nós e que a ninguém violenta. Embora, em razão do mesmo amor infinito com que nos ama, Deus determina que estejamos sempre sob a lei da responsabilidade que se manifesta em cada consciência de acordo com as suas próprias obras. Você é amado. Do mesmo jeito que Deus ama o anjo e o verme. Diz Emmanuel, o verme é amado pelo Senhor da vida, que concede ao verme milhares e milhares de séculos para se levantar daquela viscosidade do abismo, tanto quanto o anjo, que representa junto do verme, que representa Deus junto do verme. Porque a gente vai ver no livro Evolução em Dois Mundos que desde a criação do Espírito, Deus assinala inteligências angélicas a se ceronearem, a cuidarem, até hoje no nível minal. Mas em cada estágio existe um zelo minucioso. É a expressão do amor de Deus. Como que a gente se distanciou dessa consciência? A gente não se distanciou de Deus. A gente, às vezes, de tanto permanecer na inconsciência da vida, não se percebeu o quanto a gente está dentro de Deus, o quanto a gente está envolvido. Tanto é que Emmanuel diz, ele mandou Jesus como modelo divino para a Terra, para clarear-nos a senda. E em cada passo do ministério do Cristo, ele tomou o amor ao Pai por inspiração de toda a vida, sem a preocupação de ser amado e auxiliado, sem qualquer ideia de recompensa. Mesmo sofrendo, sendo humilhado, ajudando, ele finaliza sua obra dizendo: amai-vos uns aos outros como eu vos amei. O amor é tudo. Como diz Meimei no livro Instruções Psicofônicas, ela diz pra gente numa mensagem no capítulo 30 também. Coincidentemente, nos dois livros é o capítulo 30. Só que nesse a Meimei vai dizer que nós devemos cultivar o cérebro, mas sem esquecer o coração. Que nós precisamos sentir para saber amando. E precisamos saber sentindo com sabedoria, porque o amor e a sabedoria são as asas dos anjos que já compartilham a glória de Deus. Você é aprendiz da angelitude para chegar lá. Agora nós estamos sendo chamados a sermos humanos, a aliar a razão ao amor, o amor à razão. Mas o amor vem de Deus. Quando a gente fala que Deus é a força suprema do universo, essa inteligência suprema é o amor. O amor é inteligente. Então, é o supremo amor do universo. Vamos então cultivar esse pensamento mais feliz. Somos amados por Deus. Somos filhos do amor. Nós também amamos. Olhemos para o espelho e repitamos isso todos os dias para cultivarmos esse condicionamento feliz. Vale a pena viver, e vale a pena viver com plenitude, amando-nos, amando e permitindo que o amor de Deus flua através de nós.
Um dos motivos pelos quais a gente às vezes esquece como amar

0: plenamente é porque no dia a dia, de pequenininho, a gente aprende a segurar esse amor. A gente tem a criança, o bebê, e fica com medo de pegar no colo porque acha que vai criar dependência. Mas há já muitos sábios da ciência que dizem que é importante pegar no colo sempre que precisar. Isso não cria dependência, isso é amor. E quando a gente leva a criancinha para a escola, muitos vêm dizer para a gente, deixa chorar, é assim mesmo. E a gente tem aquele impulso de acolher, mas a gente é freado e freia na criança. E assim a gente vai crescendo, freando o amor daqui, freando o amor dali, e aí chega num ponto que a gente freou tanto que não sabe deixar de pôr o pé no breque. Tira o pé do breque. Vamos deixar esse amor fluir, porque o amor é o reflexo de Deus em nós. Deixemos ele perpassar, como nós vimos em Jesus. E, sem sombra de dúvida, Chico Xavier nos mostrou isso com clareza. Como que é amar sem frear o amor? Nós vibramos para que você tenha um excelente dia de pensamentos amorosos, sentimentos de amor, permitindo que o amor de Deus flua através de você. Um grande abraço e até a próxima.
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2: Aos nossos irmãos radiovintes da Rádio Fraternidade, nossos votos de muita paz, de muito progresso, de que este ano de 2011 seja-lhes ensejo de grandes e nobres realizações no campo de suas vidas, que busquem pensar no amor, na responsabilidade da família, dos seus trabalhos profissionais, naquilo que Jesus Cristo nos está permitindo viver neste início de um novo tempo do século XXI e que certamente nos trará, no meio de muitas lutas, muitas outras bênçãos. A todos o meu abraço muito fraterno, com votos de êxito nas tarefas do bem, de muita paz em suas vidas.
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Olá, queridos e queridas ouvintes. Nós, da Web Rádio Fraternidade, gostaríamos de enviar o nosso abraço a você, que faz aniversário no mês de setembro. E o nosso abraço especial vai para o nosso querido amigo, palestrante, Haroldo Dutra Dias, a Rosângela Valdez, de Curitiba, a Lenusa Seninha, de Jequitinhonha, em Minas Gerais, a Edneia, de Goiânia, em Goiás, a Natália Lucena, de Itajubá, na Bahia, ao Pedro Leonda, de São Paulo, a Ávila Gabriela, de Anápolis, em Goiás, a Fernanda, de Feira de Santana, na Bahia, a Ilza, de São Carlos, em São Paulo, a Eduarda Marcela Teixeira, de Barra do Piraí, no Rio de Janeiro, a Débora, de Canavieiras, na Bahia, a Neide Barbosa, de Recife, em Pernambuco, a Heloísa Zacone, do Grupo de Bate-Papo número 1, a Noemi, do Rio de Janeiro, a Ivete, de Cáceres, em Mato Grosso, a Graciete, de São José do Rio Preto, em São Paulo, ao Juarez, de Divinópolis, em Minas Gerais, e a Micheline Maria, de Recife, em Pernambuco. E se você desejar ouvir o seu nome neste momento de felicitações, entre em contato conosco através do e-mail faleconosco@radiofraternidade.com.br, informando o seu nome e a data do seu aniversário.

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2: 8 horas e 9 minutos. 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
5: Queridos irmãos que compõem a mesa diretiva deste notável trabalho, senhoras, senhores, queridas irmãs, queridos irmãos espíritas, caras amigas, caros amigos que nos acompanham através da internet, nossos votos de muita paz. Enquanto se apagavam as luzes do século XX, celebrado como aquele que o homem pôde penetrar nas micropartículas e identificar o neutrino, considerada a menor partícula conceptual de matéria, superada há 2 anos pelo bóson, no mesmo momento histórico e que naves espaciais, após alunassem, viajavam na direção de outros sistemas para estudar-lhes a edificação interior e a vida, no momento quando as ciências lograram a postura mais elevada, ensejando às criaturas viventes a oportunidade de fruírem aquilo que é de mais sagrado e mais belo, a vida. Naquele instante, quando os direitos humanos lamentavelmente estavam violados. E várias facções da humanidade lutavam tenazmente para encontrar um lugar ao sol. Naquele mesmo instante em que os telescópios, avançando na direção das galáxias, informavam que esses ninhos sublimes podiam ser contados em um número expressivo de sextilhões, algumas delas devoradas a cada instante pelos buracos negros, e outras que surgiam da poeira das estrelas. O ser humano na Terra apresentava-se triste, dominado por transtornos de ordem emocional, derivados do seu ego, marcado pela insensatez da conduta equivocada. Esperava-se que ao amanhecer do terceiro milênio, as criaturas humanas abraçassem-se como verdadeiros irmãos, entoando um hino de louvor à suprema majestade do universo. Entretanto, sombras densas pairavam sobre as nações, ameaçando o confronto destrutivo das guerras. Foi então que inúmeros prêmios Nobel da Paz reuniram-se em Paris, sob os auspícios da Unesco, capitaneados pelo Dalai Lama, Nelson Mandela e outros seres que viveram a serviço da humanidade, para encontrarem uma fórmula e, através de um memorando, convidarem todas as nações a esforçar-se em uma aliança profunda pela paz. Nas emoções das últimas horas do século que apagava as suas luzes, a Unesco apresentou um memorando no qual se fixavam 6 itens fundamentais para a paz entre os seres humanos do planeta. O primeiro item asseverava, numa linguagem dúlcida, que era necessário amar a vida. Aqueles homens que se dedicaram à paz, aquelas mulheres que doaram a vida no martirológio da violência para adquirirem o direito de viver com dignidade, compreenderam que o amor é fundamental para a plenitude do ser e, sobretudo, para a sua harmonia interior. Convocavam aqueles líderes as nações terrestres a trabalharem na educação formal, na educação doméstica e através de todos os recursos para que o amor à vida tivesse preferência em lugar do instinto de preservação da vida, que apresenta violência como sendo a maneira de preservar-se. E logo apresentaram o segundo item, que era um corolário daquele primeiro: preservar a paz. Onde quer que a paz se apresentasse, as nações, através dos seus membros, deveriam esforçar-se para que ela fosse preservada sob o preço do sacrifício e até mesmo do holocausto. De imediato estabeleceram que, para serem logrados esses dois propósitos, era necessário estabelecer o dever da tolerância, compreendendo se que nesse imenso turbilhão de vidas, a variedade de emoções,

mas não se detinham aí. Alongavam-se na necessidade imensa de se examinar o diálogo, a convivência, de se compreender que na condição de animais gregários necessitamos-nos uns dos outros. E o diálogo se torna elemento para a psique e música sublime para a harmonia dos corações. Para que isso se tornasse possível, o quinto item convocava as nações da terra para a ecologia, a preservação da natureza, nossa mãe, que as ambições e os desequilíbrios do ego nacional dos países desarvorados estava envenenando e, através de muitos recursos, perturbando o equilíbrio geral. Por fim, fazia-se o sexto apelo com uma emoção dúlcida, evocando-se provavelmente a figura incomparável de Jesus Cristo, sem que fosse enunciada diretamente. O sexto item era a necessidade de um retorno à solidariedade, equivalendo dizer-se que em algum período matriarcal, patriarcal ou tribal, anterior ao desenvolvimento da ética e da civilização, as criaturas éramos solidárias umas com as outras, a fim de podermos vencer as intempéries rudes, as forças telúricas que se agitavam no planeta, os animais ferozes que necessitavam de domesticação. Com esses seis itens, eles sonharam na imensa possibilidade da paz, que parecia tão remota, mas que Jesus houvera demonstrado ser possível se as criaturas pensantes se resolvessem em atender-lhe aos itens dúlcidos do Evangelho, através da prática do amor a si mesmo, iniciando pelo amor de Deus e culminando pelo amor ao próximo. Publicadas essas regras fundamentais, através do Memorândum da Paz, e estabelecidos os itens fundamentais para serem espalhados pelo mundo, nas escolas, no trabalho, na recreação, no lar, a humanidade foi surpreendida pela fatalidade terrível daquele 11 de setembro, em que a Terra estremeceu sob a tragédia da destruição das Torres Gêmeas de Nova York, a destruição de uma parte do Pentágono, e foi estabelecido na Terra o terror internacional, que mais tarde se alongava no terrorismo dos indivíduos lobos pessoais, que mudaram completamente o comportamento do ser humano. E a partir daquele setembro trágico, a criatura humana procurou precatar-se do seu próximo, armando-se, porque lhe parecia impossível amar, vendo nele um possível inimigo, conforme acontecera naqueles dias trágicos que se sucederam no terrorismo internacional e nos lobos solitários que a todos nós, construtores de uma humanidade diferente,

0: frente, sensibilizou de maneira profunda, marcando o começo do novo século. Com o sangue, a desdita, a desconfiança e o materialismo cruel, através da perversidade que se estabelecera nas massas como resultado do desequilíbrio íncitos nos corações dos indivíduos. Um pouco antes, alguns anos, narra o espírito Humberto de Campos, através da mediunidade apostolar do venerando Francisco Cândido Xavier, uma página que nos fez a todos comover e se encontra em o livro Estante da Vida, que me permito interpretar e contá-la com a minha própria emoção. A página foi intitulada como A Lenda da Guerra e narra que um dia a Suprema Padre reuniu junto ao seu sólio aqueles valores mais elevados da humanidade para saber como iam as criaturas humanas no planeta que Jesus Cristo dirigia. E de toda parte, seres angélicos apresentaram-se na corte celestial e foram levando seus depoimentos à inteligência suprema do universo. Mas entre eles, adornados de luzes faiscantes e de serena beleza que tocava o coração, apresentava-se um pastor de avançada idade, traje modesto, semblante melancólico e olhos encovados nas órbitas que se destacavam na face, denotando certa amargura. Foi ele um dos últimos a apresentar o seu relatório. A divindade estava expectante, porque agora ia ter notícias mais detalhadas do comportamento das criaturas humanas, que eram feitas do barro, e ao barro voltariam seus corpos. Aquele pastor gentil curvou-se, venerando e sublime, e depois de suplicar a divina misericórdia, começou a sua narrativa. Ó Senhor das estrelas, como é fácil e como é difícil externar o que se passa no planeta terrestre à sua majestade. As criaturas humanas, tão belas, que nos parece ser o coroamento da criação, apesar de trazerem no imo a presença divina, não tem correspondido aos anseios do Criador. Numa imagem absurda, às vezes para mim, que conduzo parte do rebanho, parecem-me lobos vestidos de ovelhas, mansos por fora e ferozes interiormente. A divindade pareceu ser dominada por uma surpresa e, erguendo o sobreolho, perguntou: mas como? Afinal, que tem feito da inteligência que lhes concedi? Ó Senhor, utilizam-na, quais exceções compreensíveis, para a negação da vossa existência, para lutas de posição social, para combates da mesma inteligência nos campeonatos da ilusão. Investem nas aquisições miseráveis que nascem da poeira e retornam a abandono, apresentando o espetáculo trágico do que é o ser humano que vós adornaste de beleza, de sabedoria e de razão. É lamentável, mas será que no meio dessas inteligências brilhantes não há um lugar para minha presença? Oh, sim, há muitos lugares para a vossa presença. Porém, as vozes que se levantam, dominadas pelo orgulho e pela soberba, para negar-vos, vem influenciando as massas desavisadas e organizando determinados partidos de pensamento que levam os seres humanos indevidamente preparados para a eternidade às paixões dissolventes e às lutas interminas. Os anjos em torno tiveram uma exclamação de lamento, mas o Senhor das galáxias tentou ainda mais uma interrogação. Eu mandei meu filho para que ele levasse a mensagem do amor e fiz que o instinto primitivo se transformasse no sentimento de beleza, que se fossem acolhidas as necessidades e diminuídas as aflições, era possível na felicidade de todos, a caminho dos melhores dias que eu reservei no calendário da eternidade para os filhos amados do planeta terrestre. O pobre pastor pareceu empalidecer muito mais. O amor, ó Senhor, a palavra perdeu o seu significado e passou a ser um disfarce das paixões mais vis, dos comportamentos mais exóticos e dos estranhos sentimentos que têm levado as nações a situações deploráveis. Jesus tem sido ridicularizado para atender os transtornos interiores de almas apaixonadas que ainda não amadureceram psicologicamente no processo da evolução antropológica. E nesse momento a Terra é um caldeirão de desamor em que a palavra é aplicada para ludibriar uns, para enganar outros e aos demais submeter. Não vejo nenhuma alternativa para salvarmos a criatura humana do caos, mas do caos que realiza para si mesma e da perda da oportunidade sublime de iluminar-se. Então, o supremo construtor do universo olhou eternamente ao pastor e lhe disse: não te preocupes, eu tenho uma outra opção. Eu vou eleger alguns anjos para que desçam as furnas infernais e dali arranquem um monstro cego, surdo, de coração ultrajado, e faça o seu passeio na terra, para que o pavor, o sofrimento generalizado, possa despertar a criatura, por fim, para sua necessidade de amar-se como solução única, para respeitar-me e amar o seu irmão. Foi então que dois querubins, sob a determinação de Deus, desceram as regiões infernais, mitológicas, na opinião de Humberto de Campos Espírito, e dali arrancou um monstro que foi atirado sobre a terra, cego, surdo, insensível e destruidor, que passou a ser chamado guerra. A guerra começou no íntimo de cada criatura, nesse sentimento de autodestruição, na revolta, no egotismo exacerbado, na violência contra o seu próximo. E agora, nos dias que vivemos, eu tenho a impressão de que o anjo enviado pelo Senhor, compadecido infinitamente da miserabilidade do ser terrestre, trouxe um pequeno monstro, invisível a olho nu, que foi soprado sobre a terra, a fim de que as nossas paixões pudessem temê-lo, porque nenhuma arma seria capaz de o vencer nas primeiras movimentações do planeta em todas as nações. E penso que esse vírus, vitalizado pelos pensamentos desarvorados das criaturas humanas, pelas ideias de ódio, de presunção, pelos desejos vãos da falsa expectativa da eternidade para o corpo, sempre frágil, que pode ser consumido por um alfinete infectado, pela picada de uma serpente, ou pela picada de um inseto. Eu tenho a impressão de que o coronavírus foi o segundo elemento que Deus mandou recentemente, apiedados de uma guerra calamitosa e total, em que o planeta terrestre atrasaria infinitamente o seu processo evolutivo. Então a guerra nuclear, que atingiria algumas das nações poderosas e arrastava as demais na sua caudal de misérias, foi substituído por esse vírus invisível que nos ataca a todos, em particular àqueles que talvez por uma afinidade psíquica, neste mundo no qual nós somos co-criadores, co-criador, para nos chamar a atenção e respeitar as soberanas leis, porque nenhum de nós é capaz de imaginar a gravidade dos dias em que nós estamos vivendo. E seria de perguntar-se, que fizemos no Evangelho de Jesus, desde que ele se foi, naqueles dias em que conviveu conosco, não nos deixou órfãos. Ele prometeu que mandaria um advogado para interceder por nós, um consolador para nos orientar, uma voz para repetir as suas dúlcidas lições e dizer-nos coisas novas que à sua época não poderíamos suportar. E veio a doutrina espírita, fundamentada na caridade, convidando-nos ao trabalho, à tolerância, à solidariedade, e que temos feito nós desse sublime patrimônio que nos comprova a imortalidade da alma, dizendo-nos que esta ciência do espírito é muito grave, é muito séria e tem a finalidade de arrancar-nos da ignorância egóica, fazendo que o ser que somos desperte para a figura venerável do homem que se deu a si mesmo por amor, que realizou o primeiro holocausto da humanidade em duas traves de vergonha, que Emmanuel, com sabedoria, diz através ainda do seu médium querido, fazendo lembrar um sabre cravado na terra, para que ele não fosse vencido, voltasse à administração do planeta espiritualmente, de braços abertos, para afagar os que choram, para enternecer as almas que nele confiem. E de pé, sem curvar a cabeça, nem genufletir-se diante dos poderes mentirosos da vida vã e das necessidades secundárias. E Emmanuel ainda diz que aquela cruz de vergonha e dois pedaços rústicos de madeira foi transformada em duas asas para poder alçar o rabi de retorno à espiritualidade transcendente, servindo para nós como modelo de virtudes a amar e não a temer. E foi por isso que até aproximadamente 220, 1 milhão de pessoas que o conheceram ou receberam informações do seu périplo na terra, também doaram as suas vidas para que houvesse luz, para que se pudesse dizer Ave Cristo, não César. Aqueles que te amam, saúdam-te e homenageiam-te. E então, o Espiritismo veio ressuscitar o cristianismo, mas ainda não parece ter logrado a finalidade a que se destina, a sua filosofia, algo platônica e algo aristotélica, portadora de uma ética e de uma estética, ao invés de unir-nos, atinge o nosso ego desestruturado e cria situações embaraçosas, mesmo entre nós, que nos esquecemos da caridade de uns para com os outros, a maior caridade, a de natureza moral. Porque aquelotras são relativamente fáceis de ser realizadas, desde que queiramos, especialmente os que dirigem as nações. Mas a caridade do perdão, da tolerância, da solidariedade, da empatia e da ternura, essa tem sido bastante difícil para nós, aqueles que ainda rastejamos no primarismo das emoções. E a mensagem ético-moral, de efeitos religiosos, o que é que temos feito? Em nome da tolerância, temos vivido de maneira vã, como os profanos de Sodoma e de Gomorra. Em nome da compaixão às minorias, exaltamos o crime e estimulamos a prática de condutas exóticas e estranhas que deveríamos ajudar com amor a retificar as dificuldades e os desafios que todos experimentamos, sem exceção. Ele foi a única. O que é que nós estamos fazendo neste mundo tão rico de belezas? Eu nunca me olvidarei do dia 4 de setembro de 1954, quando pela primeira vez no avião Douglas, vindo de São Paulo, sobrevoei as abençoadas terras do Paraná e vi uma araucária, a sua taça voltada para os céus, como se fossem mãos vegetais, suplicando bênçãos para derramá-las sobre a humanidade. Ainda me recordo que no dia seguinte, quando fui a Ponta Grossa, numa estrada de terra, ao fazermos a primeira subida dos Campos Gerais, naquele aclive, a alguma distância daqui de Curitiba, o senhor Habib Isfer, que dirigia o veículo da Federação, parou e disse-nos a mim e ao senhor João Guignoni: vejam a beleza do Vale de Josafá. E eu não pude sopitar as lágrimas ao ver os pinheiros na sua tonalidade verde escuro, essas araucárias que eu nunca havia visto nem em fotografia. Eu sempre fui muito ignorante. Então eu senti o amor de Deus falando ao meu coração na subida dos Campos Gerais, quando mais tarde atravessei o rio profundo, perto de Ponta Grossa, aquelas águas cantantes, e o Espírito me apareceu e começou a declamar um poema àquela cidade cuja lenda narra que foi erguida no local em que dois bandeirantes atiraram pombas para escolher a região mais próspera para erguer a comunidade. Então eu pude ver Deus e a natureza, e nunca deixei de amar essa natureza e perceber que a necessidade de vivenciar a doutrina de Allan Kardec, que a mim me arrancou das garras da loucura, das grades do presídio e do suicídio perverso, pela certeza da imortalidade, em que a vida se desdobra exuberante e gloriosa. Essa doutrina que me estendeu as mãos generosas da solidariedade espiritual, através das vozes, e me trouxe até este momento. Mais tarde, mais ou menos há 2 meses, eu estava meditando, quando me apareceu uma entidade, e vendo meu pensamento, lamentando as dores que temos vivido em nossos arraiais, lamentando meu próprio fracasso de não haver sensibilizado uma alma para a vivência do Evangelho, o Espírito me disse em alemão: tenha calma. O meu cérebro traduziu. Ele estava vestido de um pijama de listras. E então ele me contou a seguinte história. Em 1942, em um amanhecer numa aldeia da então Tcheco-Eslováquia, hoje dois países, o tcheco e o eslovaco, seus irmãos acordaram-no, porque a cidade havia sido invadida e ali estavam as tropas de choque, reunindo judeus para que fossem arrancados da modesta aldeia e levados para um campo de concentração, de trabalhos forçados e de extermínio. Ele tinha apenas 12 anos. Havia uma compreensão jovem, mais forte, que lhe dava talvez uma idade maior. E de repente ele estava tremendo de frio com todos, ali na praça, com sua mãe, suas duas irmãs, seus três irmãos, E então foram arrastados para o trem de gado e jogados ali como animais. E sem saber de nada, o trem partiu, avançou o dia, venceu a noite. E na madrugada seguinte, ele parou em uma cidade da Polônia. Naquele momento, saíram do trem aos gritos e às chibatadas. O ambiente se havia tornado promíscuo daquelas horas terríveis de presídio e de movimentação. E neste momento, seus irmãos pegaram-no e disseram-lhe: vão lhe perguntar o nome e a idade. Então diga: o Warren, 16 anos. Mas somente isto. As pessoas foram divididas: as mulheres, as crianças, os idosos, os doentes. E foram mandados imediatamente para uma casa baixa, quadrangular, de portas largas, de onde saía uma frouxa luz. Veio um soldado e perguntou-lhe nome e idade. O Warren, 16 anos, para a direita. Desta forma ele foi poupado. E começou a ser levado de um a outro campo de trabalhos forçados. Os anos se passaram e em 1945 ele era um trapo. Estava com 17 anos. E havia resolvido suicidar-se por fim, atirar-se na cerca eletrificada, quando saiu caminhando com o pensamento da autodestruição. E do outro lado, estava uma jovem comendo uma maçã. Ela o olhou e ele olhou para a maçã. Fazia um largo período que ele não comia uma maçã. Ela viu o olhar, assustou-se com aquele homem esquelético e atirou a maçã por cima da cerca. Ele apanhou-a no chão, nem sequer a limpou e devorou-a. Então, ela perguntou se ele falava ídish, se falava a língua judia. E ele bendeu a cabeça, porque não tinha forças para responder. E ela disse: amanhã às 10 eu volto. E no dia seguinte, às 10, ela voltou sorrindo e atirou-lhe outra maçã. Um mês, 3 meses, e ele foi adquirindo necessidade de viver. A vida tinha um objetivo. Aquela menina estranha que ele ignorava o sofrimento dava-lhe uma maçã diária e olhava com uma surpresa estranha e fugia. Foi então que ele percebeu que eram poucos os que restavam no campo. Todos estavam sendo aceleradamente levados à câmara de gás, fuzilados, atirados em cova geral e queimados. Havia uma precipitação no campo. E ele sabia que no dia seguinte, às 10 horas, ele estaria diante do pelotão ou na câmara. Mas agora ele ia ver a menina da maçã. E quando ela jogou a última, por certo, e disse: amanhã, ele disse: não, não venha amanhã, porque amanhã ele não quis dizer a ela: eu vou ser transferido para outro campo, não venha amanhã. Filho Dank, muito obrigado. Ela não foi embora, mas ele teve que voltar para o alojamento infecto. E no dia seguinte, mais ou menos às 9:30, ele começou a ler a Torá em pedaços de papel e tábua, e na parede ele ia morrer. Algo estranho aconteceu. Ele ouviu explodir de granadas. Ele ouviu as metralhadoras, o som terrível, a gritaria. E daí a pouco, o ruído de veículos, ele saiu. Eram os tanques soviéticos que estavam entrando e, através de um alto-falante em 6 idiomas, se dizia: vocês estão livres, vocês estão livres. E ele, livres, viu o portão amaldiçoado que tantas vezes ele desejou passar e nunca se atreveu por causa da metralhadora que iria fulminar-lhe a vida. Então ele desmaiou. Acordou num campo de refugiados. Mais tarde foi para a Inglaterra. Depois foi mandado de volta para a Tchecoslováquia. E veio a saber do serviço de informação hebraico que 2 dos seus irmãos estavam na América do Norte. Estavam em New York, em Manhattan. Com muita dificuldade, ele conseguiu descobrir o endereço e a organização hebreia de apoio aos sobreviventes da guerra mandaram-no para a Grande Maçã. Ele ainda era um escombro. Seus irmãos amaram-no. Eram já pessoas prósperas. Trabalhavam na grande pátria do tio Sam. E começaram a providenciar um trabalho para ele. Ele estava agora com 20 anos. Mas havia no seu semblante a marca do campo, dos campos de concentração. Em uma noite, o irmão que o protegia disse-lhe: amanhã eu vou ter um encontro com minha namorada, mas ela somente pode sair, os pais somente permitem, se ela estiver acompanhada de uma amiga. E eu quero lhe pedir para que você vá para ficar conversando com ela enquanto eu namoro com a mulher com quem me casarei. E ele disse: não tenho interesse. O amigo disse-lhe uma coisa terrível: até hoje, Hitler mantém você no campo de concentração. Você tem necessidade de romper os grilhões. Você necessita ser livre. E você irá comigo de qualquer forma. Ele devia muito carinho ao irmão. E foi entristecido. Apareceram 2 jovens que o irmão foi buscar no seu automóvel. Foram à matinê. O irmão com a namorada. E ele, sem saber que dizer àquela jovem de cabelo ruivo, que eu fitava longamente. Na saída, o irmão foi a uma sorveteria. E no caminho, para tentar uma comunicação, ele olhou para a jovem, que era muito tímida. Bem, ela deveria ter 25, 23 anos. Ele não sabia calcular. Ele perguntou-lhe: você é americana? Não, não sou americana. Eu sou judia da Hungria. Ah, então você é judia da Hungria. Quantos anos você tem? Eu tenho mais de 40. Ele ficou espantado. Ela não demonstrava. Mais de 40, é. E então ela disse: você fala um inglês engraçado. Por quê? Ele disse: porque eu sou judeu. Mas eu também sou judia. Poderíamos falar em Yiddish? Como não? E ela disse: minha vida, eu consegui sobreviver. Eu estive na guerra. E a minha mãe me confiou. Eu era uma mocinha. Bem, era uma meninota. Minha mãe me confiou uma família católica de Berlim. E a família criou documentos. Eu sobrevivi à guerra. E de repente, bem próximo da nossa casa no interior de Berlim, um campo de concentração matava pessoas como se matam moscas. Eu ouvia falar, sentia o odor da carne humana no forno, mas eu não sabia exatamente o que era. Eu resolvi ver. Curiosidade infantil. Então eu vi um homem esquálido, andando, triste, e eu senti uma dor profunda, de tal forma que a maçã que eu estava comendo, eu joguei para ele. Ele disse, não, não é possível. E o que é que ele disse? Nada, mas eu, falou ele, estive nesse campo de concentração. E claro, eu havia resolvido morrer, porque eu já estava morto. Essa é que é a verdade, eu queria deixar de respirar. E saí despedido e do arame farpado no qual eu ia jogar meu corpo. E vi uma menina comendo uma maçã. Ela jogou-me. A moça disse, pare o carro. Essa menina fui eu. Ele disse, não pode. Não pode ser. Não me iluda. Você lembra, por acaso, da última frase que eu disse? Como não? Você disse, não volte amanhã, porque eu vou ser transferido para o outro campo. Ele desmaiou nos braços dela. No dia seguinte, voltaram a encontrar-se. E ele falou, sempre eu a amei. Desde aquele momento eu carreguei você na minha cabeça. Eu vivia escravo no campo, porque eu me lembrava de você. E nunca eu iria encontrar. Ela disse, nem eu. Eu queria casar-me com você. Mas você não me conhece? Conheço. Eu conheço o seu coração. Eu conheço a sua bondade. E isto para mim basta. Então você terá que falar com meus pais. Meus pais adotivos. Ele contava e chorava. Ele estava quase de joelhos, sentado à cama baixa, deslumbrado. E ele se foi transfigurando diante dos meus olhos. E nós nos casamos. Transferi-me para a Flórida. Fui morar em Miami. Fui muito feliz com essa mulher. Por uma razão. Ela me retirou do campo de concentração. Rompeu os elos. Deu-me paz. Porque só o amor dá paz. O ódio que eu tinha no coração. A amargura. Tivemos netos. A minha história foi levada ao cinema em Hollywood. O Homem do Pijama termina diferente, mas ela terminou. Eu deixei meus netos e Deus, Jeová, me deu a missão de sair pelo mundo dizendo às pessoas que se amem e àqueles que têm como Messias o Jesus de Nazaré, que se apeguem tremendamente a Ele, porque as dores que virão logo mais são tão profundas que é necessário ter paz para que nada lhe venha acontecer. Nessa mesma noite, em nossa casa, eu narrei essa história. O vírus estava muito longe, estava na China. Naqueles dias, a China mandara construir um hospital para 1.000 pacientes em 10 dias, o que abalou o mundo. E todos dizíamos, está muito longe. E o Espírito me disse, está muito perto. Deus mandou para a humanidade despertar um vírus. E a única solução para ele é o fortalecimento do amor entre nós, para que as nossas mentes, as suas mentes, não fortaleçam, porque tudo começa no pensamento. O pensamento é o dínamo co-criador com a divindade. Então, o amor é a terapia, digo eu, para o grande momento que todos estamos vivendo. A naturalidade de estender as mãos, de acabarmos as nossas guerras, porque esse monstro cego, surdo e sensível deu lugar a outro muito pior, que é do desespero que se pode instalar nas pessoas desprevenidas, podem levar a guerras, a tumultos, a mortes. Então, com serenidade, com toda a serenidade, porque a barca terrestre não está só sobrando, porque o nauta divino conduz-la com segurança na direção do porto da felicidade. Jesus, esse amigo e benfeitor da humanidade, está no leme. Mas é necessário que abramos os nossos corações, qual fizeram Allan Kardec, o egrégio codificador, e aqueles pioneiros espíritas de ontem, de hoje, ajudando o nosso próximo e construindo já o mundo de regeneração. Este mundo de regeneração, anunciado pelas Escrituras, cantado no Evangelho de Jesus, está chegando para nós com lágrimas, expectativas, mas a certeza de que nós triunfaremos se o amor transformasse na caridade que liberta, e os homens, no sentido genérico de homens e mulheres, compreendermos que somente através do amor seremos dignos de viver em nosso planeta. Deixemos o pavor, olvidemos o pânico, todos vamos morrer, hoje ou mais tarde. Alguém disse que eu estou na faixa de risco, porque alguém se atreveu a dizer que eu tenho mais de 80 anos. E me disse que eu não saísse de casa, que se eu espirrasse, se eu tivesse secreção, que eu a tenho, herança de um suicídio, de encarnação bem próxima, porque eu fazia parte do risco. Mas, meu Deus, eu sempre fiz parte do risco, porque para desencarnar não precisa vir telegrama avisando. Então eu sorri para meu amigo e lhe disse: respeitarei as leis, mesmo quando imperfeitas, a doutrina me impõe respeitá-las, mas acima delas, a lei de amor, inserta em o Livro dos Espíritos, em todo o capítulo 3º, nas 10 leis morais, fala-me que o sentido da minha, da nossa vida, é amar. Então, olvidemos por um momento as queixas, as reclamações, e nos lembremos desse Senhor do Universo que tanto nos deu, para que Ele nos erga e possamos dizer: Senhor, eu gostaria de ser, eu gostaria de ser. O amor que se expressa na bondade, e agradecer-te tudo que me deste, tudo que me dás, o ar, o pão e a paz. Dizer-te da minha gratidão pelos olhos que eu contemplo a natureza, a terra e a sua beleza, as flores em todas as cores. Muito obrigado, Senhor, porque eu posso enxergar. Porém, diante da minha visão, eu percebo os invidentes que caminham na escuridão, que tropeçam na solidão, que choram na multidão. E poder dizer, eu rogo com miseração, porque eu sei que depois desta vida, na outra lida, eles também enxergarão. Muito obrigado, Senhor, pelos ouvidos meus, que me foram dados por Deus, ouvidos que ouvem o tamborilar da chuva no telheiro, a melodia do vento nos ramos do ormeiro, e as lágrimas que verdem os olhos do mundo inteiro. Ouvidos que ouvem a música do povo que desce do morro na praça a cantar a melodia dos imortais, que ouvimos uma vez e não esquecemos nunca mais. Pela minha faculdade de ouvir, pelos surdos eu quero pedir, porque eu sei que depois desta prova na vida nova, eles escutarão. Muito obrigado, Senhor, pela minha voz, pela sua voz, pela voz que canta, pela voz que ama, pela voz que legisla, pela voz que perdoa, pela voz que o teu nome profere com dulce da unção. Obrigado, Senhor. Mas diante da minha canção eu encontro aqueles que sofrem de afasia, não cantam de noite, não falam de dia. Oro por eles, porque eu sei que da outra vida eles cantarão. Obrigado, Senhor. Muito obrigado, Senhor, pelo meu coração, pelas minhas mãos que aram, que semeiam, que agasalham. Mãos de sinfonias, mãos de psicografias, mãos de cirurgias, mãos de poesias, mãos que apertam mãos, mãos que atendem a velhice, a dor, o desamor, pelas mãos que do seio agasalham o corpo de um filho alheio, sem receio, e pelos pés que me levam a andar, sem reclamar. Muito obrigado, Senhor, porque eu posso andar. Diante do meu corpo perfeito, eu te quero louvar, porque eu vejo na terra aleijados, amputados, marcados, paralisados, e eu posso bailar. Muito obrigado, Senhor. Eu sei que depois desta expiação, na outra reencarnação, eles também caminharão. Muito obrigado, por fim, pelo meu lar. É tão maravilhoso ter um lar. Não é importante se é uma mansão, um duplex, um paraíso, uma favela, seja lá o que for, mas que dentro dele exista a figura do amor de mãe, ou de pai, de mulher ou de marido, de companheiro ou companheira, de irmão, de alguém que me dê a mão, de um gato ou de um cão, porque é muito triste viver na solidão. Mas se eu a ninguém tiver para me amar, nem um teto para me agasalhar, ou uma cama para repousar, nem assim eu te negarei. Pelo contrário, te direi, obrigado, Senhor, porque eu nasci. Obrigado, Senhor, porque eu creio em ti, pelo teu amor. Obrigado, Senhor, pela sua atenção. Muito obrigado, senhores.
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2: 9 horas e 15 minutos.
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6: Olá, aquele que perseverar até o fim será salvo. Essa é uma outra frase de Jesus. Como anda nossa perseverança? Como estamos em termos de perseverar? Quantas vezes nós abandonamos os nossos trabalhos, as nossas intenções, as nossas ações por falta de força de vontade, por falta de perseverança? Quantas vezes desistimos no curso da nossa existência dos nossos próprios propósitos? Quantas vezes fazemos planos, criamos objetivos, mas nada fazemos para atingi-los? Quantas vezes desanimamos no curso da nossa estrada evolutiva? Perseverar é tentar mais uma vez, tentar mais uma vez, tentar mais uma vez e quantas vezes forem necessárias. Mas há uma diferença entre perseverar e insistir. Insistir, de certa forma, é uma teimosia, ou seja, continuar fazendo do mesmo jeito, mesmo que os resultados indiquem que não é a melhor forma de fazer. Perseverar é continuar tentando, porém adaptando-se, porém mudando muitas vezes a maneira de fazer. Se nós queremos atingir um resultado que nós nunca atingimos, nós precisamos fazer de um jeito que nunca fizemos. É importante percebermos isso, porque a insistir nas mesmas atitudes, quando os resultados nos mostram que elas não são as ideais, não seria perseverar, seria pura e simplesmente insistir, teimosia. Então pensemos que se quisermos mudar o resultado das nossas ações, precisamos mudar as nossas ações. Perseverar significa continuar observando os resultados e adequando as atitudes. Desanimar, desistir, talvez não seja a melhor forma, mas insistir da mesma forma também não seja. Então é preciso que observemos, que adaptemos-nos à realidade, que adaptemos nossas ações para que possamos, de fato, atingir os nossos objetivos. Quando Jesus nos disse aquele que perseverar até o fim será salvo, ele não nos falou da teimosia, ele nos falou da continuidade, do continuar, do não desistir. Como cantou Raul Seixas, tente outra vez. Tenha fé em Deus, tenha fé na vida, cantou ele. Tente outra vez. Então, tentemos outra vez, mas, muitas vezes, esse tentar outra vez é fazer de maneira diferente. Sejamos perseverantes, mas não sejamos teimosos. Diferente.

0: falassem sobre o assunto pela via espiritual. O ciúme, ele fala de uma dinâmica psicoespiritual, carências de origem infantil, que nós tentamos recuperar mediante o adulto, que somos na relação com outros adultos, manifestando buracos internos. E queremos recuperar essas pendências dos nossos pais através de pessoas que substituem circunstancialmente os nossos pais, num processo de transferência psicológica. As nossas inseguranças, às vezes traumas que vivemos na infância ou em outras vidas. Lembro-me de certa feita de um cidadão que tinha um ciúme mórbido. E para se livrar do ciúme, ele casou com uma mulher bem feia, bem feia. Imagine uma pessoa feia. Pior do que você está imaginando, ela era horrorível. Ele casou com ela, mas mesmo assim tinha ciúme dela. E ela me disse, já anciã, eu só posso olhar para frente no carro, doutor. Porque se eu olhar para o lado, ele tem ciúme. Ela já era uma pessoa idosa, tinha mais de 70 anos. Continuava com ciúme. E num processo terapêutico, nós tivemos a oportunidade de descobrir que com 7 anos ele viu a mãe traindo o pai com o melhor amigo. Aquela lembrança ficou bloqueada, mas ficou o comando destrutivo. Ele viveu uma juventude ciumenta, relacionava-se com as mulheres e descartava as mulheres. Quando pensou em ter família, casou com essa mulher horrível para compor família, mas continuou com ciúme, porque estava lá dentro dele um trauma não superado. Então, o ciúme traz as diversas facetas que convidam cada um a um movimento de auto-percepção a fim de descobrir aonde estão as causas dos ciúmes, seja insegurança, seja posse, seja trauma, seja o que seja, para ser tratado. Ciúme não é amor, não é codimento de amor. Ciúme é problema para o relacionamento. O que fala de amor é zelo, cuidado, que não é ciúme.
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2: 9:22.
3: E aí, ouvinte da Rádio Web Fraternidade, tudo bem com você? Aqui quem fala é Carol Oliveira e está começando mais um programa do Meninas Espíritas aqui na sua rádio Web Fraternidade, a emissora do bem. Bora pro tema de hoje? Hoje, nós vamos apresentar teorias de Rei Leão e Espiritismo. Ai! Oi, oi, boys and girls, tudo bem com vocês? Aqui quem fala é Carol Oliveira, do canal Meninas Espíritas. Está começando mais um vídeo. Hoje nós vamos falar de teorias de Rei Leão e Espiritismo. Mas antes de começar aí, já deixe seu like e já se inscreve aqui no canal também. Bom, meninos e meninas, todo mundo aqui já deve ter visto esse filme. Quem é da minha época, né, da época raiz, já rebobinou aquela fita verde 10 vezes no dia pra assistir Rei Leão. E pra você que não assistiu, bom, bora assistir aí agora que tá rolando live action no cinema e tá, ó, top. E aí, assistindo esse filme, eu resolvi aqui escrever e teorizar e pensar em teorias de Espiritismo e Rei Leão. Então, ó, de novo, talvez seja uma brisa muito louca aqui, mas eu acho que vai valer a pena. Lembrando que, né, os personagens são animais, eu vou falar aqui, tipo, de teorias, assim, de provas, expiações e tudo mais, mas vamos olhar os animais como se fossem nós mesmos, entendeu? E essa pegada deles já usarem animais pra representar todos esses dramas e tudo que acontece é algo que a gente consegue usar pra nossa vida. Afinal de contas, pra gente sair um pouco desse papel aqui e a gente se vê de uma outra maneira. A primeira coisa que a gente vê lá na hora que começa o Rei Leão é aquela cena bonita, né, do Simba sendo apresentado para o reino. Ou seja, o ciclo da vida. E o que seria, afinal, o ciclo da vida para nós espíritos?

0: cartas. Nada mais, nada menos que existe uma ordem. Existe algo além de nós, que chamamos de Deus, chamamos de inteligência suprema, ou chame do que você quiser, e que essa inteligência, ela causa uma ordem no mundo das coisas, das leis naturais, e que tudo funciona perfeitamente. Tudo tem um ciclo, saca? Na natureza, na nossa vida, nas coisas. E todo o universo aqui manifestado e todas as coisas que estão nele são criaturas dele, de Deus. Tem um propósito, tem um fim. Nada tá aqui do tipo, tô aí. Não, tudo tem um fim, tudo tem um propósito. Tudo faz parte de um grande ciclo, que é o ciclo da vida. O segundo ponto, que eu acho que é muito legal da gente falar aqui, é que, por exemplo, o Simba, quando desde criança e tudo mais, ele é bem espoleta e tudo mais. E aí ele não sabe muita coisa da vida, tá crescendo, se desenvolvendo. E aí o pai dele morre. E aí ele é expulso do reino dele pelo tio, enganado pelo tio. E aí ele foge do reino e já começa os grandes tormentos ali, grandes provas pro Simba, né? Tipo, sendo uma criança, um filhote, passando por diversas tribulações da vida já, né? Ou seja, as provas e expiações da nossa vida. E ao longo da existência do Simba, ele passou e experienciou várias coisas, né? Ficou meio bagunçado e tudo mais depois da morte do pai dele. Mas aí, no final, assim, tal, por mais das provas que ele passou, por mais das atribulações que ele passou, ele volta pra tua origem, ele volta pra fazer aquilo que ele tinha que fazer. Ou seja, diante de todas as provas que ele teve, ele conseguiu cumprir a sua missão, que era voltar a ser o rei ali. A terceira cena que eu acho muito simbólica e muito emocionante e especial é a cena em que o Simba, ele fala com seu pai. Ele encontra Rafiki, que é aquele macaquinho e tal, que é o grande mestre, assim, lá da tribo dele, das terras dele. E aí, Rafiki pega e fala pra ele assim, o seu pai quer falar com você, mas o meu pai tá morto. Aí Rafiki fala, ninguém morre de verdade. Ou seja, tem um pouco aí da ideia de reencarnação, de que somos espíritos imortais e que estamos aqui pra evoluir e tal, só que a morte é só uma passagem. E a segunda coisa que é mais legal dessa passagem é o momento que o Simba consegue falar com o pai dele. Ou seja, mediunidade, comunicação entre os dois planos e tudo mais, porque o Simba fala com o pai dele e o pai dele dá uma mensagem, fala, volta pra tua casa, porque você tem que assumir o seu lugar no ciclo da vida. Ou seja, você tem que fazer o que você veio fazer aqui no mundo. Colocando também o Rafiki aí, se a gente for pensar, o Rafiki é uma figura de um grande mentor ali do Simba, né? Ele era um grande mestre, assim, né? Vamos dizer lá, da terra do Simba. Porque, por exemplo, se vocês prestarem atenção, ele sempre estava muito ligado com algo maior, com alguma espiritualidade maior que dava sinais pra ele. E ele ficava atento a esses sinais, ele ficava presente a esses sinais. Pro Rafiki, todas as coisas que aconteciam ali em volta na vida, aquilo eram sinais. Ou seja, a gente tá aberto pra nossa intuição também. E a gente tá aberto, a gente tá sempre ligado com a espiritualidade e entender, por exemplo, o que algumas coisas da nossa vida querem dizer, o que eu tenho que aprender com isso, né? O que essa lição quer me passar? Então, que nada é por acaso, não existem acasos, né? E Hakuna Matata, gente, Hakuna Matata, que a gente acha bonitinho e tudo mais, sem problemas, don't worry, não se preocupe. E é isso, o que são aí os Hakuna Matatas da nossa vida? São as distrações que nos tiram do nosso propósito de estar aqui na Terra, de fazer as coisas aqui e agir. Então, Hakuna Matata são as distrações aí, de repente, Netflix demais, maratonar o final de semana inteiro, ficar jogando aí direto o final de semana inteiro. E aí, até Timão e Pumba lá no final, quando o Simba decide retornar pra Terra dele, Timão e Pumba também vão. Aí o Simba até estranha, fala assim, nossa, mas vocês aqui? Aí falaram assim, então, eu acho que tem tempo de Hakuna Matata e tem tempo da gente agir no mundo, né? E também, pra finalizar, né, entender que lá o chamado da Pedra do Rei, lá do ciclo da vida, também tem uma mensagem pra gente, de que nós somos seres únicos e importantes, e cada um tem o seu papel pra assumir aqui na Terra e pra fazer as coisas acontecerem. Então, eu espero que vocês tenham gostado do vídeo. A Mel está aqui, ela fez o Simba. Deixe seu comentário aí, o que, que vocês acham mais que poderia ser Rei Leão e Espiritismo? Tem alguma teoria aí que eu não lembrei, que eu não falei, que vocês acham também importante lembrar? Comenta aí, eu vou adorar saber. Eu vou ficando por aqui, um beijo, tchau! E aí, galera? Chegamos ao fim de mais um programa aqui do Meninas Espíritas na Rádio Web Fraternidade. E se você gostou desse conteúdo, acesse lá no YouTube Meninas Espíritas, onde você vai achar muito mais vídeos, outros assuntos e temas bem direcionado para o público jovem, para a gente falar com essa galera, evangelizadores e para todo mundo que queira aprender espiritismo de uma forma divertida e fácil. Eu espero vocês lá. Deixe seu comentário dizendo que você veio aqui da rádio, que eu vou adorar receber. Um beijo, até mais!
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0: Oi, oi, boys and girls e ouvintes da Rádio Web Fraternidade. Tudo bem com vocês? Aqui quem fala é a Carol Oliveira e eu tô aqui para fazer um convite. Convido vocês, ouvintes, a acompanhar todos os dias aí na programação da emissora o nosso programa do Meninas Espíritas. Estamos aí estreando na grade de horários da Rádio Web Fraternidade e esperamos vocês. Então consultem os dias e os horários lá na programação da rádio e também, caso você queira conhecer o nosso canal lá no YouTube, basta digitar Meninas Espíritas e vai ter uma porção de vídeo esperando lá para serem assistidos diversos temas, uma linguagem jovem e o Espiritismo de um jeito leve e divertido. Espero vocês, um super abraço!
2: 9 horas e 32 minutos.

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1: Retomando o estudo Levítico, e na outra reunião que a gente teve, nós comentamos que a gente ia ficar um tempo falando sobre o sacerdócio. O papel do sacerdote, qual que é a função dele no Levítico, a função da primeira revelação, o que acontece quando chega Jesus. E hoje nós vamos aprofundar um pouquinho nesse tema, sempre lembrando que a gente vai seguindo assim como se fosse uma espiral, porque não dá para abordar certos temas sem antes examinar outras questões. Então, aos pouquinhos, a gente vai voltando, repetindo, mas sempre que a gente repete, a gente aprofunda um pouquinho. Então, hoje eu quero começar com duas questões que, aparentemente, não têm nada a ver com o tema, mas que a gente vai perceber que tem tudo a ver. Está no Livro dos Espíritos, a questão 191A, quando Kardec pergunta assim. Bom, vamos ler a 191 primeiro, né? Ele diz assim: as almas dos nossos selvagens são almas no estado de infância? Os Espíritos respondem: infância relativa, mas já são almas desenvolvidas, pois nutrem paixões. Interessante. Aí o Kardec pergunta, né? 191A. Então, as paixões são um sinal de desenvolvimento? Aí, os Espíritos respondem: de desenvolvimento, sim, mas não de perfeição. Interessante. São um sinal de atividade e de consciência do eu. Ao passo que, na alma primitiva, a inteligência e a vida se acham no estado de germem. A resposta é enigmática, né? E o Kardec comenta. O comentário do Kardec é que é incrível, né? Ele diz assim: a vida do espírito em seu conjunto apresenta as mesmas fases que observamos na vida corporal. Ele passa gradualmente do estado de embrião, olha a pré-concepção, né? Da infância, estado de embrião ao estado de infância, para chegar através de uma sucessão de períodos ao estado de adulto, que é o da perfeição, com a diferença de não haver para o espírito nem o declínio, nem a decrepitude, como na vida corporal. Que a sua vida, que teve começo, mas não terá fim, que lhe é necessário, do nosso ponto de vista, um tempo imenso para passar da infância espiritual ao completo desenvolvimento, do nosso ponto de vista. Porque, do ponto de vista de Deus, esse tempo é pequeno demais. E que o seu progresso se realiza não numa única esfera, mas passando por diversos mundos. A vida do espírito, pois, se compõe de uma série de existências corporais, cada uma das quais apresenta para ele uma oportunidade de progresso, do mesmo modo que cada existência corporal se compõe de uma série de dias, em cada um dos quais o homem adquire mais experiência e mais instrução. Mas, assim como na vida do homem há dias que não produzem nenhum fruto, na do espírito há existências corporais que não lhe trazem nenhum resultado, porque não a soube aproveitar. Interessantíssimo isso aqui. E, para a gente sair do Livro dos Espíritos, na questão 196, Kardec pergunta assim: não podendo o espírito melhorar-se, a não ser por meio das tribulações da existência corporal? O Porque foi isso que os Espíritos disseram para eles. Da necessidade de existências corporais. Por quê? Porque nós precisamos das tribulações, das dificuldades que somente uma existência corporal proporciona. Então, Kardec, já que está nas questões anteriores, ele já parte do pressuposto, todo mundo sabe isso. Não podendo os Espíritos melhorar, se a não ser por meio das tribulações da existência corporal, segue-se que a vida material seja uma espécie de cadinho ou de depurador pelo qual devem passar os seres do mundo espiritual para alcançarem a perfeição? Olha a pergunta de Kardec. Quer dizer que a existência corporal é um forno quente onde a gente experimenta fogo, calor, e o fogo separa a impureza do material, depura, filtra. Olha o que ele está perguntando. Porque se ficar só no mundo espiritual, o espírito não depura, nesse estado aqui de evolução dele. Aí os espíritos vão responder: sim, é exatamente isso. Eles se melhoram nessas provas, evitando o mal e praticando o bem. Porém, somente depois de muitas encarnações ou depurações sucessivas, é que atingem, num tempo mais ou menos longo, conforme os esforços que empreguem, o objetivo para o qual se encaminham. É interessante isso, Então, está aqui a questão do Livro dos Espíritos e ele vai perguntar o que, que isso tem a ver com o tema que a gente está abordando. Bom, o que é interessante nesses ensinamentos que Kardec recolhe da espiritualidade superior, é que os Espíritos são criados simples e ignorantes, e simples também no sentido da organização, eles não têm uma complexidade de organização, por exemplo, perispiritual, etc., etc., e ignorantes no sentido de que eles ignoram mesmo, eles vão ter que descobrir tudo, vão ter que desenvolver, inclusive, o pensamento. E Kardec trabalha que, para guiar o espírito na evolução, existe o instinto. Então, é interessante, porque na linguagem, na terminologia de Kardec, nós não podemos confundir instinto com paixão. Instinto, diz Kardec, é Deus agindo na criatura. Então, o que é que leva as formigas a se organizarem numa complexidade de um formigueiro? É a inteligência divina agindo nesses seres. Então, Kardec desenvolve esse raciocínio no chamado tratado sobre o ensaio sobre o instinto. Ele vai elaborar as várias hipóteses e vai chegar à conclusão de que o instinto não pode ser um espírito superior. Por quê? Porque ele é uniforme em todos os pontos do globo. Então, uma formiga chinesa não é diferente de uma formiga russa, de uma formiga brasileira. Outro, o instinto, a gente nunca vê um formigueiro fechar porque não funcionou. Quer dizer, formigueiro não fecha, Não tem colmeia de abelha que não dá certo, que vai à falência. Isso não existe, Então, teria que ser uma inteligência suprema criando para não ter falha. Então, ele vai desenvolvendo uma série de raciocínios e chega à conclusão que o instinto é o próprio pensamento divino através do fluido cósmico, guiando os seus seres que estão no processo de evolução. Mas, à medida que ele desenvolve a razão, aí o que vai acontecendo? Deus vai deixando que o ser utilize a sua inteligência. Porque desabrocha a razão, ele começa a utilizar a inteligência, ele começa a sentir, num primeiro momento, o pensamento não é contínuo. Então, a gente percebe isso nos animais, tem hora que eles dão uma parada. Ele para, não está pensando. Não é contínuo. E o sentimento também está desenvolvendo. Quando o pensamento é contínuo, você não consegue parar de pensar. E quando você começa a ter os sentimentos, você começa a desenvolver o arbítrio, a escolha. Então, nós temos aquele impulso que vem do instinto, que é a inteligência divina nos guiando, e temos a nossa inteligência tendo que tomar decisões, tendo que fazer escolhas. E quando nós começamos a exagerar no uso de certas faculdades, a exagerar no aproveitamento dos recursos, ou quando nós perdemos o controle dos desejos das próprias emoções, surgem o que a gente chama de paixões. Então, as paixões são desequilíbrios do desejo, da vontade, do querer, né, etc., que levam o espírito para o vício, que afasta das leis divinas e que traz sofrimento. A paixão é sempre o excesso, né, quando a gente exagera. Então, Kardec faz isso, essa distinção muito grande. As paixões geram hábitos. Esses hábitos acumulados, eles dão o que Kardec vai chamar de imperfeições morais. Então, a imperfeição moral, ela pede um processo de purificação. E o que é interessante quando Kardec vai falar das paixões? Eu fiquei tentando raciocinar, mas é realmente é difícil a gente encontrar uma equação que fuja disso que Kardec ensina. Ele diz assim: as paixões, elas são fruto do apego do espírito à matéria. Então, eu fico tentando, vai pedir para o grupo isso, imaginar uma paixão que não tenha nada a ver com uma coisa material. Porque, não é? Geralmente, na base das paixões, o egoísmo, por exemplo. Eu quero tudo para mim. Não, mas eu quero o quê? Então, o instinto de conservação, ele leva a gente a preservar o corpo, leva a gente a cuidar para ter o que comer, ter o que dormir. Mas quando a gente desvia do instinto de conservação, aí começa a ficar uma paixão, né? Você quer tudo para você, né? Você começa a sugar, vira um egoísmo. E assim tudo mais se desvirtua e se transforma em paixões. Uma gula, etc. Todas as paixões, elas demonstram uma escravidão do espírito à matéria. E quando Kardec pergunta assim, né, o que se transforma o espírito na sua última encarnação, eles respondem: bem-aventurado, feliz, espírito puro. Ele está purificado. Então, quando a gente pensa no espírito puro, é até difícil, porque é um espírito que já está afastado das necessidades materiais. Não é? Para a gente é. E em alguns casos eles não têm nem a forma física mais humana. Então, para a gente é muito difícil. Porque, nossa, as pedagogas aqui vão poder ajudar, né? Porque toda a nossa cognição é baseada nos sentidos, não é? Todo o nosso processo de cognição. Tanto que a criança, por exemplo, se ela não tem ainda coordenação fina, não é isso? Ela tem só a coordenação grossa, ela não tem a coordenação fina motor ainda, ela não consegue desenvolver certos raciocínios, não é isso? Ela depende de uma sincronia, né, da motora, para ela poder ter acesso a um raciocínio mais abstrato. É isso mesmo? Eu estou falando bobagem. É isso. Me ajuda aí. Então, a gente, por exemplo, como seria a nossa cognição se nós enxergássemos não apenas pelos olhos, mas se todo o nosso corpo enxergasse? Olha aqui, parece uma pergunta tola, não é? Nós falamos assim, vira para a direita. Se você todo enxerga, se você enxerga para frente, para cima, para baixo, para o lado direito, para o lado esquerdo, para trás, se você todo enxerga, tem direita? Tem para cima? É uma coisa curiosa, porque quando você faz uma simulação, por exemplo, de ver o universo, você sai para fora da Terra. Se você olha para baixo, tem galáxia. Você olha para cima, tem galáxia. Para o lado, para tudo quanto é lugar. Então, não tem fora da Terra, não tem em cima, embaixo, para o lado, não tem. Para frente, para trás, não tem. Então, a gente imagina que o fato de só enxergar pelos olhos limita a nossa cognição. Nós temos uma inteligência limitada. Por quê? Porque a gente só ouve pelos ouvidos, só ouve a frequência que o ouvido capta. Olha que interessante. A polícia, ela utiliza cachorro treinado para poder... Ele cheira as malas, né, em aeroportos, etc., para saber se tem drogas, se tem alguma coisa ilícita, alimento que não pode entrar no país, né? E o cachorro sente. Ele tem um olfato mais apurado do que o nosso. Então, pelo menos do ponto de vista do olfato, ele tem acesso a muito mais informações do que a gente tem. Então, ele é mais inteligente do que a gente. Né? Nós não somos capazes de cheirar, saber o que tem dentro da mala de uma pessoa. O cachorro é. Olha que interessante. Por exemplo, nós só enxergamos um determinado espectro. Nós não enxergamos o infravermelho e o ultravioleta. A nossa visão, o olho é limitado. Não é? Se nós enxergássemos tudo em todas as frequências, a nossa visão do universo seria outra completamente diferente. A nossa inteligência está limitada aos sentidos. Ela é uma inteligência que lembra uma criança num cercadinho.
2: Compatível à nossa capacidade de percepção.
1: A nossa capacidade de percepção. Né? Porque a gente pensa, seria produtivo que a gente tivesse uma percepção 100 mil vezes maior? Seria perturbador. Que nós não temos uma mente capaz de lidar com esse conjunto de informações. E o que, que a gente percebe? À medida que surge a internet, mapa 3D, tudo isso está sendo um treino celular, é um treino que a espiritualidade está fazendo com a gente para a gente dar um passo à frente na cognição. Não é interessante?
3: Diversos paralelos estão em frequências que escapam a esse intervalo
1: também,
3: que nós percebemos.
1: Também.
3: Então, há de se supor que os espíritos puros enxergam um intervalo quase que... Então, todos os universos são percebidos.
1: Exato. Né?
3: Todas as dimensões do universo.
1: Exato. Porque eles não a inteligência deles, ela não está limitada pela matéria. Está limitada. E a gente percebe, por exemplo, até a nossa velocidade. Nenhum corpo material desenvolve uma velocidade superior à da luz. Corpo material, não. É um limite da matéria. Os Espíritos falam isso. Deus estabeleceu um limite para o conhecimento humano. E o Emmanuel diz, né? Nos órgãos dos sentidos, as 5 janelas da alma, né? Deus estabeleceu limites à nossa inteligência. Então, quando a gente imagina um processo de depuração espiritual, quando fala espírito puro ou puro espírito, Será que nós somos puro Espírito? Não, nós não somos puro Espírito. Nós somos ainda uma mescla de Espírito e matéria. Não é? Você está muito filosófico, se tiver, né? Mas é verdade, a matéria, ela é o nosso berço. Nós somos crianças que estão num bercinho. Sendo embaladas. Assim, com uma percepção limitada. Também. E por isso que Kardec fala do espírito e compara a evolução espiritual com a vida humana. Então, o espírito também passa pela infância espiritual, ele vai se desenvolvendo, até que ele chama um adulto. O adulto maduro, mesmo, segundo Kardec, aqui na questão, né, 191A, é o espírito puro. Quando a gente se torna puro, aí nós somos adultos. Vamos ter acesso. Porque nós estamos depurados da matéria. E abre-se um horizonte que eu não sei nem, não faço nem ideia. Porque os Espíritos dizem isso para Kardec. Fala, não tem jeito de escrever para vocês. É como explicar a cor azul para um cego de nascença. A cor amarela, a cor... É como explicar a cor para um cego. Nós não fazemos ideia mesmo. Nós não fazemos ideia. Por que estamos fazendo isso? Por que eu estou falando isso aqui? O processo de depuração. Porque esse conjunto de princípios é o que vai ajudar a gente a voltar para o Levítico. O sacerdote, os rituais de purificação do sacerdote e aquilo que nós falamos, da série ascendente de separações, né? Então, separou uma nação, dentro da nação separou uma tribo, dentro da tribo separou uma família, dentro de uma família separou o sacerdote separa a roupa, separa o objeto, separa o lugar, separa a oferta, tudo é separado para ter o contato com Deus. Então, ele se afasta do mundo profano. Aí agora nós podemos já fazer uma reflexão. Quando a primeira revelação chega ao mundo, a humanidade estava na infância espiritual. Então, não tinha como falar abertamente sobre essas questões. Não tinha como. Então, o que a espiritualidade fez? Deu um tanto de pecinha de Lego e falou assim, vai montando. Daqui a pouco eu mostro para vocês a figura. Qual que é a figura que vocês vão montar? Aí a humanidade progride, atinge a maioridade espiritual. Aí vem a figura, o modelo. Gente, vocês vão montar esse modelo aqui. O modelo é quem? O Cristo. Jesus é o modelo. Aí você fala, ah, então é isso que eu tenho que contar? Então, peraí, deixa eu encaixar as peixinhas. Foi o que aconteceu. Mas as pecinhas estão lá. Todas as peças estão lá. Para a gente montar. Agora, nós temos um modelo, nós vamos montar a peça. Quando a humanidade atinge a maturidade espiritual, vem a terceira revelação para fazer o quê? Explicar. Agora eu vou explicar para vocês. Vou explicar para vocês o quê? Por que que nós demos um jogo pedagógico? Qual era o objetivo dessa atividade pedagógica? Quantas aulas nós tínhamos preparado para vocês aprenderem essa atividade pedagógica? Qual faculdade que nós gostaríamos que vocês desenvolvessem? Onde que a gente... Aí revelou o plano pedagógico. Porque agora nós temos maturidade para entender o processo pedagógico que foi utilizado com a gente. Por isso que não tem como separar a primeira, a segunda, a terceira, é uma coisa só, né? Na verdade, é um processo só, que ele foi falado para a gente, é como uma criança, né? Um dia a criança vai achar, ah, agora eu entendi. Por que que lá no meio mês fizeram aquela brincadeira, tinha um jogo, eu montei, agora estou entendendo. Era isso. O objetivo era esse. Aqui também. todo esse processo do Levítico que fala de purificação, purificação, purificação, santificação, depuração, depuração. Para quê? Para ter contato com Deus, para se relacionar com Deus. Toda depuração material, ela tinha um sentido. O objetivo era, mais adiante, falar do verdadeiro processo de depuração, que é o processo das existências corporais. O processo evolutivo. Aí agora é isso que a gente queria entrar. Não é? E o que é bonito nessa história, né? É que eles revelam. As profecias, elas contam qual vai ser a próxima aula. Ela fala assim, ó, esse ano o programa foi esse. Agora, mais para diante, nós vamos mudar o programa. A matéria vai ser essa. Então, aqui as atividades. Isso são as profecias. Nós vamos ver claramente aqui.
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0: 9:59.
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6: Que são 2 milênios, Senhor, no relógio da eternidade? As palavras de Emmanuel são ideais para traduzir a história que se repete a cada dia. Há 2000 anos, a inveja já existia. Corrupção, sequestros, adultério, assassinatos, vingança, chantagens e ganância já faziam parte da mente humana há 2000 anos. Você vai comprovar na alma que a história dos desafios humanos se repete desde as eras mais remotas. Será testemunha de que a vida material nada mais é do que uma passagem, um portão de entrada para abrigar dentro de si a maior esperança que existe. Uma força interior chamada fé. Veja com os ouvidos. Ouça com o coração. Aqui começa uma história antiga, mas verdadeira. Triste, mas humana. Longa, mas com ensinamentos que vão tocar sua mente a cada dia. voltaremos a uma das épocas mais fascinantes da humanidade. A Roma antiga, dos monumentos grandiosos, das expressões políticas que fizeram escola no mundo, do poder imperial, detentor da fortuna e da inteligência. Voltaremos 20 séculos. Um lugar corruído pela ganância dos homens, mas que recebeu um castigo supremo. Um terremoto de mudanças cruéis, ruínas que transformaram o luxo em pobreza, os circos em lágrimas, os senhores mais ricos em escravos da miséria. Aqui começa a saga espiritual de Publio Lentulus, um senador romano que viveu todos os obstáculos da estrada da vida. Um ser que teve o privilégio de passar por este mundo e conversar pessoalmente, mesmo por apenas alguns minutos, com o maior mestre da história, Jesus Cristo. Venha comigo. Esqueça tempo e espaço. Transporte sua mente para 2000 anos atrás. Gabinete de Pilatos, o encontramos, feliz e realizado, em companhia do guardião Sulpício Tarquínios.
7: Pelos deuses! Recebi o convite de um importante funcionário de Herodes para visitar Cafarnaum em breve. Este será, sem dúvida, o álibi perfeito para minha saída de Jerusalém.
8: E se a senhora Cláudia desejar acompanhá-lo na viagem, governador?
7: Minha esposa não é problema. Nós dois sabemos muito bem disso. Mas não entendo. Você me parece extremamente entusiasmado com o passeio a Cafarnaum. Teria o guardião algum motivo especial para tamanha satisfação?
8: Senhor, em primeiro lugar, satisfaço-me em vê-lo tão alegre com esta viagem. Mas devo confessar que tenho igualmente uma grande simpatia por uma jovem serva da casa, de nome Ana.
7: Ora, então o irresistível amante das nobres senhoras romanas está agora apelando para conquistas mais humildes.
8: A beleza daquela mulher é admirável, governador. É simples, pura, mas ao mesmo tempo, uma das mais sedutoras que já vi entre as jovens da Samaria.
7: O que houve, Sulpício? Eu nunca te vi apaixonado. Aliás, acho que já passou da época dos impulsos arrebatadores da mocidade. Mas, em todo caso, isso significa que não me encontro sozinho no prazer dessa viagem repentina.
6: Enquanto isso, no suntuoso aposento do Palácio Governamental, um grupo de servas realizam suaves massagens nos ombros esguios e nas pernas bem torneadas de Cláudia Pilatos, que está deitada no confortável leito coberto por um tecido de seda oriental, em companhia da irmã Fúvia.
9: Ai, eu estou tão feliz. Enfim, meu marido permanecerá alguns dias aqui em Jerusalém após aquela longa viagem pela Palestina.
10: Sem dúvida, Cláudia. Mas será que o governador lhe dará a mesma atenção que merece?
9: Por que me pergunta isto, Fúvia?
10: Por nada, minha querida. Apenas sinto às vezes que... que o pensamento de Pilatos fica tão distante, como se a esposa nem existisse.
9: Ora, minha irmã, eu já lhe disse inúmeras vezes que meu marido é um homem bastante preocupado com a administração do império. Por isso vive cheio de problemas, pendências, coisas que nós, mulheres, dificilmente compreendemos.
10: Peço aos deuses para que esteja certa, Cláudia. Afinal, o governador é um homem íntegro, honesto, que só quer vê-la feliz, embora sua própria felicidade esteja sempre em primeiro lugar.
9: Incrível, Fúvia, mas às vezes parece que você conhece Pilatos melhor do que eu.
10: Não sou eu que o conheço demais. Você que precisa entender melhor o coração generoso do governador da Palestina.
6: No mesmo dia, ao cair da tarde, vamos encontrar o judeu André de Gioras caminhando com a sua mula nas proximidades do cemitério de Jerusalém. O sol começa a se pôr, desenhando no horizonte um arco-íris de cores vivas, decorando graciosamente o céu azul mesclado de tons alaranjados.
11: Vamos, minha amiga. Prometi a mim mesmo que viria uma vez por semana fazer uma visita ao túmulo da minha cúmplice, fatalmente falecida.
6: Mas quando André se aproxima do modesto monte de terra, ornamentado por flores silvestres, onde descansa o corpo da jovem Semele, uma tempestade aterradora começa a escurecer rapidamente o céu da cidade, transformando a atmosfera num cenário de terror e pânico para o assassino da escrava. Incrivelmente, no gabinete do governador Pilatos, não muito distante do cemitério, os últimos raios de sol continuam brilhando, na mais intensa paz e harmonia, enquanto Pilatos conversa sós com Sulpício Tarquínios.
7: Guardião, você deve regressar depois de amanhã para a Galiléia, partindo diretamente até Cafarnaum, a fim de avisar as autoridades sobre a minha chegada. Depois seguirá para a residência do senador Lentulus e avisará minha decisão a Lívia, de modo bastante discreto, revelando a ela o dia previsto da minha visita.
12: Perfeitamente, governador.
7: Tenho certeza de que, devido à atitude irresponsável do marido, deixando a pobre senhora tão só naquela região miserável, venha ela pessoalmente encontrar-se comigo e separar-se dos servos ignorantes, recordando por algumas horas os dias felizes em que vivia na sede do Império, através da minha presença aristocrática e da minha amizade sincera.
12: Muito bem. Suas ordens serão cumpridas rigorosamente.
6: Ao mesmo tempo, no cemitério deserto de Jerusalém, André de Gioras vive momentos de pavor absoluto. No auge da tempestade, um raio veloz e implacável atinge o arbusto onde ele havia apreendido sua mula, que recebe imediatamente um choque violento, uma descarga tão poderosa quanto a ira da natureza.

0: pobre animal não resiste, despencando sem vida, ali mesmo, ao lado do túmulo da escrava Semele. André, completamente incrédulo, fecha os olhos por alguns segundos. Mas, ao contemplar novamente o céu de Jerusalém, enxerga o horizonte clarear à sua frente e o sol vespertino voltar a iluminar a paisagem, transformando o véu escuro da tempestade em um novo arco-íris, ainda mais vistoso e cintilante que o anterior.
1: Minha amiga, e agora?
2: Perdi meu filho para os romanos e você para a fúria dos céus. Por que mereço tantos castigos do destino? Por quê?
0: 4 dias depois, vamos encontrar Sulpício Tarquínius em Cafarnaum, onde não é bem recebido pelos escravos da casa do senador. O guardião, no entanto, sabe, como ninguém, intimidar os servos inexperientes que guardam a residência, conseguindo facilmente aproximar-se da serva Ana.
3: Qual a razão da visita inesperada, guardião?
4: Venho a mando das autoridades do Império. Preciso de uma audiência particular com a senhora Lívia Lentulus. Mas, após tratar dos assuntos burocráticos, terei todo o tempo do mundo para acompanhar a serva num agradável passeio através do frondoso pomar da residência, onde poderemos nos conhecer mais intimamente. Aliás, creio que uma caminhada seria um tanto fatigante para nós dois. Afinal, o dia já chega ao fim e a escrava deve estar cansada, assim como eu, que percorri uma longa distância de Jerusalém até aqui. Por isso, sugiro algo bem mais aconchegante. O que acha de nos encontrarmos logo mais na pousada próxima ao lago? Ali sim, poderíamos conversar à vontade e a serva descansaria do intenso dia de trabalho, relaxando no conforto do meu leito e no calor dos meus braços.
3: Senhor guardião, chamarei minha senhora para atendê-lo em breve. Quanto a mim, devo esclarecer que considero a sua figura asquerosa e insignificante. E não sou, de modo algum, o tipo de mulher que imagina em sua mente doentia.
0: É em Jerusalém, no terraço do palácio governamental, Pilatos confere alguns documentos, observado pelo olhar apaixonado e ingênuo da esposa.
5: Desculpe interrompê-lo, meu marido. Noto ultimamente que anda preocupado, distante.

0: rapidamente para o interior da residência, a serva Ana se dirige à patroa, ainda abatida pelas propostas vergonhosas de Sulpício.
1: Senhora, o guardião Tarquínio se encontra lá fora, solicitando-lhe uma palestra em particular.
2: Mas o que houve, Ana? Parece tão pálida. E o que esse homem inconveniente ainda tem a tratar comigo?
1: Diz ele que vem a mando das autoridades e parece bastante apressado.
2: Está bem, mande-o entrar.
3: Senhora, peço perdão por incomodá-la em hora tão imprópria. Mas venho da parte do senhor governador da Judéia, que tem a honra de comunicar sua vinda a Cafarnaum nos primeiros dias da próxima semana.
0: No sítio afastado de Jerusalém, o desolado André de Gioras observa o pequeno Marcos dormindo tranquilamente, enquanto sorve generosos goles do seu vinho caseiro.
4: Quantas alegrias e frustrações vivemos juntos, eu e minha mula e eu. Caminhando lentamente, na velocidade da vida, ultrapassando barreiras, carregando mágoas e realizações. Ela no lombo, eu no coração. Agora, pequeno escravo, não tenho mais com quem conversar, a quem revelar os meus segredos mais íntimos e ouvir os conselhos mais nobres. A você, pobre infeliz, não darei jamais o direito de me aconselhar sobre nenhum assunto. Pois espero que os anos passem depressa. Você logo vire um escravo adulto. E sinta na alma a dor que a minha nobre amiga sentiu no corpo naquela tarde amaldiçoada que jamais esquecerei.
0: De volta a Cafarnaum, o guardião Sulpício aguarda ansiosamente a resposta de Lívia Lentulus.
2: Senhor Sulpício, agradeço a gentileza das suas palavras. Mas devo esclarecer que meu marido se encontra em viagem neste momento. E não posso receber ninguém em nossa casa durante sua ausência. Se o senhor não tem mais nenhum assunto a tratar, peço que se retire, pois já é tarde, e vou me recolher aos meus aposentos.
5: Mas, senhora Lívia...
2: Boa noite, guardião.
5: Boa noite. Lembranças ao senador.
0: Sulpício sai da residência surpreendido com a atitude de Lívia. Afinal, para o espírito calunioso do guardião, o adultério da senhora é incontestável, o que o deixa um tanto desapontado. Porém, quanto à serva Ana, ele não pretende desistir tão fácil do seu objetivo malicioso. Vamos agora ao palácio romano da família Severus, onde Flamínio está em companhia dos dois filhos e do escravo Saul, no agradável terraço de mármore do edifício.
6: Já selecionou o professor para a pequena Flávia, meu pai?
7: Sim, Plínio. Convoquei um dos intelectuais mais graduados do Império, dono de uma sabedoria incrível, além de uma enorme paciência para o trato com as crianças.
8: Ora, meu pai, Flávia não deve ser mais aquela criancinha doente e sem vida que conhecíamos. Acredito que deve estar bastante crescida, além de muito obediente.
6: Obediência, uma qualidade indispensável a todas as mulheres, ainda mais a minha futura esposa. Concorda comigo, escravo?
9: Sim, senhor Plínio. Mas acredito que obediência, assim como lealdade, disciplina e honestidade, não devem ser características apenas femininas, mas dos homens também, pois são virtudes maravilhosas que diferem os humanos dos irracionais.
7: Muito bem colocado, Saul. Os livros que está lendo começam a surtir um bom resultado em sua mente.
9: Obrigado, senhor Flamínio.
8: É, o escravo aprende rápido, é bastante esforçado.
7: Esforço grande terá que exercer você, Plínio, para escolher entre a mão de Flávia Lentulus e a de uma outra nobre pretendente, também residente na Palestina.
6: Outra pretendente? Quem é ela, meu pai?
7: Seu nome é Aurélia, prima da pequena Flávia. Eu recebi hoje uma carta da mãe da menina, a senhora Fúvia Prócula, esposa de Sálvio Lentulus. Ela afirma que a filha o viu certa vez num concurso de bigas e o admirou bastante, mesmo sendo ainda uma criança. Já está prometida para ser sua esposa assim que completar a maioridade.
6: Eu sinto muito, meu pai, mas já decidi. Vou me casar com Flávia Lentulus de qualquer maneira.
7: Então, quem sabe a gripa não possa substituí-lo à altura, casando futuramente com a filha de Fúvia.
8: Jamais, meu pai. Jamais.
0: A gripa sai revoltado do terraço, acompanhado pelos olhares.

0: e surpresos do pai e do irmão, exceto do escravo Saul, pois este já descobriu há muito tempo que o filho mais novo de Flamínio também cultiva o desejo de se casar com a pequena Flávia. Voltando a Jerusalém, vamos ver agora Sálvio, Fúvia e Aurélia reunidos no aposento da menina.
1: Creio que minha mensagem ao senhor Flamínio deve ter chegado por esses dias.
2: Que mensagem, Fúvia?
3: Mamãe escreveu uma carta ao pai de Plínio Severus, informando-o sobre o nosso casamento.
2: Casamento? Vocês enlouqueceram?
1: Se você considera loucura pensar no futuro da nossa filha, admito mesmo que enlouqueci. Afinal, o jovem Plínio será daqui a alguns anos o solteiro mais cobiçado do Império.
2: Se você acha que esse garoto já pensa em matrimônio...
1: Isso não importa, Sálvio. O que interessa é que o pai dele já está informado. E tenho certeza que faremos parte da nobre família Severus. Isso bem futuramente.
0: Em Cafarnaum, ao sair da casa de Publio Lentulus, Sulpício se encontra com Otávio, um dos soldados da residência, seu conhecido e amigo pessoal.
4: Otávio, meu grande amigo, infelizmente não tive êxito no meu objetivo aqui em Cafarnaum, mas dentro de poucos dias talvez eu esteja aqui de volta e desejaria encontrar novamente nesta casa a joia rara dos meus desejos mais profundos.
2: Que joia é essa, Sulpício?
4: A serva Ana.
0: Ainda na entrada da residência do senador Lentulus, Sulpício conversa reservadamente com Otávio.
2: Está bem, Sulpício. Será muito fácil providenciar seu encontro com a criada.
4: Mas fique atento, pois ela costuma se ausentar frequentemente. E caso isso aconteça, eu espero que você me informe o mais rápido que puder.
2: Pode contar comigo.
0: No salão da residência campestre, Lívia, ainda reprimida com a visita de Sulpício, conversa sós com a serva de confiança.
5: Ana, minha fiel companheira, eu não suporto mais a angústia que me fere o coração. Preciso revelar a alguém os motivos da minha profunda aflição, que cresceu ainda mais com as palavras desse emissário do mal, Sulpício Tarquinius. Tudo começou, Ana, quando eu e Públio chegamos a Jerusalém e fomos recebidos com um suntuoso banquete no palácio do governador Pilatos.
0: Lívia confia, então, a alma sensível e compreensiva da escrava. Todos os segredos que atormentam seu coração, desde os primeiros galanteios de Pilatos, as indiretas maliciosas de Fúvia, até, finalmente, a calúnia do adultério que invade agora o espírito orgulhoso do marido.
5: Na verdade, Ana, tudo tenho feito para evitar os escândalos incompreensíveis. Mas sinto neste momento que a situação está cada vez mais angustiante. Pilatos me persegue até nos meus pesadelos. E meu marido me vê apenas como mais uma serva, cujo único dever nesta casa é o de representar a mãe de sua filha. Por isso, nobre amiga, agora tenho apenas Jesus como juiz nesta causa dolorosa, em que as únicas testemunhas devem ser o meu coração e a minha consciência.
6: Senhora, acredito que seria melhor retornar logo a Roma, onde poderia talvez reencontrar a sua paz interior, longe de almas tão perversas e impiedosas.
5: O que mais me preocupa no momento não é a necessidade de cuidar de mim mesma, não. Eu preciso dedicar-me intensamente à minha pobre filha. Pois eu tenho a impressão de que aqui na Palestina, os malfeitores tomam os lugares dos homens puros e de bom caráter. Não, não, não, Ana. Eu não posso abandonar meu marido e regressar à sede do Império. Meu filhinho já se foi, levado por esse turbilhão de perigos. Talvez assassinado por mãos criminosas. Mas não, não, não. Meu coração materno avisa que o pequeno Marcos ainda vive e que não está tão longe de mim.
6: Eu também compartilho dos seus temores, senhora. Por isso precisamos fazer de tudo para encontrar o pobre menino. Mas, no entanto, mais do que nunca, devemos agora proteger a pequena Flávia e até mesmo nós mesmas das garras desses lobos assassinos.
0: Em Jerusalém, o governador Pilatos passeia descontraídamente com a esposa, caminhando entre o vasto pomar do jardim palaciano. O aroma dos frutos se misturam assim como o canto dos pássaros, na manhã ensolarada e tranquila da província.
7: Recebi um convite irrecusável das autoridades da Galileia, solicitando minha presença numa importante cerimônia nas proximidades de Cafarnaum.
8: Que ótima notícia, meu marido. Assim poderemos fazer uma visita à residência campestre de Públio e Lívia Lentulus.
7: Oh, infelizmente, Cláudia. Não poderei levá-la comigo nessa viagem. Seguirei à frente das tropas oficiais do Império, através de atalhos perigosos, onde aproveitarei para montar postos de defesa contra a recente invasão de ladrões e malfeitores na área.
9: Então, o governador segue com as tropas, enquanto eu e Cláudia acompanharemos o guardião Sulpício, que nos conduzirá até Cafarnaum pelo caminho usual.
7: Fúvia, o que faz aqui?
9: Bom dia, minha irmã. Bom dia, governador Pilatos. Como de costume, eu estava dando a minha caminhada matinal pelo pomar e, no silêncio natural do bosque, eu não pude deixar de ouvir as últimas palavras do casal.
7: Agora não tenho mais privacidade nem no interior da minha residência.
8: Que isso, Pilatos? Fúvia pertence à família? Aliás, minha irmã, considero sua sugestão perfeita. Partiremos escoltadas pelo guardião Sulpício Tarquínios.
9: Perdoe-me novamente, governador, mas pensei que o jardim do palácio estivesse sempre aberto aos amigos. E como a sua própria esposa me disse, o senhor exige apenas privacidade absoluta nos aposentos do edifício. Sobretudo em seu gabinete privado, não é? Onde deve guardar segredos íntimos e de extrema importância.
0: Em Cafarnaum, no terraço arborizado da casa de campo, Lívia escuta com atenção as palavras de Ana.
8: Por que não nos refugiamos em algum lugar de confiança, senhora? Até que esses malditos criminosos abandonem a região.
5: Mas onde, minha amiga?
8: Poderíamos sair as duas daqui com a pequena Frávia, refugiando-nos na casa do meu tio Simeão, que nos protegeria de qualquer perigo.
5: Ora, mas seu tio vive na região da Samaria. Não é distante demais?
8: Ah, concordo que o trajeto não seria tão curto. Mas partiríamos com urgência, alugando animais descansados e fazendo, na metade da travessia, uma pequena parada em Naim. No máximo, em 2 dias, atingiríamos o Vale de Siquém, onde se ergue a velha propriedade do meu tio.
5: Muito bem, Ana. Hoje mesmo faremos nossos preparativos para a partida. Olhe, você deve escolher um parente de confiança, a fim de seguirmos com a maior simplicidade, sem provocar a atenção dos curiosos, porém protegidas contra qualquer eventualidade.
0: No dia seguinte, Lívia se aproxima do servo que desempenha as funções de mordomo da casa, enquanto os demais escravos organizam a pequena caravana.
5: Máximus, preciso partir imediatamente para Samaria, na Judeia, onde permanecerei por alguns dias com minha filha. Levarei Ana comigo e espero que guarde fielmente a casa de seus senhores. Não quero a solenidade de costume. Viajarei em companhia de pessoas amigas e, caso o senador retorne antes da minha chegada, deve colocá-lo ciente da minha resolução.
0: O criado reverencia a patroa, respeitoso, observando Lívia se juntar ao pequeno grupo de viajantes, composto apenas pela filha, pela serva Ana e por um velho familiar da escrava. Antes mesmo que a aurora apresentasse a Cafarnaum mais um dia de sol brilhante e céu azul, a esposa do senador Lentulus já se dirige pela estrada que contorna o grande lago, acompanhando o curso das águas do rio Jordão, que descem harmoniosas e sussurrantes para o mar morto. No mesmo dia, ao cair da tarde, o governador Pilatos invade o aposento da esposa, possuído pela ira, e fica assim mais descontrolado quando nota que Cláudia já organiza os seus pertences para realizar a viagem.
7: O que significa isso? Que preparativos são estes?
8: Já se esqueceu, meu marido? Partirei em breve com minha irmã para Cafarnaum.
7: Então, seu respeito por Fúvia é maior que pelo próprio esposo. Pois trate de desfazer da mente este sonho. Está proibida de deixar Jerusalém. E caso Fúvia tenha alguma coisa contra minha resolução, mande-a vir falar comigo pessoalmente. Tenho muito que dizer àquela alma ciumenta e amaldiçoada.

0: Logo ao final da tarde, ainda iluminada pelo agradável sol das montanhas, Lívia, Ana e Flavinha chegam à residência de pedras de Simeão. O bondoso velhinho já se encontra à porta, emocionado com a chegada das visitantes especiais.
1: Que os olhos celestes de Jesus sejam testemunha da minha alegria ao recebê-las em minha humilde casa.
2: Que saudade, meu tio. Não nos vimos desde o triste dia do Calvário.
1: Oh, e esta criança abençoada, como se chama?
3: Flávia Lentulha. Eu gostei muito da sua casa, tio Simeão.
2: Que intimidades são estas, Flavinha? Esse senhor é tio de nossa amiga Ana.
1: E será uma graça divina, a partir de hoje, tornar-me também tio e irmão de almas tão perfeitas quanto as suas.
2: Bem, mas vamos entrar. Já começa a esfriar e o vento da montanha pode não fazer bem à pequena Flávia.
1: Sejam bem-vindas.
0: Entre oliveiras frondosas, carregadas de frutos, o tio de Ana ergueu uma cruz, pesada e tosca, construindo nas suas proximidades uma ampla mesa rústica, onde se concentra agora um grande grupo de devotos sentados em bancos improvisados, aguardando Simeão para ouvir sua palavra amiga e confortadora.
1: Desculpem-me, irmãos, mas hoje não poderei lhes transmitir novos ensinamentos do Messias, pois, como veem, eu tenho visitas importantes em meu lar. Mas, como eu já disse, guardai nos vossos corações as lições do profeta, pois quem souber aplicá-las com amor e sabedoria, contemplará a felicidade eterna do reino de Deus.
0: 5 dias abençoados se passam ali para as duas mulheres, seguras e à vontade no ambiente simples e pacato da região. Todas as tardes, no ventre da natureza sadia e da paisagem harmoniosa, reúne-se a Assembleia dos Samaritanos, fiéis à misericórdia das palavras de Jesus, para ouvir as pregações de Simeão, que assume a direção dos humildes como o supremo patriarca, o porta-voz da vida de Jesus, realizando comentários inesquecíveis e preces improvisadas com a sinceridade de um coração incomparável. Bem longe da paisagem natural da Samaria, em seu aposento aconchegante, repleto de livros e objetos de estudo científico, o jovem Agripa está em companhia do escravo Saul, ambos lendo obras filosóficas dos grandes pensadores de seu tempo.
4: Eu jamais imaginei que apenas algumas palavras reunidas num documento escrito pudessem nos trazer tanta reflexão e cultura, Sr. Agripa.
5: Tem razão, Saul. Mas no momento não consigo me concentrar nos ensinamentos da leitura.
4: Às vezes é mais fácil aprender com a emoção da alma do que com a razão dos livros. E sinto que o senhor, nos últimos dias, tem refletido mais com o coração do que com a mente.
5: É verdade. Sinto no peito uma ponta de ódio. Uma chama de ciúme, mas... como sabe, meu amigo, nada acontecerá do modo que desejo.
4: Ah, não tente prever o futuro. Veja o que aconteceu com aquele profeta lunático de Nazaré.
5: O futuro está bem claro para mim. A mulher com quem sonhei me casar um dia será a esposa de meu irmão. E ninguém poderá mudar o rumo do destino.
4: Quando me sinto angustiado e penso que nada mais pode dar certo, eu sempre recordo as sábias palavras de meu pai. Não devemos passar pela vida, mas sim deixar que a vida passe por nós, invadindo nossos sonhos apenas com as realizações que realmente merecermos viver.
0: No dia seguinte, a paisagem da Samaria exibe um visual indefinível. O crepúsculo se forma no horizonte, misturando a cor das esmeraldas com o brilho dos topázios, sob um céu de azul jamais visto pelos olhos da jovem senhora Lentulus. No centro de mais uma assembleia, na casa do velho Simeão, nota-se a presença de criaturas sofredoras e de várias origens. Homens esfarrapados, mulheres maltrapilhas e crianças esquálidas disputam um pequeno espaço, fitando ansiosamente a expressão emocionada do ancião.
1: Irmãos, pude ver com os próprios olhos o suave conformismo do Messias no derradeiro instante. De vez em quando, um carrasco mais perverso se aproximava do seu corpo ferido no martírio, dilacerando-lhe a pele com a ponta das lanças impiedosas, mas do seu peito castigado pela agonia da dor, não escapou um único gemido.
0: Ao mesmo tempo, No palácio governamental, Pilatos está em companhia do guardião Sulpício Tarquínios, a sós, no enorme corredor escuro do edifício.
6: O quê? Não me diga que ela teve a ousadia de desprezar minha visita.
7: Não é bem assim, governador. A senhora Lentulus foi bem clara quanto às suas intenções, afirmando que não seria prudente um encontro com o senhor na própria residência, ainda mais na ausência do marido.
6: Então, ainda tem uma chance?
7: Sem dúvida, sem dúvida. Afinal, existem aconchegantes e discretas pousadas ao redor de Cafarnaum, onde os dois poderiam ficar bem mais à vontade, sem jamais serem importunados. A maior prova disso é que eu mesmo fiz tal proposta à simpática serva Ana, e ela aceitou prontamente a minha ideia.
0: Contrapondo-se às palavras caluniosas e interesseiras de Sulpício, vamos agora voltar a Samaria, onde Simeão prossegue em sua verdadeira e sensível história sobre o Messias crucificado.
1: Quando eu vi Jesus olhando ansiosamente, com a ternura carinhosa de um pai, para todos aqueles que o insultavam nas torturas extremas da morte, meu velho coração, acostumado a suportar tantas tristezas e desilusões, não foi forte o bastante para conter a emoção que invadiu inteiramente a minha alma. Eu chorei de vergonha por todas as nossas impiedades e fraquezas. Mas o Messias, como se enxergasse profundamente os segredos dos destinos humanos, contemplou as alturas e exclamou com infinita bondade: "Perdoai-lhes, meu Pai, porque não sabem o que fazem."
0: Encerrando a reunião da tarde, o velho samaritano tem o rosto lavado em lágrimas, mas uma doce serenidade irradia do seu olhar carinhoso, demonstrando toda a força de sua fé. É então que, erguendo as mãos magras e trêmulas para o céu, onde já brilham as primeiras estrelas, Simeão busca mais uma vez a misericórdia do Messias.
1: Perdoai nossas fraquezas e vacilações nas lutas da vida, onde os nossos sentimentos são tão miseráveis. Abençoai nosso esforço de cada dia, e se chegada a hora das provações, auxiliai-nos com a vossa misericórdia infinita, a fim de que não abandonemos a esperança nos dolorosos momentos do juízo final.
0: Uma emoção geral invade as almas de todos ali presentes, que começam a se dispersar, regressando impressionados às suas choupanas humildes e pobres.

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2: 10 horas e 43 minutos.
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4: 2 horas, 10 horas e 22 horas.
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2: 10 horas e 44 minutos.
5: 7 minutos com Emmanuel. Episódio 54. Carta de Tiago, capítulo 1, versículo 12. Comentário do livro Pão Nosso, capítulo 101, intitulado Resiste à tentação. Bem-aventurado o homem que suporta com paciência a provação. Tiago, capítulo 1, versículo 12. Comenta o benfeitor.

0: Enquanto nosso barco espiritual navega nas águas da inferioridade, não podemos aguardar isenção de ásperos conflitos interiores. Mormente na esfera carnal, toda vez que empreendemos a melhoria da alma, utilizando os trabalhos e obstáculos do mundo, devemos esperar a multiplicação das dificuldades que se nos deparam em pleno caminho do conhecimento iluminativo. Contra o nosso anseio de claridade, temos milênios de sombra. Antepondo-se-nos à mais humilde aspiração de crescer no bem, vigoram os séculos em que nos comprazíamos no mal. É por isso que, de permeio com as bênçãos do alto, sobram na senda dos discípulos as tentações de todos os matizes. Por vezes, o aprendiz acredita-se preparado a vencer os dragões da animalidade que lhe rondam as portas. Todavia, quando menos espera, eis que as sugestões degradantes o espreitam de novo, compelindo-o à porfiada batalha. Claro, portanto, que nem mesmo a sepultura nos exonera dos atritos com as trevas, cujas raízes se nos alastram na própria organização espiritual. Só a morte da imperfeição em nós livrar-nos-á delas. Haja, pois, tolerância construtiva em derredor da caminhada humana, porque as insinuações malignas nos cercarão em toda parte, enquanto nos demoramos na realização parcial do bem. Somente alcançaremos libertação quando atingirmos plena luz. Entendendo a transcendência do assunto, o apóstolo proclama bem-aventurado aquele que sofre a tentação. Impossível por agora qualquer referência ao triunfo absoluto, porque vivemos ainda muito distantes da condição angélica. Entretanto, bem-aventurados seremos se bem sofremos esse gênero de lutas, controlando os impulsos do sentimento menos aprimorado e aperfeiçoando-o, pouco a pouco, à custa do esforço próprio, a fim de que não nos entreguemos inermes às sugestões inferiores que procuram converter-nos em vivos instrumentos do mal. Os trabalhos e obstáculos do mundo representam instrumentos pedagógicos para o aperfeiçoamento das almas. Todavia, ao lado dessas bênçãos do alto canalizadas a nosso favor, multiplicam-se tentações e provações que se originam dos milênios de sombra que ainda vigoram em nosso mundo íntimo, nomeadas por Emmanuel de dragões da animalidade. É curioso observar que o vocábulo grego utilizado no versículo é peirasmon, que pode ser traduzido por teste, exame, prova, tentação, revelando o caráter aferidor dessas experiências. Por ora, nosso barco espiritual navega nas águas da inferioridade, demorando na realização parcial do bem, nos posicionando em clima de atrito com as trevas, cujas raízes se encontram em nossa própria intimidade. Nos adverte o benfeitor que somente alcançaremos libertação quando atingirmos a plena luz, vês que somente a morte da imperfeição nos livrará da porfiada batalha, conduzindo-nos ao porto da vitória sobre nós mesmos. Controlar os impulsos do sentimento menos aprimorado, aperfeiçoando-o pouco a pouco com tolerância construtiva, sem culpa e sem justificativas, atentos ao dever de aperfeiçoamento. A confiança em Deus, o esforço pessoal e a perseverança constituem os alicerces da nossa esperança. Nesse clima de esforço, resta-nos a serenidade de aguardar as benesses do tempo.
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3: 10 horas e 51 minutos.
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5: João de Deus. João de Deus foi o apelido carinhoso que o Papa João Paulo II recebeu dos brasileiros quando esteve em nosso país pela primeira vez em 1980. Um homem valoroso que trazia nos olhos a ternura e no coração o profundo desejo de ajudar na construção de um mundo melhor. João Paulo II é, sem dúvida, um homem de Deus. Todo homem que luta pela paz mundial, pela justiça, pelo bem geral, é um homem de Deus. E o Papa o foi. Sempre disposto, aquele homem jamais se deixou vencer pelo cansaço, pelo frio, nem pelo calor, e abraçou pessoas das mais variadas religiões, cores e posições sociais em muitos países do mundo. Foi um verdadeiro cristão. Em seus discursos, enalteceu sempre a democracia, a liberdade, a dignidade humana. Foi agredido com palavras, foi atingido por uma bala, mas nem assim se deixou desestimular, pois acreditava que o mal é uma escolha temporária do ser humano. Desde a infância, o pequeno Karol Wojtyla teve contato com a dor da separação causada pela morte. Despediu-se com apenas 9 anos de idade de sua querida mãe, que retornou à pátria espiritual. Experimentou a dor da orfandade e, antes dos 22 anos, já estava só no mundo. Seu irmão e seu pai haviam falecido. O jovem Karol experimentou a solidão, mas não se deixou abater. Fez o que o seu coração lhe pediu. Buscou, através da oração, a ajuda da veneranda mãe de Jesus, Maria de Nazaré, em cujo coração encontrou alento e esperança. Ao receber o título máximo de líder religioso da Igreja Católica, o cidadão polonês fez muitas renúncias, a começar pelo próprio nome. E foi assim que João Paulo II ficou conhecido em quase todo mundo. O garoto pobre tornou-se o Papa estrangeiro em Roma. Como Papa, teve papel importante na Terra. Com humildade e firmeza de propósitos, sua voz ecoou em vários continentes, clamando por paz. Sem dúvida, um missionário de Deus, como tantos outros que defendem a paz e a liberdade do ser humano. Sem dúvida, um homem de princípios, que não hesitou em pedir perdão à humanidade pelos erros cometidos por seus antecessores, que acenderam as fogueiras da Inquisição e dizimaram muitas vidas em nome de Deus. Para o povo brasileiro, esse homem é apenas João de Deus. Mas de tudo isso, o que realmente importa agora é que sua herança já foi legada em vida. A herança de amor pela humanidade e sua total doação por um mundo melhor. Hoje, o cetro do poder repousa neste lado da vida. E o menino Karol repousa serenamente, aconchegado ao colo da mãezinha, que não via desde os recuados doces 9 anos de idade, na saudosa Polônia, sua terra natal. Um breve e merecido descanso para logo mais iniciar o trabalho novamente. Afinal, há muita coisa ainda a ser feita antes que a paz mundial seja uma realidade. E para o bom trabalhador, não há tempo a perder. Há apenas uma pequena pausa para restabelecer as forças e continuar o nobre trabalho. Não há por que lamentar a partida de um homem de bem, que foi libertado do corpo físico enfermo, pelas mãos hábeis dessa cirurgiã chamada morte. Que em nossas mentes possam ficar gravadas essas palavras do Papa João Paulo II, ditas na celebração do Dia Mundial da Paz, em 1º de janeiro de 2005. O mal não é uma força anônima que age no mundo devido a mecanismos deterministas e impessoais. O mal passa através da liberdade humana. No centro do drama do mal e constantemente relacionado com ele, está precisamente esta faculdade que distingue o homem dos demais seres vivos sobre a Terra. O mal tem sempre um rosto e um nome. O rosto e o nome de homens e mulheres que o escolhem livremente. E se o mal é uma escolha, o bem também pode ser. Se temos a liberdade de escolher o mal, temos também para escolher o bem. Basta apenas movimentar a vontade e optar pelo bem.

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1: 11 horas e 4 minutos.
2: Suicida não alcança a felicidade. Felicien era um homem rico, instruído, poeta de espírito, possuidor de caráter são, obsequioso e ameno, de perfeita honradez. Com essa descrição inicial, Allan Kardec registra na obra O Céu e o Inferno traços da personalidade do suicida Felicien. Falsas especulações comprometeram a fortuna de Felicien e, não lhe sendo possível repará-la em razão da idade avançada, cedeu ao desânimo, enforcando-se em dezembro de 1864 no seu quarto de dormir. Não era materialista nem ateu, mas um homem de gênio um tanto superficial, ligando pouca importância ao problema da vida de além do mundo. O codificador do espiritismo, que o conhecia intimamente, evocou-o 4 meses após o suicídio, utilizando para isso um médium psicógrafo. Eis alguns trechos da comunicação do espírito Felicien para você melhor analisar as consequências da sua infeliz ideia de acabar com a vida material. Choro a terra na qual tive decepções, porém menores do que as experimentadas aqui. Agora só tenho necessidade de preces. Orai principalmente para que me veja livre desses hórridos companheiros que aqui estão junto de mim, obsidiando-me com gritos, sorrisos e infernais motejos. Eles me chamam de covarde, e com razão, porque é covardia renunciar à vida. Que suplício meu! Quanto sou desgraçado! Orando, fazeis por mim mais que por vós pude fazer quando na terra. Allan Kardec, dirigindo-se posteriormente ao espírito Felicien, esclareceu-lhe que seu ato não foi fruto da fatalidade, mas sim de sua fraqueza, de não ser responsável pelos seus atos. O orgulho leva o homem a atribuir ao destino as suas infelicidades terrenas, quando a verdade é que tais infelicidades promanam da sua incúria. Disse-lhe ainda que sua provação consistia no encadeamento de circunstâncias que deveriam dar não a necessidade, mas a tentação do suicídio, que ele não soube dominar, apesar do talento e instrução.
3: Entrai pela porta estreita, porque larga é a porta da perdição, e espaçoso o caminho que a ela conduz, e muitos são os que por ela entram. Quão pequena é a porta da vida, quão apertado o caminho que a ela conduz, e quão poucos a encontram. Convidou Jesus.
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1: 11 horas e 8 minutos.

O Antônio Carlos deseja a todos um feliz 2010, paz e alegria. Que Jesus abençoe a todos. 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
3: 11 horas e 12 minutos.

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Fala garoto, fala garota. Estamos aqui na Web Rádio Fraternidade, mais uma vez ocupando esse espaço para falar ao teu coração. Falar para o coração do garoto, da garota, do pai, da mãe, do educador, da educadora, do vovô e da vovó. Afinal de contas, essa questão de idade, ela está mais ligada realmente à cabeça e à maneira como a gente pensa, né? Mas aqui a nossa mensagem é direcionar a teu coração. Teu coração juvenil, esse coração sonhador, esse coração que quer mudar o mundo e que tem desejo de ver as coisas de uma forma diferente. E mais uma vez, eu não posso deixar de entrar nesse momento, nesse nosso encontro aqui, aproveitando que a Rádio Web Fraternidade, ela vai para o mundo inteiro. Então, garotos e garotas de qualquer lugar do planeta podem ouvir a nossa mensagem, a mensagem que nós somos apenas portadores ou transmissores da mensagem do Espiritismo. E você, tão bem como eu, sabe que os adolescentes e os jovens, de uma maneira geral, acabam tendo algumas resistências para abraçar uma vida voltada para Deus, para o Sagrado e para o Evangelho. É claro que muitos já buscam pela própria maturidade ou pela necessidade de compreensão das dores do mundo e da vida, já buscam essa conexão com o Sagrado. Mas a gente sabe também que dentro da nossa sociedade as mais diversas religiões, e na verdade não as religiões, mas os religiosos que representam as mais variadas religiões, eles acabam tendo um comportamento que gera dor, que gera angústia e que principalmente acaba trazendo receios, que acaba gerando medos, né? Eles acabam interpretando Jesus de uma forma muito humana, um Jesus que não corresponde ao Jesus verdadeiro, que pede paz, amor, que pede também revolução, mas uma revolução que se dá por dentro. E todo garoto e garota, de uma certa forma, é revolucionário. Tem vontade de transformar as coisas, é insurgente. E aí a gente precisa tomar muito cuidado, porque se a gente deixa se contaminar pela mensagem dos religiosos, a gente acaba acreditando que Jesus é aquele personagem que vai ficar pegando no teu pé e que vai ficar te perseguindo, exigindo que você se transforme num santo, que na verdade você nunca vai ser, né? Porque você está em processo evolutivo, a gente está a caminho de uma melhoria, né? Os espíritos nos informam que nós estamos aqui no mundo para evoluir. E dentro desse processo evolutivo, a gente necessita crescer. Mas entender que o crescimento ele é feito por etapas, né? A gente não dá salto. Eu vou dormir com problemas e acordo santificado, sem problema algum. Não é assim que as coisas funcionam. Então eu quero, mais uma vez, te apresentar o Jesus que o Espiritismo esclarece para nós e que aproxima muito o Cristo do nosso coração. Quando ele nos apresenta Jesus como um irmão, um espírito que foi criado como eu e como você, mas que já percorreu aí diversas etapas evolutivas e chegou a essa condição crística, essa condição de espírito puro, tal qual ele é. Isso é algo confuso para muitos religiosos que interpretam o Cristo como tendo sido criado dessa forma por Deus, né? E como o próprio Espiritismo também nos apresenta, olha, Deus é Pai amoroso e bom. E a gente precisa, né, o garoto e a garota, nesses tempos de angústias, nesses tempos de depressão, de tristeza, em que você, a maioria, busca corresponder aos modelos vendidos pela sociedade, para ser feliz tem que usar tal marca, para ser feliz tem que estar com o corpo sarado de tal jeito, para ser feliz tem que se apresentar dessa ou daquela maneira. É importante que você entenda que esse Jesus que o Espiritismo apresenta, ele é um jovem como você, com ideias revolucionárias para o território do teu coração e te propõe uma vida nova, uma vida jovem, em que você continue sendo jovem.
vivendo as coisas que a tua idade te pede, mas que você encontre sustentação para lidar com os conflitos, lidar com as dores e com tudo aquilo que te traz angústia, que te traz sofrimento, para compreender o pai que está ausente, para compreender a mãe que muitas vezes pode ser negligente ou pode ser uma pessoa também carregada de traumas, de conflitos, porque teve uma infância difícil. A gente é muito imediatista, né? A gente quer que as pessoas atendam, elas nos amem do jeito que nós queremos, elas nos entendam sempre conforme a gente acredite que elas devam nos compreender, e isso é algo muito difícil e muito delicado. E é aí que a vida convida você, garoto, garota, convida a mim também, que já sou jovem há muito mais tempo que você, a dar uma parada, a refletir seriamente, não é? Porque esse Cristo, ele não vem para te proibir de ser jovem, ele não vem proibir o teu namoro, não vem te proibir a tua prática esportiva, ele não vem proibir que você dance, não vem proibir que você vá para a balada, mas ele vem te acolher e te orientar, te mostrar, apontar caminhos legais em que você pode viver todas as coisas boas, toda a boniteza da tua juventude e não se abandonar. E não se perder de si mesmo e não acreditar que para estar em companhia desse jovem Cristo, você tenha que se tornar um velho. Velho no sentido de acreditar que deve ter ideias velhas que não servem para tua mente, não cabem no teu coração. Sentimentos que não se adequam a tudo aquilo que tu experimentas no teu corpo, nessa fase pulsante que é a adolescência e que é a juventude. Então é agora que a gente tem que pensar. Não é? Os homens, eles constroem imagens das coisas que agradam os interesses próprios, e isso fizeram com a mensagem de Jesus. E muitos representam Jesus no mundo não tendo nada a ver com o Cristo. E o Cristo pede, e o Cristo nos orienta que nós possamos ser seres humanos normais, vivendo as nossas dicotomias, as nossas dificuldades e diversidades, mas com os normais, vivendo as nossas dicotomias.

Para o Fala Garoto, Fala Garota, na mensagem da Rádio Web Fraternidade, que é a emissora do bem e da paz, é uma emissora, um centro espírita digital, virtual, que não fala apenas para os corações de idade X ou Y. A Rádio Web Fraternidade fala para todos os corações. Porque o espírito, ele já viveu inúmeras vezes, nós já tivemos outras vidas e você tem maturidade para me entender. Embora os apelos do mundo para gozar a vida, para buscar as sensações, o gozo, o prazer, seja muito intenso, você é convidado, assim como eu, a experimentar outro tipo de gozo. O gozo da conexão, da comunhão com Deus. Sem que você entenda, né? E parece que essa mensagem é muito trabalhada, que você precise negligenciar a quem você é e a idade que você tem. Tudo é lícito, dizia Paulo, mas nem tudo me convém. Você pode aproveitar muita coisa não convém à tua idade, mas tem muita coisa para você viver. Garoto, garota, é a Web Rádio Fraternidade, a emissora do bem e da paz, levando essa mensagem para o teu coração. Vamos então em frente, a gente se encontra novamente em outro momento na grade de programação da Web Rádio Fraternidade. Fala, garoto, fala, garota. Música.

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1: 11 horas e 28 minutos. 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

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Programa de hoje, Disciplina. Nos fins de 1931, Chico, à tardinha, orava sob uma árvore junto ao açude, pitoresco local na saída de Pedro Leopoldo para o norte, quando viu, a pequena distância, uma grande cruz luminosa. Pouco a pouco, dentre os raios que formavam, surgiu alguém. Era um espírito simpático, envergando túnica semelhante à dos sacerdotes, que lhe dirigiu a palavra com carinho. Não se sabe o que teriam conversado naquele crepúsculo, mas quanto ao médium, que foi esse o primeiro encontro com Emmanuel na vida presente, e acentua que em certo ponto do entendimento o orientador espiritual perguntou-lhe: está você realmente disposto a trabalhar na mediunidade com o Evangelho de Jesus? Sim, se os bons espíritos não me abandonarem, respondeu o médium. Não será você desamparado, disse-lhe Emmanuel, mas para isso é preciso que você trabalhe, estude e se esforce no bem. E o senhor acha que eu estou em condições de aceitar o compromisso? Tornou Chico. Perfeitamente, desde que você procure respeitar os três pontos básicos para o serviço. Porque o protetor se calasse, o rapaz perguntou: qual é o primeiro? A resposta veio firme: disciplina. E o segundo? Disciplina. E o terceiro? Disciplina. O espírito amigo despediu-se e o médium teve consciência de que para ele ia começar uma nova tarefa. 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Esse trabalho tem por objetivo propagar o amor, a fé e a solidariedade entre os seres humanos, vivos ou mortos. Voltaremos na próxima semana com mais um programa da série Lindos Casos de Chico Xavier. Ave Cristo.

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1: 11 horas e 51 minutos.
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3: Mudança de estratégia. Alguma vez você já teve que corrigir ou mudar o rumo dos seus passos? Se respondeu que sim, você é como a grande maioria dos seres humanos. Isso acontece com frequência, porque ainda não temos habilidade suficiente para saber com precisão onde queremos chegar e que caminho seguir. E isso acontece porque ainda somos aprendizes da vida. Por causa dessa falta de lucidez natural em nosso estágio evolutivo, é que às vezes nos perdemos em atalhos que retardam nossa marcha na direção dos altiplanos do infinito. E não é raro que tenhamos que mudar a direção, buscar caminhos alternativos, apressar o passo, observar com mais atenção para não tropeçar nos obstáculos naturais da marcha para Deus. Nós sabemos que é preciso caminhar, buscar, bater na porta que ela se abrirá, pois o suave Rabi da Galileia nos orientou a respeito. E se fazemos isso, por que nem sempre dá certo? É que nem sempre buscamos da forma correta e batemos na porta certa. Outras vezes, nós chegamos ao término do caminho e deparamos com um resultado que não era justamente o que desejávamos. E a frustração nos toma de assalto. Às vezes, para se atingir um objetivo é preciso descobrir novos caminhos, ousar, inovar, criar novas estratégias. Talvez essa pequena história possa ilustrar melhor. Conta-se que havia um cego sentado numa calçada em Paris com um boné a seus pés e um pedaço de madeira com o seguinte pedido escrito com giz branco: "Por favor, ajude-me, sou cego." Um publicitário da área de criação passou por ali, parou e viu umas poucas moedas no boné. Sem pedir licença, pegou o cartaz, virou-o, pegou o giz e escreveu outro anúncio. Voltou a colocar o pedaço de madeira no mesmo lugar e foi embora. À tarde, o publicitário passou por aquele local novamente e notou que o boné estava cheio de notas e moedas. O pedinte reconheceu as pisadas e perguntou se havia sido ele quem tinha mudado o seu cartaz, sobretudo querendo saber o que havia escrito. O publicitário respondeu: "Nada que não esteja de acordo com o seu anúncio, mas com outras palavras." Sorriu e continuou seu caminho. O mendigo não sabia, mas seu novo cartaz dizia: "Hoje é primavera em Paris e eu não posso vê-la." Uma pequena mudança de estratégia e pode ficar mais fácil atingir um objetivo, alcançar uma meta, chegar a um resultado. Por vezes, perdemos muito tempo em tentativas vãs e não nos damos conta de que uma pequena mudança bastaria para facilitar a nossa vida. Se você está sentindo que seus passos não estão lhe conduzindo numa direção segura, pare um instante. Reflita sobre onde quer chegar. E se for necessário, corrija a bússola da sua existência e siga em frente. Quando você bate numa porta por muito tempo e ela se recusa a abrir, talvez Deus queira que você busque outra saída. Embora muitas situações nos pareçam fruto do acaso, não imaginemos que estamos à revelia das leis que regem o universo do qual fazemos parte. Pense nisso e procure ouvir a sugestão dos sábios publicitários do espaço para que faça uma pequena mudança na estratégia. E lembre-se, se a porta na qual você está insistindo em bater não se abre, talvez seja o momento de buscar outra alternativa.

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0: querido internauta, querido ouvinte da nossa emissora do bem, a Web Rádio Fraternidade, 24 horas no ar, levando essa mensagem consoladora da doutrina espírita. Que alegria imensa poder te receber aqui nesta manhã de quarta-feira, dia 16 de setembro. 16 de setembro, meu Deus, tá passando rápido, gente. Dá até um frio na barriga, né? Porque depois tem outubro, novembro, dezembro, janeiro já é o céu. Nossa, muito, tá passando muito rápido. Mas é muito bom te receber aqui nesta manhã, pra gente juntos fazer mais uma edição desse nosso momento de prece, desse nosso momento de oração, tendo a certeza de que quando a gente chegar no finalzinho do programa, a gente vai estar com as nossas baterias recarregadas, prontos para os desafios que têm chegado, não é? Ai, ai, é um desafio aqui, um desafio acolá, e a gente vai seguindo, né? Vai caminhando, vai fazendo com que o trabalho possa ser realizado da melhor forma possível, não é mesmo? Estou com um problema nesse fone de ouvido aqui. Vamos ver se dá para ficar assim. Mas vamos lá, né, gente? Vamos juntos aproveitando esse momento que a gente tem de estar aqui toda manhã, junto com você, vocês com a gente, e a gente caminhando. No programa de hoje, nós vamos daqui a pouquinho trazer, né, a sequência da leitura que a gente está fazendo do livro do Ivan de Albuquerque, né, do espírito Ivan de Albuquerque, Avisos Espíritas para a Juventude, mais uma lição, hoje a lição de número 21, Dificuldades, psicografia do Raul Teixeira, como eu disse, e você adquirindo a obra, você ajuda as obras assistenciais do Remanso Fraterno, editorafrater.com.br, tá bom? A gente está juntinho aqui, o pessoal está chegando, deixando seu recadinho aí pelo YouTube, né? Enfim, queria saudar o pessoal que está conosco agora, acompanhando o programa pela rádio. A gente está ao vivo, mas a gente reprisa também ele na rádio. Então, quem está conosco acompanhando ao meio-dia e às 18 horas, a nossa gratidão aí pela sintonia, viu? Você que está aí acompanhando a gente. E você que tá aí agora ao vivo, se dirigindo para o trabalho, às vezes no transporte público, no seu carro, ou caminhando, enfim, onde você estiver, sinta essa paz que te envolve. Talvez até na academia, né? Fazendo a sua atividade matinal, mas com fone de ouvido sintonizados aqui na nossa emissora do bem, a Web Rádio Fraternidade. Tá bom? Pois é, no programa de hoje nós temos a leitura do livro, que a gente vai fazer já já. Tem uma reflexão que a gente vai trazer hoje com o nosso querido Rossando Klingen. E talvez você já tenha ouvido ela, escutado ela aqui com a gente em outro momento. Mas é um depoimento pessoal dele, muito interessante, para que vocês possam perceber que o alto, ele sempre nos ampara, sempre nos assiste, sempre nos auxilia, viu? É muito interessante a fala dele, foi feita no Congresso Espírita de Goiás. Vou tentar recuperar aqui quando que foi, acho que foi de 2017, 2018. 2017, é isso mesmo. Muito boa a fala dele, que a gente vai compartilhar com vocês aqui. E também no final tem a prece que a gente vai fazer, tá bom? Com uma surpresa. Então vamos lá, vamos trazer a leitura do livro. Avisos Espíritas para a Juventude, a lição número 21, o espírito de Ivan de Albuquerque diz assim, olha, todos têm dificuldade ou dificuldades na vida, é verdade. Os percursos que a criatura humana deve enfrentar para alcançar as tais facilidades na Terra só com enorme trabalho espiritual. Não há dificuldade para um professor com boa vontade desfazer as dúvidas dos seus alunos. Não há dificuldade para um bom psicólogo, com um tarimba, desfazer as angústias mentais dos seus clientes. Não há dificuldades para muitos pais que queiram ajudar os filhos a alcançarem as vitórias profissionais. Não há dificuldades para os amigos que, com boa fé, tentam auxiliar os amigos a pular as cercas dos obstáculos em voga. Não há dificuldades para os irmãos de sangue fazerem uma engenharia de ação para amparar o irmão que está em inquietação moral. Muita gente não confessa a si mesma as dificuldades que traz na alma. Prefere se enganar com mentiras. E esse engano só faz sofrer o candidato à liberdade. Há muitas dificuldades que o indivíduo sozinho poderá superar com coragem, com o hábito de fazer preces, com o costume de meditar. Vamos fazer uma mudança em nossa alma. Confessemo-nos, é isso mesmo. Confessemo-nos a nós mesmos. Chega de sofrimento para nós, para a família e de resto para a nossa sociedade. Não deixemos que o medo faça companhia em nossos caminhos. As dificuldades são o metro que mede a nossa coragem de enfrentarmos os problemas em nossa vida. Olha que legal, né? Muito interessante isso. As dificuldades são o metro que mede a nossa coragem de enfrentarmos os problemas em nossa vida. Está aí o recado que o espírito de Ivan de Albuquerque nos traz hoje na leitura do livro, né, que a gente está lendo, Avisos Espíritas para a Juventude, e hoje a lição número 21, que tem como título Dificuldades. E as dificuldades, não tem jeito, fazem parte da nossa jornada, da nossa caminhada. Eu sei que às vezes as dificuldades parecem assim intransponíveis, né? Mas a gente precisa lembrar que elas também trazem no seu bojo um processo educativo, mesmo que a gente fique meio assim contrariado, né? Mas vamos lá, quantas dificuldades a gente não passou e venceu? Está aqui hoje. Sem dificuldade? Não, tem dificuldade, mas a gente segue caminhando, não é mesmo? Então vamos lá para o nosso Minuto de Sabedoria de hoje e eu volto já já, vamos lá? Hoje o Minuto de Sabedoria de número 230.
1: Minutos de Sabedoria, por Carlos Torres Pastorino. Mensagem 230. Não se queixe contra a vida. Se está sofrendo, lembre-se de que ninguém passa por esta terra isento de dores. Da mesma forma que um aluno não pode fazer o seu curso sem submeter-se aos exames de fim de ano. Prove que está preparado, suportando com paciência e resignação os exames a que é submetido. Tudo o que nos acontece tem sua razão de ser, e dos males surge sempre um bem. O nosso verdadeiro destino é a sabedoria e o amor. Que assim seja.

0: Muito bem, de volta com você. Vamos, na abertura do programa, até esqueci de perguntar se você já tinha pegado sua água para colocar aí do lado. Né? A minha está aqui. Vamos trazer os pedidos de prece hoje e eu volto já já. Vamos lá?
1: Pai, recolhe estes pedidos que nos chegaram e que nos foram enviados com muito carinho, que cada um receba tudo aquilo que precisa. Temos um pedido de prece para Tália Cohen Andrade, um pedido de prece para Núbia Duana Monteiro, um pedido de prece para Luís Guilherme Monteiro, um pedido de prece para Sandra e Maurício. Acolho estes pedidos e que cada um receba tudo aquilo que precisa e aquele que nos escuta agora que também receba tudo aquilo que gostaria, se for da vontade do Pai. E muita paz.

0: Bom, de volta com você, nós vamos trazer aqui o pedido de prece para Idair Silva Gonçalves de Oliveira, pedido feito pela Fabiana, lá de São Paulo. Também registramos o pedido de preces que o Gonçalo Magalhães faz para toda a família, que Jesus assista e envolva o nosso irmão e todos aqueles a quem ele faz referência, pedindo preces. Nós também gostaríamos de pedir ao alto em favor de cada companheirinho, cada irmãozinho, cada irmão que está aqui com a gente agora, né, fazendo seu pedido aí no chat, que a presença de Jesus possa auxiliar os corações, levando assistência, levando amparo, levando o socorro que necessitam. Como a gente já disse para vocês em alguns momentos, né, que a gente possa, nesse instante em que a gente vibra e pede por alguém, mentalizar aquele que nós estamos aqui fazendo a nossa súplica e de coração mesmo, dizendo assim: ó Senhor, envolva aquele ente querido que está passando por uma situação difícil, uma situação, um problema, que a tua presença se faça ali junto daquele coração. E tenha certeza que o alto está ali, empreendendo esforços para assistir aquele coração querido, que também é filho de Deus. Como a gente já disse aqui várias vezes, nenhum pedido nosso, nenhum, fica sem socorro, sem amparo, sem a assistência do alto. Tá bom? Bom, nós vamos trazer reflexão então com o Rossandro. É um testemunho pessoal dele, né, que ele fez em Goiânia 2017, que a gente compartilha com vocês aqui para a gente observar como o alto cuida da gente, como o alto nos assiste. Nenhum de nós fica sem a guarida desses benfeitores que sempre vêm ao nosso encontro, que sempre vêm estar com a gente, que vêm sempre nos ajudar. Vamos lá? Deixa eu ver se tem jeito de a gente colocar em vídeo aqui para vocês esse trecho. Deixa eu ver se ele está aqui. Deixa eu ver se a gente consegue colocar. Bom, mas eu acho que a qualidade do áudio está melhor. Vamos trazer o áudio então, vamos lá. Vamos ouvir o Rossandro nesse depoimento, que também pode ser o depoimento de muitos de nós.
1: Quando eu fui escrever esse livro, O Tempo do Alto Encontro, A Necessidade e o Papel do Deserto em Nossas Vidas, eu terminei muitas coisas, mas eu não consegui entregar para o pessoal da FEEGO. E aí uma angústia tomava conta de mim, até que um dia eu sonhei. Eu sonhei com uma música que eu fiz num momento de profunda dor, quando eu um dia cheguei para minha mãe, com 20 e poucos anos, e disse: mãe, eu vou sair de casa. E ela disse: meu filho, não saia, vai dar tudo errado. Tudo errado. Não, mas eu vou sair, vai dar certo. Ela olhou para mim e fez: eu queria lhe pedir uma única coisa. Não importa como você esteja, quando você perceber que tudo deu errado, volte para casa, que a gente começa tudo de novo. Não importa. Eu: não, tudo bem. Achando que ela faz o maior drama. Mãe é chantagista pra caramba, vocês sabem disso, né? Aí eu fiz: tudo bem. E um último pedido. Qual é? Meu filho, por favor, volte vivo. Aí eu: poxa. 7 meses depois, eu já era espírita. Eu tinha perdido tudo, todas as pessoas. Eu tinha deixado o movimento espírita. Eu estava com uma dor tão profunda, num sofrimento tão atroz, que eu morava num apartamento E 3 noites eu fiquei na varanda calculando como cair para morrer. Porque era 4º andar. Então podia que eu ficasse paraplégico, então eu tinha que cair assim para torar o pescoço e morrer. Não, né? E aí toda vez que eu pensava em me matar, eu dizia, mas meu Deus, eu não morro. Eu li Memória de um Suicídio. Vou acabar com minha mãe. E aquela angústia, vontade de pular imensa. 3 vezes. Graças a Deus, por ser espírita, eu acho que somente por isso, por saber que não existia morte, eu não me matei. E com muita vergonha, mas muita vergonha mesmo, eu voltei para casa. Mas não houve julgamento, houve um silêncio. Eu lembro que meu irmão mais velho estava em casa e ele sentou no sofá e fez só vindo assim, senta aqui no meu colo. E pronto, ficou me afagando. Talvez ele nem lembre disso, mas eu lembro. Porque já estava doendo demais para ser acusado. Eu queria só ser acolhido. Eu estava com muita vergonha, não quis nem voltar para o movimento espírita. Tinha aberto recentemente uma casa espírita lá chamada Corrente Esperança. Então eram pessoas que nem sabiam quem eu era. Aí eu fui para lá. Comecei a frequentar, ir para as reuniões, achei as palestras e tal. E um dia eu estou lá e a pessoa que diz, olha, o presidente do centro queria falar com você, vem aqui. E aí eu entrei na sala mediúnica, ele estava incorporado, como em toda a casa. E eu nunca tinha contado para ninguém que eu tinha tentado me matar, porque eu tinha tanta vergonha disso. Quando eu coloquei isso no livro, Fátima me disse, Rossandro, se prepare, porque algumas pessoas vão ser consoladas, mas outras vão te criticar. Eu pensei, eu prefiro me concentrar nas que podem se sentir identificadas com minha normalidade de humano que sou, porque a gente não é melhor do que ninguém, porque está aqui em cima. Porque o ouvido mais próximo para escutar o que eu falo é o meu. Quem mais precisa do que está sendo dito aqui sou eu. E aí, o mentor disse, meu filho, você deu trabalho a gente. Aquelas 3 noites, nós estávamos do seu lado e ninguém ia deixar você pular. Porque nunca esqueça do que Paulo disse, nada no mundo vai nos afastar do amor de Deus. Nada. E aí eu percebi a importância do deserto. Seus títulos não valem nada. Seus amigos influentes não valem nada. Seu pseudo conhecimento não vale nada. Ninguém entra com você lá. Deus também não entra, porque Deus já está lá, lhe esperando, para lhe reerguer, para forjar uma nova criatura, para depois dessas experiências de idas e vindas do distanciamento do Pai Celeste, a gente possa se encontrar, porque quando eu encontro Deus, eu lembro que sou dele filho, e sou dele imagem e semelhança. Encontrar Deus é reencontrar-se. Encontrar Deus é se soerguer. Nós fomos convidados por Jesus a encarnar no Brasil com uma tarefa de nos curar a alma. Sendo o Brasil um hospital, é muito estranho que a gente espera que aqui não seja um lugar cheio de doentes. Esse centro de convenções nada mais é do que uma sala de recepção de emergência da UPA Celeste. Nós somos a prova viva, viva, de que essa doutrina nos transforma e de que esse país nos acolheu. Como me disse num áudio de WhatsApp,

usado para resgatar qualquer ovelha que pense que pode se projetar para longe do coração do Pai. Nós estamos aqui para forjar uma nova civilização, tolerante e respeitosa. Mas falta em nós a ética da vida cotidiana, os pequenos gestos de dignidade, para que a gente também sinta orgulho da civilização que nós construímos. Muita paz, meus irmãos.

0: Muito bem, tá aí a reflexão que a gente quis trazer do Rossandro essa semana. A gente já mostrou ela aqui outras vezes, de 2017, Congresso Espírita do Estado de Goiás, e compartilhar com você. Mas deixa eu trazer nossa amiga querida, Ana Tereza Camasmi, que vai fazer a prece pra gente. Eu passo a bola pra você, minha amiga. Fica à vontade.
1: Bom dia, Rubens! Bom dia, amigos queridos internautas que estão aqui conosco nessa manhã. Eu fico muito feliz quando eu consigo estar com vocês aqui na prece, porque é o dia que eu fico diferente fazer a prece com vocês de manhã. E eu trouxe para o nosso encontro, para a nossa prece, depois dessas palavras do Rossandro, né, Rubens? Coisa mais bonita, sincera, os nossos sentimentos humanos, tão humanos, né? Quando a vida fica muito pesada, que vontade de desistir que isso dá. Mas também, que bom saber que nós estamos protegidos, amparados e acolhidos por essa espiritualidade maior que confia na gente. Eles têm um voto de confiança na gente enorme. Falta a gente pegar na mão, né? A gente vai pegar na mão agora ou daqui a pouco, eles estão assim, vem, né? Tá com você agora, a decisão se você quer melhorar agora ou mais tarde. Então nós aqui na rádio, que vibramos juntos aqui pelo bem-estar do planeta, do seu bem-estar, do nosso bem-estar, dizemos, vem, agora, agora, é a hora, né? Você pode melhorar agora. Então, pensando nisso, eu abri aqui o nosso evangelho, que sempre é meu guia nesses momentos de oração, e abriu aqui a paciência, porque eu abro aqui ao acaso. E aí, olha que bonito, é um espírito amigo que escreve para Kardec aqui, que na verdade é para nós, de 1862 essa mensagem. E esse espírito bom aqui fala assim, sede pacientes. Então a gente ser paciente com a gente. Que às vezes a gente não tem paciência com as coisas da nossa vida que às vezes demoram para se resolver. Se tem uma coisa na sua vida que está demorando para resolver, é porque tem algum trabalho ali espiritual acontecendo na sua existência que você ainda não percebeu. Então calma, talvez daqui a 5 minutos, daqui a 10 minutos, daqui a 1 hora, daqui a 1 dia, tudo esteja completamente diferente. Então, diz aqui esse espírito amigo, a paciência também é uma caridade. Não é interessante a gente pensar que a paciência é uma caridade? Mas é. E deveis praticar a lei da caridade ensinada pelo Cristo, enviado de Deus. A caridade que consiste na esmola aos pobres é a mais fácil de todas. Outra, porém, muito mais difícil e, consequentemente, mais meritória. Há de perdoar aqueles que Deus colocou no nosso caminho para serem instrumentos do nosso crescimento e nos colocar à prova da paciência. Isso quer dizer que a paciência ela não vai chegar num pacotinho no correio para você, escrito assim, paciência na frente. A paciência vem através de uma experiência sua. E para ela poder ser desenvolvida no nosso coração, assim como o músculo para poder se fortalecer, precisa ter uma adversidade, não é? Precisa ter um pezinho para o músculo fortalecer. Então, o pezinho da paciência é a experiência com alguém muito diferente de você. Porque ter paciência com quem pensa igual, com quem faz igual, nem é paciência, né? Você vai desenvolver a sua paciência com aquela pessoa que pensa o contrário de você, que tem um valor completamente diferente do seu valor, que tem uma maneira de reagir que não tem nada a ver com a sua. E sabe quem são eles?

0: Geralmente, os nossos filhotes. Os nossos filhotes são esses que nos ajudam a desenvolver a prova da paciência, porque eles estão em outra vibração, em outra maneira de pensar, de viver, de ser. Estão querendo liberdade, estão querendo mérito sem esforço, estão querendo chegar rápido, sem a paciência que labora o nosso coração. Então, diz aqui o nosso espírito amigo, né? Ele diz assim: a vida é difícil, bem o sei. Compõe-se de mil nadas que são outras tantas picadas de alfinetes, mas que acabam por nos ferir. Se, porém, atentarmos nos deveres que nos são impostos, nas consolações e compensações que por dentro, olha só, que por dentro recebemos, havemos de reconhecer que são as bênçãos muito mais numerosas do que as dores. O fardo parece menos pesado quando se olha para o alto do que quando se curva a fronte para a frente. Coragem, amigos, tendes no Cristo vosso modelo. Mais sofreu ele do que qualquer de nós e nada tinha que se penitenciar, ao passo que vós tendes de espiar o vosso passado e de vos fortalecer para o futuro. Sede, pois, pacientes, sede cristãos. Essa palavra resume tudo. Esse pedacinho que eu li está no capítulo 9, item 7 do nosso Evangelho segundo o Espiritismo. Inspirados nessa força que esse Espírito amigo está dando para a gente, vamos orar? E aí a gente pode orar oferecendo para o nosso corpo uma posição um pouquinho mais confortável. Então a gente geralmente fecha os olhos para a gente não se distrair com os ambientes. Não é ritual, não. É para a gente não se distrair. E a gente imagina Jesus aí na sua frente. Porque ele está, meu amigo, minha amiga. Está. Jesus está onde a gente estiver chamando por ele. Ele tem o ouvido e o coração sensível às nossas demandas. Então a gente imagina Jesus assim, ó, na sua frente, de braços abertos para você. Na direção do seu coração chega uma luz imensa que brota dele. Jesus é emanação luminosa e amorosa, profunda, permanente. Ele é uma bomba calcante, está descrito lá na Gênesis. Uma bomba de energia que flui constantemente na nossa direção. Então, imagina você na frente, recebendo essa luz, essa força, essa energia inimaginável para curar suas feridas, para curar as suas preocupações, as suas angústias. Para poder dissipar as trevas que por enquanto ainda habita de alguma forma o nosso coração. Para trazer paz, calma, resiliência. Para esses dias que às vezes são longos, são intensos, são ásperos. Deixa essa luz chegar e iluminar você por inteiro. Deixa essa calma te tranquilizar aos instantes. Deixa. E pede. Ó, Mestre amado, amor nosso do coração, muito obrigado pela sua presença em nossas vidas. Perdoa os instantes de vacilos que ainda temos, de dúvidas, em que fraquejamos as pernas que sustentam nossos dias. Que bom que você pode ter um pouco de piedade por nós nesses instantes, porque às vezes nós perdemos a calma nos passos. Queremos pedir nessa manhã por todos nós, aos nossos companheiros que estão nesse instante conectados conosco, e aos que vão nos ouvir em outros instantes, recebam todos eles essas bênçãos infinitas que jorram de suas mãos, que saem do seu coração na nossa direção. Que todo esse momento possa nos dar a calma, a paciência, a sustentação para a caminhada. Possamos ter paciência conosco com o tempo do nosso aprendizado. Paciência com o diferente. Paciência com aquele que age na direção contrária do bem. Paciência com aquele que ainda se comporta tão rebelde, tão revoltado. Paciência com aquele que é ignorante do seu amor, com aquele que blasfema, com aquele que se coloca de costas para as bênçãos divinas. Possamos ter paciência também com aquilo que demora para se resolver e que o nosso coração está cheio de ansiedade para chegar no fim, com as doenças longas, com os adoecimentos que exigem de nós disciplina, boa vontade, tudo aquilo que a gente precisa nesse instante, possa agora chegar, mesmo que seja devagarinho, ao nosso coração. Pedimos por nós, pedimos por eles, pedimos também pelos tantos anônimos, por todos esses que estão pedindo preces agora de manhã, por todos aqueles também que estão afastados, que estão enganados, que estão iludidos, que estão dormindo, que estão às vezes presos numa cama de hospital, numa cela de prisão, ou preso nas suas verdades tão frias, presos na vingança, presos nos medos, no pânico, no desespero. Possamos todos nos libertar, Senhor, e de almas livres nos dirigirmos aos caminhos celestes. Envolve os nossos trabalhos do bem, os trabalhos de todas as casas espíritas. Obrigado pela oportunidade da tarefa que renova o nosso coração. Abençoa o nosso céu, o nosso Congresso de Uberlândia, esse espaço de luz, esse espaço de cura, de alegria, que a gente constrói todo o início do ano. Que lá, como aqui, esteja repleto de bênçãos curativas. Fique em nossos corações, Mestre amado, e abençoa-nos hoje e sempre. Que assim seja.
1: Que bom, viu, Ana? A gente sentiu muita paz.
0: Graças a Deus.
1: Ana, fica com Deus. Muito obrigado, viu? Deus lhe pague, como diz o Simão Pedro.
0: É, Deus já pagou, meu amigo. Já pagou. Deus lhes pague também. Um beijo na divina. Tudo de bom.
1: Tá bom, fica com Deus, gente. Muita paz pra todo mundo. E vamos que vamos. Ótimo dia. Fica com Deus. Tchau. Com muita esperança. Vamos lá. Muita esperança.
2: Esperança. Guarde a certeza que dias melhores virão. Ajuda, aguarde no bem sempre. Tenha certeza de que as dores passarão, deixando as marcas para o Cristo de aprendizado e paz. Tendes esperanças. Deus não desampara, Jesus não nos abandona. Mãos amigas surgirão. Uma nova alvorada surgirá radiante. Guarde o amor e aguarde o labor do bem. E a felicidade reinará. Afinal, devemos saber que não importa se a esperança é a última que morre, mas tem que ser a primeira que nasce. Alfredo Júlio.
1: E antes da gente encerrar, eu queria dizer que a gente vai estrear no YouTube aí mais uma edição do programa Um Desafio Chamado Família, com o querido Joamar. Muito bom o trabalho do Joamar aqui com a gente, já mais um programa que está indo para o YouTube, está tocando rádio, e vamos que vamos, fica com Deus, gente, quero ver todo mundo no céu, hein? Vamos lá, acessa congressoespirita.com.br.
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4: 12 horas e 36 minutos.
5: Queridos amigos, iniciando mais um momento com música, mais um programa que nos caracteriza nosso bem, que nos dá noção da nossa luta verdadeira, né, em direção ao bem celeste, que não é fácil, não é? Mas é necessário porque só experimentando o progresso, só experimentando a verdade, é que nós vamos, de fato, sentindo o bem dessa verdade em nós. Porque até lá, então, fica só no âmbito do conhecimento. E todos nós sabemos da luta que é dentro de nós para, de fato, alçarmos as regiões altas, né? Preenchidos da verdade e do amor. Olha, o nosso programa de hoje, aliás, vamos fazer dois programas cantando mais hoje, tá bom? Nossa mão está melhorando, graças a Deus, então a gente vai cantar mais hoje. Eu queria começar com a música que ela vai falar da brilhante veste que você tem. Olha que brilhante veste você conquistou devido à sua luta divina, devido aos seus esforços, né, celestes. Esse violão está afinado? Mais ou menos, né? Nota assim um pouco para baixo. Então, toda essa nossa, esse nosso esforço para iluminar, ele é de grande valor para cada um de nós. E nós sabemos, aqui repetindo, que fácil não é. Mas quando a gente consegue brilhar nossa luz, e o que brilha a nossa luz, amigos, se não for a verdade, né? Vivenciada. Então essa canção é muito curta, muito simples, mas ela vai dizer assim: que brilhante veste você conquistou

Olha só, né? Então, que brilhante veste a gente conquista quando nós estamos na verdade. E a letra diz assim que não a verdade relativa, mas a verdade celeste, né? Que é a suprema luz. Não é mais a sua verdade, mas a suprema luz que o maior portador dessa luz na Terra para nós já sabemos quem é, né? Já sabemos que tudo passa por ele, tudo passa pelo amor dele, tudo passa pelo conhecimento dele. E quanto mais nós segui-lo, mais brilho há em nós, mais grandeza celeste há em nós. E nós podemos retardar, né? Atrasar, atrasar, atrasar, mas não tem como negar esse sol divino em nossa existência, que é o Cristo, nosso mestre querido, né, gente? Não tem como ser diferente mesmo, não tem. Olha, como nós falamos que a nossa live hoje ela é bem mais falada, isso é cantada, porque no depois da pandemia, que nós tivemos a questão do dedo, o artrite, né? Aliás, nas duas mãos, de tanto tocar, aí nós falávamos muito mais do que cantávamos. Mas nós vamos, aos poucos, inverter, cantar um tanto bom também. Já que o nosso programa é de 15 minutos, dá para a gente cantar algumas músicas e também falar. A próxima obra musical vai dizer que o bem nos deixa leve. O bem me deixa leve, na verdade. Fico mais leve se busco a verdade. Fico mais leve se faço o bem, claro. Fico mais leve se penso alto. Tão leve, tão leve, tão leve. Fico mais leve buscando Ele, Jesus. Fico mais leve quando perdoo. Mais leve eu fico quando compreendo. Tão leve, leve, leve, leve, leve, leve. Então, gente, a leveza nos pertence. Nos pertence no sentido mais divino, desculpem, da nossa existência feliz, né? E todos vocês sabem, todos nós sabemos, né? Do esforço repetitivo, repetidas vezes que nós precisamos ter, fazer repetidas vezes, repetidas vezes, repetidas vezes, para que a gente possa, de fato, falar assim: não, olha, eu estou mais leve. Eu estou mais divinizado, né? Eu estou mais feliz comigo mesmo. Bom, então eu vou cantar essa música que chama-se O Bem Me Deixa Leve. O Bem Me Deixa Leve. Vou até aumentar um pouco a música aqui, porque ela vai ajudar. Vou trazer um pouco mais de volume.

0: É isso, gente, né? O bem nos deixa leve. E o bem nos deixa, de fato, muito leve, leve, leve, leve, leve, leve, leves, né? Dependendo de cada um de nós e a nossa luta divina de cada dia para de fato conquistarmos esse bem. Todos nós temos experimentado as nossas lutas, né, queridos amigos? E eu tenho certeza que ela acontece principalmente, mas principalmente, se não na sua totalidade. As nossas mudanças começam em nossa totalidade no pensamento. É o pensamento. É o pensamento que nos pega, né? É o pensamento que acaba cumprindo um papel muito expressivo em nossa imortalidade. Estamos falando da nossa imortalidade. Não é de uma vida. Isso é, não é de uma existência. Vida é uma só, né? A vida é imortal, é uma só. Mas nas existências e existências, cada vez mais, o pensamento, ou no pensamento, é a nossa grande construção. Porque tudo passa por ele, tudo passa pelo crivo da razão que vem representada pelo pensamento. Então, quando o pensamento ele é justo com as leis divinas, o ser que o tem já em expansão se liberta. Mas é preciso muito esforço. Não é do nada. Não vem, o famoso não vem de graça, né, queridos amigos? Vem dos esforços empreendidos por cada um de nós. Então, quando o bem me deixa leve, é uma alusão, primeiramente, ao que eu penso, ao que eu sinto, né? Vem em segundo plano, pensamentos, sentimentos. Então, o que eu penso de fato, porque às vezes trago um pensamento do ontem, potencializado no hoje, e que ele fica ocupando um espaço dentro de nós muito perigoso. Mas nós estamos aprendendo também que com Jesus nós saímos do perigo. É um verdadeiro perigo, mas com Cristo nós saímos do perigo. Então, que nós possamos ter essa base divina da nossa evolução, do nosso progresso, melhor dizendo, no pensamento, né? Uma vez estando em sacramento, que nós vamos com muita frequência a sacramento, terra do nosso querido irmão Eurípides, e a nossa Alzira lá falando, né, que construir uma ideia, não é fácil construirmos uma ideia. Elaborarmos uma ideia, melhor dizendo, não é projeto fácil. Mas também depois que ela está elaborada, que passa a ser vivenciada, desfazermos dessa ideia, se ela está equivocada, também não é fácil. Agora, se ela está atrelada às leis divinas, se ela é fiel às leis divinas, se essas ideias elas são portadoras das leis divinas, mensageiras das leis divinas, pronto, aí nós estaremos nos libertando, né? Mas até lá, queridos amigos, que nós possamos estar contando com Cristo permanentemente, permanentemente, de dia e de noite e de dia, né? É o nosso papel, é a nossa alegria de cristãos. Nós já tivemos os primeiros cristãos, agora estamos nós aqui. Eu não sei que faixa nós ocupamos, 11ª, 15ª, na categoria dos cristãos que já evoluíram, mas estamos a caminho, né? Então, queridos amigos, é isso. Um forte abraço a todos, muito bem do Cristo para nós. E nós hoje dividimos nosso programa com música e fala, que aliás é o nome do programa, né? Um forte abraço para todos e muito bem do céu para todos nós.
1: Doze horas e 51 minutos.
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0: Olá, amigos da Web Rádio Fraternidade, a nossa emissora do bem na internet. Nós gostaríamos de convidar você para se juntar a nós nesse momento de vibração. Criado na época da pandemia, a direção da emissora do bem decidiu por manter na grade de programação esse momento de conexão junto ao alto. Junte-se a nós em vibração pela humanidade, em favor de vocês, em favor do trabalho da Web Rádio Fraternidade e do Congresso Espírita de Uberlândia. É muito bom contar com a sua vibração.
1: Receba o nosso caloroso abraço, você amiga, amigo, aqui da nossa Web Rádio Fraternidade, a emissora do bem na internet. Estamos juntos para o nosso momento de reflexões, de preces, em sustentação às atividades da rádio, no preparo para o nosso 10º Congresso Espírita de Uberlândia e em favor de todos os corações necessitados deste planeta. Meu nome é Marco Antônio Breves, falo da cidade de Uberlândia. Para o momento de hoje, selecionamos do livro Fonte Viva, autoria espiritual de Emmanuel, psicografia de Chico, a lição de número 13, Ergamo-nos. Levantar-me-ei e irei ter com meu pai. Lucas 15, 18. Quando o filho pródigo deliberou tornar aos braços paternos, resolveu intimamente levantar-se, sair da cova escura da ociosidade para o campo da ação regeneradora. Erguer-se do chão frio da inércia para o calor do movimento reconstrutivo. Elevar-se do vale da indecisão para a montanha do serviço edificante. Fugir à treva e penetrar à luz. Ausentar-se da posição negativa e absorver-se na reestruturação dos próprios ideais. Levantou-se e partiu no rumo do lar paterno. Quantos de nós, porém, filhos pródigos da vida, depois de estragarmos as mais valiosas oportunidades, clamamos pela assistência do Senhor de acordo com os nossos desejos menos dignos, para que sejamos satisfeitos? Quantos de nós descemos voluntariamente ao abismo e lá dentro, atolados na sombria corrente das nossas paixões, exigimos que o Todo Misericordioso se faça presente ao nosso lado, através de seus divinos mensageiros, a fim de que os nossos caprichos sejam atendidos? Se é verdade, no entanto, que nos achamos empenhados em nosso soerguimento, coloquemo-nos de pé e retiremos-nos da retaguarda que desejamos abandonar. Aperfeiçoamento pede esforço. Panorama do cimo, dos cimos pede ascensão. Se aspiramos ao clima da vida superior, adiantemo-nos para a frente, caminhando com os padrões de Jesus. Levantar-me-ei, disse o moço da parábola. Levantemo-nos, repetimos nós. Irmãs e irmãos, quanta inspiração nas palavras do Mestre ao trazer-nos essa parábola. Abençoada percepção do instrutor Emmanuel ao traduzi-la para nós com tanta clareza. Esta parábola fala da nossa jornada espiritual, da saída da casa do Pai, a necessidade de viver as experiências para consolidar os valores aquisitivos, as virtudes já adquiridas. E nessas experiências, Vivenciamos muitos êxitos, não obstante muitas quedas. E quando estamos no solo, erguemos o nosso olhar para o alto. Tomamos consciência das penúrias que vivemos e das venturas que nos esperam na casa do Pai. Sempre, sempre presente a possibilidade de seu erguimento. Levantemo-nos, pois, e nos ponhamos a caminho. Nessa viagem de retorno, em que colheremos exatamente aquilo que plantamos na ida, que possamos estender o olhar, perceber que o Pai nos espera à porta. Ele não perguntará por onde andamos e como consumimos os seus recursos. Ele apenas nos aconchegará no seu abraço de Pai amoroso e ordenará que se faça a festa, porque o filho pródigo retornou. Apressemos a marcha, irmãos, para vivenciarmos mais pronto toda a felicidade que nos espera na casa paterna. Que Ele nos sustente nessa marcha de retorno. Sê conosco, Pai, hoje e sempre. Que assim seja.
0: Esse foi o nosso momento de vibração em prol da humanidade e das atividades da Web Rádio Fraternidade, Congresso Espírita de Uberlândia e também em favor de cada um de nós. Até a próxima.
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3: 13 horas e 7 minutos.
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gostaríamos de enviar o nosso abraço a você, que faz aniversário no mês de setembro. E o nosso abraço especial vai para a Tati, de Florianópolis, em Santa Catarina. A Débora Michel Souza, do Grupo de Bate-Papo número 2. A Tatiene, de Uberlândia, Minas Gerais. A Andréia, de Viçosa, também em Minas Gerais. A Maria Celeste Lopes, de Montes Claros, em Minas Gerais. A Adélia Cleidomar Torres Guedes, de Belém do Pará. A Cleusa Maria Tomás, de Petrópolis, no Rio de Janeiro. A nossa querida colaboradora voluntária Manuela Ricciardi, de Portugal. O nosso abraço, Manu. A Sandra Regina Stuttgart, da Alemanha. A Rafaela, de Volta Redonda, no Rio de Janeiro. Ao Pedro Teste, de Petrópolis, Rio de Janeiro. Ao Ladson Pereira da Cunha, de Uberlândia, em Minas Gerais. A Tatiana Pedrosa, de Itabirito, em Minas Gerais. Ao Israel Inácio Berta, de Chapecó, em Santa Catarina. Ao Fabiano, de Recife. A Normélia, de Aracaju. E a Cleide Maria, de Divinópolis, em Minas Gerais. E se você também desejar ouvir o seu nome neste momento de felicitações, entre em contato conosco através do e-mail faleconosco@radiofraternidade.com.br, informando o seu nome e a data do seu aniversário.

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3: 13 horas e 14 minutos.
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1: Você acompanha agora a palestra Suicídio, Depressão e o Alto Amor, expositora Eulália Bueno. Conferência ocorrida online no dia 6 de julho de 2020, na 52ª Semana Espírita de Anápolis.
5: Bom, hoje nós temos a honra de chamar aqui conosco a nossa amiga, irmã Eulália Bueno, de Santos, São Paulo, médium, trabalhadora do Lar Espírito Caminho do Cristo, escritora das obras mediúnicas, O Melhor da Vida, No Silêncio do Claustro, A Conquista da Felicidade na Noite do Cais, Ecos do Passado, O Sonho de Estelinha e Superando a Ansiedade. Ela falará do tema suicídio, depressão e o alto amor. Seja bem-vinda, Eulália. Bom, antes de passar a palavra para a Eulália, eu gostaria de convidar a todos vocês que nos acompanham para deixar as questões e os comentários aqui no chat e informá-los que ao término da exposição nós teremos um tempo para responder essas questões. Disponibilizamos aqui no canto inferior da tela um QR Code também. Esse QR Code é para as doações ao Lar do Ancião, o Caminho, localizado no Recanto do Lago, em Anápolis, e todas as doações irão diretamente para a instituição. Que possamos aproveitar ao máximo do conteúdo para as nossas reflexões. Com a palavra, Eulália.
6: Olá,
5: Graças.
6: Olá. A todos da região de Anápolis, essa família espírita de Goiás, que é tão cara ao meu coração. Então, que bom que, em meio a essa situação desafiadora, nós estamos utilizando outros meios, desta vez a tecnologia, a favor do bem, da divulgação da doutrina espírita. Então, a todos que estão conosco, né, a Soninha, que nos convidou, nos deu essa alegria de poder participar, aos trabalhadores, aos amigos, que Jesus nos abençoe, nos inspire e nos acalente o coração para compreendermos a que somos chamados na existência física, de forma passageira, infinitas vezes, mas que ela não é a nossa destinação final. Atualmente, exatamente por conta da pandemia, vem aumentando significativamente os estados de depressão, e, infelizmente, o apelo ao suicídio. Precisamos, então, nos movimentar através de um trabalho preventivo, fazendo com que cada criatura possa refletir em si mesmo a grandeza que é, porque criados por Deus e governados por Jesus, esse espírito ímpar que se encontra em comunhão indescritível com o Pai, é óbvio que para tudo existe uma saída. E se nós sentimos ainda pequenos e os problemas crescentes diante de nós roubam-nos o ânimo, o Espiritismo, esse consolador prometido por Jesus, nos traz à luz da razão todas as explicações necessárias para que o nosso horizonte não fique limitado ao campo da materialidade, mas se estenda ao infinito da evolução espiritual. Diz o benfeitor Emmanuel, no livro Roteiro, na sua lição de número 9, O Grande Educandário, que bilhões de espíritos completam a chamada humanidade, sendo que apenas um terço deles se encontra reencarnado neste momento. Recordamos que o livro foi escrito no final da década de 40, e Emmanuel já nos fazia essa advertência para tornar mais responsável a análise que precisamos fazer efetivamente dos livros da codificação. Indo à pergunta 459, quando Kardec inquire se influenciam os espíritos em nossa vida, e eles, os que elaboravam a codificação, dizem que não somente influenciam, mas na maioria das vezes são eles que nos conduzem. Então Emmanuel nos chama à reflexão de que a pressão psíquica sobre todos nós é muito grande. E quando vamos a Obras Póstumas, a sua segunda parte, quando Kardec fala da sua vida dentro do Espiritismo, há uma citação muito importante que diz que a maior parte de nós, os espíritos atrelados a este mundo de expiação e provas, como espíritos imperfeitos que somos, se retirados, afastados da reencarnação, só por esse fato, já nos tornaríamos extremamente diferentes daquilo que exercemos quando estamos no corpo físico. Eu tenho certeza que a maioria de vocês já leu o livro Renúncia, da coletânea dos romances de Emmanuel, que narra a caminhada de Alcione, que pede, ela já numa categoria de espíritos bons, ela pede ao seu orientador espiritual, que pede ela já numa categoria de

de se autoavaliar e, ao mesmo tempo, oferecer a sua contribuição àqueles que vêm na retaguarda. E ela gostaria de aqui estar para estar próxima dos seus amores e auxiliá-los nessa difícil travessia. E recebe a orientação de que, embora ela não tenha expiações, não tenha obrigatoriedade do retorno, pelo simples fato de reencarnar, porque o espírito já se sobrepõe à matéria, mas quando na matéria esses espíritos podem falir. Há grandes inclinações para a falência, porque a compressão física, as necessidades imediatas do corpo biológico e do meio social em que estamos inseridos, simplesmente pode nos arrastar a equívocos dolorosos. E, óbvio, se eu mais sei, mais me inquieto e mais me torno responsável. Então, imaginemos nós, espíritos imperfeitos, com toda essa pressão psíquica, não apenas do próprio corpo, mas dessa nuvem de testemunhas a que Paulo se referia, e que influenciam muito em nossos pensamentos. Novamente, nós chamamos a atenção porque eles não nos impõem pensamentos, eles potencializam aquilo que já existe em nós. Eles não criam nada de novo em nós. Então, se eles potencializam o nosso pensamento e, diante de uma dificuldade, por nós mesmos, já somos inclinados a pensar mais especificamente no mal do que no bem, que é um aspecto do espírito imperfeito. Obviamente, quando se aproximam de nós e potencializam essa visão do mal, a sensação que vamos experimentar é de que realmente não há saída para a circunstância em que nos encontramos. No livro incomparável Memórias de um Suicida, de Ivone do Amaral Pereira, essa mediunidade ímpar, recebido do espírito, perdão, Camilo Castelo Branco, aqui com o nome Camilo Cândido Botelho, embora Ivone afirme que ele não gostaria de ter escondido o verdadeiro nome, mas ela acha por bem, e os espíritos orientadores que assim seja, no seu primeiro capítulo, há uma descrição totalmente ímpar, chega mesmo a ser impressionante, do que representa o Vale dos Suicidas. Se aqui na Terra, a época de Jesus, já nos impressionava o Vale dos Imundos, o Vale dos Leprosos, onde eram expurgados, tinham os nomes riscados do Livro dos Vivos, aquelas criaturas cobertas pelo que naquela época se chamava lepra, hoje apropriadamente reconhecida como hanseníase ou mal de Hansen, essas criaturas ficavam à margem da convivência, numa exclusão que fazia condoer a alma mais sensível. E são inúmeros os casos em que os vemos ir em busca de Jesus, procurar a cura de tão dolorosa enfermidade. Mas Camilo Castelo Branco inicia este livro fazendo uma comparação entre o Vale dos Leprosos e o Vale dos Suicidas. E diz que o Vale dos Leprosos mais se assemelha a um verdadeiro paraíso, porque ali, embora a fatídica doença, eles convivem, se apaixonam, formam famílias, podem apreciar o céu, o sol que se põe, os astros que surgem. A vida mais se aproxima

daquilo que o Espírito vem buscar. E se através da dificuldade nós podemos colher o aprendizado, o Vale dos Suicidas é aquele lugar de mais absoluta escuridão, em que cada um grita atormentado e aprisionado à própria dor, principalmente vergastando-se com as lembranças repetidas do momento infame em que retiraram a própria vida. E aí nós ficamos pensando o tamanho da dor que leva uma criatura a desistir da própria existência material, mesmo rodeado pela família, porque tantos assim acontecem, envolvidos pelos amigos, muitos deles jovens, dizemos que eles teriam toda a vida pela frente, que teriam todas as oportunidades de buscar a realização dos seus sonhos, mas para chegarem a um momento desses, a única coisa que podemos refletir não é que realmente queriam tirar a sua vida, mas acabar com aquela dor. Só que o suicídio não acaba com a dor. É nesse mesmo capítulo que Camilo Castelo Branco nos adverte, dizendo que o que acontece em primeiro plano para o suicida é o desapontamento. Porque ele vai se descobrir vivo. Embora o seu corpo esteja sem vida, atirado à sepultura. Então, essa narrativa de Camilo Castelo Branco, inclusive em torno do seu próprio suicídio, assim como também André Luiz, que não praticou um suicídio direto, ele não desejou o suicídio, no entanto, levava uma vida totalmente desregrada, que provocou doença agravante e que o levou, em atendimento médico, à não resistência física e à morte. Ele mesmo se surpreende quando é informado que chegou ao mundo espiritual através do suicídio que ele não reconhecia. E também no livro Martírio dos Suicidas, de Almerindo Martins de Castro, esse excelente livro publicado pela FEB, e que diz que o suicídio é o começo do maior tormento que a criatura humana possa sofrer, porque ela continua viva, apesar de morto o seu corpo, e sem receber socorro, nem ter alívio do seu padecer, pois esse alívio só a seu tempo, quando se esgotar a densidade do fluido vital, terá lugar. Esse sem receber socorro não é que a espiritualidade benfeitora não devote-se por todas as maneiras para socorrer, para resgatar aqueles irmãos que se atiraram a esse vale de dores acerbas. Mas a condição de transtorno, por que não dizer de loucura, pelo remorso, por agora sentir-se aprisionado ao pior momento que viveram, o último da sua existência física, além de amargar as condições em que muitas vezes deixaram os seus familiares e que posteriormente lhes multiplicará a culpa. Então, as dores que daí advêm são acerbas e depois vão impor a esse espírito uma recuperação muito difícil, uma hospitalização que aqui é narrada através dos servos de Maria, no Hospital Maria de Nazaré, que a descrição de Camilo mais parece uma fortaleza. E me chamou muito a atenção
quando ele passa a descrever a ambiência em que esse hospital se encontra mergulhado. É como se fosse uma densa e eterna neblina. Então, mesmo ali, no Hospital Maria de Nazaré, com todos os recursos que essa mãe de todos nós, mãe de Jesus, oferece, através do seu amor, da sua misericórdia e da entrega de tantos espíritos que se dedicam com experiências na área da medicina, na área das ciências psíquicas, com verdadeiro devotamento, mesmo assim, eles não conseguem se libertar da densidade atmosférica. Também muitas vezes fruto das próprias vibrações em que eles se encontram mergulhados. Mas com certeza, um dos motivos que mais conduz a criatura ao suicídio é, sem dúvida alguma, a depressão. Quando recorremos ao Livro dos Espíritos, no seu livro 4, Esperanças e Consolações, a pergunta 943, em que Kardec inquire de onde vem o desgosto pela vida que se apodera de certos indivíduos sem motivos que o justifiquem. Então, muitas vezes, você olha aquela criatura e nem de longe pode imaginar que a qualquer momento ela irá abandonar a existência ou sentir vontade de o fazer. Porque para aquele que está de fora, sempre enxergamos saídas, sempre temos expectativas, sempre cultivamos objetivos, sempre dizemos que aquela pessoa tem um caminho florido a seguir, mas recordemos Emmanuel no livro Roteiro, quando diz da influência que recebemos, da pressão psíquica desses espíritos que se encontram ainda em pendências expiatórias, fora do corpo biológico, querendo e às vezes negando, mas todos necessitando infinitamente da reencarnação, do corpo biológico que se torna um abençoado obstáculo, amenizando a dor da própria consciência. Mas é óbvio, eu trago comigo as dores dos equívocos, as tendências com as quais eu venho lutando há muito tempo. Ainda na escalada espiritual, a matéria imperfeita, ela atua fortemente sobre o nosso espírito. Ela forma uma barreira impressionante. E a resposta dos espíritos é surpreendente, porque ela diz, efeito da ociosidade. Quando falamos em ociosidade, nós lembramos das leis morais, entre elas a lei do trabalho, que nos adverte que trabalho é toda a ocupação útil. Não se refere em nenhum momento à forma que reconhecemos do trabalho como uma necessidade imperiosa, porque precisamos dos recursos que dele advém a fim de saldarmos as nossas necessidades. Mas aqui na lei do trabalho, ela se distende à necessidade espiritual, porque aquele que trabalha, em primeiro lugar, aprende. Ao aprender, cresce. Ao crescer, evolui, espiritualmente falando. E o caminho evolutivo do espírito é exatamente esse da experienciação, né? Vou experimentando, vou sabendo como é, vou assimilando, e uma atrás de outra, todas as vezes, eu guardo e alavanco, aumento o arquivo do meu aprendizado. E a certo ponto, eu já tenho tanto nesse arquivo, que eu posso, inclusive, escolher. Porque se eu experienciei, eu guardo essa impressão de que foi bom ou de que foi mal. Se eu experiencio de novo algo que foi doloroso,
imediatamente eu potencializo e desperto aquela dor anterior. Então, conforme eu aprendo, aquilo passa a doer mais, porque eu me cobro mais. É mais ou menos quando a gente decide ser espírita. Aí dizemos assim: nossa, mas eu vivia de uma forma tão tranquila, e no entanto, desde que eu vim para o centro, parece que eu sinto algo estranho dentro de mim, eu só choro, tudo me preocupa, tudo me inquieta. É porque eu vou aprendendo a regra do bem proceder. Então, eu vou adquirindo a moralidade. E aí é óbvio que eu me inquieto por até bem pouco tempo eu fazer naturalmente coisas que agora eu reconheço que não são boas nem para mim, nem para aqueles que comigo convivem. Então, ele diz: efeito da ociosidade. Da falta de fé, mas não é a fé cega. É essa fé lúcida, clara, que o Espiritismo nos oferece, que tudo explica com razão de ser e muitas vezes da saciedade. Olha que coisa interessante. Então, quando nós dizemos, puxa, aquela pessoa tinha tudo na vida. E acha que isso por si só é motivo para que ela jamais pense em suicídio? Pois vejam que os espíritos vêm nos revelar algo completamente diferente. E aí eles diz assim: para aquele que já atingiu o topo das suas expectativas, e normalmente esse tem uma visão extremamente materialista, ele não consegue aceitar que não haja mais espaço para crescimento, que não tenha mais nada para que ele possa adquirir, possa comprovar que é capaz. E aí ele se sente inútil, desprezível, e é um dos fatores que conduz a criatura ao suicídio. Mas, acima de tudo, através do processo obsessivo, que Allan Kardec nos chama a atenção quando, em O Livro dos Médiuns, exatamente no capítulo 23, ele vai nos definir as obsessões no item 237. Trata-se do domínio, lembrem novamente do roteiro, do livro roteiro, do grande educandado. Dos espíritos que são em bem maior número do que nós e que estão desencarnados, o que para eles é uma certa vantagem. Porque, como nós não estamos muito atentos a sermos influenciados, a que somos influenciados, tampouco prestamos atenção quando, no mesmo livro dos Médiuns, no capítulo 14, item 159, Kardec fala que todos somos médiuns, que a mediunidade é uma faculdade inerente ao ser humano, e lá no capítulo 31, Dissertações Espíritas, e eu estou pedindo que vocês recorram ao livro, não apenas ouçam o que eu estou falando, mas reflitam sobre a importância disso. A riqueza que esse ensinamento pode nos trazer para que ganhemos resistência a esses arrastamentos morais que a princípio parecem inocentes, e se permitimos, não nos damos conta, podemos sim chegar ao suicídio indireto ou direto. Então ele diz: trata-se do domínio que alguns espíritos podem adquirir sobre certas pessoas. São sempre espíritos inferiores os que tentam dominar, pois os bons não exercem nenhum tipo de constrangimento. Não apenas nos influenciam, mas na maioria das vezes são eles que vos conduzem. Então, chega um pensamento à nossa mente, ainda mais nessa época de tecnologia, o pensamento é como um WhatsApp. Vem com uma velocidade incrível, mas pode, a princípio, ter sido enviado por engano.
Analise bem cada detalhe antes de responder. E aprenda a fazer o mesmo com o pensamento. Ele é justificável em seu processo mental? Ele está de acordo com o momento que você vive, com os seus princípios morais? Ele não está exagerado? Já ouviram falar naquele livro, Não faça tempestade em um copo d'água? Então, muitas vezes, nós temos uma inquietude para os espíritos que somos justa, porque eu posso sim ter um momento de raiva, não posso me habituar a reviver esse momento. E também não posso deixar que ele extravase. Então eu preciso dar uma direção digna e tão logo me dê conta, refletir que aquele sentimento, em primeiro lugar, está bombardeando o meu campo mental. Está fazendo mal para o meu físico, não tenha dúvida disso. Aliás, muitos de nós adentram os transtornos de ansiedade através dessa invigilância. Eu acolho aquele pensamento, me dou o direito de sentir aquela raiva e daqui a pouco eu repito, eu relembro, eu comento. Então, todas essas vezes, o meu organismo, comandado pelo meu cérebro, ele passa por um evento que só nos traz danos, porque aumenta a nossa pressão sanguínea, aumenta a nossa glicemia, derrama cortisol, que é um hormônio que faz um endurecimento da nossa musculatura. Então, às vezes eu chego ao final de um dia tenso e não me dou conta, por exemplo, por que que eu estou com o pescoço endurecido. Qual é a postura? É a postura, às vezes, mental e não física. Essa postura mental, ela é muito mais danosa, principalmente quando eu não estou vivendo isso de fato, quando eu estou remoendo, quando eu estou recordando. E essa repetição, muito mais perigosa do que é para o corpo, porque se todo dia eu tenho um evento desse tipo, é fácil olhar e ver por que que tem tanta gente jovem ainda, hipertensa, diabética, com transtorno de ansiedade, com depressão. Então, a depressão é sim uma problemática do próprio espírito, não que eu traga algo grave do meu passado e que vivo vergado sobre essa culpa. O fato de eu ser desafiada a uma vivência que, por si só, no passado, eu já me fragilizei, simplesmente pode potencializar essa sensação de fraqueza, mas as influências, o hábito de receber esses pensamentos e não analisar. Então, de fato, quando nos damos conta, já não mais somos os que comandam o nosso campo mental, já são eles mesmo que nos conduzem. E aí, né? Aí a coisa fica mais complicada, porque a princípio, Allan Kardec, nesse mesmo capítulo 23, ele não aceita o termo possessão. Ele refere-se a que seja subjugação, porque ele não aceita, e é uma coisa lógica, que dois espíritos habitem o mesmo corpo. Então, possessão dá uma sensação de apossamento, de posse. Então, aquele espírito vem, é como se retirasse o seu e ele passa a comandar o seu corpo. Porém, mais à frente, ele vai aceitar esse termo, visto a apreciação, através da Revista Espírita, de muitos fatos. Nós podemos citar um fato que lá está envolvendo uma jovem chamada Senhorita Júlia, em que ela abandona todos os seus trejeitos naturais e
apresenta-se como um homem que ela não conheceu, mas em todos os requisitos

0: pronúncias, inclusive na voz, no timbre da voz, na forma como ela se expressa. Então, esse domínio da vontade, essa influência que paralisa o campo mental e intercede junto ao seu próprio corpo, pode sim conduzir você, sem uma razão aparente, a cometer o suicídio. Nós nos recordamos em nossas reuniões mediúnicas muitas narrativas de espíritos que conseguiam lembrar da vida, da reencarnação, poucos momentos antes de terem, de fato, chegado ao suicídio. Do momento em si, não se recordam, e recordam do primeiro momento posterior, provando assim que no exato instante em que suas vidas chegaram ao término por imposição, eles não tinham ali chegado por uma sequência racional, mas eles se entregaram à ação nefasta daquele ou daqueles espíritos, lembremos do Gesareno, né? Daquele que Jesus perguntou: como te chamas? Via-o sacudido por um grupo de espíritos obsessores, e eles respondem através do jovem: eu me chamo Legião, dando a perceber que não era apenas um espírito que ali dominava aquele rapaz. Recordar que, se pegarmos a palavra depressão e formos a sua origem no latim deprimere, quer dizer puxar para baixo. Então, puxar para baixo é tirar o ânimo, tirar o horizonte, os objetivos, é como se puxassem o seu tapete. Mas isso não acontece de forma instantânea. Aquele espírito chegou perto de você, decidiu fazer isso. Há sinais, né, que vão evoluindo. A gente acha que é muito de repente, porque só temos a nossa atenção chamada para as coisas de grande proporção. Estamos acostumados às manchetes dos jornais, dos programas televisivos, e pouquíssimo acostumados às letras pequeninas de todos os contratos. Alguém já caiu na história das letras pequeninas? Então, nós precisamos prestar mais atenção a tudo que chega ao nosso campo mental, porque o suicídio não é a saída. É o início de um sofrimento infinitamente maior do que aquele que você pensa que está eliminando. Agora, se nós raciocinarmos adequadamente e começarmos a perceber que quantas criaturas acreditam no nada, então nós viemos do nada e nós estamos indo para o nada. Então, eu prefiro ir para o nada do que ficar aqui sofrendo tudo isso. A essas pessoas, porque normalmente são essas pessoas que querem que nós provemos que há vida após a morte, que nós somos espíritos, que temos toda a evolução pela frente, mas agora somos nós que perguntamos: se tudo veio do nada e tudo retorna ao nada, como é que o nada consegue formar alguma coisa? Como é que o nada a todo instante surge cada vez mais inteligente, com maior gama de conhecimentos e possibilidades? Se ele volta à estaca zero, ele deveria começar a partir dali. Mas olhando o cenário da humanidade, a evolução da Terra, nós temos a exata visão de aprimoramento. Então, cada geração que vem, ela vem com com um quê a mais de inteligência e de moralidade. Nós não podemos negar que estamos já muito à frente do primitivismo da Terra. Então, se o nada desse origem a tudo, isso é o princípio da ilógica. Nós não podemos aceitar a lógica de que o nada deu origem a alguma coisa. Então, gente, eles nos pediram para falar por aproximadamente 40 minutos, a fim de podermos deixar aberto a perguntas e respostas. Mas antes de nós encerrarmos esta fala, nós temos que lembrar que maior do que a fatalidade evolutiva, ou seja, que eu sou um anjo em construção, é a fatalidade do amor. Então, eu fui criado por um ato de amor incomparável. Eu nasci para a existência imortal simples e ignorante. E Deus não nos fez perfeitos. Ele colocou a perfeição em germe para que nós nos autodescobríssemos, começássemos a cultivar dentro de nós para entendermos que tudo aquilo que nós produzimos, ou de bem ou de mal, para extravasar, precisa preencher. E se até agora nós temos preenchido a nossa vida de tanta inquietação, tantos desafios, tanta ansiedade, tantas metas, tanta cobrança, e não somos felizes por isso? Quanto mais nós temos materialmente falando, mais vazios nos sentimos. Somos mesmo aquela sociedade da decepção. Esse título que é de um livro do filósofo francês Gilles Lipovetsky, e que diz que quanto mais nós conhecemos, mais nós desejamos, mas somos insaciáveis e, obviamente, infelizes, porque quem é insaciável nunca se sente pleno. Que tal experimentarmos o amor? Jesus nos fez esse convite: ama o teu próximo, e nos deu um modelo de como deveria ser esse amor. Ama o teu próximo como a ti mesmo, a cura de todos os males, a saída de todas as decepções e de todos os problemas, podem guardar a certeza, está no amor. Então eu deixo para a Graziella e para a Jocasta, que estão na condução do chat, para as perguntas.
1: Obrigada, Eulália, pela excelente exposição. E nós tivemos muitas perguntas aqui. Eu vou começar com a pergunta da Mirza Seabra Tosh. Um espírita que conhece a doutrina e sem necessidade quebra o isolamento social, adquire a Covid-19, chega a desencarnar, pode ser considerado um suicida inconsciente?
0: Sim, com certeza, porque se nós somos advertidos, né? Então aí fica um aspecto bonito daquela condição que Emmanuel colocou para o Chico, né? O que eu preciso para realizar esse trabalho? Ele disse disciplina, disciplina e disciplina. Então, obediência, respeito, né? E preservar a vida. Então, quando nós nos atiramos de forma indevida ao mau uso do nosso organismo, quando nós o pomos em risco, que foi exatamente o que aconteceu com o André Luiz, nós sim somos suicidas indiretos.
1: Eulália, olha só a pergunta da Daniela Chaveiro. Uma pessoa que comete suicídio irá sofrer até o dia estipulado para sua morte aqui na Terra, ou pode haver o perdão dessa alma?
0: Então, nós estamos arraigados, né, à forma religiosa do passado. Então, a gente tem que lembrar que o perdão é no sentido de dar oportunidade. Perdoar não é retirar a responsabilidade. Isso iria contra as leis naturais, a lei de causa e efeito. Então, quando eu entrego a vida, toda uma dedicação, eu já fico esperando o retorno desse empreendimento, porque nós sabemos que o retorno daquilo que fazemos é exatamente o que vai acontecer. Então, o perdão não é senão a renovação da oportunidade. Mas há algo muito mais complicado do que isso, que é o auto-perdoar-se, é admitir o erro que eu cometi e me preparar para restaurar aquela lesão que eu não fiz somente a mim, eu fiz ao universo. Então, eu estou mergulhado. É uma imagem que eu gosto de usar, porque eu acho que toca mais as pessoas, né? O fluido cósmico universal é a matéria mental de Deus, é como se fosse o líquido amniótico do universo em que nós estamos mergulhados. Então, imagine gêmeos abrigados numa gestação univitelina. Então, tudo que um faz vai prejudicar ou vai atingir o meio em que os dois estão mergulhados. E aí todos vão receber o eco dessa atitude. Dizer que esse sofrimento vai durar enquanto duraria a vida não é uma coisa plausível de ser feita. Porque assim como nós temos a oportunidade de evoluir em linha reta, mas o nosso livre-arbítrio não é tolhido. Então, às vezes, nós damos muitas voltas, sabe aquelas curvas cotovelo? Você está subindo, mas você faz aquelas curvas que às vezes são dispensáveis. Então, quando a gente lê atentamente, tanto o Memórias de um Suicida quanto o Martírio dos Suicidas, nós vamos ver que o complexo de revolta, de culpa, o remorso que se abriga no suicida depois que ele vê, primeiro, que o ato dele não resolveu nada, que ele permanece vivo, que ele continua com aquele problema e as suas consequências ou os seus agravantes, que ele vai ter que admitir que errou, então isso fere o orgulho de todos nós, porque todos nós temos, né? Mas é o que nós prejudicamos os outros e que vamos ter que voltar, às vezes limitados no próprio campo biológico, às vezes mentalmente limitados ou com limitações devido ao ato que praticamos. Então, às vezes, esse sofrimento passa o tempo que se daria à morte natural e aquela pessoa, aquele espírito, né, não conseguiu sair ainda do tormento, do momento do suicídio, que fica o tempo inteiro, como se você rebobinasse e assistisse outra vez. Olha, eu estou na época do rebobinar, viu? Veja por aí que época eu tenho vivido. Então, assim, a gente precisa compreender, né, que até sem o suicídio, por exemplo, hoje nós nos impomos sofrimentos que não precisávamos passar. Por quê? Porque nós não nos resignamos, não aceitamos as condições. Só por isso nós já estamos nos impondo sofrimento.
1: Eulália, o Silvio Anjos coloca assim: muitas vezes um suicida é uma pessoa que é tão oprimida por suas angústias que o leva ao suicídio num segundo. Isso é levado em conta no Vale dos Suicidas? A gente tem a noção do que você falou, né?
0: Sim, na justiça divina não generaliza. Aqui, assim, a nossa justiça é muito parcial. Então, assim, para um furto é a mesma pena. Não se leva em conta que aquela pessoa roubou pelo prazer de roubar e a outra como última alternativa, porque tinha filhos com fome, e aí ele foi levado pelo desespero àquela circunstância. Então, todos os atenuantes, né, da misericórdia divina são levados em conta. Muitas vezes é a obsessão, é o transtorno mental, né? Quando nós falamos do estado de possessão, em que paralisa a vontade, é óbvio que essa criatura não vai ser tão responsabilizada como aquele que reflete, que analisa e diz: não, eu estou próximo da falência, eu não quero passar esse constrangimento, eu prefiro me matar, que é o orgulho declarado. Então, sim, tem os atenuantes. Mas mesmo assim não é bom experimentar.
1: Eulália, o Emanuel Pereira coloca: boa noite. O suicídio é um desafio à lei de Deus ou uma irresignação consigo próprio?
0: As duas coisas. As duas coisas. Porque se a gente pensar que, em primeiro lugar, nós aceitamos a nossa incapacidade, é uma forma muda de nos declararmos incapazes, quando, ao contrário, nós vivemos numa sociedade que nos cobra capacitação a todo momento. Então, parece que hoje, né, as ocorrências do suicídio aumentando, parece que, de uma certa forma, as almas estão cansadas de ter que todo dia vencer os próprios limites. A gente não está conseguindo se refazer, as pessoas não estão tolerando se eu sou um pouco menos inteligente, um pouco menos capaz. Parece que a gente descarta uns aos outros, o que nunca deveria acontecer, porque juntos nós somos capazes, juntos não vai dar para perceber quem é mais e quem é menos. Então, nós estamos, neste exato momento, sendo convocados a nos sentirmos absolutamente iguais. Porque, olha, os que têm mais, os que sabem mais, nem por isso não estão passando pelo desafio da Covid-19. Então, se uns podem produzir a tecnologia das vacinas, os outros têm um campo, né, que também podem oferecer para que essa vacina venha à produção mais rápida. Não importa se eu sou de primeiro mundo, se eu sou de terceiro mundo, mas o que importa é que eu trouxe esse parâmetro infeliz da materialidade para comparativo entre almas, e isso provoca muita dor.
1: Eulália, frente ao número de questões, eu vou fazer duas que elas têm relação. O Suliman Santana diz: como podemos consolar, à luz do Espiritismo, um amigo que nos anuncia a vontade do suicídio? E o Heitor Nunes também faz uma pergunta que se relaciona com a do Suliman. Ele coloca assim: tenho ligação com o ente querido que se suicidou. Nas preces, devo me dirigir diretamente a ele. Tenho receio de que isso o angustie ainda mais, mas às vezes a saudade pesa muito.
0: Olha, é tão interessante, porque no próprio Memórias de um Suicida, quando eles são recolhidos ao Hospital Maria de Nazaré, eles são apresentados a um aparelho, como se fosse os nossos televisores mais modernos, mais profundamente sensíveis, em que todas as vezes que alguém pensa positivamente neles, lhes envia uma prece, aquilo é reproduzido para lhes cicatrizar as dores, né? Amenizar a culpa. Então, em nenhum momento a prece pode causar qualquer tipo de malefício, né? E nem perturbar quem é que não gosta de ser lembrado. O que perturba é você dizer assim: puxa, como é que ele foi capaz de fazer isso? Porque é muito fácil falar isso para o outro. Quando eu não vivo a situação, quando eu não vivo o limiar do desespero, quando eu acho que qualquer coisa, mesmo que seja nada, é melhor do que a dor que eu estou sentindo, só isso já é uma grande dor. Então, nós precisamos olhar com mais compreensão, né? Com mais dignidade, as pessoas que têm essa fragilidade, as que partiram e as que se inclinam à vontade do suicídio, que é o Suleiman, né, que nos pergunta isso. Nós temos narrativas em todo mundo, né? E não apenas no espiritismo. É muito interessante que na TVP, né, a Terapia de Vidas Passadas, nós temos relatos. E quando vamos àqueles casos sugestivos de reencarnação, né, do nosso Hernani Guimarães Andrade, do Ian Stevenson, do Ramendra Banerjee, em que eles vão buscar os dados declarados pelos espíritos e comprovam a identidade deles. Então, nós temos inúmeros casos relatados com fidelidade e minúcias, e em nenhum que fala sobre o suicídio nós vemos uma exposição de acerto, de felicidade, de que valeu a pena. Então, peça para essa pessoa se dar um tempo de procurar uma narrativa que prove que vale a pena. Porque enquanto você prolonga, né, a decisão, enquanto você joga alguma coisinha para ela pensar, a intercessão espiritual, ela se faz mais presente, né? Leve-o a ler histórias de criaturas que já nasceram em condições totalmente adversas e venceram as suas limitações aqui na Terra. Mostre-lhe, ressalte as coisas boas que essa criatura tem, porque todos temos. Multiplique essas coisas boas, exagere nessas coisas boas, né? Mas interceda, interceda. Fique próximo, não desista dessa pessoa.
1: A Soninha Carneiro coloca assim: um espírita profundo conhecedor da doutrina, que por algum motivo se suicida, como será sua passagem pelo Vale dos Suicidas? Rápida ou mais dolorosa?
0: Pela advertência que o benfeitor de Alcíone lhe faz, quando sem necessidade de voltar à reencarnação na Terra, ela mesmo assim a pede, e ele lhe diz: para aquele que sabe errar é um sofrimento infinitamente maior. Eu acho que por si só isso já mostra como vai ser o sofrimento dessa criatura. Mas eu ainda duvido que ela seja espírita na assertiva da palavra, né? Uma pessoa que conheça o espiritismo. Porque a codificação, ela está forrada de explicações lógicas baseadas em ciência, em filosofia, que não deixam espaço para dúvida. Então, eu já ouvi certa feita um espírita dizer assim: olha, de tudo que eu já aprendi e que eu sei que se eu fizer, eu vou depois à frente ter que resgatar. Neste momento, eu prefiro desistir da vida e à frente eu vou ver como é que fica. E realmente, infelizmente, essa pessoa chegou ao suicídio. Quando se passaram 3 anos, ela enviou uma comunicação em que ela dizia que tinha vergonha quando anunciou que era espírita, porque agora ele se dava conta que ele não tinha lido, não tinha aprendido direito, porque perante a dor que ele sentiu lá e perante a responsabilidade a qual era chamado, o que ele passava aqui, ele inverteu. Era infinitamente suave. Então, veja a inversão, né? Então, eu acho que a pessoa que realmente é espírita, que conhece o espiritismo, que entendeu e assimilou, ela não vai, a não ser que por um transtorno psiquiátrico e uma influência, que o nosso passado ainda é a parte submersa, né, vai lá, Graziella. Eu esqueci, do iceberg. Então, a parte submersa do iceberg é o nosso passado, é o que está no nosso subconsciente, ainda é muito maior, né? Então,
1: posta, uma pessoa em alto grau depressivo venha cometer suicídio. Existe atenuantes? Em relação à pergunta anterior também, né?
0: É, a obsessão é um transtorno mental que a gente ainda insiste em negar, porque a gente acha que declara a covardia, a fragilidade ou o espírito extremamente comprometido. Se nós olharmos atentamente o mundo de hoje, né, tirarmos de cena os nossos equívocos do passado, as nossas pendências do passado, só pela forma como essa sociedade materialista cria metas para você. Então, assim, se você não for magro, se você não for bonito, se você não se vestir bem, se você não for PhD em alguma coisa, se você não morar num bairro bom, então nós estamos a cada dia criando fatores de exclusão. Então nós não precisamos nem lembrar do que está nas bases do nosso espírito. Nós temos sido extremamente cruéis uns com os outros. Ficamos estarrecidos quando o noticiário nos fala de um assassinato, né, de uma violência doméstica, de uma violência contra a criança. Nós ficamos estarrecidos e não nos damos conta que o nosso comportamento muitas vezes é violento, né? Quando eu tiro a esperança de alguém, quando eu não tenho olhos de ver o melhor daquela pessoa e digo para ela: ah, você é mesmo incapaz, não me surpreende em nada que não consiga. Isso é crueldade. Isso é um crime. Então, se aquela criatura está passando por uma fragilidade, pense que se ela se suicidar, talvez a arma não estava na mão dela, estava na sua. Então, a gente precisa perceber a nossa responsabilidade também, né?
1: Eulália, o Rodrigo Borges Teodoro diz: até onde atua a compreensão e a partir de que ponto ela passa a ser considerada omissão? Existem casos em que uma intervenção prática, internação compulsória, etc., deve ser feita como dever de amor?
0: Sim, oi Rodrigo, você está longe agora, já nem sei mais onde o Rodrigo está, viu? Mas olha, uma grande alegria, Rodrigo, saber da tua presença. Então, meu amigo, sim, essa intervenção nós precisamos ficar mais atentos para ela, principalmente o espírita, ele confunde o momento da intervenção que ele muitas vezes considera violência, né? Mas quando você vê alguém que você ama, ou sobre quem você tem responsabilidade, se afundar na dependência química, no transtorno mental, perdendo a lucidez, se você pode interceptar e, com a ajuda de médicos, levar essa criatura a uma internação compulsória até que ela possa retomar a administração da sua vida, eu particularmente considero isso um ato de amor. É difícil, é sofrido, né? Mas às vezes precisa ser feito, sim.
1: Rodrigo está na Nova Zelândia.
0: Ah, já foi visitar as cavernas de Waitomo?
1: Eulália, olha só, o Slender, a nossa última pergunta, ele diz: para o suicida inconsciente há algum refrigério?
0: Eu acho que o refrigério ele existe na misericórdia divina para qualquer atitude que você tome, tá? O problema é que, como espíritos imperfeitos, nós abrigamos muito o remorso paralisante. O que quer dizer isso? Eu fico me lamentando que eu tenha feito aquilo, eu fico indignado comigo mesmo e não me dou a chance do recomeço, ou não me dobro a chance do recomeço. Quando os espíritos dizem que a maior chaga da humanidade é o egoísmo, né? É o orgulho, isso é um fato. Então, eu preciso me dar a chance de recomeçar. Só que eu também preciso lembrar que cada vez que eu recomeço de um ponto que eu já poderia ter efetivamente aprendido, por exemplo, eu vou ao médico. O médico diz que a minha glicemia está alta, que antes de entrar com o medicamento, ele vai me sugerir um regime. E aí eu acho que está tudo bem, porque o médico, se fosse alguma coisa grave, ele já teria entrado com a insulina. Mas se ele não entrou com a insulina, então ainda dá para aproveitar um pouco. Eu pareço que eu estabeleço uma sentença de morte para mim mesmo. Então, assim, ah, tudo bem, enquanto eu estiver no corredor da morte, eu vou aproveitando. Mas aí, de fato, esse dia vai chegar e, de repente, ele chega e você descobre que se você tivesse aceito o regime do médico, você não teria chegado ao medicamento, não teria chegado à insulina, às complicações do diabetes e nem à morte. E aí faz a descoberta que o André Luiz fez. Você se suicidou. Então, de nós para conosco, né? Embora todo regime seja muito difícil, mas descobrir o que nós deixamos de viver, às vezes usufruir mais a família, envelhecer para ver os netos nascerem e crescer, você não acha que por si só isso já é uma infinita dor?
1: Eulália, nós temos, eu falei que era a última pergunta, mas não, nós temos mais uma pergunta, é do Yusan Oficial, ele fala assim, posso ter depressão com 10 anos? Tenho sintomas de depressão e não quero que isso cresça. Ele também faz uma outra pergunta, eu tenho 10 anos e tenho vontade de me matar, etc. Sintomas de depressão, eu posso ter uma depressão ou não?
0: Sim. Claro que pode. Agora, ele tem 10 anos. Ele não tem pessoas perto dele que possam conduzi-lo para uma avaliação. Sabe o que acontece? Nós costumamos delegar a plano de menor importância quando é uma criança, um pré-adolescente que está falando, porque nós achamos que é fase. Ah, viu um desenho, falou com um amigo, ah, isso não é nada, isso amanhã passa. E eu me admiro, né? Se ele tem 10 anos, parabéns pela coragem de fazer esse relato e pela consciência que você está tendo da situação, que já nos mostra que, embora tendo 10 anos, é um espírito maduro. Veja só. Então, assim, se nesse momento alguém que o conhece está ouvindo, sente-se, converse com ele, porque esse espírito está pedindo socorro. Está querendo ser tratado, está querendo ter uma nova chance, veja só. Então, que nós, né, vocês aí que estão mais próximos, eu não sei se ele é aí de Anápolis, mas, de repente, interceder, porque a coisa mais difícil para uma pessoa que tem depressão ou começa a alimentar ideação suicida é confessar isso. E ele o fez. Parabéns.
1: Bom, então, Eulália, nós vamos encerrando, não tem mais questões, obrigada. Antes de eu queria pedir para você fazer a prece final, antes eu quero

Vamos conjugar os nossos corações, as almas agradecidas a esses benfeitores espirituais, muitas vezes anônimos, que servem ao bem e a Jesus incansavelmente, socorrendo nos lugares mais distantes, socorrendo

do Ian. Para que ele se sinta parte desta corrente de amor, desta sociedade que está precisando de espíritos corajosos, que assumam sim as suas fragilidades e que se disponham por todos os meios a buscar a recuperação, o crescimento espiritual, que nunca foi fácil, que exige de nós esforço diário a cada instante, para vencermos as más inclinações, domar as tendências instintivas que ainda trazemos, de experiências que se perdem no infinito do tempo, instinto do qual nunca nos libertaremos, porque faz parte da nossa história. Nós não fazemos os alicerces de uma casa para removê-los depois, embora escondidos, eles sedimentaram a base que permitiu que a beleza da construção se erguesse altaneira, confortável e segura. O instinto foi a primeira experiência da inteligência rudimentar que se ergue vitoriosa, mas que não se basta. Ela precisa seguir adiante, escalar outros caminhos, alcançar a moral do Cristo. E aí então, multiplicar-se como bênçãos que caem sobre a terra em todas as direções, libertas do egoísmo que se quer para si, levando benefícios, sendo por nossa vez, ainda como espíritos imperfeitos, aqueles que se prontificam a engrossar as fileiras do trabalho do Cristo através da doutrina espírita, materializando em pequeninas coisas o amor de Jesus sobre a terra. Esse Jesus, fonte inesgotável, a quem rogamos agasalhar-nos a todos, abençoar-nos infinitamente e permanecer conosco para todos, que assim seja.

0: Você acompanhou a palestra Suicídio, Depressão e o Alto Amor, expositora Eulália Bueno. É, conferência ocorrida online no dia 6 de julho de 2020, na 52ª Semana Espírita de Anápolis.
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0: Nós estamos agradecendo você que acompanhou conosco mais esse evento que nós transmitimos para você. E olha só, você já se manifestou, deixou seu recadinho aí no nosso livro de visitas? Se não deixou, por favor, se manifeste, é muito importante.

0: importante nós termos o feedback de vocês, termos o retorno de vocês, porque nós vamos encaminhar para o expositor, para a expositora que trouxe esse tema para nós e também para os organizadores. Esperamos o seu recadinho, esperamos a sua mensagem aqui conosco. E continue ligadinho aqui com a gente, porque a programação da Rádio Fraternidade é 24 horas no ar, com mensagens, música, programas e você aqui conosco. Um grande abraço a todos vocês que estiveram com a gente, que se manifestaram em nosso livro de visitas, o nosso carinho e a nossa gratidão. Que Jesus abençoe e ampare todos vocês.
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3: Quatorze horas e 29 minutos.
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4: Imagina um universo. Agora imagina um país em crise, com quase tudo parado. Um governo que não costuma pensar muito no povo e no meio de um contexto político bem complicado. Você conhece algum lugar assim? O que fazer para ajudar?

0: Então, esse país é o Brasil, que, como você sabe, passa por uma das crises mais graves da sua história. As coisas não vão muito bem nem com a economia,
1: nem com a política, nem com a saúde, nem com a educação, nem com...
0: Vendo as coisas não funcionando dessa forma, a gente deve se perguntar: o que é que eu posso fazer para ajudar a mudar tudo isso? Onde investir a minha energia? As possibilidades são inúmeras, na verdade. Parece que quanto mais desafiadora for a situação, mais soluções mirabolantes aparecem. E no final das contas, nós sempre seremos livres para escolher em qual movimento nos engajarmos, qual bandeira levantar. Greve, podemos. Ocupa, podemos. Desocupa, podemos. Atira, podemos. Coloca, podemos. Mas antes de fazer essa escolha, eu queria te lembrar de uma referência específica. Um cara que foi o maior líder de todos os tempos, que, apesar da singeleza da sua mensagem, dividiu a história em antes e depois dele. Qual, afinal, o tipo mais perfeito que Deus já ofereceu ao homem para lhe servir de guia e modelo? É Jesus quem nos chama a nos colocarmos como os pacificadores, para nos encontrarmos enquanto filhos de Deus. É Ele quem nos chama a nos colocarmos como brandos, para possuirmos a terra. Buscá-lo como referência é oferecermos paz e brandura aos corações aflitos diante de tantas dificuldades pelas quais passamos. A começar pelo nosso próprio coração. Diante de tanta violência física e moral, oferecermos a outra face, conforme ele também nos recomenda. Se o mundo está acostumado com o ódio, sejamos nós os primeiros a levantar a bandeira do amor. Se não está fácil para nós, que graças ao conhecimento espírita compreendemos as causas e as consequências de tantas aflições, imagina para quem ainda não encontrou esse referencial tão seguro. Sejam as nossas palavras, os nossos pensamentos e os nossos sentimentos verdadeiras pétalas ofertadas a todos que estão conosco. Aí você pode pensar: ah, mas para Jesus era fácil, ele era Jesus, né? Pois ele mesmo disse que nós poderíamos fazer tudo o que ele fazia e muito mais se assim quiséssemos. Ser um cidadão do universo é compreendermos que, antes de tudo, somos um Cristo em potencial. E aí, você se sente motivado a agir como Jesus agiria diante de tantas crises? Como tem sido esse período para você? O que você tem aprendido? Conta aqui nos comentários. Lembra de se inscrever aqui no canal e na semana que vem, com o Brasil ainda de pé, a gente se encontra de novo ao meio-dia aqui na FEB TV. Até lá! Verdadeiras pétalas, pétalas. Desculpa? Brasil! Meu Brasil brasileiro! É quarta-feira que sai o vídeo. É que no encerramento eu não falei. Agora ele coloca na cena pós-créditos.
2: 14 horas e 33 minutos.
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5: Quando a ilusão o fizer sentir o peso do próprio sofrimento como sendo opressivo e injusto, recorde que você não segue sozinho no grande roteiro. Cada qual tolera a carga que lhe pertence. Existem fardos de todos os tamanhos e feitios. O poderoso arca com o peso da responsabilidade de decisões que influenciam grandemente o destino alheio. O sacerdote sofre a tortura de um condutor de almas. O coração materno angustia-se com a sorte de seus filhos. O enfermo desamparado carrega as dores de sua indigência. A criança sem ninguém sofre seu pavor. Aprenda a entender o serviço e a luta dos semelhantes para não se supor indevidamente vítima ou herói. No campo das provações, todos são irmãos uns dos outros, mutuamente identificados por semelhantes dificuldades, dores e sonhos. Suporte com valor o peso de suas obrigações e caminhe. Do acervo de pedra bruta nasce o ouro puro. Do cascalho pesado emerge o diamante. Do fardo que transportamos de boa vontade procedem as lições de que necessitamos para a vida maior. Talvez você se pergunte qual a carga transportada pelos maus e levianos que aparentemente passam pela vida isentos de provações. Provavelmente eles, sob uma falsa aparência de vitória, vivem sob encargos singularmente mais pesados do que os seus. Impunidade e injustiça são conceitos estranhos às leis divinas. O céu não é um local físico pré-determinado, mas um estado de consciência. Ele somente é acessível com seus tesouros de paz e luz para quem está em harmonia com as leis divinas. Nada há para invejar de quem ainda nem começou a se recompor com essas leis, por leviandade ou por preguiça. Pior ainda é a situação de quem, pela desdita de praticar o mal, está adquirindo débitos perante a vida. Se o suor alaga sua fronte e se a lágrima lhe visita o coração, isso é um sinal de que a sua carga já está sendo aliviada. Quem desempenha corajosamente, sem murmurações, as tarefas que lhe compete, está caminhando para a plenitude de sua consciência. Provas bem suportadas, sem desânimo ou preguiça, convertem-se de forma gradativa em tesouros de entendimento, paz e luz para a ascensão da criatura. Lembre-se do madeiro injusto que dobrou os ombros doloridos do Cristo. Sob as vigas duras, no lenho inflamante, jaziam ocultas as asas divinas da ressurreição para a imortalidade. Deus criou o mundo estruturado por leis perfeitas, belas e justas. Nesse harmônico concerto, por certo, você não foi esquecido. As provações que o visitam visam a fortificá-lo, lapidá-lo, despi-lo de inferioridades que o infelicitam a longo tempo. Não imagine sequer por um momento que o Pai amoroso que Jesus nos revelou possa ser cruel. As provas duram o tempo estritamente necessário para ajudá-lo a adquirir os valores e aprender as lições de que necessita. Reduza sua cota de dores, dedicando-se ao bem com determinação e vigor. Dê um basta nas reclamações e nos vícios, alegrando-se ao executar as tarefas que a vida lhe confiou. Fardos e dificuldades não são desgraças, mas desafios a serem vencidos e superados com otimismo e esperança. Pense nisso e seja feliz.

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1: 14 horas e 49 minutos.
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0: 15:03.
1: Mensagem, eu quero desejar a todos os ouvintes uma mensagem de paz, de amor, que todos acompanhando a programação da rádio, possam realmente fazer a sua transformação moral, a sua transformação emocional e se dedicar ao bem, né? A mensagem do Cristo é esta, é o conhecimento e a exemplificação. Então, um abraço a todos e até a próxima.
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2: 15 horas e 7 minutos.

Estamos aqui para apresentar aos nossos telespectadores o seminário para a preparação de multiplicadores visando a implementação deste novo opúsculo lançado pela Federação Espírita Brasileira, Orientação aos Órgãos de Unificação. Estamos aqui mostrando esta obra que foi aprovada pelo Conselho Federativo Nacional ao final do ano passado e lançado no 3º Congresso Espírita Brasileiro. O objetivo deste seminário é justamente sensibilizar a vocês que estão nos assistindo quanto à importância da utilização dos subsídios oferecidos por esta obra Orientação aos Órgãos de Unificação na capacitação dos dirigentes e trabalhadores responsáveis pela ação ou pelas ações de união e unificação do movimento espírita. Deveremos então lembrar qual seria a missão, a nossa missão como espíritas. E Erasto, no Evangelho, capítulo 20, item 4, nos traz que ide, pois, e levai a palavra divina aos grandes, aos eruditos, aos pequenos e simples, que aceitarão. Por quê? Principalmente entre os mártires do trabalho desta provação terrena, encontrareis fervor e fé. Arme-se a vossa falange de decisão e coragem. Mãos à obra, o arado está pronto. A terra espera, arai. Então esta é a nossa missão como espíritas. Poderemos cumprir esta missão sozinhos? Talvez, mas não seria o mais fácil fazê-lo em conjunto, em equipe, com grupo? Com certeza. Mas quais seriam essas vantagens? Justamente de trabalhar com grupo, ouvindo opiniões, dividindo, compartilhando o trabalho, as sugestões, as críticas e ajustando o trabalho, todo mundo junto, fazendo o movimento da doutrina espírita. Então, trabalhar em conjunto, em equipe, é muito mais fácil e tem muito mais vantagens para aquele que se propõe a cumprir a missão, essa missão que nós verificamos agora há pouco. O movimento espírita tem por finalidade promover e realizar o estudo, a difusão e a prática da doutrina espírita, colocando ao alcance e ao serviço de todos os seres humanos, cumprindo assim a sua missão, a missão que é a de instruir e esclarecer os homens, abrindo uma nova era para a regeneração da humanidade. Então foi possível nós verificarmos, observarmos a missão dos espíritas e a missão do movimento espírita, a finalidade do movimento espírita, que é de estudo, difusão e prática da doutrina espírita. Para fazermos isso de forma organizada, o Conselho Federativo Nacional também lançou, preparou, planejou um plano de trabalho para o movimento espírita brasileiro. Como vocês já puderam ter a oportunidade de ver em outros momentos, você que está nos assistindo recebeu na sua casa espírita, recebeu através do reformador este plano de trabalho para o movimento espírita. É um plano para o quinquênio de 2007 a 2012 e ele tem algumas diretrizes e alguns objetivos a serem cumpridos. Bezerra de Menezes, no dia do lançamento do plano de trabalho do movimento espírita, no 2º Congresso Espírita Brasileiro, trouxe uma informação interessante por meio da mediunidade do nosso querido Divaldo Pereira Franco. Ele disse o seguinte: a programação que estabelecestes para este quinquênio 2007-2012 é bem significativa, porque verteu do alto, gente, onde se encontrava elaborada. E vós, quer dizer, nós, trabalhadores do movimento espírita, vestiste-as com as considerações hábeis e aplicáveis a esta atualidade. Este é o grande momento, filhos da alma. Então, poderemos verificar que o plano de trabalho já estava
elaborado no plano mais alto, no plano espiritual. E eles, através das intuições que os coordenadores, dirigentes do movimento espírita brasileiro receberam e aceitaram, puderam reunir essas informações e elaborar, o Conselho Federativo Nacional, elaborar este plano de trabalho para o movimento federativo. Este plano de trabalho, como poderão observar, ele é composto de alguns elementos que poderemos verificar. São diretrizes, são objetivos e também ações e projetos. Essas diretrizes nós poderemos observar que são 7. Primeira, a difusão da doutrina espírita. Segunda, a preservação da unidade de princípios da doutrina espírita. Terceira, a divulgação da doutrina espírita. Quarta, a adequação e multiplicação dos centros espíritas. 5. A união dos espíritas e a unificação do movimento espírita. 6. A capacitação do trabalhador espírita. E 7. A participação na sociedade. Então, este plano de trabalho elaborado pelo Movimento Espírita Brasileiro e aprovado pelo Conselho Federativo Nacional definiu essas 7 diretrizes. E a quinta diretriz, que é a união dos espíritas e a unificação do movimento espírita, justamente está aí encaixada, está justamente aí prevendo esta ação, esta orientação aos órgãos de unificação. Para vocês observarem que esta obra, este opúsculo Orientação aos Órgãos de Unificação, também está dentro, foi lançada agora e está previsto, está incluso na programação do plano de trabalho do Movimento Espírita Brasileiro, encaixando-se na diretriz 5, a união dos espíritas e a unificação do movimento espírita. Mas Kardec já nos alertou no Testamento Filosófico em 1868. É muito bonito certamente estar animado de boas intenções. E nós vemos isso, que nós temos boas intenções através do plano de trabalho, nós temos boas intenções com orientação aos órgãos de unificação. Mas nos alerta Kardec que, antes de tudo, é necessário realizá-las. Antes de tudo, é necessário colocar em prática o plano de trabalho. Antes de tudo, é necessário colocar em prática as orientações reunidas neste livro, neste opúsculo. E a diretriz 5, como nós informamos, a união dos espíritas e a unificação do movimento espírita, traz os seus objetivos. O primeiro deles é desenvolver o trabalho de união dos espíritas e dos centros espíritas, assim como de unificação do movimento espírita, como natural vivência dos ensinos espíritas e atividade meio indispensável ao fortalecimento, à ampliação e ao aprimoramento da ação do movimento espírita em todas as suas realizações. Além deste objetivo, a diretriz 5 traz um segundo objetivo, que é o de promover e realizar atividades que possibilitem a troca de informações e de experiências, a ajuda recíproca e o trabalho conjunto entre os centros espíritas. Além desta promoção junto aos centros espíritas, outro objetivo é o de promover e realizar as atividades que possibilitem a troca de informações e de experiências, a ajuda recíproca e o trabalho conjunto entre os órgãos de unificação, assim como entre as entidades especializadas. Então, nós temos uma missão, o movimento espírita, nós trabalhadores do movimento espírita, nós temos aquela missão de ir e de pregar a doutrina espírita. E temos aqui um grande instrumento para realizar, para cumprir com estes objetivos. Um outro último objetivo trazido nessa nossa diretriz 5 do plano de trabalho é oferecer condições para conhecimento e implementação das recomendações e campanhas aprovadas e lançadas pelo Conselho Federativo Nacional da FEB. E aí nós gostaríamos de trazer para vocês essa informação. Poderíamos conhecer agora o objetivo do nosso novo instrumento de trabalho do Movimento Espírita. Esse novo instrumento
que é esta orientação aos órgãos de unificação. Observem que esta obra foi lançada e ela tem um objetivo a cumprir. E esse objetivo é justamente o de orientação aos órgãos de unificação e surge como fundamentação para as ações federativas, contendo subsídios para a montagem de processos de capacitação de dirigentes e trabalhadores para as atividades dos órgãos de unificação do movimento espírita. Então, este...

este opúsculo, esta orientação que o Conselho Federativo lançou é justamente para aqueles trabalhadores, os dirigentes, que estão aqui precisando de uma orientação, que não sabe como se conduzir no movimento espírita, agora tem um belo instrumento que poderá nortear as suas ações dentro do movimento espírita Brasil afora. Mas esta obra tem alguns conceitos que são trabalhados dentro dela, que são importantes para a gente conhecer antes de adentrarmos no seu conteúdo. Nós poderíamos, vocês saberiam ou se lembrariam do conceito de união? Vocês se lembrariam do conceito de unificação? E do conceito de trabalho federativo? Vocês também talvez não estejam lembrados do que é uma gestão federativa. E este livro contém, com referências bibliográficas, cada conceito desses. Na página 26, o Espírito de Verdade nos traz uma informação preciosa sobre união. Trabalhemos juntos e unamos os nossos esforços. Então, união de pessoas, de pensamentos, de propósitos, como uma família, para que possamos trabalhar juntos, para que possamos unir os nossos esforços em prol do movimento espírita, em prol de movimentar essa doutrina belíssima Brasil afora. Unificação. Unificação do movimento espírita, unindo, quer dizer, unir as instituições, sem ideia de imposição ou de padronização, mas de somatório de esforços com base na união pelo ideal e consolidado no trabalho conjunto. Então, união, uma coisa, unificação é outra, sem ideia de imposição, sem padronização, mas sim somando os esforços daqueles que estão unidos em favor da doutrina espírita. O trabalho federativo e de unificação do movimento espírita é uma atividade meio que tem por objetivo fortalecer, facilitar, ampliar e aprimorar a ação do movimento espírita em sua atividade fim, que é de promover o estudo, a difusão e a prática da doutrina espírita. Então nós observamos anteriormente que o movimento espírita tem essa missão, esse objetivo, esta finalidade de promover o estudo, a difusão e a prática da doutrina espírita. E o trabalho federativo de unificação, que é uma atividade meio, vai facilitar as ações de divulgação, de estudo e de prática da doutrina espírita daqueles que têm essa missão, este papel no movimento espírita. Outro conceito importante que nós poderemos verificar é este de gestão das entidades federativas e seus órgãos, que deve comportar ações estratégicas. Então, a gestão federativa, ela deve ter ações estratégicas que visem a quatro pontos. Primeiro deles, a difusão da doutrina espírita, o estímulo ao estudo e à prática do espiritismo com base nas obras da codificação kardeciana e a sua integração na sociedade. O segundo ponto é a união fraterna entre as instituições espíritas, os espíritas e os demais setores da sociedade civil e religiosa. O terceiro ponto é o trabalho em equipe. E o quarto, a preparação de trabalhadores. Então, nós poderíamos verificar que conceitos importantes contidos nesta obra e que nós acabamos de relembrá-los neste momento, são importantes para que possamos estudar, ler e estudar e colocar em prática no dia a dia estas nossas ações que estão aqui nos orientando, que esta orientação chega para que possamos colocar em prática essas ações de maneira mais eficaz. O trabalhar pela unificação, quer dizer, o trabalho de unificação, este é uma ação importante e visa justamente os órgãos doutrinários do Espiritismo Brasil e que deve ajudar a prestar relevante serviço à causa do Evangelho Redentor junto à humanidade. Então, trabalhar pela unificação, a prestar relevante serviço à causa do Evangelho Redentor.

0: importante obra que vai nos orientar, que vai nos nortear junto ao movimento federativo brasileiro.
1: É Maria Lúcia, presidente da Federação Espírita do Estado do Espírito Santo. A nossa pergunta, Maria Lúcia, é como é que você sente agora com este novo documento recém-lançado pelo Conselho Federativo Nacional, orientação aos órgãos de unificação?
2: Nós sentimos que este documento veio no momento certo para nos fortalecer neste trabalho de unificação do movimento espírita. E, inclusive, lá na federação, nós já estamos estudando e já procurando a fazer um direcionamento das atividades que já pretendemos a iniciá-los agora no próximo mês.
1: Marival Veloso Matos, presidente da União Espírita Mineira. Marival, como você sentiu o desenvolvimento desse seminário para a implantação da orientação aos órgãos de unificação?
3: O PR, olha, eu senti como um grande avanço no nosso movimento federativo. Por quê? Porque antes a gente recebia instruções como as anteriores e sem que paralelamente à entrega houvesse a sensibilização que nós tivemos hoje, era quase que fatal que aquele regulamento, aquela instrução, aquela ajuda que o livro nos oferece, iria parar na gaveta ou, quando muito, apreendido pelas metades. Então, quando a Federação Espírita Brasileira nos entrega essa orientação ou essas orientações e já nos entrega junto a pujança, a garra que ela traz através do seu trabalho e através das sensibilizações que a equipe da FEB nos oferece, a gente vê que ela já nasce vigorosa dentro dos nossos propósitos. Eu, como presidente da Federativa Mineira, eu estou muito feliz, até porque junto conosco nós tivemos mais de 20 cidades, então a gente sabe que esse plano, ele está robusto, ele está vigoroso, e não tenhamos dúvida que com mais facilidade do que as outras instruções, vai se chegar até o dirigente da Casa Espírita no interior, que é a célula primeira do movimento federativo.

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1: 15 horas e 34 minutos.
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8: Olá, turminha do bem. Continuamos o nosso estudo sobre as esperanças e consolações da quarta parte do Livro dos Espíritos.
2: E seguimos falando o que é a felicidade e a infelicidade, que são assuntos que às vezes confundimos. Achamos que somos os mais miseráveis, quando na verdade temos tudo o que realmente é importante. Começa a nossa história, tia Maiara, por favor.
9: De sexta-feira, tinha o tom alaranjado do outono. Bruno e Maia, ambos com seus 12 anos recém-completados, caminhavam pelo quintal de seu Bernardo. Uma marcenaria e um restaurador de móveis antigos, conhecido na vizinhança por suas mãos habilidosas e conversa sábia.
10: Bruno vinha de cara fechada, chutando as folhas secas pelo caminho. Maia, ao seu lado, tentava consolá-lo.
2: Não adianta, Maia, resmungou Bruno, cruzando os braços. O Caio ganhou o smartphone de última geração, aquele cheio de câmeras e com o jogo do momento. Eu continuo com o meu, que mal roda vídeo, dá uma raiva. Parece que todo mundo no colégio tem as coisas melhores que as minhas.
11: Seu Bernardo, que lixava o pé de uma mesa de jatobá na entrada do galpão, parou o trabalho, tirou os óculos de proteção e soprou a poeira da madeira.
12: A inveja e o ciúme são como cupins num móvel bom, Bruno, disse o adulto com voz serena. Vão comendo por dentro até que não sobra nada além de pó. Vocês sabiam que a maior parte das nossas aflições não vem do que nos falta de verdade, mas das necessidades inventadas que a gente cria?
8: Como assim inventadas, seu Bernardo? Perguntou Maia, sentando-se num banco de madeira. O celular novo do Caio é de verdade.
12: O celular é de verdade, Maia. Mas a necessidade de ter um modelo mais caro só para mostrar para os outros é uma ilusão da nossa cabeça. A civilização vai criando modas e apetrechos, e as pessoas acham que serão miseráveis se não tiverem aquilo. O homem mais rico não é o que junta mais quinquilharias, mas aquele que precisa de menos para viver feliz.
11: Bruno abaixou a cabeça, meio envergonhado. Para mudar de assunto, olhou para o fundo da oficina, onde uma estrutura complexa de engrenagens de madeira, polias e pequenos motores chamava a atenção.
2: Quem fez aquilo ali? Perguntou Bruno, apontando. Ficou incrível.
12: Foi meu filho, Rodrigo, quando tinha a idade de vocês, respondeu seu Bernardo com um suspiro saudoso. Ele tinha um talento nato para a mecânica. Pegava pedaços de ferro e de madeira e transformava em máquinas inventivas.
9: E por que ele não trabalha com isso? Questionou Maia.
12: Porque na época, dominado pelo orgulho, achei que ele precisava ter uma profissão de status. Forcei o rapaz a cursar direito para ser um advogado de prestígio. Resultado? Foi um péssimo advogado. Vivia frustrado e infeliz por ter se afastado da sua verdadeira vocação. Quando a gente força alguém a seguir um caminho só por vaidade ou vaidade social, o fracasso é quase certo.
8: E o que aconteceu com ele? Quis saber, Bruno.
12: Felizmente ele percebeu o erro a tempo, sorriu Bernardo. Venceu o preconceito bobo do que os outros iam pensar, largou os tribunais e hoje tem uma oficina de restauração de motores antigos. É realizado e feliz. Não há trabalho honrado que desonre o homem. O que desonra é a preguiça e o orgulho que nos impede de recomeçar.
10: Maia ficou pensativa por alguns instantes.
2: Mas, seu Bernardo, e quando a pessoa sofre, não por causa de celular ou de orgulho, mas porque não tem nem o que comer? Isso não é uma infelicidade de verdade?
12: É sim, Maia. A única infelicidade real e profunda neste mundo é a falta do necessário para manter a vida e a saúde do corpo. Mas pensem comigo, por que existe gente passando fome ao lado de pessoas que esbanjam tanto?
2: Por que o mundo é injusto? Arriscou Bruno.
12: Porque os homens ainda são egoístas, corrigiu o velho marceneiro gentilmente. Numa sociedade de fato organizada segundo o amor e a justiça divina, ninguém morreria de fome ou abandono. A terra produz o suficiente para todos. A falta do necessário para uns é consequência da ganância ou do descaso de outros.
10: Seu Bernardo pegou dois pedaços de madeira macia, dois estiletes sem ponta e entregou às crianças.
12: Sabem, crianças, a Terra ainda é um lugar de aprendizado difícil. As pessoas que parecem felizes só porque têm muito dinheiro ou vivem nas redes sociais ostentando, muitas vezes choram lágrimas amargas na intimidade, perseguidas pela ansiedade, pelo ciúme ou pelo medo de perder o que tem.
8: Como o brinquedo da criança pequena que quebra e ela acha que o mundo acabou, disse Maia, compreendendo o raciocínio.
12: Exatamente, vibrou seu Bernardo. Quando a gente eleva os pensamentos e entende que a nossa vida não se resume a esses poucos anos na Terra, essas mesquinharias da vaidade passam a parecer brincadeiras bobas de infância. Em vez de gastar energia invejando quem tem o celular do ano, por que você não usa a sua inteligência para criar algo com as próprias mãos, Bruno?
10: Bruno olhou para o bloco de madeira nas suas mãos, depois para a escultura mecânica do filho do seu Bernardo. Pela primeira vez na tarde, o nó no seu peito desfez-se.
2: Eu posso tentar esculpir um carrinho de rolamento, disse Bruno, com um brilho diferente nos olhos.
4: E eu ia ajudar a pintar,
9: completou Maia rindo.
12: É assim que a gente vence a escuridão, meus jovens, concluiu seu Bernardo, voltando ao seu trabalho de lixamento. Não é combatendo o que o outro tem, mas fazendo bem, cultivando os próprios talentos e mantendo o coração livre de necessidades inúteis. O homem, de consciência limpa e poucas exigências, é o mais rico dos reis.
8: E agora nós vamos ouvir mais um Minutos com Jesus com a tia Cássia.
5: Aqui é Cássia Bamba, evangelizadora. Minutos com Jesus. Diante dos desafios da vida moderna, o que tem dificultado a participação das crianças na evangelização? Quem nos responde é Mônica Soares, diretora do Departamento de Infância da USE do Estado de São Paulo.
6: Olá, queridos, é uma alegria responder essa pergunta tão importante. Diante dos desafios da vida moderna, o que impede a criança, o que tem impedido a criança e o jovem de frequentar ali a evangelização e a mocidade? Curiosamente, estamos no período de transição planetária. E diz lá Jesus, no sermão profético, que há sinais desse tempo, que seria o princípio das dores, como a grávida que começa as dores do parto, e que o mundo passa por grandes dores. E um dos sinais, como diz lá em Obras Póstumas, é esse aumento de tentativa de suicídio. E tantas perdas acontecem por aí, não só de jovens e adultos, mas de crianças também. tem aumentado e muito o suicídio entre crianças, principalmente relacionado à mídia, tecnologia, internet, ao celular, às redes sociais. Então, há uma procura incessante dos pais para socorro médico, mas há uma desvalorização da casa espírita. Então, a gente procurou a Anne Osasco para trazer uma capacitação para os evangelizadores e fizemos um curso chamado A Geração Ansiosa, baseado no livro de Jonathan Haidt, que influenciou essa lei aí que retira os celulares das escolas. Esse curso fez com que aumentasse a quantidade de pessoas no Centro Espírita. As famílias compareceram para o curso e trouxeram seus filhos, enchendo ali a evangelização e a mocidade. O curso correu com várias reuniões e, ao término, essas famílias permaneceram. Então, tivemos mais chances de trabalhar a criança e o jovem como uma prevenção ao suicídio, mas aquela evangelização robusta, que mostra o que é a vida no mundo espiritual de forma honesta, mostra os perigos de uma sintonia ruim, traz também o benefício de saber que todos temos um anjo da guarda, que diante de tantas perdas de entes queridos, nós podemos reencontrá-los, seja durante o sono, seja após a morte. Então, toda essa parte doutrinária da relação com o plano espiritual, com os que já desencarnaram, e também mostrando o nosso destino, como qual é o objetivo da nossa vida aqui na Terra, o objetivo da reencarnação, tudo isso vem trazendo um suporte emocional para que a criança e o jovem não venham a escolher o suicídio ou procurar também outras fugas, seja nas drogas, seja nos vícios gerais. A gente percebe que a casa espírita tem um papel importante e que despertar os pais em relação a esse benefício tem funcionado. Então é um trabalho de conscientização das famílias para que valorizem esse benefício gratuito que é a casa espírita e que é um trabalho preventivo. Mas não só abrir uma casa espírita e colocar ali um nome casa espírita que tem evangelização, mas o conteúdo tem que fortalecer, tem que alimentar. Não só falar da proteção espiritual, do valor da prece, que é fundamental, mas dizer os perigos, os perigos para que não sejamos vítimas fáceis diante da obsessão, né, que se espalha, principalmente relacionada aos vícios, para que a gente possa se conscientizar, tomar conta dos nossos próprios pensamentos, ter uma vida mais saudável com seus hábitos alimentares, os hábitos que nos venham trazer o benefício de não criar vinculações espirituais ruins. Essa é a nossa fala de hoje e agradecemos a oportunidade de estar aqui respondendo essa pergunta. Muito obrigada.
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2: 15 horas e 49 minutos.
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4: Olá, você seja muito bem-vindo a mais um programa aqui pela Web Rádio Fraternidade, Refletindo com Joana. E hoje nós vamos falar de um item muito importante para nosso crescimento pessoal. É o dever psicológico, que Joana traz no capítulo 6 do livro O Homem Integral. É o último item desse capítulo. E ela vem trazer para nós a importância de entender que, por largo tempo, a psicologia, como ela traz, para encontrar as raízes dos problemas do homem em seu passado próximo, na vida pré-natal, seja desde a da concepção, na infância e na adolescência, como ela diz aqui, a fim de que? De equacionar esses problemas. Então, se eu, psicologicamente, vou ser atendido por um psicoterapeuta que vai trabalhar essas vivências minhas, essa construção da minha personalidade, vai me ajudar muito. Mas ela continua dizendo o seguinte, que essas interpretações apressadas comumente tentavam liberar os pacientes dos seus conflitos, atirando as responsabilidades da sua gênese, do seu início, da sua formação, aos pais desequipados, uns superprotetores, outros agressivos, que na sua ignorância afetiva desencadeava os complexos variados e tormentosos. Trata-se de uma forma simplista de desviar o problema de uma para outra área, sem a real superação ou equação do mesmo. Então o paciente chega no consultório com as queixas, e falando, revoltado, como ela fala aqui, amargurado às vezes, ressentido contra os responsáveis, né? Contra os pais, contra a mãe, os complexos que ela traz, o complexo materno, o complexo paterno, ou o complexo, né, familiar, também acontece muito. Então vem transferindo. E aí, isso vai ser transferido o quê? Para a sociedade. Ela diz isso aqui. Que esse processo também vai se reverberar, vai chegar até a sociedade. Então, veja, ela diz também que a reação na busca do que passavam a considerar como liberdade, independência, daqueles agentes castadores ou inibidores, faziam-se bulentos na sua suposição que esta seria uma forma de afirmação da personalidade ou de autorrealização. O que, que ela está dizendo aqui? Que é um processo que eu busco independência, que eu busco minha liberdade a qualquer custo, a qualquer preço, e eu só mando, quem manda em mim sou eu, e por aí vai. Só que é um movimento que, às vezes, se não for bem orientado, essa suposta liberdade, essa suposta independência, pode trazer um processo de afirmação da personalidade negativa, às vezes. Então, obviamente que eu cresci, você cresceu, e nós precisamos sair do casulo, voar. Mas nós somos educados, nós trouxemos da nossa família aprendizados. Então, quando ela fala que a nossa conscientização, no quesito dos fenômenos neuróticos, não deve engendrar vítimas novas contra as quais sejam atiradas todas as responsabilidades. Então, eu vou atirar pedras para meu pai e para minha mãe, e não estou aqui julgando se está certo ou se está errado, mas eu vou ficar nesse lugar, e esse lugar vai me tornar vítima, e eu posso produzir outros processos, que eu posso passar isso para os meus filhos. E geralmente a gente passa muito isso para os nossos filhos. Segundo a nossa criação, a gente passa muito isso para os nossos filhos, ela diz, para a sociedade. E ela diz, sem dúvida, desde o momento da vida extrauterina, há um grande choque na formação psicológica do bebê, ao qual se adicionam outros inumeráveis, decorrentes da educação deficiente no lar e no agrupamento social. O mundo, com as suas complexidades estabelecidas e para ele impenetráveis, apresenta-se agressivo e odiento, exigindo-lhe alto suprimento de habilidades para escapar-lhe ao que considera suas ciladas. Ela vem chamar-se atenção na questão da criação e a importância disso, e vem falar da moderna visão psicológica. Né? Então, ela fala a moderna visão psicológica, embora respeitando as injunções do passado atual, e as exigências do aqui e agora, busca desenvolver as possibilidades latentes do homem, o seu vir a ser, centralizando a sua interpretação nos seus recursos inexplorados. Então, é explorar mais os nossos recursos. E aí eu trouxe aqui da filosofia para nós, porque esse tema de vir, essa palavra vem da filosofia, especialmente de Heráclito. Tudo flui. E mais tarde, trabalhado por Nietzsche e outros autores. Dever significa movimento, transformação, aquele que nunca está pronto ou acabado. Nós não estamos prontos e acabados, nós estamos em constante crescimento e formação. Mas o devir psicológico, o que é que Joana fala? Eu trouxe para nós aqui. O devir se refere realmente a isso que nós acabamos de repetir, o vir a ser da psique, o constante processo de mudança, crescimento e elaboração simbólica. Isso na psicologia profunda de Carl Gustav Jung, ele vai falar do processo de individuação. O processo de individuação é esse tornar-se si mesmo. É um processo contínuo, e para isso eu preciso de autoconhecimento, preciso de várias elaborações, vários entendimentos e compreensões a nível psíquico, a nível moral, a nível espiritual e a nível físico também, né? Nosso físico, nós estamos encarnados, a gente precisa cuidar do físico também como um processo para me dar condições para o meu espírito continuar trabalhando. Então, veja, aí nós vamos entender aqui no processo que ela traz o vir a ser. Então, quando eu vou liberando as inibições, quando eu vou liberando os conflitos, diante dos desafios novos, isso vai acenando, vai mostrando para mim e para você a autorrealização e o amadurecimento mútuo. Esse amadurecimento mútuo, em sentido do que eu vivo, em concordância com o que eu sinto. É difícil, porque o auto amadurecimento íntimo, ele precisa realmente ter esse auto, esse conhecimento de si, essa busca de si. Isso é um trabalho, né, gente? Então ela vem falar, o devir psicológico é mais importante do que o seu passado nebuloso. Então, devir, a transformação, o pegar o que eu tenho de material da minha vida e transformar. Não adianta eu ficar reclamando, não adianta eu ficar aqui chorando, me vitimizando, se eu não faço esse movimento. Então, você está aí ouvindo, você vai entender que esse devir, esse vir a ser, essa transformação, essa maturidade e se tornar maduro é um processo. E ela diz, então, olha, o devir psicológico é mais importante do que o seu passado nebuloso.

esposo, que o sol da razão consciente se encarregará de clarear, sem ilhas de sombra doentia na personalidade. Então, nós trazemos sombras, complexos, né? Arquétipos, sombra e sombras são arquétipos, complexo é do nosso inconsciente pessoal, sombra está no nosso inconsciente coletivo que nós trazemos, por isso é importante você se conhecer, eu me conhecer, estudar, buscar, lidar com isso, ouvir o que as pessoas têm de mim, sobre você. Então, ela fala também a importância de encontrar uma matriz kármica e aplicar-lhe a terapia especializada. Capaz de quê? De conscientizar o paciente e ajudá-lo na superação do fator perturbante. Então, mesmo assim, com pessoas especializadas, com processos terapêuticos, técnicas, nós precisamos ter cuidado, né? Evitando apressadas conclusões, ela diz, falsos mergulhos em climas obsessivos e o cuidado com essa análise e tratamento para nós. Então, se o nosso espírito precisa evoluir, eu preciso começar a entender o que é que eu estou fazendo, para que eu estou fazendo, como estou fazendo, quem eu sou. Quando você começar a responder essas questões, isso vai te ajudar bastante. Então ela diz, a nova psicologia profunda pretende desvendar as incógnitas das várias patologias que afetam o comportamento psicológico do homem, utilizando-se de uma nova linguagem e desenvolvendo os recursos da sua evolução ainda não excogitados. Não tinha ainda esse processo do espírito, a consciência disso, né? Então ela diz que é indispensável, assim, que nós tomemos consciência de si, o que lhe independe da inteligência, da atividade de natureza mental. E ela vem e arremata para nós. A consciência expressa-se em uma atitude perante a vida. Um desvendar de si mesmo, de quem se é, de onde se encontra, analisando depois o que se sabe e quanto se ignora, equipando-se de lucidez que não permite mecanismos de evasão da realidade. Não finge que sabe quando ignora. Tampouco aparenta desconhecer se sabe. Se eu sei, digo que sei. Se eu não sei, digo que não sei. Não é isso? Trata-se, portanto, de uma tomada de conhecimento lógico. Então, muitas vezes ela fala, o homem amargurado, que se faz vítima de conflitos, deve aprender a resolver os desafios do momento, despreocupando-se das ocorrências traumáticas e gerando novas oportunidades. As suas propostas para amanhã começam agora, não aguardando o tempo que o tempo cheque, porque é ele quem passará pelas horas e chegará àquela dimensão a que denominamos futuro. E para isso nós precisamos entender o que nós passamos e o que nós vivemos. Gente, é fácil. Tudo que eu estou falando aqui é um processo de vida, vida espiritual. Por que vida espiritual? Porque nós estamos, segundo a doutrina espírita, fomos criados simples e ignorantes, estamos no processo de nos tornarmos seres perfeitos. Gente, mas isso são milhões de anos. São muitas encarnações. Nós começamos hoje. Então, calma. Não é simples assim, ah, agora eu quero mudar, agora eu já sei quem eu sou, já entendi que eu tenho esse defeito, tenho essa virtude. Tá, agora é só fazer e tá pronto. Cada movimento, cada tempo, vai trazer um novo olhar, um novo entendimento, né? E eu quero finalizar isso aqui para nós. Ó.
A consciência do vir a ser proporciona uma mente aberta. Então, comece com a mente aberta, com a capacidade para considerar com clareza e saúde todos os fatos da existência. Eu vou começar a ter mais clareza nas coisas que acontecem comigo, buscar essa saúde integral. Aí ela diz: comportando-se de maneira tranquila, com possibilidade de conquistar o infinito. Então, é tranquilidade, serenidade, continuidade, estudo, dedicação, amor a você e ao próximo. Gente, é um processo, tá? Então vamos com calma, que nós estamos só começando a tomar consciência de muitas coisas que até então a gente não tomava, tá? Um grande abraço para você e até o próximo programa.

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2: 16 horas e 7 minutos.
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2: 16 horas e 12 minutos.
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0: Olá, estamos começando o nosso programa Encontro Fraterno e queremos saber: você é egoísta? Esse é um sentimento que mexe com todos nós. Para falarmos sobre o assunto, convidamos Virgínio Wilson de Sarroris, que é da diretoria do atendimento espiritual aqui da Federação Espírita de Goiás, estudante aí da doutrina espírita, que vai bater um papo conosco justamente sobre o egoísmo. Você acompanha ainda o quadro Evangelho Responde com Calcides Sarroris. Estamos começando o nosso programa e ele foi feito para você. Fique conosco. Estamos hoje falando sobre egoísmo, que de acordo com os espíritos, é um sentimento que está na base de todos os outros vícios morais e imperfeições da humanidade. Tendo a satisfação de ter aqui a Virgínia, nossa amiga aqui do programa Encontro Fraterno. Virgínia, é um prazer tê-la aqui.
1: Satisfação nossa.
0: Virgínia, para falar então sobre esse sentimento que é tão presente na vida da maioria de nós, nós buscamos na internet algo que nos desse uma informação sobre o sentido dessa palavra, né? O que seria realmente o egoísmo. E encontramos o seguinte, que é o hábito ou a atitude de uma pessoa colocar seus interesses, opiniões, desejos, necessidades em primeiro lugar, em detrimento do ambiente e das demais pessoas com as quais ela se relaciona. Partindo desse conceito, será que nós podemos entender que todos nós somos um tanto quanto egoístas?
1: O que nós podemos afirmar é que o egoísmo vem do instinto. E nós percebemos no reino animal a força dessa energia, desse instinto. Os animais precisam se unir atacando. Eles têm que atacar para se alimentar. Então, como nós somos seres que estamos vivenciando as várias experiências nos vários reinos da natureza, quando passamos a ter a consciência do livre-arbítrio, ou melhor, a capacidade de raciocinar, nós deixamos de priorizar o instinto e deveríamos priorizar o sentimento. Dessa forma, estaremos combatendo o egoísmo. Então, realmente, ele está juntinho de nós. Primeiramente, como uma fase de proteção. No reino hominal, como um grande desafio a ser vencido pelo sentimento.
0: Ou seja, se nós somos espíritos evolutivos, tudo indica que chega um momento em que nós não precisamos mais nos utilizarmos desse sentimento egoísta para a preservação da nossa espécie. E aí nós temos que começar a valorizar os outros sentimentos que são aqueles que elevam o espírito.
1: Perfeitamente. Vai chegar um momento em que, ao despertarmos para a religiosidade, para a importância do ser e não do ter, nós já estaremos combatendo o egoísmo, com toda certeza.
0: E nós ouvimos também falar muito em egocentrismo. Egoísmo, egocentrismo, são a mesma coisa ou tem relação?
1: É interessante. O egoísta pensa e tem a certeza absoluta que ele é o centro de tudo. Ele é o melhor, ele é o mais bonito, ele faz tudo da maneira ideal. Ninguém serve para ele. E o egocentrista, ele imagina que é o centro de tudo. É por isso que a gente tem nas crianças, durante a infância, uma fase de egocentrismo. Então, ele imaginando ser o centro das atenções, ele se sobressai, ele se destaca. Então, compete aos pais tentar controlar essas reações para que elas não se tornem em egoísmo lá na frente, para que as ações do egocêntrico não forcem, não estimulem ao egoísmo excessivo. É interessante, eu fiquei assim animada com essa colocação. Imaginava que fossem as mesmas coisas, mas não. Então o egoísta tem certeza e o egocêntrico imagina. Talvez mais fácil de combater, né?
0: Com certeza. E quando você fala então que o egoísmo, ele é um sentimento que parte muito ali associada ao instinto de conservação e que naturalmente nós vamos nos libertando. Então nós podemos considerar que o egoísmo ele não é um vício moral, porque muitas vezes nós observamos o egoísmo como sendo um vício moral que se adquire. Eu aprendo a ser egoísta. Então, na verdade, é que eu já trouxe esse cerne, esse sentimento do egoísmo comigo e eu não consigo me libertar dele. Seria mais ou menos por aí?
1: Na verdade, ele passa a ser vício depois que adquirimos a razão. Aí o alimentar desse instinto egoísta, como seres humanos que somos, torna-se vício. Então é uma diferença quase que sutil. Mas até então, na fase animal, era necessário, era importante para que aquele princípio inteligente evoluísse. Mas quando conseguimos entender a fé, quando nós recebemos a opção de escolher entre o bem e o mal, passa a ser vício quando essa força não é bem aplicada. Ela pode ser canalizada para o sentimento de doação, o sentimento de fraternidade. Seria um desvio daquela energia.
0: Olha só, nós vivemos numa sociedade

0: capitalista em que o consumismo ele está presente nas nossas vidas o tempo todo, né? A mídia enfatizando, todos os ambientes. É, nós podemos entender, então, que esse tipo de sociedade em que nós vivemos, esse sistema, ele estimula o egoísmo em nós?
1: Estimula. Acreditamos que sim. Porque é quase que um convite que a gente recebe todos os dias na nossa casa. Até o momento em que nós percebemos que aquilo ali já não é mais suficiente. Nós queremos alguma coisa a mais. E esse algo mais que buscamos, na verdade, é a ligação com Deus. Então, é um processo natural do ser humano. O ter chega um momento que já não é mais suficiente. Ele já tem tudo. Ele já conseguiu alcançar todas as suas metas. Aí ele se desperta para o ser, que na realidade torna-se o bom combate ao egoísmo. É o momento que a gente aprende que é importante ser.
0: Isso, se nós formos analisar, independe de posses materiais.
1: Com certeza, independe de posses materiais. Claro, às vezes a pessoa, por falta dessas posses materiais, ela sempre quer ter alguma coisa. E por isso é infeliz, por isso é egoísta. Quando dá aquele start, né? Tenho que mudar, existe alguma coisa a mais, aí ele se torna um ser humano feliz.
0: Bom, nós estamos então falando aqui sobre o egoísmo, esse sentimento que a maioria de nós carrega ainda dentro de si. Nós vamos para um breve intervalo, mas voltamos já já. Fique conosco.
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0: Estamos de volta hoje conversando com a nossa amiga Virgínia Roriz sobre o egoísmo. Virgínia, os Espíritos nos dizem, no Livro dos Espíritos, que o egoísmo é o mais radical dos males, porque dele é que deriva todos os outros. Por que entender dessa forma, sendo o egoísmo como a origem de todos os outros males da humanidade?
1: É interessante a gente refletir nisso, não é? Porque o egoísta, a pessoa egoísta, ou melhor, nós que ainda somos egoístas, de repente, pela aquela tentativa de conseguir tudo o que nós queremos, nós nos tornamos excessivamente ambiciosos. Na busca constante de nos tornarmos felizes através da aquisição dos sentimentos, ou seja, de querer que aquela pessoa seja nossa, esse amor egoísta, esse amor só meu, a gente se torna como que dono daquela criatura. Então são várias as ações egoísticas que dão origem à vaidade, a eu sou o mais bonito e portanto eu tenho que fazer o uso excessivo da minha pessoa, me tornando bonito, fazendo os regimes, emagrecendo, engordando. Então as próprias ações para que nós nos tornemos os donos do mundo, digamos assim, têm raízes no egoísmo, aquele egoísmo inicial que nós falamos no primeiro bloco, naquele instinto, naquela busca de encontrar a felicidade nas coisas materiais. E daí a gente parte para fazer de tudo. E quase sempre erramos. É o cair em tentação. Aí a gente parte para fazer de tudo.

0: esse orgulho, vamos dizer assim, ele passa a partir dessas informações a se sentir extremamente convidado a ser orgulhoso. Então, sem querer, nós estamos infundindo ali nas nossas crianças o orgulho com base no egoísmo. O meu filho é o melhor. Quer dizer, é o nosso orgulho estimulando o nosso egoísmo, estimulando o orgulho no nosso filho. É de se refletir bastante nisso, não é?
1: É verdade. Bom, mas nós sabemos que, claro, nós também não temos só defeitos, né? Somos seres
0: Sim.
1: aí com virtudes. Mas nós poderíamos considerar que, na maioria das vezes, o egoísmo, ele anula as virtudes.
0: Não, ele pode dificultar a aquisição dessas virtudes, mas anular jamais, senão nós estaríamos sendo contrários aos ensinamentos de Jesus, estaríamos sendo contrários à justiça e bondade de Deus. Então, as virtudes nós vamos conseguir, sim, vencendo os nossos defeitos, gradativamente, não de uma hora para outra, mas todos nós. Criados por Deus, um dia teremos essas virtudes, sim. Quando? Não sei, vai depender de cada um de nós, das nossas ações, das nossas atitudes. Mas o egoísmo jamais anularia as virtudes, a aquisição das virtudes. Seria o mesmo de dizer que o mal vence o bem, e a gente sabe que isso não acontece, não é? Então, vamos à luta para desenvolver essas virtudes, porque é através desse desenvolvimento que nós vamos combater o egoísmo.
1: Ou seja, as virtudes como ferramentas de combate ao
0: Com
1: egoísmo.
0: certeza, com toda certeza.
1: Ainda avaliando o livro dos Espíritos, a questão 916 traz uma colocação interessante. Diz assim: longe de diminuir, o egoísmo cresce com a civilização, que até parece o excita e mantém. Como é que nós podemos entender essa visão dos Espíritos relacionando o egoísmo com o crescimento da civilização?
0: Chico Xavier tinha uma frase, dizia uma frase muito bonita, que o mal vem de tamancos e o bem vem de pantufa. Poderíamos trocar, o egoísmo vem de tamancos. Todos nós ouvimos notícias nos incitando a ações egoístas, mas o bem vem de pantufa. Então a gente começa a perceber que nesse momento de transição do nosso planeta, há muitas pessoas que já desenvolveram as virtudes. Há exemplos vivos de pessoas dedicadas que buscam, apesar de todo o convite ao consumismo, o ter as coisas materiais, já batalham nos motivando a buscar a moralidade. Então, nós estamos vivendo um momento em que, aparentemente, o egoísmo está sobretudo. Mas não está. Podemos citar nós mesmos, o esforço que nós estamos fazendo para combater as nossas mazelas, os nossos defeitos. Então, é uma visão real para uns 300 anos atrás, digamos assim, mas hoje já está diferente. A gente já vê um grande número de pessoas buscando essa moralidade, esse equilíbrio. E que conseguem. Então, que usemos essas pantufas, mas que possamos falar mais, divulgar mais essas coisas bonitas. A gente costuma ficar calado, egoisticamente calados, e não divulgar o que que estamos fazendo para combater esses momentos de tristeza, de raiva, de criminalidade. Mas realmente, a gente tem a certeza de que o bem vem se infiltrando. Primeiramente silencioso, mas vai haver um dia que a gente vai retirar as pantufas e talvez usar um saltinho alto que faça mais barulho.
1: Então, na verdade, isso lembra aquele conceito que algumas pessoas têm de que o mal sempre prevalece, que a maldade no mundo tem crescido, tem aumentado. Quer dizer, na verdade, nós não percebemos isso, né? O mal, ele existe pela ausência do
0: Do
1: bem,
0: bem.
1: mas ele não está crescendo. Ele está de acordo com, né,
0: O desenvolvimento
1: o desenvolvimento mesmo.
0: dos homens que habitam o planeta Terra. Porque ele só vai deixar de existir quando toda a humanidade se desenvolver moralmente. Então, não é uma coisa que a gente possa fazer assim de uma hora.

0: para outra. Depende de cada pessoa.
1: É esforço individual.
0: Esforço individual.
1: Bom, e nós falamos muito, principalmente no nosso movimento espírita, em caridade, né? Em fazer o bem ao próximo. E nós percebemos isso aí pela sociedade de forma geral. Principalmente quando ocorrem aí esses grandes acidentes, cataclismas, uhum. né? Onde a sociedade como um todo se mobiliza ali no intuito de colaborar, de minimizar o sofrimento daquelas pessoas. Então nós podemos entender que, mesmo sendo egoístas, nós também conseguimos muitas vezes pensar no próximo e sermos caridosos.
0: Com certeza. É a prática dessa caridade, dessa preocupação com o sofrimento alheio, que vai iniciar o combate do nosso egoísmo. E é impressionante a gente perceber a sensibilidade do povo brasileiro. Acreditamos que é o povo que mais se... Como é que eu vou dizer? Se motiva a colaborar e auxiliar com o bem. Então acreditamos realmente que a prática da caridade é a porta para vencermos o egoísmo.
1: Bom, falando aqui sobre egoísmo, no próximo bloco nós vamos questionar ainda um pouco como perceber quando somos egoístas. Essa é uma dificuldade que temos. Mas antes do nosso intervalo, acompanhe Calcídio Sarrouris com o quadro O Evangelho Responde. Daqui a pouquinho nós voltamos.
2: Mateus capítulo 5, versículo 13, traz uma informação para a gente pensar a respeito. Jesus diz: vós sois o sal da terra. Se, porém, o sal se tornar insosso, com que se salgará? Para nada mais presta. É um texto extraordinário. E que o escritor Haroldo Dutra Dias, no seu Novo Testamento, traz a explicação a respeito deste termo, se o sal se tornar insosso, ou seja, se o sal deixar de ser salgado. Haroldo Dutra Dias, no seu livro, nos informa que o termo no aramaico que Jesus ensinou está dito: se o sal se tornar tolo ou se o sal enlouquecer. Evidentemente, um sentido figurado para nós. É como se a gente, se referindo a alguém, a gente diz: não, aquela pessoa é sem sal. Ou seja, uma pessoa sem graça, sem conteúdo. É tola, é louca, é uma pessoa vã. É nesse sentido que se busca o ensinamento de Jesus. E isso vai direto a todos nós. Porque Jesus fala: vós sois, vós, todos vós. Jesus está se dirigindo a todos nós, a humanidade inteira. Vós sois o sal da terra. É a pessoa, aquele que dá o equilíbrio à terra. Mas é preciso que façamos com que o nosso tempero, o tempero de cada um, o modo de ver de cada um, enriqueça, tempere a terra. Ou seja, cada um aqui está sendo chamado a colaborar conforme o seu modo de ser para a evolução, para a grandeza do planeta. Nenhum de nós precisa se transformar num Chico Xavier, num Mahatma Gandhi, numa Madre Teresa de Calcutá, não. Jesus está dizendo aqui: seja você mesmo, com as suas características, com as suas qualidades boas, e use essas qualidades para dar o tempero no relacionamento com seus amigos, com seus companheiros, no seu campo profissional, no seu campo social, no campo religioso. Traga a nota da sua pessoa, o seu tempero, o seu salzinho. Tempere a sociedade com o seu modo de ser. Enriqueça os amigos, leve a sua colaboração até eles, a sua parcela de contribuição para a melhoria da sociedade, do grupo em que você foi colocado pela providência divina. Este é o ensinamento que Jesus nos deixa aqui, em Mateus capítulo 5, versículo 13.
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1: Voltamos a conversar com Virgínia sobre egoísmo. Virgínia, uma dificuldade que nós temos é percebermos em nós essas atitudes egoístas. Como avaliar se nós somos ou não egoístas?
0: Olha, eu andei refletindo muito isso hoje pela manhã e comecei a perceber que a gente se torna egoísta ou a gente vê o egoísmo em nós quando as nossas ações não trazem felicidade para o próximo. Quando as nossas palavras não levam esperança. Então não é tão difícil assim. Ou melhor, quando a gente se tranca dentro de nós próprios, nos impedindo de viver a vida, estamos sendo egoístas. Então não é muito difícil a gente perceber esse comportamento em nós, não. Nós já temos condições de vislumbrar. Na verdade é o seguinte, é quando nós estamos sendo contrários ao mandamento. Amar a Deus sobre todas as coisas e ao próximo como a ti mesmo. É essa a fórmula para a gente ter a percepção se o que estamos fazendo está bom, está correto ou não. É difícil?
1: Lembrou aquele ensinamento de Jesus, não é? Que diz que nós devemos fazer aos outros o que nós gostaríamos que os outros nos fizessem.
0: Exatamente.
1: Então, por aí também a gente pode, né, avaliar.
0: A gente pode avaliar direitinho. A gente sabe, a gente só se recusa a ver, mas a gente sabe.
1: Bom, nós falamos aí de outros sentimentos que são derivados do egoísmo, como, por exemplo, o orgulho e a vaidade, que nós sabemos que são sentimentos que são muito exacerbados na nossa sociedade. Nós somos o tempo inteiro motivados a sermos vaidosos, a sermos orgulhosos. Como lutar contra isso?
0: É. A gente ouve muito do meio espírita, né? Eu sou orgulhoso da minha humildade. É claro que a gente fala isso brincando. Mas, na verdade, para a gente superar, para a gente combater, seria nós seguirmos a orientação de Santo Agostinho, que está lá na questão 919 de O Livro dos Espíritos, nos incitando ao autoconhecimento, nos conhecermos. É um trabalho difícil, mas que a gente vem aprendendo devagarzinho através do convívio. Então, Santo Agostinho pede e nos orienta a analisarmos as nossas ações diárias. Se foram boas, parabéns. Se não foram, o que podemos fazer para que elas sejam melhores? Se maltratamos alguém, que no outro dia, logo pela manhã, tenhamos a certeza, a vontade de ir conversar e pedir perdão. Então é o autoconhecimento através da análise sincera das nossas atitudes. É o que Paulo de Tarso chamava de o bom combate. Não é? Aliás, tem páginas maravilhosas mostrando para a gente que a reforma íntima faz com que nós nos conheçamos. E esse conhecimento produz em nós evolução, crescimento e felicidade.
1: Bom, então está aí, né, uma dica a buscarmos esse autoconhecimento. Nós avaliamos uma atitude que foi tomada por Pilatos diante da condenação de Jesus, onde ele lava as mãos, demonstrando ali uma atitude egoísta e omissa. Então nós podemos entender também que muitas vezes a omissão é um tipo de egoísmo.
0: Perfeitamente. Ali é um exemplo típico do problema deles, não é? Foi a posição de Pilatos ali, ele priorizou a sua tranquilidade. Omissão. A omissão realmente é uma das formas assim mais fortes do egoísmo. Sabendo que Jesus era um homem de bem, não é? Que queria o melhor para aquele povo, ele realmente se recusou a defendê-lo, a estimular as pessoas a realmente preferir Jesus ao invés de Barrabás. Então, a maioria das vezes, nós somos muito omissos nas nossas vidas. A gente tem que tomar uma atitude. Aliás, é Jesus que nos conduz a essa postura, né? Omisso, sim, muito omisso. Deve ter sofrido a beça, né, coitado?
1: É, e nós, hein?
0: Deve ter
1: pois
0: sofrido.
1: É. Bom, Virgínia, nós estamos aí falando, então, sobre o egoísmo e poderíamos ficar aqui falando, né, ainda muito tempo. Nosso tempo, infelizmente, está acabando. Nós, até agora, podemos entender que essa luta contra o egoísmo é uma luta conosco mesmo, né? Uma luta íntima, por reforma interior. Mas, para nós encerrarmos, qual seria a dica que você deixa para todos nós como sendo a forma de se destruir o egoísmo?
0: Mudança de hábitos, educação. E no Evangelho, no capítulo 11, no finalzinho do item 13, tem uma afirmativa: triunfareis se a caridade vos inspirar e vos sustentar a fé. Então, nós já temos a fórmula. Caridade e fé são as duas ferramentas que nós temos nas nossas mãos para combatermos o egoísmo e encontrarmos a verdadeira felicidade, que é essa a nossa meta.
1: E todos nós estamos aí buscando, não é? Virgínia, muito obrigada pela sua participação aqui conosco mais uma vez.
0: A gente agradece.
1: Obrigada a você que nos acompanha todas as semanas. O nosso programa está terminando, mas temos um novo encontro na próxima semana.

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1: 16 horas e 52 minutos.
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3: Depoimento de pai. O pai moderno, muitas vezes, perplexo e angustiado, passa a vida inteira correndo como um louco em busca do futuro, esquecendo-se do agora. Com prazer e orgulho, a cada ano, preenche sua declaração de bens para o imposto de renda. Cada nova linha crescida foi produto de muito trabalho. Lotes, casas, apartamentos, sítio, casa na praia, automóvel do ano. Tudo isso custou dias, semanas, meses de luta. Mas ele está sedimentando o futuro de sua família. Se partir de repente, já cumpriu sua missão e não vai deixá-la desamparada. Para ir escrevendo cada vez mais linhas na sua relação de bens, ele não se contenta com um emprego só. É preciso ter dois ou três, vender parte das férias, levar serviço para casa. É um tal de viajar, almoçar fora, fazer reuniões, preencher a agenda. Afinal, ele é um executivo dinâmico, não pode fraquejar. Esse homem se esquece de que a verdadeira declaração de bens, o valor que efetivamente conta, está em outra página do formulário de imposto de renda. Naquelas modestas linhas, quase escondidas, em que se lê: relação de dependentes. São filhos que colocou no mundo, a quem deve dedicar o melhor do seu tempo. Os filhos, novos demais, não estão interessados em propriedades e no aumento da renda. Eles só querem um pai para conviver, dialogar, brincar. Os anos passam, os meninos crescem, e o pai nem percebe, porque se entregou de tal forma à construção do futuro que não participou de suas pequenas alegrias. Não os levou ou os buscou no colégio. Nunca foi uma festa infantil. Um executivo não deve desviar sua atenção para essas bobagens. Há órfãos de pais vivos, porque estão o pai para um lado, a mãe para o outro, e a família desintegrada. Sem amor, sem diálogo, sem a convivência que solidifica a fraternidade entre irmãos, abre caminho no coração, elimina problemas e resolve as coisas na base do entendimento. Há irmãos crescendo como verdadeiros estranhos, que só se encontram de passagem em casa. E para ver os pais, é quase preciso marcar hora. Depois de uma dramática experiência pessoal e familiar vivida, a mensagem que tenho para dar é: não há tempo melhor aplicado do que aquele destinado aos filhos. Dos 18 anos de casado, passei 15 absorvido por muitas tarefas, envolvido em várias ocupações e totalmente entregue a um objetivo único e prioritário: construir o futuro para 3 filhos e minha esposa. Isso me custou longos afastamentos de casa, viagens, estágios, cursos, plantões no jornal, madrugadas no estúdio da televisão. Agora estou aqui com o resultado de tanto esforço. Construí o futuro, penosamente, e não sei o que fazer com ele, depois da perda de Luiz Otávio e Priscila. De que vale tudo o que ajuntei, se esses filhos não estão mais aqui para aproveitar isso conosco? Se o resultado de 30 anos de trabalho fosse consumido agora por um incêndio e desses bens todos não restasse nada mais do que cinzas, isso não teria a menor importância, porque minha escala de valores mudou e o dinheiro passou a ter peso mínimo e relativo em tudo. Se o dinheiro não foi capaz de comprar a cura do meu filho que se drogou e morreu, não foi capaz de evitar a fuga de minha filhinha que saiu de casa e prostituiu-se, e dela não tenho mais notícias, para que serve? Para que ser escravo dele? Eu trocaria, explodindo de felicidade, todas as linhas da declaração de bens por 2 únicas que tive de retirar da relação de dependentes: os nomes de Luiz Otávio e de Priscila. E como doeu retirar essas linhas na declaração de 1986, ano base 1985. Luiz Otávio morreu aos 14 anos e Priscila fugiu 1 mês antes de completar 15. Esse dramático depoimento que acabamos de narrar foi prestado por um contribuinte ao preencher sua declaração de imposto de renda no exercício de 1986. O jornalista de Belo Horizonte, Minas Gerais, preferiu deixar o depoimento a relacionar seus bens e direitos.

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1: 17 horas e 2 minutos.
2: Aborto e suicídio. Cecília era uma mulher de 25 anos, de família abastada e que solteira engravidou. O espírito reencarnante não era um inimigo dela propriamente dito, mas cúmplice de faltas graves, tendo ambos se vinculado por laços de ódio em passado próximo. A jovem mulher decidira abortar. Procurara médicos, mas esses recusaram-se a ajudá-la, atendendo às sugestões do plano espiritual. Buscar então uma curiosa, que o espírito André Luiz, na obra No Mundo Maior, psicografada por Francisco Cândido Xavier, descreve como dessas que se tornam menos sensíveis à dor alheia. No silêncio interior, travava-se eloquente diálogo entre as mentes da mulher dementada e do espírito candidato à reencarnação. Odeio, odeio esse filho intruso que não pedia a vida, afirmava cruelmente a futura mãe no campo do pensamento. Poupa-me, poupa-me, resgatarei minha dívida, pagar-te-ei com amor, não me expulses. Tem caridade, suplicava a mente do espírito, arrancado como de um sono brando. Não obstante o socorro propiciado pela equipe de amparo dos benfeitores espirituais, o aborto foi concretizado. O espírito André Luiz narra a patética cena. Depois de longo e laborioso trabalho, o entezinho foi retirado e, afinal, assombrado, reparei, todavia, que a ginecologista improvisada subtraía ao vaso feminino somente pequena porção de carne inânime, porque a entidade reencarnante, como se se mantivesse atraída ao corpo materno por forças vigorosas e indefiníveis, aderiu ao campo celular que a expulsava. O filhinho, que não chegara a nascer, transformara-se em perigoso verdugo do psiquismo materno. André Luiz conta que a entidade reencarnante, em processo de desequilíbrio e desencanto, através de sua organização perispíritica, atingiu a zona do coração da mulher e, na decorrência dos efeitos físicos, agravou o fluxo hemorrágico. Cecília, algumas horas depois, também estava morta. Cecília, com isso, foi considerada homicida e responsável pela sua desencarnação prematura, provocada por suicídio indireto.
3: Perdoa as nossas dívidas, como perdoamos aos que nos devem. Perdoa as nossas ofensas, como perdoamos aos que nos ofenderam. Orou Jesus a Deus.
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1: 17 horas e 5 minutos.
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abraço especial vai para o nosso querido amigo, palestrante Haroldo Dutra Dias, a Rosângela Valdez, de Curitiba, a Lenusa Seninha, de Jequitinhonha, em Minas Gerais, a Edneia, de Goiânia, em Goiás, a Natália Lucena, de Itajubá, na Bahia, ao Pedro Leonda, de São Paulo, a Ávila Gabriela, de Anápolis, em Goiás, a Fernanda, de Feira de Santana, na Bahia, a Ilza, de São Carlos, em São Paulo, a Eduarda Marcela Teixeira, de Barra do Piraí, no Rio de Janeiro, a Débora, de Canavieiras, na Bahia, a Neide Barbosa, de Recife, em Pernambuco, a Heloísa Zacone, do Grupo de Bate-Papo número 1, a Noemi, do Rio de Janeiro, a Ivete, de Cáceres, em Mato Grosso, a Graciete, de São José do Rio Preto, em São Paulo, ao Juarez, de Divinópolis, em Minas Gerais, e a Micheline Maria, de Recife, em Pernambuco. E se você desejar ouvir o seu nome neste momento de felicitações, entre em contato conosco através do e-mail faleconosco@radiofraternidade.com.br, informando o seu nome e a data do seu aniversário.

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3: 17 horas e 10 minutos.
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0: os espíritos do Senhor, que são as virtudes dos céus, qual imenso exército que se movimenta ao receber as ordens de seu comando, espalham-se por toda a superfície da terra e, semelhantes a estrelas cadentes, vêm iluminar os caminhos e abrir os olhos aos cegos. Eu vos digo, em verdade, que são chegados os tempos em que todas as coisas hão de ser restabelecidas no seu verdadeiro sentido, para dissipar as trevas, confundir os orgulhosos e glorificar os justos. As grandes vozes do céu ressoam como sons de trombetas, e os cânticos dos anjos se lhes associam. Nós vos convidamos, a vós, homens, para o divino concerto. Tomai da lira, fazei uníssono nas vossas vozes, e que num hino sagrado elas se estendam e repercutam de um extremo a outro do universo. Homens, irmãos a quem amamos, aqui estamos juntos de vós. Amai-vos também uns aos outros, e dizei do fundo do coração, fazendo as vontades do Pai que está no céu: Senhor, Senhor, e podereis entrar no reino dos céus. O Espírito de verdade.
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que sois todo poder e bondade. Dai força àquele que passa pela provação. Dai luz àquele que procura a verdade. Ponde no coração do homem a compaixão e a caridade. Deus, dai ao viajor a estrela guia, ao aflito a consolação, ao doente o repouso. Pai, dai ao culpado o arrependimento, ao espírito a verdade,

para aqueles que não vos conhecem, esperança para aqueles que sofrem. Que a vossa bondade permita aos espíritos consoladores derramarem por toda parte a paz, a esperança e a fé. Deus, um raio, uma faísca do vosso amor pode abrasar a terra. Deixai-nos beber nas fontes da vossa bondade fecunda e infinita, e todas as lágrimas secarão, todas as dores se acalmarão. Um só coração, um só pensamento subirá até vós, como um grito de reconhecimento e de amor. Como Moisés sobre a montanha, nós vos esperamos de braços abertos. Oh bondade, oh beleza, oh perfeição, e queremos de alguma sorte alcançar a vossa misericórdia. Deus, dai-nos força de ajudar o progresso a fim de subirmos até vós. Dai-nos a caridade pura, dai-nos a fé e a razão, dai-nos a simplicidade que fará de nossas almas o espelho onde se refletirá.

0: é aquela que pode encarar a razão face a face em todas as épocas da humanidade. Nós começamos aqui na Emissora do Bem, mais uma edição do programa Fonte Viva de Luz. E que bom que você que está aí do outro lado acompanhando com a gente. Mas para o seu oi inicial, nós vamos lá. Divina?
1: Olá, queridos irmãos. Possamos estudar um pouquinho mais o Evangelho juntamente com todos vocês.
0: Graça ao Marco Aurélio.
2: Olá, pessoal. Mais uma vez aqui reunidos, né? Que o Mestre amado Jesus possa se fazer presente através da espiritualidade amiga e que nós possamos aprender muito sobre essa doutrina maravilhosa.
0: E o Marco Aurélio já vai dar o seu oi inicial aí, mas lembrando que nós vamos estudar o Evangelho segundo o Espiritismo, seu capítulo número 4, item número 18. E o Marco Aurélio dá o oi e já leia a mensagem de hoje para nós.
3: Meus irmãos, que possamos abrir os nossos corações para o entendimento do estudo de mais esse dia. Então, do livro Palavras de Vida Eterna, psicografia de Francisco Cândido Xavier, ditada pelo Espírito de Emmanuel, a lição número 66, que tem como título O Primeiro Passo. Portanto, tudo o que quiserdes que os homens vos façam, fazei-o assim também vós a eles, porque esta é a lei e os profetas. São palavras do Mestre Jesus, e isso está gravado lá em Mateus capítulo 7, versículo 11. Ivan Emmanuel, dissertando a respeito dessa passagem de Mateus, dizendo o seguinte: a regra áurea recebe citações em todos os países. Em torno dela gravitam livros, poemas, apelos e sermões preciosos. Entretanto, raros se lembram do primeiro passo para que se desvele toda a sua grandeza. Não podemos reclamar a ajuda dos outros. Antes, é justo prestar auxílio. Não será lícito exigir a desculpa de alguém. Antes, é imperioso saibamos desculpar. Convidados a compreender, muitos dizem: não posso. E instados a auxiliar, respondem muitos: ainda não. Esquecem-se, porém, de que amanhã serão talvez os necessitados e os réus, carecentes de perdão e socorro. E muitas vezes, ainda quando não precisem de semelhantes bênçãos para si mesmos, por elas suspirarão em favor dos que mais amem, à face das sombras que lhe desvastam a vida. Se um exemplo pode ser invocado como bússola, recordemos Jesus. O mestre dos mestres faz o bem, despreocupado de considerações, alivia sem paga, acende a esperança sem que os homens lhe apeçam e perdoa espontaneamente aos que injuriam e apedrejam, sem aguardar-lhes retratação. Veneremos assim a regra áurea e estendamos o espírito de amor de que se toca, divina. Contudo, estejamos certos de que ela somente valerá para nós se lhe dermos a aplicação necessária. O texto do ensinamento é vivo e franco. Tudo o que quiserdes que os homens vos façam, fazei-o assim também vós a eles. Querer o bem é impulso de todos. Mas, na prática do estatuto sublime, é forçoso sejamos nós quem se adiante a fazê-lo. Do livro Palavras de Vida Eterna, a lição número 66, psicografia de Francisco Cândido Xavier, do Espírito de Emmanuel.
0: Obrigado, Marco Aurélio, pela leitura da mensagem. Vamos então estudar o Evangelho segundo o Espiritismo. Hoje, como eu falei agora há pouco, nós vamos dar sequência no capítulo número 4, do Evangelho segundo o Espiritismo, o item número 18, que fala sobre os laços de família. Quem vai ler hoje? A Graça. Então vamos lá, Graça.
2: Muito bem, pessoal, então vamos lá. No item 18, a reencarnação fortalece os laços de família, ao passo que a unicidade da existência os rompe. Vamos ver o que vai nos dizer aqui, né, o Evangelho de Jesus. Os laços de família não sofrem destruição alguma com a reencarnação, como pensam certas pessoas. Ao contrário, tornam-se mais fortalecidos e apertados. O princípio oposto, sim, os destrói. No espaço, os espíritos formam grupos ou famílias entrelaçados pela afeição, pela simpatia e pela semelhança das inclinações. Ditosos por se encontrarem juntos, esses espíritos se buscam uns aos outros. A encarnação apenas momentaneamente os separa, porquanto, ao regressarem à erraticidade, novamente se reúnem como amigos que voltam de uma viagem. Muitas vezes, até uns seguem a outros na encarnação, vindo aqui reunir-se numa mesma família ou num mesmo círculo, a fim de trabalharem juntos pelo seu mútuo adiantamento. Se uns encarnam e outros não, nem por isso deixam de estar unidos pelo pensamento. Os que se conservam livres velam pelos que se acham em cativeiro. Os mais adiantados se esforçam por fazer que os retardatários progridam. Após cada existência, todos têm avançado um passo na senda do aperfeiçoamento. Cada vez menos presos à matéria, mais viva se lhe torna a afeição recíproca, pela razão mesma de que, mais depurada, não tem a perturbá-la o egoísmo nem a sombra das paixões. Podem, portanto, percorrer assim ilimitado número de existências corpóreas sem que nenhum golpe receba a mútua estima que os liga. Eu acho que nós podemos estudar isso aí agora, viu, Rubens? Divine, Marco Aurélio, nós temos muito o que falar aí.
0: Então, quem começa falando?
2: Bom, eu vou pegar a ajuda aqui de um livro que eu trouxe, que nos favorece o estudo do Evangelho segundo o Espiritismo. Que após a leitura desse item, tem algumas perguntas que ele faz para nós aqui. Como se relacionam afetivamente os espíritos na vida espiritual, né? E aí lembra que lá no Evangelho nós lemos lá um trechinho que falava assim, ó: ditosos por se encontrarem juntos, esses espíritos se buscam uns aos outros. Olha que interessante isso, né? Quer dizer que nós vamos nos associar de acordo com as nossas afinidades, né? E o fato de estarmos encarnados e o amigo no plano espiritual, ou seja, desencarnado, não significa que nós estejamos separados, porque os verdadeiros laços, como nós já estudamos também, são os laços do espírito, né? Então, olha só, na vida espiritual, os grupos e famílias são formados, entrelaçados pela afeição, pela simpatia, pela semelhança que tem nas inclinações, né? E sentem uma alegria muito grande de estarem juntos, né? Compartilhando, assim, novas experiências.
0: E aí, gente, vamos falar?
3: Uma posição que nos deixa muito à vontade a estar falando sobre isso, né? Essa questão da reencarnação nos comprovar a questão de apertar mais os laços de família. Quando a gente compara a questão, suponhamos a não existência, que nós não acreditemos na reencarnação, que a pessoa desencarnando, ela não retorna mais ao corpo físico. Isso dá uma frieza nos relacionamentos e nos mostra que

0: Eles demonstram com uma idade muito ínfima e a gente começa a perceber, bom, isso provavelmente estava gravado lá no espírito dele. É algum espírito que tem mais conhecimento, que conseguiu aprimorar um pouco mais essa qualidade do que os outros. E aí a gente começa a entender a justiça de Deus e percebe que, à medida que a gente vai criando os relacionamentos nas famílias, nos grupos, né? O próprio Evangelho aqui fala da questão dos grupos. A gente, às vezes, é um familiar de outra encarnação que está tendo relacionamento em grupos, por isso que nos coloca com um sentimento diferenciado, às vezes, com relação a algumas pessoas que a gente tem muita afinidade, pessoas que a gente nunca se encontrou e tem uma afinidade maior, e vai criando esses elos, esses relacionamentos, isso vai se estreitando ao longo do tempo. E quando a gente retorna o que é chamado aqui pela doutrina espírita, erraticidade, né, que é no plano espiritual, que é quando a gente sai do corpo de carne, o que que acontece? A gente retoma, vem essas lembranças todas, e é como se fosse feita uma viagem. Aqueles amigos se reencontram e falam como que foi lá na sua viagem, o que que foi que você conseguiu angariar de conhecimento, o que que foi que você aprendeu. Você teve êxito na sua missão, você falhou nisso, mas não tem problema, você vai ter outra oportunidade. Então vamos aqui, vamos traçar novas metas para que você possa, assim que for possível, estar reencarnando e conseguir ter êxito naqueles objetivos. E isso, ao longo do tempo, vai nos colocando muito mais próximos dos outros. Então isso sim vai fortalecendo os laços de família. A gente não precisa estar na própria família. Quando a gente fala família, são essas agremiações, né? Esses grupos associativos. Às vezes é lá no seu culto religioso, lá que você tem, na igreja católica, como evangélico. Independe, na religião que você tiver, você tem um grupo, você tem mais afinidade. Então você percebe que tem mais afinidade com os outros. Nos seus grupos lá, às vezes você tem um grupo de esporte, de repente você joga bola, né? O exemplo nosso de homens, né? Jogam bola e tem mais afinidade com determinados companheiros. Às vezes as mulheres têm um grupo de amigas que elas gostam de se encontrar em determinado momento, também vai criando essa afinidade. Tudo, sem exceção, gira em torno do que o mestre nos mostrou: amor. Então a gente vai afinizando, a gente vai estreitando os laços. Quando às vezes a gente fica muito tempo longe de determinada pessoa, determinado local, a gente sente saudade. Então é justamente isso. Saudade é aquilo que ficou daquele que não ficou. Então a gente não está tão próximo dele, você sente saudade. E se é alguma coisa agradável, assim como a gente tem lá aqueles ensinamentos das nossas famílias, né, dos nossos avós, aqueles exemplos que nos deram, aqueles momentos de conversação, e a gente vai tendo saudade, a gente vai voltando ao passado e lembrando desses detalhes. E essa afinidade só tende a aumentar. Por quê? Amor é uma coisa que quanto mais se dá, quanto mais se compartilha, mais se tem. Quanto mais a gente ama, mais a gente é amado. Por isso o exemplo aqui, né, lá na lição da Palavras de Vida Eterna, a gente tem que fazer a nossa parte. Não esperar que os outros façam a parte deles, não. Fazer aos outros primeiro aquilo que a gente gostaria que fosse feito a nós. E esses laços vão cada vez ficando mais apertados, mais justos, mais a gente vai agigantando esse sentimento chamado amor.
1: Divina, quer falar?
2: Então, Rubens, todos nós sabemos que somos uma grande família, né, perante Deus, mas que nós, né, reencarnamos com aquelas pessoas que precisamos ajustar, né, que precisamos para o nosso desenvolvimento, para o nosso aperfeiçoamento moral. Às vezes a gente pensa que as coisas são por acaso. Aí quando a gente vai analisar os fatos, né, a gente fica pensando, não tem nada por acaso. Não existe o acaso. Porque quando a gente encontra os nossos familiares aqui na Terra, aqueles que a gente tem mais afinidade, outros não, a gente percebe que tudo está correto. Os nossos amigos, os vizinhos, as pessoas que a gente trabalha, que a gente convive,

0: na nossa religião e assim por diante. Não tem nada por acaso. Provavelmente, os nossos companheiros, né, eles já vêm conosco de outras encarnações. Porque se já fôssemos espíritos perfeitos, né, não teríamos essa necessidade de reencarnarmos ainda nesta condição que estamos. Mas se ainda estamos reencarnando aqui neste planeta de provas e expiações, ainda precisamos desta reencarnação ou desse tipo de reencarnação no planeta que nós estamos. Os nossos filhos, às vezes, eles vêm com o compromisso de ser os nossos filhos, e às vezes até os nossos pais, né, netos e assim por diante. Teve uma palestra que eu fui, de uma palestrante que falava, né, das vidas que ela já havia tido, né, que ela fez o processo de regressão e até mesmo estudou para isso, né, é profissional da área, e contando para a gente dos processos ou das vidas que ela teve anteriormente, né. E essas vidas, ela geralmente com o esposo dela, né, ela veio como mulher, né, depois veio como homem, e sempre assim, em grandes, né, grandes batalhas na vida, né, como um general, na época que ela veio como homem, e teve uma reencarnação que ela tirou a vida do esposo, e assim vai, né. Muitas pessoas, às vezes, têm a oportunidade, não por curiosidade, eu acho que tudo tem que ter um objetivo, né, Graça, para que se fazer um processo desse. Eu, pelo menos, não quero saber, assim, das minhas vidas anteriores, não. Já tive vontade, hoje eu não acho que eu, por enquanto, né, de repente até eu vou ter necessidade no futuro. Mas eu achei, assim, sensacional, sabe? Ela relatar para nós as vidas que ela teve oportunidade até então, né? Porque nem todas as reencarnações lhe foi reveladas, né? Foi reveladas aquilo que ela poderia suportar e saber. Porque se a gente for saber de todas as nossas reencarnações, provavelmente a gente não suportaria. E esses laços de família, gente, eles nos... nos deixam pessoas melhores, né? Nos fazem crescer como pessoas, como espíritos, perante aquela pessoa que está do nosso lado, né? Porque nós aprendemos e também ensinamos. Ainda nas nossas imperfeições, nós conseguimos fazer isso, né? Ensinar e aprender. E Deus é tão bondoso, que Ele nos oportuniza sem nos punir, né, sem observar aquilo que a gente fez ou deixou de fazer, mas tendo paciência conosco para que a gente possa crescer e desenvolver durante todas essas reencarnações. Provavelmente já passamos por muitas, né, Graça? Muitas, muitas, até chegarmos onde estamos, e ainda vamos passar por muitas ainda. O que a gente tem certeza é que cada reencarnação a gente vai para frente. A gente nunca, né, como se diz, pode até estacionar um pouquinho, né, Graça?
1: E mas essa nunca é uma dúvida, Divina, que muita gente pergunta pra gente, eu posso reencarnar no cachorro? Posso reencarnar sendo um gato? Não. Isso não vai acontecer, viu, gente?
0: Não, porque o que a gente já tinha que passar, a gente já passou, é progressivo, né? Nem que seja um pouquinho, a gente aprende. E a família, gente, ela é base, você entendeu? Você vem ali na família e você aprende mesmo, porque a família, ela é é como se fosse ali uma colmeia, né? Que você aprende a lidar com o outro, que você aprende a auxiliar, que você aprende a ter paciência, entendeu? A gente cresce muito com os nossos familiares, por mais que a gente pense que não, né?
2: Eu queria só para antes de você ler, eu fui olhar aqui o Livro dos Espíritos, e a questão 205 é bem interessante, porque ela coloca assim, ó, há algumas pessoas, a doutrina da reencarnação se afigura destruidora dos laços de família. Como fazê-los anteriores à existência atual? E aí os espíritos respondem para Allan Kardec, diante dessa colocação na questão 205 do Livro dos Espíritos, o seguinte, ó: ela os distende, não os destrói, fundando-se o parentesco em afeições anteriores, menos precários são os laços existentes entre os membros de uma mesma família. Essa doutrina amplia os deveres da fraternidade, porquanto no vosso vizinho ou no vosso servo pode achar-se um espírito a quem tenhais estado preso ou presos pelos laços da consanguinidade. Só para ilustrar um pouquinho essa questão dos laços de família, a questão da reencarnação, e a gente está vindo estudando aqui há vários programas a questão da reencarnação, que na verdade é um processo de aperfeiçoamento do espírito tendo oportunidades. Mas pode falar aí, Graça.
1: Pois é, a gente fica aqui pensando, né? Como que pode a reencarnação destruir os laços, né, de família, os laços de afeto? Isso não vai acontecer, porque a cada reencarnação, conforme a Divina colocou aqui, vai haver uma progressão. Nós vamos evoluindo. Talvez nós achemos assim, nossa, mas não virei nada nessa encarnação, nada. Mas nós tivemos progresso, sim. E a cada encarnação, nós vamos nos tornando espíritos superiores, superior àquela reencarnação passada. E com isso, nós vamos nos tornando menos presos às coisas da matéria e vamos realmente nos ligando pelos laços do coração. Então, a reencarnação, ao contrário do que muita gente pode achar de reencarnar em animal ou de destruir, porque a hora que eu voltar aqui eu não vou encontrar nada do que eu fiz, o sentido não é esse. O sentido é que vamos reencarnar e reencontrar os nossos afetos. E quando eu disse, né, que nós vamos encontrar os nossos afetos, nós vamos encontrar também os nossos desafetos. É a oportunidade.
2: E falando em desafeto, viu, Graça? Acho que a palavra que você usou aí é correta. Oportunidade para?
1: Para repararmos as faltas, para aprendermos a amar.
2: Transformar, né, aquele que é desafeto
1: em afeto.
2: Pronto.
1: Não tem como, porque o objetivo é esse, é que nos tornemos uma grande família, amando de verdade uns aos outros.
2: E já pensou, mais uma vez, vamos pegar a tese da reencarnação. Se não existe processo reencarnatório, como é que se daria o acerto disso?
1: Não tem como, Rubens. Eu não vejo saída, né, Divina? Não tem como, porque nós precisamos retornar e estarmos juntos. Conforme a Divina relatou aqui da irmã que fez a palestra, falando das diversas reencarnações, sempre o companheiro presente. Quantos pontos a serem acertados nisso daí? E não é privilégio desta irmã que fez essa regressão de memória e soube tudo isso, não. Gente, a reencarnação é privilégio de todos nós. Reencontraremos aqueles que nos são caros. Por isso que nós gostamos muito de dizer, quando alguém da nossa família desencarna, ou um amigo, né, e às vezes a gente tem que dizer algumas palavras, nós gostamos muito de relembrar que nós estamos nos separando momentaneamente, que vamos nos reencontrar.
3: Um ponto com relação aos laços de família, né, que a gente vai tratando também. Olha que interessante, né? Eu estive lembrando de um estudo que a gente efetuou a determinado momento. Imagine o seu maior desafeto que você tem hoje no momento, né? Que, querendo ou não, a gente acaba também conquistando alguns desafetos. Imagine aquele mais complicado, aquele mais complexo que você tem nesse momento. Imagine numa próxima encarnação, ele vem ali como um filho tenro, cheio de problemas, às vezes até com uma deficiência física, totalmente dependente de você, ou até o contrário, vivendo na sua própria família, você se esquecendo de todo esse desafeto, de todo esse sentimento ruim, e ele vindo ali na sua família, indefeso, uma criancinha ali que depende de você, ou o contrário, né? Ele ou ela reencarna primeiro e você depois. E ele dependendo, ele dedicando todo o afeto, todo o amor para você. Imagine quando vocês retornam para a erraticidade. Aquele desafeto, aquela angústia, todo aquele mal proceder nosso do passado volta para a erraticidade e fala assim, ó, eu procedi mal, mas dessa vez eu consegui recuperar, eu te amei realmente. Ou você prova através das ações, das atitudes, que você está se transformando, que você realmente agora você está seguindo Cristo. Observem como a gente consegue eliminar os desafetos. Então, por isso é que é importante a questão dessas convivências, desses relacionamentos, de todas as matizes, de todas as intensidades, vivendo em todos os tipos de relacionamento que a gente tem. E que a gente possa acertar muito mais, que a gente possa perdoar muito mais, que a gente possa amar muito mais, e sempre antes de esperar que a gente seja amado. Tem uma oração, né? Uma música que fala assim, né? Perdoai, né? Antes de ser perdoado, né? Compreender para ser compreendido, amar para ser amado, pois é dando que se recebe, e é vivendo, e é morrendo que se vive para a vida eterna.
1: Gostaria de dar uma dica para os meus irmãos a respeito de uma leitura muito interessante de um livro chamado Senhor das Terras. O autor é Wilson Frugilo Júnior. Nesse livro é muito interessante que cada capítulo eles retratam a encarnação anterior daquele personagem e a atual. E vai mostrando as ligações de todos os personagens da história na encarnação passada e na atual. Então vai fazendo esse bate-volta e a gente consegue entender muito bem essa questão dos laços que nos une. E é interessante que lá também deixa bem claro que nós podemos resgatar os nossos erros sem dor. É muito bom, gente, vale a pena. Fica a dica aí, o Senhor das Terras.
3: E aí, pode falar, outro mano. Ponto interessante que eu acabei de lembrar aqui, semana passada eu estive com um amigo também do nosso ramo de trabalho, e esse irmão é evangélico. Mas um evangélico curioso. Né, geralmente os nossos irmãos são um pouco mais questionadores. E ele começou a me questionar, mas muito mais curiosidade. E aí ele começou a me perguntar como é que funcionava esse negócio de ação e reação, né, de reencarnação. E aí eu me lembrei, com certeza eu fui intuído, porque isso não estava na minha cabeça, embora eu tenha visto muito de relance. Eu lembrei para ele, falou, ó, tem uma emissora de TV que é dos nossos irmãos evangélicos, né, Record, né, se não me engano. Aí eu não sabia exatamente qual que era, eu falei assim, é Record, né? Aí ele ficou me ouvindo, né, esperando o que eu ia dizer a respeito da Record, né? Eu falei assim, a reencarnação, eu até acompanhei alguns personagens que eu gostei muito da forma como eles se apresentaram como atores, né? E eu me lembro de uma novela em que alguns eram muito bonzinhos, alguns estavam fazendo trapaças, e na outra encarnação, alguns eram ricos demais, né? Saindo dinheiro pelo ladrão, e no outro eles estavam miseráveis. Não que a gente vá de uma ponta a outra, mas assim, eu falei para ele, a reencarnação é mais ou menos isso. Se você tem muito dinheiro, muita capacidade de ajudar as pessoas, de fazer o progresso de uma grande comunidade, você não faz, você utiliza só para proveito próprio, né? Muito provavelmente você vai ter que passar pela outra prova, pela prova da miséria, da falta de dinheiro, para você poder aprender a dar valor a isso. Né? Se você tem a capacidade de ajudar as pessoas e, no entanto, você tem uma inteligência e na outra você vem totalmente provido de uma esperteza e você utiliza isso só para, infelizmente, gerar prejuízos para o seu irmão, na outra você pode vir com uma dificuldade, às vezes, mental, né? Às vezes você vem com essa falta de capacidade ou, de repente, você vem com uma limitação orgânica, de repente você vem surdo-mudo porque você não fez bom uso da palavra. Então, a reencarnação é mais ou menos isso. E eu acabei colocando ele para pensar. Então, para os nossos irmãos também irem pensando um pouquinho a respeito disso, porque a gente sabe que alguns ouvintes também não são todos espíritas, mas às vezes simpatizantes, ou curiosos, né, investigando, que eu acho que tem que ser investigado sim, é assim que a gente cresce. Né, isso é que é importante, a doutrina espírita nos mostra que nós conquistaremos outros irmãos através das nossas atitudes e da certeza que a verdade um dia ela triunfa.
2: Bom, a gente está quase caminhando para o final do programa, a gente tem aí mais 5 minutinhos. Eu queria que vocês... Tem mais algum trecho para ler? É o 19 já? Já tem... Não dá não, né? Então vamos fazer o seguinte, vamos fazer um arremate para depois no programa seguinte a gente dar sequência à leitura então desse item número 18, e entendendo, gente, que como foi dito por cada um dos nossos amigos aqui, a questão é a gente olhar e entender o porquê que nós estamos inseridos naquele meio, né? Qual que é a razão de nós estarmos no nosso meio do trabalho, ali junto dos nossos familiares, e muitas vezes nós não vamos conviver com aquelas pessoas mais complicadinhas, como nós também somos. Não vamos pensar que é só o outro que é complicado, que é difícil de lidar. Nós também temos as nossas mazelas, as nossas imperfeições. Isso, tanto é verdade, é que a gente está aqui nesse orbe ainda, nessa condição evolutiva. Agora, o que a gente precisa entender? É que a proposta da reencarnação é uma bênção divina. É uma bênção em que você não tem o fogo do inferno. Vamos pensar, olha a oportunidade. Se eu prejudiquei meu irmão numa existência anterior, como vocês lembraram aqui agora, Deus está te dando a chance de reparar. E não é castigo, porque é isso que a gente tem que a gente também tem que entender. Porque a gente às vezes vem de uma tradição que a gente acha que Deus castiga, e Deus não castiga. Muito pelo contrário, Deus é amor. E por ser amor, ele chega e fala assim, olha, vai lá e conserta. E aí, nós estamos aqui hoje, cada um inserido no lugar certo, tendo as experiências corretas. É igual foi falado aqui, muitas vezes a gente vai ter uma afinidade maior que alguém que está fora daquele círculo familiar. Por quê? Não é? E às vezes a gente não tem aquela mesma afinidade com o irmão, por exemplo. Agora, porque só reencarnação para explicar que esses são espíritos que momentaneamente às vezes não têm essa afinidade, mas como vocês falaram, a proposta é transformar aquele que não é tão afeto, que hoje é desafeto, num grande afeto.
1: A oportunidade da reencarnação, ela é bendita quando nós pensamos no verbo perdoar, porque é a oportunidade de perdoarmos e de sermos perdoados. Porque conforme o Rubens colocou ali, às vezes nós achamos que só o outro tem defeito, e às vezes nós achamos que só nós é que temos que perdoar. Né? Que o outro sempre comete falhas e nós temos que sempre perdoar. Mas nós precisamos lembrar quantas vezes falhamos e quantas vezes fomos perdoados. Então a reencarnação, ela vem com essa oportunidade bendita de exercitarmos esse verbo que é perdoar também.
2: Vamos lá, pode falar. Quem fala, mais 2 minutinhos.
0: Então, eu queria ressaltar esse finalzinho aí do capítulo que nós estamos lendo, do final aí do item de número 18, falando sobre as afeições, né? As afeições real de alma a alma. Ah, você não leu esse aqui, não? No final do 18?
2: Não, nós vamos ler ano que vem, né?
0: Ah, tá. Não, então deixa, depois eu comento isso aqui, porque ficou muito bom. Só para falar, assim, no final...
2: Pode falar aí,
0: que,
2: vai.
0: Assim, os laços, né, as afeições real acontece através das uniões sem interesse, né? Porque aquela união com interesse, ela vai se encerrar aqui na Terra. Vira pó, ela não vai prosseguir, né? Enquanto aquelas uniões que ela tem um sentimento, né? Ela tem um sentimento no coração, na forma de agir, elas vão se perpetuar aí, né, por muitas e muitas existências. Então, ainda temos que pensar sobre isso também, né? Às vezes você vem numa reencarnação, se une a alguém, mas se une apenas pelo interesse. Tanto o interesse da beleza física, né, quanto também financeira, né? Infelizmente, são relacionamentos que não duram.
2: Muito bem, Marco Aurélio, quer acrescentar alguma coisa aí? Não? Tranquilo? Então vamos fazer o seguinte, vamos prestar atenção aí na fala do César Perry e a gente volta já para a nossa prece. 5 minutos de evangelho.
4: Alô amigos da Rádio Fraternidade, 5 minutos de evangelho nós damos prosseguimento hoje aos comentários sobre o capítulo 8 do Evangelho segundo o Espiritismo, intitulado Bem-aventurados aqueles que têm puro o coração. Nessa oportunidade, nós estaremos analisando um item que aparentemente é polêmico, que Allan Kardec intitulou Escândalo. Se vossa mão é um motivo de escândalo, cortai-a. E ele cita, de início, versículos de Mateus. Ai do mundo por causa dos escândalos, porque é necessário que venham os escândalos, mas ai do homem por quem o escândalo venha. Se alguém escandalizar um desses pequenos que crê em mim, seria melhor que ele que se lhe pendurasse no pescoço uma dessas mós que um asno gira e que o lançasse no fundo do mar. E também, mais à frente, ele diz, se vossa mão ou vosso pé vos é motivo de escândalo, cortai-os e atirai-os longe. É bem melhor para vós que entreis na vida, não tendo senão um pé ou uma só mão, do que terdes dois e serdes lançados no fogo eterno. E se vosso olho vos é motivo de escândalo, arrancai-o e lançai-o longe de nós. É melhor para vós que entreis na vida, não tendo senão um olho, que terdes os dois e serdes precipitados no fogo do inferno. Esses versículos de Mateus, nós temos que considerar com Allan Kardec que no sentido vulgar, escândalo se diz toda ação que choca a moral, a decência, de uma forma ostensiva. Então o escândalo ele não está na rotina, na verdade, do bem-estar, né? Mas no reflexo negativo de um desequilíbrio, de um desatino por parte de uma pessoa. A palavra escândalo implica sempre a ideia de uma explosão de comentários. Então vejam, no sentido evangélico, a acepção da palavra escândalo, ela é sempre mais geral e por isso nós não compreendemos a acepção de certos casos. E a questão de ser necessário que haja um escândalo é característica do mundo de hoje, das opções das pessoas, de todos nós que trazemos imperfeições. Mas se o escândalo ocorre, ele evidentemente que causa problemas, causa desatinos, causa desequilíbrios, e a pessoa passa a ser responsável por isso também, na visão espírita. Então é por isso que ai daquele que seja, na verdade, um instrumento do escândalo, muito embora o escândalo possa chamar atenção para a busca de muitas soluções, de muitas evidências, né, que sugerem que há necessidade de revisão de propostas, de normas e de ações. A questão da retirar um órgão que é causa de escândalo não deve ser levado ao pé da letra. Está mostrando uma simbologia. Se é a forma de nós vermos, se é a forma de nós caminharmos, se é a forma de nós agirmos, então simbolizados pelo olho, pelo pé ou pela mão, tirarmos esta causa. A causa não é o órgão em si. A causa, na verdade, é o uso que se faz dele. Então nós temos que pensar que nós temos que eliminar a causa do escândalo. Ou seja, a causa do escândalo pode ser a nossa visão deturpada e negativa do mundo, levando inclusive aquilo que há pouco comentamos, o pecado por adultério na simbologia de Mateus, o mau pensamento. É importante então lembrarmos que as nossas ações e os nossos pensamentos, os nossos caminhos no mundo devem ser vigiados para que no nosso livre-arbítrio, no nosso dia-a-dia, optemos sempre pelo caminho do bem e da paz, colaborando para que efetivamente haja a bem-aventurança por parte de um coração simples, de um coração humilde e de um coração que reconhece as suas próprias imperfeições, mas que busca dominá-las e busca superá-las no esforço de cada dia. Nós continuaremos no próximo programa com outros comentários sobre o capítulo 8 do Evangelho segundo o Espiritismo.
2: Muito bem, de volta, agradecido aí pela participação do César PR com a gente. É, você, se quiser colocar um copo com água aí do lado agora, nós vamos para aquele momento final do nosso programa, prece de encerramento. A gente tem certeza que durante os minutinhos aqui que o Marco Aurélio for fazer a prece, os amigos espirituais vão aproveitar a nossa concentração, a nossa ligação com o alto, e vão colocar nessa água que você colocou aí do lado as energias, vai fluidificar essa água, tá certo? Então vamos lá, vamos fazer a nossa prece, Marco Aurélio.
3: Senhor Jesus, mais uma vez nos encontramos reunidos para aqui em teu nome, com a grandeza do teu coração. Possamos ser intuídos no sentido de corretamente utilizarmos o teu evangelho de amor. Possamos modificar os nossos sentimentos e, através da modificação desses sentimentos, elevar o nosso padrão vibratório e, acima de tudo, Senhor, perdoar, amar a todos aqueles que cruzarem o nosso caminho, todos aqueles que se colocam do nosso lado e às vezes contra as nossas opiniões, perdoar a cada ser que necessite antes de encontrar o perdão próprio, principalmente, Senhor, porque pela nossa pequenez temos que exemplificar, temos que amar incondicionalmente a cada uma das criaturas. Que possamos, nessa semana que se inicia, colocar à nossa frente sempre o teu amor e o teu exemplo de perdoar, de nunca revidar, e acima de tudo de exemplificar o teu amor em cada situação de nossas vidas. Que possamos receber conforme estiver doando cada um de nós, e acima de tudo, Senhor, que possamos entender o teu amor, que possamos elevar esse padrão, essa paz, essa harmonia a todas as pessoas que cruzarem o nosso caminho. Lembremos aqui daquelas pessoas que se encontram às vezes nos asilos, nos orfanatos, nos albergues, nas casas de recuperação, nos manicômios, nos hospitais, aquelas pessoas que se encontram nas penitenciárias, nas cadeias públicas, e as pessoas que representam a comunidade de uma maneira geral, os nossos políticos, que possam verdadeiramente nos representar, que possam ser intuídos pela espiritualidade superior e que possam, acima de tudo, pensar no bem da comunidade e não em particularidades. E acima de tudo, Senhor, que possamos contribuir com a transformação desse planeta, que possamos ser a gota no oceano, que possamos ser um detalhe em cada uma dessas transformações. Sê conosco, Mestre, hoje e eternamente, que assim seja.
2: Assim seja. Obrigado, Marco Aurélio. Bom, gente, estamos chegando ao final do programa. Vamos para as nossas despedidas.
3: Meus irmãos, uma boa semana a todos. Jesus e paz no coração de cada um de vocês.
2: Divina.
0: Queridos irmãos, agradecemos a todos vocês por estar conosco. Até semana que vem, se Deus quiser.
2: Graça. Grande

0: Querido internauta, querido ouvinte da nossa emissora do bem, a Web Rádio Fraternidade, 24 horas no ar, levando essa mensagem consoladora da doutrina espírita. Que alegria imensa poder te receber aqui nesta manhã de quarta-feira, dia 16 de setembro. 16 de setembro, meu Deus. Tá passando rápido, gente. Dá até um frio na barriga, né? Porque depois tem outubro, novembro, dezembro, janeiro já é o céu. Nossa, muito. Tá passando muito rápido. Mas é muito bom te receber aqui nesta manhã, pra gente juntos fazer mais uma edição desse nosso momento de prece, desse nosso momento de oração, tendo a certeza de que quando a gente chegar no finalzinho do programa, a gente vai estar com as nossas baterias recarregadas, prontos para os desafios que têm chegado, não é? Ai, ai, é um desafio aqui, um desafio acolá, e a gente vai seguindo, né? Vai caminhando, vai fazendo com que o trabalho possa ser realizado da melhor forma possível, não é mesmo? Estou com um problema nesse fone de ouvido aqui. Vamos ver se dá para ficar assim. Mas vamos lá, né, gente? Vamos juntos aproveitando esse momento que a gente tem de estar aqui toda manhã, junto com você, vocês com a gente, e a gente caminhando. No programa de hoje, nós vamos daqui a pouquinho trazer, né, a sequência da leitura que a gente está fazendo do livro do Ivan de Albuquerque, né, do espírito Ivan de Albuquerque, Avisos Espíritas para a Juventude, mais uma lição. Hoje a lição de número 21, Dificuldades. Psicografia do Raul Teixeira, como eu disse, e você adquirindo a obra, você ajuda as obras assistenciais do Remanso Fraterno, editorafrater.com.br, tá bom? A gente está juntinho aqui, o pessoal está chegando, deixando seu recadinho aí pelo YouTube, né? Enfim, queria saudar o pessoal que está conosco agora, acompanhando o programa pela rádio. A gente está ao vivo, mas a gente reprisa também ele na rádio. Então, quem está conosco acompanhando ao meio-dia e às 18 horas, a nossa gratidão aí pela sintonia, viu? Você que está aí acompanhando a gente. E você que tá aí agora ao vivo, se dirigindo para o trabalho, às vezes no transporte público, no seu carro, ou caminhando, enfim, onde você estiver, sinta essa paz que te envolve. Talvez até na academia, né? Fazendo a sua atividade matinal, mas com o fone de ouvido sintonizados aqui na nossa emissora do bem, a Web Rádio Fraternidade. Tá bom? Pois é, no programa de hoje nós temos a leitura do livro, que a gente vai fazer já já. Tem uma reflexão que a gente vai trazer hoje com o nosso querido Rossando Klingen. E talvez você já tenha ouvido ela, escutado ela aqui com a gente em outro momento. Mas é um depoimento pessoal dele, muito interessante, para que vocês possam perceber que o alto, ele sempre nos ampara, sempre nos assiste, sempre nos auxilia, viu? É muito interessante a fala dele, foi feita no Congresso Espírita de Goiás. Vou tentar recuperar aqui quando que foi, acho que foi de 2017, 2018. 2017, é isso mesmo. Muito boa a fala dele, que a gente vai compartilhar com vocês aqui. E também no final tem a prece que a gente vai fazer, tá bom? Com uma surpresa. Então vamos lá, vamos trazer a leitura do livro. Avisos Espíritas para a Juventude, a lição número 21, o espírito de Ivan de Albuquerque diz assim, olha, todos têm dificuldade ou dificuldades na vida, é verdade. Os percursos que a criatura humana deve enfrentar para alcançar as tais facilidades na Terra só com enorme trabalho espiritual. Não há dificuldade para um professor com boa vontade desfazer as dúvidas dos seus alunos. Não há dificuldade para um bom psicólogo, com um tarimba, desfazer as angústias mentais dos seus clientes. Não há dificuldades para muitos pais que queiram ajudar os filhos a alcançarem as vitórias profissionais. Não há dificuldades para os amigos que, com boa fé, tentam auxiliar os amigos a pular as cercas dos obstáculos em voga. Não há dificuldades para os irmãos de sangue fazerem uma engenharia de ação para amparar o irmão que está em inquietação moral. Muita gente não confessa a si mesma as dificuldades que traz na alma. Prefere se enganar com mentiras. E esse engano só faz sofrer o candidato à liberdade. Há muitas dificuldades que o indivíduo sozinho poderá superar com coragem, com o hábito de fazer preces, com o costume de meditar. Vamos fazer uma mudança em nossa alma. Confessemo-nos, é isso mesmo. Confessemo-nos a nós mesmos. Chega de sofrimento para nós, para a família e de resto para a nossa sociedade. Não deixemos que o medo faça companhia em nossos caminhos. As dificuldades são o metro que mede a nossa coragem de enfrentarmos os problemas em nossa vida. Olha que legal, né? Muito interessante isso. As dificuldades são o metro que mede a nossa coragem de enfrentarmos os problemas em nossa vida. Está aí o recado que o espírito de Ivan de Albuquerque nos traz hoje na leitura do livro, né, que a gente está lendo, Avisos Espíritas para a Juventude, e hoje a lição número 21, que tem como título Dificuldades. E as dificuldades, não tem jeito, fazem parte da nossa jornada, da nossa caminhada. Eu sei que às vezes as dificuldades parecem assim intransponíveis, né? Mas a gente precisa lembrar que elas também trazem no seu bojo um processo educativo. Mesmo que a gente fique meio assim contrariado, né? Mas vamos lá. Quantas dificuldades a gente não passou e venceu? Está aqui hoje. Sem dificuldade? Não. Tem dificuldade. Mas a gente segue caminhando. Não é mesmo? Então vamos lá para o nosso minuto de sabedoria de hoje. E eu volto já já. Vamos lá? Hoje o minuto de sabedoria de número 230.
1: 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Mensagem 230. Não se queixe contra a vida. Se está sofrendo, lembre-se de que ninguém passa por esta terra isento de dores. Da mesma forma que um aluno não pode fazer o seu curso sem submeter-se aos exames de fim de ano. Prove que está preparado, suportando com paciência e resignação os exames a que é submetido. Tudo o que nos acontece tem sua razão de ser, e dos males surge sempre um bem. O nosso verdadeiro destino é a sabedoria e o amor. Que assim seja.

0: Muito bem, de volta com você. Vamos, na abertura do programa, até esqueci de perguntar se você já tinha pegado sua água para colocar aí do lado. Né? A minha está aqui. Vamos trazer os pedidos de prece hoje e eu volto já já. Vamos lá?
1: Olha estes pedidos que nos chegaram e que nos foram enviados com muito carinho. Que cada um receba tudo aquilo que precisa. Temos um pedido de prece para Tália Cohen Andrade. Um pedido de prece para Núbia Duana Monteiro. Um pedido de prece para Luís Guilherme Monteiro. Um pedido de prece para Sandra e Maurício. Acolha estes pedidos e que cada um receba tudo aquilo que precisa. E aquele que nos escuta agora, que também receba tudo aquilo que gostaria, se for da vontade do Pai. E muita paz.

0: de volta com você. Nós vamos trazer aqui o pedido de prece para Idair Silva Gonçalves de Oliveira, pedido feito pela Fabiana, lá de São Paulo. Também registramos o pedido de preces que o Gonçalo Magalhães faz para toda a família, que Jesus assista e envolva o nosso irmão e todos aqueles a quem ele faz referência, pedindo preces. Nós também gostaríamos de pedir ao alto em favor de cada companheirinho, cada irmãozinho, cada irmão que está aqui com a gente agora, né, fazendo seu pedido aí no chat, que a presença de Jesus possa auxiliar os corações, levando assistência, levando amparo, levando o socorro que necessitam. Como a gente já disse para vocês em alguns momentos, né, que a gente possa, nesse instante em que a gente vibra e pede por alguém, mentalizar aquele que nós estamos aqui fazendo a nossa súplica, e de coração mesmo, dizendo assim: ó Senhor, envolva aquele ente querido que está passando por uma situação difícil, uma situação, um problema, que a tua presença se faça ali junto daquele coração. E tenha certeza que o alto está ali, empreendendo esforços para assistir aquele coração querido, que também é filho de Deus. Como a gente já disse aqui várias vezes, nenhum pedido nosso, nenhum, fica sem socorro, sem amparo, sem a assistência do alto. Tá bom? Bom, nós vamos trazer reflexão então com o Rossandro. É um testemunho pessoal dele, né, que ele fez em Goiânia 2017, que a gente compartilha com vocês aqui para a gente observar como o alto cuida da gente, como o alto nos assiste. Nenhum de nós fica sem a guarida desses benfeitores que sempre vêm ao nosso encontro, que sempre vêm estar com a gente, que vêm sempre nos ajudar. Vamos lá? Deixa eu ver se tem jeito de a gente colocar em vídeo aqui para vocês esse trecho. Deixa eu ver se ele está aqui. Deixa eu ver se a gente consegue colocar. Bom, mas eu acho que a qualidade do áudio está melhor. Vamos trazer o áudio, então. Vamos lá. Vamos ouvir o Rossandro nesse depoimento, que também pode ser o depoimento de muitos de nós.
1: Quando eu fui escrever esse livro, O Tempo do Alto Encontro, A Necessidade e o Papel do Deserto em Nossas Vidas, eu terminei muitas coisas, mas eu não consegui entregar para o pessoal da FEEGO. E aí uma angústia tomava conta de mim, até que um dia eu sonhei. Eu sonhei com uma música que eu fiz num momento de profunda dor, quando eu um dia cheguei para minha mãe, com 20 e poucos anos, e disse: mãe, eu vou sair de casa. E ela disse: meu filho, não saia, vai dar tudo errado. Tudo errado. Não, mas eu vou sair, vai dar certo. Ela olhou para mim e fez: eu queria lhe pedir uma única coisa. Não importa como você esteja, quando você perceber que tudo deu errado, volte para casa, que a gente começa tudo de novo. Não importa. Eu: não, tudo bem. Achando que ela faz o maior drama. Mãe é chantagista pra caramba, vocês sabem disso, né? Aí eu fiz: tudo bem. E um último pedido. Qual é? Meu filho, por favor, volte vivo. Aí eu: poxa,

7 meses depois, eu já era espírita, eu tinha perdido tudo, todas as pessoas. Eu tinha deixado o movimento espírita. Eu estava com uma dor tão profunda, num sofrimento tão atroz, que eu morava num apartamento e 3 noites eu fiquei na varanda calculando como cair para morrer. Porque era quarto andar. Então podia que eu ficasse paraplégico, então eu tinha que cair assim para torar o pescoço e morrer. Não, né? E aí toda vez que eu pensava em me matar, eu dizia, mas meu Deus, eu não morro. Eu li Memória de um Suicida. Vou acabar com minha mãe. E aquela angústia, vontade de pular imensa. 3 vezes. Graças a Deus, por ser espírita, eu acho que somente por isso, por saber que não existia morte, eu não me matei. E com muita vergonha, mas muita vergonha mesmo, eu voltei para casa. Mas não houve julgamento, houve um silêncio. Eu lembro que meu irmão mais velho estava em casa e ele sentou no sofá e fez só vindo assim, senta aqui no meu colo e pronto, ficou me afagando. Talvez ele nem lembre disso, mas eu lembro. Porque já estava doendo demais para ser acusado. Eu queria só ser acolhido. Eu estava com muita vergonha, não quis nem voltar para o movimento espírita. Tinha aberto recentemente uma casa espírita lá chamada Corrente Esperança. Então eram pessoas que nem sabiam quem eu era. Aí eu fui para lá. Comecei a frequentar, ir para as reuniões, as palestras e tal. E um dia eu estou lá e a pessoa que diz, olha, o presidente sempre queria falar com você, vem aqui. E aí eu entrei na sala mediúnica, ele estava incorporado, como em toda a casa. E eu nunca tinha contado para ninguém que eu tinha tentado me matar, porque eu tinha tanta vergonha disso. Quando eu coloquei isso no livro, o Fátima me disse, Rossandro, se prepare, porque algumas pessoas vão ser consoladas, mas outras vão te criticar. Eu pensei, eu prefiro me concentrar nas que podem se sentir identificadas com a minha normalidade de humano que sou, porque a gente não é melhor do que ninguém, porque está aqui em cima. Porque o ouvido mais próximo para escutar o que eu falo é o meu. Quem mais precisa do que está sendo dito aqui sou eu. E aí, o mentor disse, meu filho, você deu trabalho a gente. Aquelas 3 noites, nós estávamos do seu lado e ninguém ia deixar você pular. Porque nunca esqueça do que Paulo disse, nada no mundo vai nos afastar do amor de Deus. Nada. E aí eu percebi a importância do deserto. Seus títulos não valem nada. Seus amigos influentes não valem nada. Seu pseudo conhecimento não vale nada. Ninguém entra com você lá. Deus também não entra, porque Deus já está lá lhe esperando para lhe reerguer, para forjar uma nova criatura, para depois dessas experiências de idas e vindas do distanciamento do Pai Celeste, a gente possa se encontrar. Porque quando eu encontro Deus, eu lembro que sou dele filho e sou dele imagem e semelhança. Encontrar Deus é reencontrar-se. Encontrar Deus é se soerguer. Nós fomos convidados por Jesus a encarnar no Brasil com uma tarefa de nos curar a alma. Sendo o Brasil um hospital, é muito estranho que a gente espera que aqui não seja um lugar cheio de doentes. Esse centro de convenções nada mais é do que uma sala de recepção de emergência da UPA Celeste. Nós somos a prova viva, viva, de que essa doutrina nos transforma e de que esse país nos acolheu. Como me disse num áudio de WhatsApp, uma irmã querida que está aqui nesse auditório, Daniela, ela disse, Rossandro, quando a gente lê Brasil, Coração no Mundo, Pátria do Evangelho, a gente percebe que o plano político é completamente secundário ao amor. Completamente secundário. Nós não vamos desistir do Brasil. Nós não vamos desistir do amor.
também não vamos desistir do Cristo. Ele de nós jamais desistirá. Todos os recursos que existem no imenso amor de Deus será usado para resgatar qualquer ovelha que pense que pode se projetar para longe do coração do Pai. Nós estamos aqui para forjar uma nova civilização, tolerante e respeitosa. Mas falta em nós a ética da vida cotidiana, os pequenos gestos de dignidade, para que a gente também sinta orgulho da civilização que nós construímos. Muita paz, meus irmãos.

0: Muito bem, tá aí a reflexão que a gente quis trazer do Rossandro essa semana. A gente já mostrou ela aqui outras vezes, de 2017, Congresso Espírita do Estado de Goiás, e compartilhar com você. Mas deixa eu trazer nossa amiga querida, Ana Tereza Camasmi, que vai fazer a prece pra gente. Eu passo a bola pra você, minha amiga. Fica à vontade.
1: Bom dia, Rubens! Bom dia, amigos queridos internautas que estão aqui conosco nessa manhã. Eu fico muito feliz quando eu consigo estar com vocês aqui na prece, porque é o dia que eu fico diferente fazer a prece com vocês de manhã. E eu trouxe para o nosso encontro, para a nossa prece, depois dessas palavras do Rossandro, né, Rubens? Coisa mais bonita, sincera, os nossos sentimentos humanos, tão humanos, né? Quando a vida fica muito pesada, que vontade de desistir que isso dá. Mas também, que bom saber que nós estamos protegidos, amparados e acolhidos por essa espiritualidade maior que confia na gente. Eles têm um voto de confiança na gente enorme. Falta a gente pegar na mão, né? A gente vai pegar na mão agora ou daqui a pouco, eles estão assim, vem, né? Tá com você agora a decisão se você quer melhorar agora ou mais tarde. Então, nós aqui na rádio, que vibramos juntos aqui pelo bem-estar do planeta, do seu bem-estar, do nosso bem-estar, dizemos, vem, agora, agora, é a hora, né? Você pode melhorar agora. Então, pensando nisso, eu abri aqui o nosso evangelho, que sempre é meu guia neste momento de oração, e abriu aqui a paciência, porque eu abro aqui ao acaso. E aí, olha que bonito, é um espírito amigo que escreve para Kardec aqui, que na verdade é para nós, de 1862 essa mensagem. E esse espírito bom aqui fala assim, sede pacientes. Então a gente ser paciente com a gente. Que às vezes a gente não tem paciência com as coisas da nossa vida que às vezes demoram para se resolver. Se tem uma coisa na sua vida que está demorando para resolver, é porque tem algum trabalho ali espiritual acontecendo na sua existência que você ainda não percebeu. Então calma, talvez daqui a 5 minutos, daqui a 10 minutos, daqui a 1 hora, daqui a 1 dia, tudo esteja completamente diferente. Então, diz aqui esse espírito amigo, a paciência também é uma caridade. Não é interessante a gente pensar que a paciência é uma caridade, mas é. E deveis praticar a lei da caridade ensinada pelo Cristo, enviado de Deus. A caridade que consiste na esmola aos pobres é a mais fácil de todas. Outra há, porém, muito mais difícil e, consequentemente, mais meritória. Há de perdoar aqueles que Deus colocou no nosso caminho para serem instrumentos do nosso crescimento e nos colocar à prova da paciência. Isso quer dizer que a paciência ela não vai chegar num pacotinho no correio para você, escrito assim, paciência na frente. A paciência vem através de uma experiência sua. E para ela poder ser desenvolvida no nosso coração, assim como o músculo para poder se fortalecer, precisa ter uma adversidade, não é? Precisa ter um pezinho para o músculo fortalecer. Então, o pezinho da paciência é a experiência com alguém muito diferente de você. Porque ter paciência com quem pensa igual, com quem faz igual, nem é paciência, né? Você vai desenvolver a sua paciência. Porque ter paciência...

de ser, estão querendo liberdade, estão querendo mérito sem esforço, estão querendo chegar rápido, sem a paciência que labora o nosso coração. Então, diz aqui o nosso espírito amigo, né? Ele diz assim: a vida é difícil, bem o sei. Compõe-se de mil nadas que são outras tantas picadas de alfinetes, mas que acabam por nos ferir. Se, porém, atentarmos nos deveres que nos são impostos, nas consolações e compensações que por dentro, olha só, que por dentro recebemos, havemos de reconhecer que são as bênçãos muito mais numerosas do que as dores. O fardo parece menos pesado quando se olha para o alto do que quando se curva a fronte para a frente. Coragem, amigos, tendes no Cristo vosso modelo. Mais sofreu ele do que qualquer de nós, e nada tinha que se penitenciar, ao passo que vós tendes de espiar o vosso passado e de vos fortalecer para o futuro. Sede, pois, pacientes, sede cristãos. Essa palavra resume tudo. Esse pedacinho que eu li está no capítulo 9, item 7 do nosso Evangelho segundo o Espiritismo. Inspirados nessa força que esse espírito amigo está dando para a gente, vamos orar? E aí a gente pode orar oferecendo para o nosso corpo uma posição um pouquinho mais confortável. Então a gente geralmente fecha os olhos para a gente não se distrair com os ambientes. Não é ritual, não. É para a gente não se distrair. E a gente imagina Jesus aí na sua frente. Porque ele está, meu amigo, minha amiga. Está. Jesus está onde a gente estiver chamando por ele. Ele tem o ouvido e o coração sensível às nossas demandas. Então a gente imagina Jesus assim, ó, na sua frente, de braços abertos para você. Na direção do seu coração chega uma luz imensa. Que brota dele. Jesus é emanação luminosa e amorosa, profunda, permanente. Ele é uma bomba calcante, está descrito lá na Gênesis. Uma bomba de energia que flui constantemente na nossa direção. Então, imagina você na frente, recebendo essa luz, essa força. Essa energia inimaginável para curar suas feridas, para curar as suas preocupações, as suas angústias, para poder dissipar as trevas que por enquanto ainda habita de alguma forma o nosso coração, para trazer paz, calma, resiliência para esses dias que às vezes são longos. São intensos, são ásperos. Deixa essa luz chegar e iluminar você por inteiro. Deixa essa calma te tranquilizar aos instantes. Deixa e pede, ó Mestre amado, amor nosso do coração. Muito obrigado pela sua presença em nossas vidas. Perdoa os instantes de vacilos que ainda temos, de dúvidas, em que fraquejamos as pernas que sustentam nossos dias. Que bom que você pode ter um pouco de piedade por nós nesses instantes, porque às vezes nós perdemos a calma nos passos. Queremos pedir nessa manhã por todos nós, aos nossos companheiros que estão nesse instante conectados conosco e aos que vão nos ouvir em outros instantes, recebam todos eles essas bênçãos infinitas que jorram de suas mãos, que saem do seu coração na nossa direção. Que todo esse momento possa nos dar a calma, a paciência, a sustentação para a caminhada. Possamos ter paciência conosco com o tempo do nosso aprendizado. Paciência com o diferente.

0: Paciência com aquele que age na direção contrária do bem. Paciência com aquele que ainda se comporta tão rebelde, tão revoltado. Paciência com aquele que é ignorante do seu amor, com aquele que blasfema, com aquele que se coloca de costas para as bênçãos divinas. Possamos ter paciência também com aquilo que demora para se resolver e que o nosso coração está cheio de ansiedade para chegar no fim, com as doenças longas, com os adoecimentos que exigem de nós disciplina, boa vontade, tudo aquilo que a gente precisa nesse instante, possa agora chegar, mesmo que seja devagarinho, ao nosso coração. Pedimos por nós, pedimos por eles, pedimos também pelos tantos anônimos, por todos esses que estão pedindo preces agora de manhã, por todos aqueles também que estão afastados, que estão enganados, que estão iludidos, que estão dormindo, que estão às vezes presos numa cama de hospital, numa cela de prisão, ou preso nas suas verdades tão frias, presos na vingança, presos nos medos, no pânico, no desespero. Possamos todos nos libertar, Senhor, e de almas livres nos dirigirmos aos caminhos celestes. Envolve os nossos trabalhos do bem, os trabalhos de todas as casas espíritas. Obrigado pela oportunidade da tarefa que renova o nosso coração. Abençoa o nosso céu, o nosso Congresso de Uberlândia, esse espaço de luz, esse espaço de cura, de alegria, que a gente constrói todo o início do ano. Que lá, como aqui, esteja repleto de bênçãos curativas. Fique em nossos corações, Mestre amado, e abençoa-nos hoje e sempre. Que assim seja.
1: Que bom, viu, Ana? A gente sentiu muita paz.
0: Graças a Deus.
1: Ana, fica com Deus, muito obrigado, viu? Deus lhe pague, como diz o Simão Pedro.
0: É, Deus já pagou, meu amigo, já pagou. Deus lhes pague também. Um beijo na divina, tudo de bom.
1: Tá bom, fica com Deus, gente. Muita paz pra todo mundo. E vamos que vamos, ótimo dia. Fica com Deus, tchau. Muita esperança, vamos lá. Muita esperança.
2: Esperança. Guarde a certeza que dias melhores virão. Ajuda. Aguarde no bem sempre. Tenha certeza de que as dores passarão, deixando as marcas para o Cristo de aprendizado e paz. Tendes esperanças. Deus não desampara. Jesus não nos abandona. Mãos amigas surgirão. Uma nova alvorada surgirá radiante. Guarde o amor e aguarde o labor do bem e a felicidade reinará. Afinal, devemos saber que não importa se a esperança é a última que morre, mas tem que ser a primeira que nasce. Alfredo Júlio.
1: E antes da gente encerrar, eu queria dizer que a gente vai estrear no YouTube aí mais uma edição do programa Um Desafio Chamado Família, com o querido Joamar. Muito bom o trabalho do Joamar aqui com a gente já. Mais um programa que está indo para o YouTube, está tocando na rádio. E vamos que vamos. Fica com Deus, gente. Quero ver todo mundo no céu, hein? Vamos lá. Acessa congressoespirita.com.br.
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5: Certa feita, um homem aproximou-se de Jesus e, ajoelhando-se diante dele, disse: Senhor, tem compaixão de meu filho, que é epilético e sofre muito, pois muitas vezes cai no fogo e muitas vezes na água. Eu o trouxe aos teus discípulos e não o puderam curar. Jesus respondendo disse: Ó geração incrédula e perversa, até quando estarei convosco? Até quando vos sofrerei? Trazei-o aqui. Então Jesus repreendeu o espírito que liberou o menino e ele ficou curado. Os discípulos depois perguntaram a Jesus por que não conseguiram expulsar o espírito perturbador. Ele lhes disse: por causa da vossa pouca fé. Porque em verdade vos digo que se tiverdes fé do tamanho de um grão de mostarda, direis a este monte: passa daqui para lá, e ele há de passar, e nada vos será impossível. Mas esse tipo de espíritos não se expulsa senão à força de oração e de jejum. Vemos então que nenhuma influência negativa sobre nós, seja ela vinda de uma mente encarnada ou desencarnada, pode permanecer quando nos fortalecemos na oração e no jejum, que em nosso entendimento é abrirmos mão de tudo o que possa nos levar ao desequilíbrio. O jejum era uma prática dos judeus para demonstrar humildade diante de Deus e se tornar receptivo, aberto à sua orientação e ajuda. Comece observando seus pensamentos. E toda vez que lhe vierem à mente ideias perturbadoras ou lembranças desagradáveis, busque a prece, faça uma boa leitura, realize uma atividade no bem. Se a fala de alguém lhe incomoda ou perturba, se sente impulsos por algum vício, haja da mesma forma. Vamos a uma prática. Inspire fundo. Retenha o ar por uns instantes e solte bem devagar. Relaxe seu corpo, aproveite essas imagens e vamos ao encontro de nosso mestre, amigo e protetor, Jesus. Imagine-se em um jardim, sentado, tendo Jesus à sua frente. Ele levanta as mãos sobre sua cabeça. Dela brotam luzes que se derramam sobre você. Perceba o bem-estar e a sensação de segurança que a presença do Cristo lhe traz. Nesse momento, caso haja fluidos negativos ou ligações magnéticas com mentes em desalinho, elas são neutralizadas. As mãos do Mestre agora repousam sobre o seu tórax. Sinta o amor de Jesus por você, irradiando toda a área de seu peito. Suas emoções se equilibram. Sinta-se leve, amparado por Jesus. Para voltar ao mundo exterior, trazendo todos os benefícios desta hora, basta colocar novamente a atenção na sua respiração. Isso. Cuide-se bem e seja feliz.
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7: 18 horas e 40 minutos.
8: Doutor Andrei, o que os espíritos falam sobre a experiência homossexual?
9: Antes de vermos os textos dos espíritos a respeito da causalidade da homossexualidade, temos que ver a fala de Allan Kardec na Revista Espírita de janeiro de 1866. Quando em um texto a respeito da mulher, ele nos fala da situação do espírito que mantém o mesmo sexo durante várias encarnações e depois muda para outro sexo, pois o espírito em si mesmo não tem sexo. Ele escolhe uma hora, um gênero, o outro, de acordo com aquilo que necessite passar, diz a pergunta 202 do Livro dos Espíritos. Assim, Kardec diz que quando um espírito troca de sexo depois de longo estágio em uma masculinidade ou feminilidade, ou em várias, porque as culturas são diferentes, ele mantém o gosto, as tendências e o caráter do sexo que acaba de deixar. E só pouco a pouco isto se modifica. E assim nós podemos entender que, baseado nisto e também no contexto kármico e nas vinculações espirituais, afetivas e psicológicas do indivíduo, a multiplicidade do desejo afetivo e sexual pode se expressar dentro das vinculações de almas e das situações psicológicas várias que a reencarnação pode oferecer. Os espíritos nos trazem, através da psicografia de Chico Xavier, que nós todos somos bissexuais psíquicos, ou seja, ora encarnamos como homens, ora encarnamos como mulheres. Isso faz com que tenhamos em nós o fenômeno da bissexualidade. Nós não somos totalmente masculinos ou femininos, somos predominantemente masculinos ou predominantemente femininos, o que faz com que possa haver uma multiplicidade de expressão numa grande variação de tonalidades, vamos dizer assim, da combinação desta masculinidade e desta feminilidade. A ânima e o ânimos, que Jung disse, os arquétipos do masculino e do feminino que devem integrar-se. O Espírito Emmanuel, no livro Vida e Sexo, fala que espíritos cultos e sensíveis muitas vezes elegem reencarnar-se como homossexuais para estágios perigosos de solidão, onde se resguardam dos arrastamentos afetivos irresistíveis para dedicar-se ao bem coletivo. É uma outra situação colocada. André Luiz nos conta, no livro Ação e Reação, o caso de espíritos que, após abusar da sexualidade e da afetividade, solicitam reencarnar no sexo que abusaram para aprenderem a respeitar aquele sexo e o afeto na dificuldade da sua vivência e nos conflitos internos diante desta situação. Então nós vemos que a experiência da homossexualidade pode ser uma experiência regeneradora, como diz Emmanuel, quando o espírito aprende a desenvolver-se para o respeito ao afeto e ao sexo. E isto nos parece ser possível quando o indivíduo desenvolve auto-amor, aprendendo a aceitar-se como é e a estabelecer relações afetivas dignas na vida, aonde respeite a si mesmo e ao outro, aonde seja leal a si mesmo e ao outro, aonde seja cultivador dos valores espirituais que o Evangelho nos recomenda. Assim, o espírito que esteja na experiência homossexual não tem que viver, nem está proibido de viver, não é? Porque a lei divina não estabelece isso. Ao contrário, no contexto do conflito, coloca o indivíduo na condição de eleger o que é melhor para si, mas colocando tanto para héteros quanto para homossexuais a necessidade de se guiar pelos mesmos valores morais nobres, pois dizem os espíritos que tanto os equívocos de um como de outro são levados na mesma conta dentro da economia divina, assim como os acertos, pois a questão do sexo é inerente à consciência de cada um, diz o espírito Emmanuel. E assim nós vemos que também esta situação é a mesma para heterossexuais. O heterossexual também traz do seu passado muitos conflitos e muita necessidade de reajuste afetivo e sexual. Muitos casamentos têm na sua origem esta necessidade de reequilíbrio e de aprendizado. E nós vemos que tanto héteros quanto homossexuais estão convidados em contextos pedagógicos diferentes ao mesmo aprendizado. A valorização da energia sexual como algo sagrado, a dignificação da pessoa e das relações e o estabelecimento de laços afetivos amorosos e profundos que estabeleçam a família, seja ela qual for, e que dê sustentáculo não só à reencarnação, mas ao crescimento afetivo e espiritual dos indivíduos e à contribuição efetiva e útil à sociedade.

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2: 19 horas e 2 minutos.
3: Revelação da médium Ivone A. Pereira. Em nota de rodapé no capítulo 2 de Memórias de um Suicida, a médium Ivone A. Pereira relata uma experiência vivida no mundo espiritual, destacando o valor da prece. Eila. Certa vez, há cerca de 20 anos, um dos meus dedicados educadores espirituais, Charles, levou-me a um cemitério público do Rio de Janeiro, a fim de visitarmos um suicida que rondava os próprios despojos em putrefação. Escusado será esclarecer que tal visita foi realizada em corpo astral. O perispírito do referido suicida, hediondo qual demônio, infundiu-lhe pavor e repugnância. Apresentava-se completamente desfigurado e irreconhecível, coberto de cicatrizes, tantas cicatrizes quantos haviam sido os pedaços a que ficara reduzido seu envoltório carnal, pois o desgraçado jogara-se sob as rodas de um trem de ferro, ficando despedaçado. Não há descrição possível para o estado de sofrimento desse espírito. Estava enlouquecido, atordoado, por vezes furioso, sem se poder acalmar para raciocinar, insensível a toda e qualquer vibração que não fosse a sua imensa desgraça. Tentamos falar-lhe, não nos ouvia. E Charles, tristemente, com um acento indefinível de ternura, falou: aqui, só a prece terá virtude capaz de se impor. Será o único bálsamo que poderemos destilar em seu favor, santo bastante para, após certo período de tempo, poder aliviá-lo. E essas cicatrizes? Perguntei impressionada. Só desaparecerão, tornou Charles, depois da expiação do erro, da reparação em existências amargas que requererão lágrimas ininterruptas, o que não levará menos de um século, talvez muito mais. Que Deus se amerceie dele, porque até lá, durante muitos anos, orei por esse infeliz irmão em minhas preces diárias.
4: Fazei aos homens tudo o que queirais que eles vos façam, pois nisto consistem a lei e os profetas. Tratai todos os homens como quereríeis que eles vos tratassem, determinou Jesus.
5: Meu anjo da guarda, minha doce companhia, me protege, me guarde de noite e de dia, no caminho da escola, no caminho de casa, junto com a minha família. Amém.
6: Se liga, pessoal. Ame sua mãezinha e seu papai. E ame seus irmãozinhos.
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2: 19 horas e 5 minutos.
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2: 19 horas e 9 minutos.
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0: Explicação na religião para a existência dos extraterrestres? Você acredita? Relato de Beth Goulart sobre participação em filme inspirado em obra mediúnica.
1: Esse filme foi um presente.
0: Conheça a visão de médicos que acreditam na existência de espíritos ligados a embriões congelados.
2: Misericórdia para a humanidade, misericórdia para a humanidade.
0: E Ari Barroso e Castro Alves fazem um emocionante pedido em música mediúnica. Tudo isso você vê hoje aqui, no Mundo Além.

0: Olá! Você acredita em extraterrestres? Será que alguém já conseguiu provar a existência deles? Há pessoas que encontraram uma explicação diferente para dizer que, sim, eles existem.
1: Você fala? Entende? Fala? Eu, humano, menino, Elliot.
2: É muito interessante perceber o espírito dominador que regula as nossas relações terrestres. O ser humano que vive na Terra tem sido, ao longo do tempo, um explorador de virtudes que ele ainda não possui. Começa por fazer propaganda de recursos que ele ainda não tem. Mas, ao imaginar que haja seres que vivem em outros planetas, em outros mundos, em outros domínios siderais, mesmo assim, mesmo que reconheça que haja superioridade nesses seres extragaláxicos, o ser humano terrestre deseja de todas as formas dominá-los. Eles podem chegar à Terra nas concepções artísticas da forma mais bela possível, mas o ser humano tem que dominá-los, tem que levá-los para o laboratório, tem que aprisioná-los. Existe sempre uma mentalidade de guerra entre aqueles que nos possam vir do além terra, não propriamente desencarnados, mas habitantes de outros mundos, e os habitantes da Terra. O ET, por exemplo, tem poderes maravilhosos, mas tem que ser aquela criatura feia, horrorosa. As ideias que os terrestres fazem de seres de outros planetas, sempre com orelhas grandes, com um só olho na testa, mostrando como que nós desdenhamos qualquer expressão que não seja terrestre. Mas o Espiritismo fala-nos da possibilidade de vida em outros mundos. Allan Kardec chega a perguntar em O Livro dos Espíritos, e os imortais dizem que há vida em todos os globos que giram no espaço, e que o homem da Terra está longe de ser, como ele supõe, o primeiro em inteligência, em virtudes, em perfeição. Deste modo, quando admitamos que haja vida em outros mundos, e se houver vida inteligente como a que existe na Terra, ou superior à que existe na Terra, admitamos que não podemos fazer ideia de como esses indivíduos sejam. Na codificação espírita, aprendemos que em todos os mundos onde haja vida humana, os corpos são semelhantes aos nossos da Terra. A forma que Deus se utiliza para os seus filhos reencarnar é a forma humana. O que vai variar é a qualidade da matéria desse mundo e, consequentemente, desses corpos que essas criaturas envergarão. Os corpos de todos os extraterrestres terão que ser como os nossos. O que variará será a constituição da matéria.
0: Uma bela mensagem em forma de oração é recebida por um médium. Acompanhe.
3: Senhor, deste-me olhos, que são estrelas fulgurantes no céu da face, para que eu possa contemplar as belezas da vida. Ajuda-me a torná-los claridade para os que tateiam nas sombras. Concedeste-me ouvidos, para que eu logre captar a melodia dos mundos, os murmúrios da natureza e os acordes vocais de todas as coisas. Auxilia-me a colocá-los a serviço dos que não ouvem. Honraste-me com a voz, a fim de que a sua música me facultasse o intercâmbio com os demais seres. Dá-me a alegria de torná-la mensagem encantadora que emocione, ensine e edifique aqueles que perderam o dom de falar. Propiciaste-me pernas para vencer as distâncias. Impulsiona-me a conduzi-las na direção dos irmãos da retaguarda, concitando-os ao avanço. Proporcionaste-me braços que são alavancas poderosas. Inspira-me a usá-los para levantar os caídos e desfalecentes nos caminhos da vida. Conferiste-me a razão para discernir. Com ela, proporciona-me a sabedoria para distinguir o que é certo e lícito, do que é lícito, porém incorreto. O que, sendo certo, não é lícito fazer, podendo aplicá-la para edificação do bem com os elementos da verdade libertadora. Corpo de que me revisto, faze que eu utilize para viver e crescer no teu amor, que é a razão de toda a vida. Alma que sou, abre-me as portas do progresso para lograr atingir as cumiadas da felicidade que me destino.
0: Veja agora o que ainda temos pela frente.
4: Filme sobre tragédia do edifício Joelma e o relato da atriz principal.

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0: Joelma, 23º Andar, é um filme sobre um dos mais trágicos acidentes do Brasil e foi inspirado em obra psicografada. Bete Goulart representou Lucimar, uma das 173 vítimas fatais e que ditou com detalhes o ocorrido ao médium Chico Xavier. Veja.
1: Esse filme foi um presente que eu ganhei de Deus. É engraçado que quando me chamaram para fazer o filme, eu falei, mas como é que vocês conseguiram autorização para fazer o filme? Ela falou, não, falamos com a mãe dela e ela disse que só autorizaria se a própria filha autorizasse por uma psicografia. Eu falei, que interessante, então eu posso ver essa psicografia? E quando eu li, quem me convenceu a fazer o filme, na verdade, foi ela mesma, foi a Volkmar. Quando eu li a psicografia, ela dizia que se as pessoas que fizessem o filme fizessem como uma bandeira de fé, né, para a espiritualidade, né, para que as pessoas pudessem encarar a morte de uma outra forma, não como um fim, mas como uma passagem para uma outra dimensão, que pudessem alimentar nas pessoas essa esperança de que da continuidade da existência, né? Que não só ela autorizaria, como ela ajudaria na realização do filme. Aquilo me tocou de uma forma especial. E eu assumi um pouco essa bandeira de fé. Falei, nossa, mas se ela acha isso, então eu vou fazer dentro desse espírito o filme. E foi incrível, porque é um filme que foi realmente meu primeiro filme. Eu era muito jovem, uma menina. Tinha, sei lá, 16 anos de idade e me marcou a vida inteira. Hoje eu ainda encontro pessoas na rua que me falam do Joelma. Motoristas de táxi, professores, donos de empresa, assistentes de direção. Pessoas que até venham trabalhar comigo usam um pouco esse filme como uma referência. Então esse filme me deu... foi muito mais do que um filme. Me deu a oportunidade de estar ligada a toda essa doutrina que eu acredito tanto, né? Faço parte de uma família espírita, então tenho essa visão de mundo. Então eu me senti muito útil de realizar esse filme, de participar da realização desse filme. Porque acho que todos nós, de alguma forma, talvez inspirados por ela mesma, assumimos essa bandeira de fé para realizar esse trabalho. E o Chico costumava fazer alguns chás beneficentes em São Paulo para arrecadar dinheiro. Ele fazia psicografias em público. Então as pessoas iam lá, tomavam chá com ele, presenciavam uma manifestação de psicografia. E era muito comum isso em São Paulo. E eu fui algumas vezes, alguns desses chás com a minha mãe, acompanhando minha mãe. E quase todas as vezes que nós íamos, ele acabava chamando os artistas presentes para o palco. E... naturalmente, por sermos espíritas, nós não estávamos ali para ver a manifestação ou para mostrar a nossa... De alguma forma, nós participávamos do trabalho, porque ficávamos orando o tempo todo, ficávamos em concentração. E eu me lembro de mais de uma vez dele nos agradecer pela participação do trabalho. Isso, sim, muito rapidamente, porque era, o assédio a ele era muito grande, as pessoas tinham uma necessidade muito grande de tocá-lo, de conversar com ele, de dividir, de certa maneira, com ele os seus problemas ou o motivo de terem ido até lá, não é? E eu lembro que nós não íamos lá para isso. Nós íamos lá para estarmos perto dele, para, de alguma forma, realmente ajudarmos ao trabalho que ele estava realizando. Era tão bonito o que ele estava fazendo. E todas as vezes que nós íamos com essa intenção, ele acabava dando um sinal de que ele tinha percebido que nós estávamos lá para ajudá-lo e que ele acabava nos agradecendo por estarmos ali. E era uma emoção muito grande estar perto dele, porque ele realmente emanava uma aura de luz, uma aura de fé, esperança, que está impregnado em toda a obra que ele realizou. E eu tenho certeza que todas as pessoas que o conheceram pessoalmente, que tiveram essa oportunidade, ficaram impressionadas com essa vibração, com essa energia que realmente ele passava para todos nós que estávamos ali presentes, e que era uma energia de paz, de harmonia muito grande. Assim, realmente é uma pessoa com Deus muito próximo, né? Deus no coração.
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0: Um assunto que já virou polêmica. A vida humana está em questão. O que fazer com os embriões congelados? Após a união do espermatozoide com o óvulo, o embrião já é considerado por uns uma vida humana. Por outros, somente material de pesquisa. Confira a análise desse importante assunto com a doutora Marlene Nobre.
1: Há muita polêmica em torno dos embriões congelados. E nem poderia deixar de ser, porque afinal de contas é a vida humana que está em jogo. Alguns dizem: vai jogar fora mesmo os embriões? Por que não levar para as pesquisas? E quem disse que você pode jogar fora? E quem disse que você pode fazer o que quer do material genético? Isto é crime. Isto é ilegal. De modo que não é jogar fora. E nós estamos aqui para defender os direitos do embrião. Porque o que nós temos visto é a coisificação do embrião. Quer dizer, você pode descartá-lo a hora que você quiser, pode chutá-lo, pode fazer dele o que você bem entender. Por quê? Porque ele é uma coisa. Por detrás disso está uma escola bioética, pragmática, utilitarista. Só tem valor

utilitarista. Então, tudo que você for fazer com o zigoto, o embrião, não tem problema nenhum, porque não existe dignidade humana nesse material apresentado. No entanto, para nós, médicos espíritas, que temos como base a bioética personalista espírita, nós cremos que a dignidade humana começa no zigoto, a partir da célula ovo, a partir da união dos dois gametas, o masculino e o feminino. Com a formação da célula ovo, você tem o início da vida humana. Ah, mas só quando tiver sistema nervoso é que vai realmente ter atributos de ser humano. Não é verdade. E os embriologistas sabem disso. E os estudiosos também. Todos os embriologistas reunidos em 2005 manifestaram-se a favor da vida a partir do embrião inicial, ou seja, da célula-ovo, a partir da união dos dois gametas. E os embriologistas e fisiologistas são unânimes em dizer que a primeira divisão define para a vida toda o que será o ser humano. Como ele vai ter sistema nervoso? A partir da sua condição embrionária, a partir da sua condição como zigoto, a partir da primeira divisão da célula ovo, define a sua vida. Você é um ser diferente de todos os outros, com características especialíssimas. Então, não é a partir da formação do sistema nervoso que você tem o ser humano. Ele se inicia com o zigoto ou célula-ovo e a partir da primeira divisão. Schrödinger, o grande Erwin Schrödinger, o grande físico quântico, dizia que todo o projeto tetradimensional do ser está contido dentro do zigoto da célula-ovo. Não há o que discutir. Então, nós dizemos com todas as palavras que a vida está presente, a dignidade humana, por consequência, está presente no embrião ou na célula-ovo. Outro aspecto, né? Como é que o espírito poderá estar ligado, de que forma, aos embriões congelados? Pois é, mas eles estão. E é preciso que a ciência se renda a este fato. Eu digo isto porque o menino Vinícius Dorte nasceu em Mirassol, São Paulo, né, no interior do estado de São Paulo, de parto cesariano, e a partir, né, de um embrião que estava há 8 anos congelado. Se vocês quiserem saber mais a respeito, né, do número de anos de congelamento e o nascimento, podem acessar o nosso site www.amebrasil.org.br, onde vocês verão um link para o YouTube, onde terão essas informações. E sabem o que mais? Depois de 13 anos congelado, nasceu no exterior, né, alguém que estava esperando sua oportunidade, com 13 anos de congelamento, a menos 195 graus centígrados, congeladinho, né? O espírito estaria o quê? Desesperado, morto de frio, congelado, nada disso. O espírito, ele está ligado por um forte laço magnético, como nós podemos ver nas lições que Allan Kardec nos traz em A Gênese, mostrando que é uma ligação muito forte. E isto em nada atrapalha as atividades do mundo espiritual, de modo que o espírito

0: tu pode livremente agir. O que nós estamos dizendo é o seguinte: se esses embriões congelados há 8 anos, há 13 anos, há 11 anos, já nasceram até gêmeos congelados há 8 anos, então o que estaria? Onde eles estariam, esses espíritos que reencarnaram? Por acaso, eles cairiam de paraquedas ali? Ou eles já estariam muito antes conservando esse embrião e apresentando as qualidades, né, dando a ele essa força magnética para que ele venha se desenvolver? Então, o que a Associação Médico Espírita do Brasil Internacional faz é a defesa do embrião, a defesa dos direitos do embrião. Porque no embrião nós temos uma obra divina. Nós devemos respeitar a obra do Criador. Quando nós fazemos ciência sem o devido respeito a essa obra, pagaremos caro. Nós temos em Einstein, em Newton, em Abdul Salam e tantos outros exemplos de cientistas que fizeram ciência com os olhos voltados para Deus. E principalmente reverenciando o poder e a majestade do Criador. A Associação Médico Espírita do Brasil não faz mais nada que repetir essa mesma reverência. Quando nós defendemos os direitos do embrião e dizemos que ele não é uma coisa, que ele não pode ser jogado fora, que ele representa uma entidade divina entre nós, nós estamos dando dignidade a este material, que precisa ser dignificado realmente, porque nele está a própria dignidade humana. Então, com todo o respeito que nós temos às pessoas que dizem o que gostam, o que lhes vem à cabeça sobre isso, nós respeitamos. No entanto, continuamos, como espíritas que somos, na defesa da dignidade humana, na defesa do embrião. Enquanto nós não tivermos experiências que nos digam francamente se há ou não espírito ligado, nós não aceitamos as experiências com células-tronco embrionárias.
1: Um pedido de misericórdia para o mundo na forma de música mediúnica. Quem são os autores da solicitação? Segundo o médium Jorge Risini, ninguém menos que os espíritos Ari Barroso e Castro Alves. Acompanhe.

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1: 19h44.
2: Olá, amigos. Sejam bem-vindos ao nosso programa Portal Reação. Eu sou Daniela Migliari e aqui conheceremos juntos histórias emocionantes de pessoas que tiveram as suas vidas transformadas pelo conhecimento e pelo amor por meio da doutrina espírita. Jorge Monfort afirma que, por meio de uma regressão, soube do seu passado. Um grave acontecimento estaria programado para essa vida. Será que é possível mudar a trama do destino? Jorge conta sua história e o expositor espírita Flávio Correia comenta seu caso nesse imperdível episódio do Portal Reação.
3: Você vê que a voz de vez em quando fica um pouquinho rouca, mas teve uma época que estava totalmente rouca, né? E foi marcado, o médico falou, só tem jeito com a cirurgia. E eu marquei a cirurgia. No dia da cirurgia, antes de ir para a sala de cirurgia, levei o pensamento a Deus e falei para ele, olha, seja feita a sua vontade. O que tiver que ser, eu tenho certeza que vai ser. E o médico não conseguiu me operar. Ele não conseguiu entubar. Tá. Depois da cirurgia, alguns dias depois, comentando que o médico não conseguiu o problema, tá, eu descobri que esse médico já tinha operado outras pessoas que ficaram com sequelas que não estavam conseguindo ser revertidas. Eu já fiz alguns tratamentos para a saúde de regressão. E eu pude saber alguma parte do passado nesse tratamento. Eu teve uma encarnação que eu suicidei. Tá? E isso causou algumas lesões no perispírito, que refletiria nessa encarnação. Por causa desse suicídio, eu dei um tiro no ouvido, hoje eu não escuto no ouvido esquerdo. Mas a sequela não seria só essa. Tá? Eu ia perder a visão do olho esquerdo e ia perder a voz. Também era uma coisa que estava programado para essa encarnação.
4: Quando você está, quando você é espírito, tem seu corpo espiritual, fica registrado em seu corpo as suas dificuldades, as suas dívidas encarnatórias, as doenças, a parte mental fica registrado ali. E para você tirar essa energia negativa do seu corpo espiritual através de provas, esse é o trabalho da reencarnação. Você tem que vivenciar momentos para retirar essas energias negativas que estão em você.
5: Aqui minha tia, irmã da minha mãe, aqui minha tia também.
3: Prazer, tudo bom?
6: Prazer.
5: É o Jorge.
3: Você está colocando a família toda para trabalhar na cozinha?
6: É, pagar viu o só que fez?
3: Isso. Diz que essas toquinhas é para não cair o cabelo, não é isso?
5: É
3: o meu, eu só soubesse usado quando era novo.
5: Ah, tá bom, Jorge.
3: Agora já não adianta mais,
5: né? Não, para te respeitar.
3: Abraços. A Casa Espírita tem a finalidade de ajudar a sociedade a repensar a maneira de viver. Né, através do conhecimento, né, através das mensagens do Cristo, de maneira que as pessoas consigam entendê-lo, para conseguir uma sociedade que viva mais em paz, né, que seja menos violenta, que pense mais no seu próximo. Como eu fiquei 9 anos trabalhando na área de facilitador, dando aula aqui no centro, isso teve um peso. Se tua voz está sendo útil para fazer o bem, não tem sentido você perdê-la. Né? Se tua visão está sendo útil para fazer vídeos, ajudar as pessoas, não tem sentido você perdê-la. Então foi possível uma reprogramação para essa encarnação.
4: Nós temos que acertar todos os nossos débitos, todos. Nada fica em vão. Tudo é acertado. Essa é a lei de Deus. Quando nós vamos encarnar, nós já temos a nossa linha de vida já pré-estabelecida. Mas nós podemos mudar esta linha. Como? Fazendo boas ações. Quando você esquece um pouco de você e se doa ao próximo, nesse momento, Deus está muito agradecido por essa situação, por essa atuação sua. Por quê? Você está esquecendo de você um pouco e lembrando do próximo. Quando você retorna a si, após ajudar este próximo, você está muito melhor e confortável.
3: Ali, para mim, foi o momento da mudança da programação. Até ali eu estava no local certo, com o médico certo. Só que quando foi permitido não perder a voz, não foi possível fazer a cirurgia. E isso alterou por completo. E hoje a maior parte do tempo é falar normal, sem problema nenhum com a voz.
4: Imagina um pai que não dá uma segunda chance ao filho. Seria muito ruim isso. Imagina Deus não dar uma segunda chance a mim, a você, a quem quer que seja. Então a reencarnação, essa dádiva de Deus é para isso, para nós nos renovarmos constantemente.
3: E muitas vezes as pessoas falam, a pessoa faz regressão, lembra, né, que foi rainha. Geralmente a pessoa faz regressão para procurar tratar um problema. A maior parte dos nossos problemas nós adquirimos quando temos o poder na mão. Nas encarnações humildes, geralmente a gente não cria grandes dívidas. Nossas dívidas vêm quando a gente tem um poder, porque aí que a gente abusa dele, prejudica os outros, né? E criamos problema para nós mesmos, para várias encarnações serem resolvidas.
4: Tudo existe um porquê. Tudo existe uma história lá atrás. Ora, ficar me culpando, isso não leva a lugar algum. Nós temos que acreditar que a partir daquele momento em diante, nós podemos fazer a diferença. Aproveita o momento qual de sofrimento, se resigna, faz um treinamento à paciência e aguarda que as coisas vão ser melhores. Nada é para sempre.
3: Quando a gente procura aprender por conta própria, tá? O pai não precisa colocar de castigo. Então a vida é mais fácil. A gente sofre menos. A gente começa. Quando a gente tem dificuldade de superar alguma lição, muitas vezes a vida vem de maneira mais dura para a gente passar naquilo ali. Há um professor que cobra muitas vezes mais severamente para que a gente possa evoluir. Nós não nascemos para sofrer, nascemos para ser felizes. Se sofremos, porque escolhemos caminhos errados. Se a gente escolher os caminhos certos, a vida da gente sempre vai muito tranquila.
2: Esse depoimento está com o título Teve uma encarnação que me suicidei, em nosso canal no YouTube, e pode ser revisto e compartilhado por todos. O Portal Reação vai ficando por aqui. Semana que vem nos encontraremos novamente e você conhecerá mais uma emocionante história. 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
0: Dezenove horas e 53 minutos.
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amigos da Rádio Fraternidade. Prosseguimos e concluímos hoje o estudo do capítulo 19 do Evangelho segundo o Espiritismo, que é intitulado A Fé Transporta Montanhas. Nessa oportunidade, nós estaremos comentando as análises de Kardec sobre a fé divina e a fé humana, lembrando que o codificador anotou que a fé é um sentimento inato no homem, da sua destinação futura, é a consciência que tem das suas faculdades, e nós temos um germe depositado em nós e que pode se eclodir e crescer pela vontade ativa. É nessas condições que o Cristo, inclusive, demonstrou a nós, através de vários feitos, da importância da vontade do querer, a certeza, né, que essa vontade pode receber um cumprimento. Assim, a fé é humana ou divina, segundo o homem aplique as suas faculdades, as necessidades terrestres ou as suas aspirações celestes e futuras. O magnetismo, diz Allan Kardec, é uma das maiores provas do poder da fé posta em ação. É pela fé que ele cura e produz esses fenômenos estranhos que outrora eram qualificados de milagres. Emmanuel, no livro Pensamento e Vida, nos diz que o nosso pensamento é o espelho da vida. Então nós pensamos, nós emitimos, nós temos uma força, uma onda vibratória gerada. Então a fé é humana, no dizer de Kardec, e divina. E os espíritos, na instruções que ele coloca em Evangelho segundo o Espiritismo, comentam que se todos os encarnados estivessem bem persuadidos da força que tem em si, se quisessem colocar a sua vontade a serviço dessa força, seriam capazes de realizar o que até o presente chamou-se de prodígios, o que não é senão um desenvolvimento de faculdades humanas, o que é tratado pelo Espiritismo desde o Livro dos Espíritos e o Livro dos Médiuns. É também nesse capítulo do Evangelho segundo o Espiritismo, a fé realmente remove obstáculos, né? A fé transporta montanhas, é que existe uma mensagem espiritual assinada por José, Espírito Protetor, que trata da fé mãe da esperança e da caridade. Ele anota, inclusive, que a fé, para ser proveitosa, ela deve ser ativa. Então, isso é muito importante para sabermos que nada adianta a pessoa ter fé e ficar imobilizada em eternas orações sem realizações efetivas, práticas, no campo do bem. A fé não deve se entorpecer. A fé, segundo essa entidade espiritual, é mãe de todas as virtudes que conduzem a Deus e deve velar atentamente pelo desenvolvimento das filhas que delas nascem, ou seja, a fé é mãe da esperança e da caridade. A esperança e a caridade são consequências da fé e essas três virtudes são inseparáveis. E a propósito, nós lembramos aqui do grande apóstolo Paulo, que na sua primeira epístola aos Coríntios anotou que a fé, a esperança e a caridade, essas três virtudes, porém a maior delas é a da caridade. Então ele também fala da relação, da dificuldade de separação entre fé, esperança e caridade, mas ele exalta o valor da caridade, ou seja, da fé colocada em ação, da prática. Por isso, conclui o Espírito Protetor José nessa instrução espiritual que Allan Kardec colocou nesse capítulo do Evangelho segundo o Espiritismo. Tende, pois, a fé em tudo o que ela tem de bom e de belo, em sua pureza e em sua racionalidade. Não admitais a fé sem controle, filha cega da cegueira. Amai a Deus, mas sabei por que o amais. Crede em suas promessas, mas sabei por que nelas credes. Segui nossos conselhos, mas inteirai-vos do fim que vos mostramos e dos meios que vos trazemos para atingi-lo.
crede e esperai sem jamais fraquejar. Os milagres são obras da fé. E com isso concluímos o estudo do capítulo 19 do Evangelho segundo o Espiritismo.

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4: Olá, amigos da Web Rádio Fraternidade. Eu sou Humberto Fabri e começamos aqui na Emissora do Bem mais uma edição do nosso radiobook. Hoje nós vamos dar continuidade num trecho da obra A Executiva. No seu capítulo de número 26, intitulado Emoções em Desequilíbrio. Vicente convidou-nos a entrar na instituição. Ao passarmos pela porta, notei finos cabos luminescentes que envolviam totalmente o edifício. Ricardo aproveitou a oportunidade para a sua primeira pergunta. Essas correntes eletromagnéticas são as instalações de defesa, Vicente?
5: Bem observado, respondeu ele. Sim, fazem parte do complexo e estão dispostas dessa maneira, visando impedir o assédio de entidades que somente buscariam causar transtornos e perturbações. A vibração positiva

é a chave para a passagem de todos aqueles que visam ao bem ou estão em busca de socorro e lenitivo sincero para suas dores. Caso contrário, qualquer tentativa de assalto por parte de espíritos mal intencionados será imediatamente repelida, sem violência, obviamente. Porém, de forma enérgica, frustrando inclusive o desejo de futuras tentativas. Trata-se da vigilância e defesa da casa contra as investidas dos ladrões. Nesse caso, refere-se àqueles que buscam roubar a paz e promover a desordem, por conta de insistirem em viver asilados do amor. Se não fosse dessa maneira, Ricardo, a instituição se tornaria uma casa de loucos, não? Com certeza. Impressionou-me a explicação referente à tecnologia utilizada. Mas não tínhamos os sensores com infravermelho operando de maneira idêntica? Logo, questionei-me em pensamento. Como pode um jovem como Ricardo desconhecer tecnologia tão simplória para os dias atuais? No saguão principal, um senhor que aparentava uns 80 anos, acompanhado de uma senhora, veio receber-nos gentilmente. Vicente, amigos, que alegria em vê-los. Sejam muito bem-vindos. O enfermeiro-chefe apresentou-nos e informou. Jardel e sua esposa Diná são os dirigentes responsáveis pelo centro em nossa presente estada. Cumprimentei-os formalmente, contudo, de imediato, o casal declinou as formalidades, solicitando que fossem tratados pelos nomes, sem o senhor ou senhora. Em seguida, Vicente perguntou. Pelo pequeno número de pessoas aqui no saguão, as aulas estão para iniciar, estou certo? Sim, em 5 minutos estaremos reunidos com os nossos queridos expositores para a prece. Podemos ir? Imediatamente, meus amigos, respondeu Vicente. Ao entrarmos na sala de aula que se encontrava com lotação completa, notei as mesmas características de uma escola regular, porém meu único foco era encontrar a minha filha. Onde estava Isabela que eu não conseguia identificar? Uma senhora que estava sentada à frente da turma, acompanhada de um jovem, levantou-se e foi para o centro da sala, dizendo: Bom dia a todos. Por favor, meus irmãos, vamos serenar os nossos pensamentos e preparar-nos para a prece inicial. O que chamou minha atenção foram os alunos que se apresentavam de maneira distinta. A grande maioria parecia ter um corpo mais adensado e não registravam a nossa presença, enquanto que outros nos olhavam de maneira mais significativa. Não foi possível continuar em meus devaneios, porque na sequência mencionada a senhora, que me pareceu a coordenadora da sala, convidou. Quem gostaria de fazer a prece inicial? No fundo da sala, no meio de um grupo, levantou-se uma linda jovem com seus cabelos negros cortados na altura do ombro e porte de uma verdadeira princesa, dizendo: Eu faço a prece, professora. Meu coração acelerou seus batimentos desgovernadamente. Eu não poderia estar enganada. A confirmação veio em seguida. Então vem até à frente, Isabela. Minha filha estava vindo em minha direção. Tentei levantar-me da cadeira para abraçá-la, todavia foi-me impossível. Vicente veio em meu socorro, solicitando: Mantenha-se tranquila. Logo colocaremos você ao lado dela, está bem? Sim, acho que sim. A emoção superara todos os meus limites e simplesmente eu não conseguia segurar a avalanche de lágrimas que desciam dos meus olhos. Queria abraçá-la e cobrir o seu rosto de beijos. O amor da minha vida estava à minha frente e eu precisava conter os meus impulsos. Decidi que não aguardaria numa tentativa de aproximar-me e comandei a cadeira em direção a ela. Somente pude ouvir aquela voz semelhante ao canto do rouxinol dizendo: Pai Nosso. A emoção tomou conta de mim e me senti anestesiada por completo, após um movimento rápido do Vicente, que colocou a sua destra na direção de minha fronte. Ao despertar, encontrava-me deitada em agradável ambiente semelhante à enfermaria de um hospital. Onde estou? Maria Lúcia, está tudo bem agora. Acalme-se. Isabela, onde está? O enfermeiro-chefe recomendou. Não permite que a sua emoção coloque a perder o momento do reencontro. Em breve você poderá estar com a sua querida filha e matar as saudades. Nesse instante, procure manter-se serena e, acima de tudo, discipline os seus sentimentos, está bem? Desculpe, não consegui conter os meus impulsos. É compreensível, mas não podíamos permitir que a emoção se degenerasse em desequilíbrio. Você entende isso, não? Impressionou-me a minha atitude. Eu, que fora sempre objetivo e firme diante das situações mais delicadas, havia me descontrolado completamente. Estava ficando mole de uma hora para outra. Era minha filha, sim, mas teria que trabalhar estes aspectos em minha personalidade. Sem que eu suspeitasse de coisa alguma, Vicente

0: que me olhava amigavelmente e explicou: nós somos seres humanos, Maria Lúcia. Nossas reações não podem ser programadas como os equipamentos comuns que eram utilizados em seu trabalho. Senhores de patrimônio inestimável no terreno dos sentimentos, nem sempre conseguimos domá-los de imediato, em virtude de nossa acanhada evolução. Portanto, não se cobre além do necessário. Antes, exercite-se no controle, porque o maior valor que a criatura tem é a possibilidade de utilizar sua vontade para alcançar os resultados, tanto neste como em outros terrenos, porém, pacientemente. Nesta oportunidade rara, concordei satisfatoriamente. Estou plenamente de acordo, Vicente. Queira desculpar-me o desequilíbrio. Minha irmã, entre nós não existem motivos para desculpas. Estamos todos aprendendo juntos e, diante dessa realidade, é absolutamente normal cometermos nossos equívocos. Saiba que somente aquele que não tenta não poderá errar, não é mesmo? Valorizemos, antes de tudo, o esforço empreendido na luta incessante em nossas mudanças. Acreditemos em nós, para que a nossa fé cresça em Deus e em nosso Mestre Jesus. Amigos, esse é o nosso Radiobook, com a leitura de livros espíritas de nossa autoria. E esperamos você na próxima edição, quando daremos continuidade da leitura da obra A Executiva. 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Esse é o nosso Radiobook, com a leitura de livros espíritas de nossa autoria. E esperamos você na próxima edição, quando daremos continuidade à leitura da obra A Executiva. 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
2: 20 horas e 9 minutos.
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5: Aos que chegam à nossa casa pela primeira vez, sejam todos muito bem-vindos. O nosso contato com a mensagem espírita, nosso conhecimento sobre aquilo que seja a vida espiritual e tudo que decorre daquilo que o Espiritismo nos ensina, é às vezes tão forte e tão surpreendente, tão renovador e tão significativo para as nossas vidas, que muitas vezes nós nem nos damos conta do que tudo isso significa saber. Porque é tão, mas tão forte para nós sabermos aquilo que o Espiritismo nos mostra, que muitas vezes a gente até não consegue alcançar a profundidade de tudo que está sendo posto diante dos nossos olhos. Porque se nós formos analisar em plenitude aquilo que o Espiritismo nos apresenta, nós poderíamos dizer: meu Deus, que tesouro inestimável foi colocado nas nossas mãos. Porque é muito surpreendente você ter a capacidade de fazer a leitura da vida pelo ângulo espiritual, ainda estando do lado de cá. Você poder entender a vida pela ótica que os Espíritos apresentam é uma coisa extremamente benéfica. Porque quantas e quantas dificuldades nós deixaremos de atravessar na medida em que nós fizermos a leitura das nossas vidas pelo ângulo espiritual.

Infelizmente, muitos de nós, às vezes, mesmo diante desse conhecimento todo, temos dificuldade de saber como lidar com essas verdades. Como que a gente deve trabalhar as nossas vidas para que a gente possa aproveitar ao máximo todo esse conhecimento. E o Espiritismo se desdobra numa série de verdades distintas. É a reencarnação, é a imortalidade da alma, é a mediunidade, é a questão da vida no mundo espiritual, é o mecanismo da lei de causa e efeito. São tantas e tantas informações que nos chegam e que cada uma delas em si já seria um material transformador profundamente significativo para as nossas vidas. Mas se nós formos pegar especificamente a questão da imortalidade da alma, só essa, nenhuma outra, só o fato de que nós temos uma vida após a morte, só a questão da imortalidade em si, ela, por si só, já seria para nós uma verdade profundamente impactante. E o impacto que essa verdade gera em nós, ele pode ser representado em 5 surpresas que a gente tem quando chega do outro lado da vida. São os 5 sustos da alma depois da morte. Quando a gente desencarna, que chega ao mundo espiritual, nós iremos enfrentar 5 momentos que são 5 sustos. Tomara que a gente não tenha nenhum desses, mas a tendência da alma na Terra, no grau de evolução que nós estamos, é ter 5 sustos do lado de lá. Cada um desses, quando a gente se dá conta, a gente diz, valei-me Nossa Senhora. O primeiro desses sustos, a primeira grande surpresa que a gente tem após a morte é exatamente a própria imortalidade. Isso em si já é um susto gigantesco para nós, porque uma grande parte da humanidade não tem noção de que a vida continua. É muito interessante isso, porque a grande maioria das religiões fala que tem vida após a morte. Não, você vai viver após a morte. Isso é uma voz corrente entre as religiões. E é muito comum, portanto, entre os espaços religiosos do Ocidente, do Oriente, os novos e os velhos, as velhas doutrinas e as modernas, falarem de que depois da morte a gente vai existir. Então isso está na nossa cabeça, está no ideário humano há muitos séculos, há muitos milênios. Mas, surpreendentemente, uma boa parte da humanidade pega um susto danado quando desencarna. Cara, era verdade. Meu Deus do céu. E não é que era? Mesmo as pessoas que, de certa maneira, lidam com a questão espiritual, ainda assim se surpreendem com a questão da imortalidade. Aqueles que desconhecem a vida após a morte, aqueles que levam uma vida mais materialista, que enxergam a vida de maneira mais focada no mundo físico, têm uma tendência de ter uma surpresa maior. É lógico, porque não tinham essa percepção da vida espiritual. Mas, às vezes, nós somos pessoas que lidamos com a questão da imortalidade, mas, mesmo assim, ainda pega susto. Quando se descobre que realmente a vida do corpo é uma coisa e a vida do espírito é outra. Às vezes a gente passa a vida muito despercebida. Quem já assistiu um filme, vocês não devem lembrar, que vocês são muito novos, mas o Pedro deve lembrar, que o Pedro é mais velho, o filme Ghost, do Outro Lado da Vida. Aquele rapaz que desencarna lá o Patrick Swayze, pá, quando se dá conta, meu Deus, eu nunca me dei conta de pensar se tem vida após a morte, isso nunca passou pela minha cabeça, mas a morte colheu ele, e quando ele se deu conta, estava do lado de lá. Quer dizer, e aí que já foi. Então, essa surpresa, o impacto de você perceber que a vida existe além da matéria é muito grande. E tem vezes que há pessoas que, mesmo sendo espíritas,
conhecedores da informação espiritual, sabedores das coisas, ainda se assustam. Tem uma obra espírita, escrita pela mediunidade de Divaldo Franco, chama-se Em Louvor da Vida. É uma obra escrita por um palestrante espírita chamado Lourival Cefali. Ele era médico, palestrante espírita e oncologista, ou seja, trabalhava na área do câncer. E ele, fazendo palestra e tal, viveu a vida como espírita, e quando ficou mais velho, também teve câncer. Então, ele mesmo, médico, ele conhecedor do que era o câncer, ele espírita, ele com câncer. E ele com câncer fazendo palestras, e ensinando, e explicando, e falando da imortalidade e tal, desencarnou. E ele conta no livro como foi. Ele disse que ele se sentiu mal, aí quando ele despertou, ele olhou, estava no hospital. Ele disse, estou no hospital. Aí pensou, será que eu morri? Aí olhou, não. Esse hospital deve ser na Terra, não deve ser no mundo espiritual. Está muito material para ser hospital do mundo espiritual. Aí olhou pela janela, se esticou assim, aí viu uma vegetação estranha. Você acha que eu devo estar na Inglaterra? Essa vegetação é típica da Inglaterra, eu devo ter passado mal. Aí meus parentes me trouxeram para a Inglaterra, eu estou aqui, mas está tudo bem. É, não desencarnei, está tudo certo. Aí entrou a enfermeira. Quando a enfermeira entrou, tratou ele muito bem. Ele disse, desencarnei. Desencarnei. Desencarnei, não é possível. Esse, a minha família não tem dinheiro para pagar um hospital com toda essa qualidade de atendimento. Aí, olha só, ele espírita, ele conta no livro que ele pega o lençol da cama e vai olhar a trama do tecido para ver se ele estava desencarnado ou não. Aí ele olha e diz, não, esse tecido aqui é feito com trama, isso aí eu estou encarnado sim. Isso aqui eu não morri não, está tudo certo. Mas estava desencarnado. Quer dizer, ele mesmo, com todo o conhecimento que tinha, a dificuldade de se adaptar do outro lado da vida. Então esse é um grande choque que a gente toma quando a gente se dá conta de que a vida vai continuar do lado de lá. Esse choque para nós pode ser até muito forte, no sentido até negativo, de dizer assim, meu Deus, e agora? Minhas contas? Não pedi perdão para minha mãe? E não sei o quê. O que ficou por fazer, ficou. Porque a morte não é assim, olha, faz a tua mala, que mês que vem eu venho te buscar. Não tem. Quando chega lá, a mala está pronta, não está pronta, você está indo, né? Eu lembro quando eu era menino, no meu livro de português tinha uma história que contava, a história não é verdade, é mentira, isso aí não é para ninguém acreditar nisso. Mas o cara estava andando, né, no caminho, aí a morte apareceu para ele e disse, está na hora de você ir embora. Não, me leve, não me leve, pelo amor de Deus, não me leve, não, não, aí não, está na hora, você vai ter que ir embora. E o pobrezinho agoniado, sofrendo aí, eu posso rezar pelo menos um Pai Nosso antes de ir? Tá, um Pai Nosso, tudo bem, reza o Pai Nosso, a gente vai embora. Ah, então tá bom, aí ele se ajoelhou lá, e Pai Nosso que estás nos céus, aí se levantou, limpou o joelhinho e tal, aí o Pai Nosso, não, agora para eu terminar é que vai ser, né? Eu não vou terminar nunca esse Pai Nosso. Então não tem essa, a morte quando vem, ela vem e leva a gente, esteja pronto ou não, ela vai nos conduzir para o outro lado da vida. Então, se por um lado ela pode ser uma surpresa para nós, às vezes desagradável, porque a gente não teve tempo de fazer a mala, essa mesma informação da imortalidade é uma das questões mais consoladoras que o Espiritismo tem. Não existe nada melhor do que você ouvir a notícia de que seu filho vive, de que as pessoas que você ama não estão separadas de você eternamente. De que nós continuamos vinculados às pessoas que nós amamos e que nós iremos nos reencontrar, porque a morte não vai conseguir separar os corações que se amam. Então, você receber através, por exemplo, de uma psicografia, uma carta de um filho seu, uma notícia de um parente desencarnado, ver o parente dentro de casa trazendo notícias, saber de alguém que sonhou com o parente que desencarnou e que nos informa a situação na qual ele se encontra, isso é extremamente benéfico para nós.
extremamente

desconfortador você saber que todas essas coisas estão ao nosso dispor. Então, essa é a nossa primeira grande surpresa, o primeiro grande susto do Espírito do lado de lá. Aí vem o segundo, depois desse. O segundo susto que a gente leva depois da morte, descobriu que está vivo após a morte, vem o segundo. Meu Deus, não fiz o que deveria ter feito. A sensação de que você não fez tudo o que deveria fazer. Isso é tão comum, gente, mas é tão comum, e eu acho engraçado que é comum e a gente continua fazendo. Continua fazendo. Engraçado que tem muitas obras espíritas que falam, trazem muitas mensagens de espíritas desencarnados que vêm trazer as notícias para os que ficaram sobre exatamente isso, de não ter feito tudo o que poderia fazer. E é muito curioso, porque há muitas pessoas que trabalham, de repente, dentro do movimento espírita, e quando desencarnam, meu Deus, nossa, não fiz o que deveria ter feito. Isso é muito comum. E aí, quando a gente está lendo algumas obras espíritas, a gente percebe que existe uma tarefa muito comum para os espíritas que não fizeram tudo o que deveriam ter feito. Os espíritas que não fizeram tudo o que deveriam ter feito, comumente são espíritos que dão comunicação no centro espírita que deveria fazer o que não fez. Não sei se vocês estão entendendo o que eu quero dizer. A tarefa deles é ir nos grupos e dizer, gente, façam o que eu não fiz. Olha, eu não fiz o que eu deveria fazer. Então, chama as pessoas para que elas façam, e o pessoal diz assim, essa é a tarefa mais doída, porque convencer espírito a mudar é a coisa mais difícil que tem. Por quê? Porque você, não, foi mais o espírito que veio aí para falar que não mudou. Ah, mas tudo bem. E assim, é muito angustiante, porque você descobre que você não foi tão feliz em tudo que você poderia fazer. E interessante é que está tudo à nossa mão. Nós não vamos poder, do outro lado da vida, dizer que a gente não sabia o que tinha para fazer. Ai, mas eu nem sabia. Olha, até sabia que tinha vida após a morte, mas eu nem sabia o que era para fazer, porque eu fiquei, gente, qual será a minha missão na Terra? Qual será a minha missão na Terra? Ah, eu quero que Deus me dê uma missão. Ah, eu quero uma missão. Deus não me deu minha missão, aí por isso que eu não fiz nada, porque não me deu missão, então não sei. Então, passei. Não, nenhum de nós pode ignorar o que nós temos para fazer, porque a tarefa no bem, ela não tem fronteira. Segundo a doutrina espírita, tarefa no bem não tem fronteira. Ou seja, a minha atividade profissional pode ser a minha grande tarefa espiritual. A minha atividade profissional pode ser a grande tarefa que eu tenho para realizar enquanto espírito. Eu não preciso, de repente, de uma outra tarefa no campo puramente religioso, para me justificar espiritualmente. Eu não preciso necessariamente ter uma instituição para eu comandar, para que eu possa dizer, eu fiz uma tarefa grandiosa na Terra. Não. Às vezes, a minha tarefa mais grandiosa é a tarefa miúda que eu faço na minha atividade profissional. Nas coisas simples que eu realizo no espaço que a vida me concedeu para que eu exercesse o meu trabalho. E tem outros que dizem assim, então eu estou livre dessa, porque eu sou do lar, eu casei, nunca tive emprego, só vivo em casa, então eu não tenho naturalmente nenhuma tarefa dessa grandeza. Então, outro equívoco, porque a maior de todas as tarefas espirituais que a gente tem, na verdade, está dentro de casa. O nosso grande espaço de trabalho, o nosso grande espaço de sublimação e de crescimento espiritual está dentro do lar. Trabalho. O nosso grande espaço de sublimação e de crescimento espiritual está dentro do lar. É ali que

como sendo um espaço de convivência aonde nós vamos nos movimentar para resolver os nossos dramas. Porque nós podemos ter reencarnado para resolver um problema doméstico, um problema com filhos, com irmãos, com pai, com mãe, com esposa, até com sogra, sei lá, mas renasceu para resolver cunhado também é bom, resolveu para resolver, genro, vamos dizer que só falo de sogra, genro, renasceu para resolver ali naquele espaço. E a gente fica olhando muito para cima, olhando muito para longe, achando que, ai, o que, que eu tenho para fazer? Ai, eu queria uma tarefa grandiosa, eu queria trazer a cura do câncer, eu queria ser a pessoa que traz a cura da AIDS. Não vai, papai, não vai. Não vai, você não vai trazer a cura do câncer, não será você. Mas você vai ser extremamente importante para você mesmo. Essa vida, essa existência que a gente está tendo, ela é significativa para você se resolver com você mesmo. De repente, é nessa existência que você vai conseguir fazer, finalmente, as conexões que faltavam da sua história com você mesmo. Se resgatar de si mesmo. Ir buscar você mesmo na furna do seu eu, descer lá no inferno interior seu e buscar você mesmo para a luz. E perceber o quanto de valor você tem, o quanto você é importante para você mesmo, o quanto essa existência é significativa para que você consiga se levantar e ser um espírito diferenciado. Então, nessa hora, é o grande momento para que você descubra isso. Se você não é tão importante para você mesmo, de repente existem importâncias para outros. Você é importante, além de para você mesmo, importante para outras pessoas também. Se você faltar, você pode fazer muita falta para os outros. E é importante que a gente note isso, para que a gente não diga assim, ai, eu nem fiz. Havia um tempo em que as pessoas diziam assim, eu, graças a Deus, cumpri a minha missão nessa terra, porque eu tive 5 filhos, eu fiz um médico, um engenheiro, um advogado, um psicólogo e um contador. Fiz um político ainda. Adotei mais um, eu só tinha 5 filhos, adotei um e ainda fiz político 6º. Então, eu cumpri minha missão porque formei todos os meus filhos. Isso não é mais assim, gente. Formar, em termos de instrução, um filho, não é mais o que se espera de uma família. Você tem que agora se dar muito mais, porque você pode ter formado um médico frio. Pode ter formado um médico frio. Um psicólogo louco. Um engenheiro que se aliançou com o irmão adotivo, né? Criou uma empreiteira, né? E você pode, sei lá, ter um contador que faz a conta de todos os outros, fecha o imposto de renda de todo mundo. Então, não serve, não resolve mais você simplesmente ser uma pessoa que tenha tido essa preocupação unicamente material, porque às vezes os nossos filhos trazem dramas muito profundos. E há uma obra de Emmanuel, Na Era do Espírito, que tem uma frase, não quero que os filhos ouçam, essa frase é só para os pais, os filhos tapam os ouvidos. Mas tem uma frase, ela diz assim, é um equívoco achar que todos os nossos filhos nasceram para serem doutores. Porque às vezes os nossos filhos têm dramas que não é o curso superior que é o sinal de êxito. É outra coisa. É outra coisa que vai formar para nós o sentido mais exato da nossa missão enquanto pais, enquanto mães, enquanto profissionais. Às vezes a gente fica gemendo, né, com determinadas profissões na nossa sociedade. Ai, meu Deus, ai, que vai ser de mim? E, na verdade,
essas profissões que às vezes são tidas como profissões tão desvalorizadas, em que pese a importância

competência que elas têm, acabam sendo profissões que espiritualmente revelam grandes espíritos, grandes luminares em termos espirituais, né? Então aí nós temos dois desses grandes sustos. O terceiro grande susto que a gente vai tomar do outro lado da vida é a descoberta de que não existe juiz externo. A gente fica muitas vezes do lado de lá da vida achando que a gente vai desencarnar e vai para um tribunal. Ai meu Deus, aí, nossa, aí vou chegar lá, você, traz o livro dele. Lê aí o que ele fez. Dia 23 de setembro de 1974. Você lembra o que você fez nesse dia? Pois está anotado aqui. Então a gente muitas vezes traz das religiões antigas muito dessa informação dos chamados juízes externos. Quando chegamos na doutrina espírita, descobrimos que os juízes externos não existem. Os juízes estão todos dentro de nós. Os juízes moram todos na intimidade dos nossos corações. Porque conforme diz a questão 621 de O Livro dos Espíritos, onde está escrita a lei de Deus? Na Bíblia, no Alcorão, no Livro dos Espíritos, no Evangelho segundo o Espiritismo, no Livro dos Mórmons, nos Vedas, Bhagavad Gita, onde está? Na consciência. Está escrito na consciência. Então, é na consciência que está escrita a lei de Deus. O juiz, portanto, não está fora. O juiz está do lado de dentro. Muita gente, quando ouve isso, diz, ah, então é fácil, que se o juiz é meu, eu vou comprar o juiz, né? Então, eu vou, faço, tipo, no jogo de futebol, acerta, e o juiz vai ser condescendente. Não vai. Esse juiz interno da nossa consciência, ele é muito severo. Ele é severo com a gente. Porque a gente, muitas vezes, acha que vai ser julgado por alguém fora, e o juízo do lado de fora é um juízo que poderia levar a um erro. Porque a justiça divina, como a gente tanto fala na doutrina espírita, é uma justiça perfeita. E por que que a justiça divina é perfeita e não erra? Ela é perfeita exatamente porque o juiz é interno, não é externo. Se fosse um juiz externo, o juiz diria, não, minha filha, vou lhe dar 5 anos. 5 anos você aí, gemendo, vai pagar o que você fez. 5 anos para você. Daqui a 5 anos vem lhe buscar. Mas quem foi que garantiu, quem é que garante que 5 anos vai resolver o problema? Pode não resolver, ou pode resolver até com 2, com 1. Então o juiz está onde? Do lado de dentro. O juiz é interno. O juiz então é que vai ditar, não, nós somos culpados ou não. A nossa leitura interna é muito mais exata do que os outros nos julgando. Quantas pessoas têm que levam seus filhos para a praça no domingo de tarde, aí sempre está lá aquela moça que traz a filha para brincar na praça, aí olha só, ela é tão dedicada com essa filha dela, nossa, a menina vem todo dia tão arrumadinha, vem toda engomadinha, a roupa está sempre limpinha, está sempre com rabinho de cavalo, tão bonitinha, nossa, é uma coisa linda, como ela é dedicada essa menina, vá ver como ela em casa o negócio. A pobrezinha não pode pisar no chão, não pode pegar em nada, é só no grito. Menina, larga! Menina, sai! E a criança chega, já vive, coitadinha, assustadinha. Chega na praça, aí a menina está lá com a gente de rabinho de cavalo. Aí, oh, tão linda a sua filha, o seu marido é japonês. Não, por que que será? Não, porque sua filha tem um olhinho assim meio puxadinho. Ah, não, não é isso, não é, porque eu puxo tanto rabinho de cavalo para colocar, que chega o olhinho dela, chega, puxa, é assim. Então você vê, tanta... Tem, minha filha. As pessoas, às vezes, fazem verdadeiros soldados dos filhos. Acorda de manhã, toma banho, agora isso aqui, vai para não sei aonde, volta, agora vai para balé, agora vai para ginástica, agora é inglês. O pobrezinho chega e nem consegue se mexer. E você, botando pressão em cima, achando que aquilo... E o tempo para discutir a questão moral não tem, mas ela faz inglês, faz francês, faz espanhol, balé, clássico e moderno, vai para aula,
que é em tempo integral, ainda por cima, né? Mas ela arruma um tempo para isso. E será que é exatamente isso? Existe um estudo que foi feito no pós-guerra, que na Alemanha houve muitos órfãos no pós-guerra. Então, as crianças órfãs foram levadas para o hospital, orfanato, para serem cuidadas. Então, havia enfermeiras que tinham toda uma orientação de como é que se cuidava das crianças. Então, tinha toda uma regra, ó, dá a mamadeira tal hora, não sei o que tal. E elas cuidavam de maneira muito correta das crianças. Só que a mortalidade era altíssima. Aí foram fazer um estudo, sabe o que era? Amor. Porque era tudo assim, tem que trocar a fralda, troca, tem que dar banho, dá, tem que fazer isso, faz. Mas aquele algo mais que não está no livro de instruções não dizia, brinque com a menina, sorria para ela, pegue no pezinho. Então, se você não tem essa relação de afetividade com os outros, a nossa vida pode estar em risco. E o nosso juiz interno é aquele juiz que vai dizer para nós o grau das nossas culpas e das nossas certezas. Por isso a importância de nós estarmos atentos para isso. Porque nós, quando desencarnarmos, não esperemos julgamento de fora. E ninguém vai chegar e dizer, hein? Mas você, Estevam, francamente, hein? Ninguém vai nos julgar. Nós seremos, entre aspas, julgados pela nossa própria consciência. É lógico que vocês vão dizer que eu estou mentindo, porque existem algumas obras espíritas que mostram julgamentos e até juízes. Mas eu quero dizer a vocês que esses julgamentos e juízes que aparecem em algumas obras, como Bastidores da Obsessão, Livro de Libertação e outras congêneres, não são julgamentos da lei de Deus. São espíritos que se arvoram na condição de julgadores e que ficam apontando o dedo para os outros, mas eles não constituem o mecanismo da lei divina. No mecanismo da lei divina não existe tribunal julgador após a morte. A sentença vai dentro de nós, e à medida que você vai se esclarecendo, você vai percebendo seus erros e vai caminhando. É aí que está a grande questão. E aí vem o nosso quarto e penúltimo susto após a morte. Nós que já havíamos ficado assustados, Eliane, com o fato de sobrevivermos à morte, descobrir que estamos vivos após a morte. A segunda surpresa é descobrir que não fez tudo o que deveria ter feito quando chegou do lado de lá. O terceiro, que é a descoberta de que não tem juízes externos, mas são juízes internos, vamos encontrar a nossa quarta surpresa, ou o nosso quarto susto. O quarto susto é, gente, não é fácil mudar. Tem muita gente assim, eu mesmo quando era da juventude espírita, eu tinha um colega, que ele dizia assim, não, o mundo espiritual não me mete medo. O umbral também não me mete medo. Porque eu já vi na obra do André Luiz que quando a gente está no umbral, você ora e os espíritos socorrem você. Então, quando eu perceber que eu estiver lá, eu só faço uma oração, os espíritos vêm me socorrer e eu vou embora. Como se aquilo que fosse demandar o socorro dos espíritos fosse a oração. Não é a oração. É o sentimento que moveu o espírito para orar. Não é a oração, oh meu Deus, me socorra, estou no umbral, venha mandar o pessoal, vai. Isso não vai funcionar. Só vai funcionar quando vier de dentro. E isso é o que é o amargo da história, porque a gente acha que é fácil mudar. Eu não quero assustar ninguém, só quero dizer que não é fácil mudar. Não é fácil. Às vezes você daqui na Terra teve uma sociedade, seu sócio era uma pessoa maravilhosa e tal, vocês se davam muito bem, e aí um dia seu sócio falsificou sua assinatura, tirou todos os seus bens, inventou um laudo falso, tipo da Clara, e jogou você no manicômio, e aí você ficou preso lá sem poder sair, né?
ficou preso no manicômio, aí o seu sócio pegou todo o seu dinheiro e casou com a sua mulher, ainda levou todos os seus filhos. Você ficou dentro do hospício 20 anos ali, a bom tomar eletrochoque, e ainda bem que podia comer carne, lá tinha carne, tinha dois tipos de carne, inclusive, para escolher. Ou era carne desfiada ou era em bife, aquelas carnes de conserva aqui. Você comeu, Pedro? Aquilo. Desfiadinho, que é uma delícia, ou em bifes cortadinho. Então você poderia ter duas carnes para você escolher. Então ele ficou 20 anos vivendo assim, o cara levou todos os bens, o cara perdeu todos os dentes, ficou lá largado, desencarnou, com ódio do outro. Quando chegou no mundo espiritual, teve a chance de reencontrar com ele, o cara pediu desculpa, ele também desculpou, disse, não, já perdoei, aquilo foi só uma questão da vida material, isso aí é bobagem, a gente tem que entender, as pessoas são frágeis, está perdoado. Será, papai? Será que mudou mesmo? Será que você, passando 20 anos num hospício, sabendo que um cara levou todo o seu dinheiro, levou sua mulher, levou seus filhos, levou sua vida, e você ficou sem nada, comendo carne de conserva durante todo esse tempo, será que você vai realmente, com rapidez, perdoar? Tem que ser uma alma muito boa. Para uma alma boa, vai. Mas se for um espírito semelhante a nós, pode até dizer que perdoou, mas pode ser que não foi. É tipo aquele perdão, não, ó, fulano, tu tá perdoado, mas não aparece nunca mais, tá? Tudo bem, não quero sua amizade, mas você está perdoado, né? Vai com Deus, tudo. Esse não é o perdão. E às vezes, no mundo espiritual, a gente acha que só porque chegou lá e que percebeu, porque é muito, de certa maneira, né, não estou querendo minimizar as coisas, mas é mais fácil perdoar do lado de lá do que perdoar do lado de cá, porque do lado de lá eu estou vendo a imortalidade da alma, eu estou vendo a lei de causa e efeito, eu estou de cara para a vida real. Então é muito mais fácil eu do lado de lá dizer assim, você está perdoado, não guardo mágoa de você, meu coração está lavado, é mais fácil. O ruim é dizer isso do lado de cá. Aqui é mais difícil, porque a gente tem muito mais interferências do mundo físico sobre as nossas decisões espirituais. Você decidir perdoar alguém que lhe faz mal do lado de cá é muito mais verdadeiro. Mas tem que ser um perdão verdadeiro, não pode ser aquele perdão meia boca, tem que ser um perdão de fato, um perdão sincero. Então, o que faz Deus quando diz assim, olha meu filho, você mudou mesmo? Então, eu mudei, agora eu entendi, eu mudei, eu perdoei, eu não sou mais a mesma pessoa, eu sou uma nova pessoa, eu mudei. Para provar que mudou, a melhor estratégia para saber se mudou, chama-se reencarnação. Por quê? Porque a reencarnação, ela apaga aquilo que a gente pensa que é, para ficar apenas aquilo que a gente de fato é. Quando a gente vai reencarnar, você passa os 9 meses da gestação num processo de adormecimento progressivo, de tal maneira que quando renasce, só o que era sentimento verdadeiro veio. Aquilo que você achou que era, ficou. Não vem. Agora eu vou saber se você perdoou. Vocês vão nascer irmãos e vamos ver o que é que vai acontecer. Se tiver perdoado, vão ser irmãos lindos. Lindos. Super colaborativos. Super unidos, preocupados um com o outro. Mas se aquele sentimento de que eu perdoei não for verdadeiro, quando esses espíritos renascerem, eles têm grande chance de fazer com que aquele sentimento do ontem, que era um sentimento pesado e que aparentemente estava resolvido, ele aflora. E eu digo, não sei porque, eu tenho uma antipatia. Nossa, eu até que tento, mas tem uma coisa que parece,
me dá uma repulsa. Às vezes até quero abraçar. No Natal, ela faz até aquele esforço. Vai, Natal, abraça teu irmão, vai lá. E a pessoa faz aquele esforço, danado, abraça, mas tem uma coisa que repulsa. O que será que tem aí atrás? Pode ser, não estou dizendo que seja, mas pode ser alguma coisa do passado. Por que que eu digo que pode ser? Porque Allan Kardec diz, a gente não pode jogar tudo o que acontece conosco como se fosse causas do passado, senão a gente vira fanático. Tudo que acontece... Ah, não, isso é por causa do passado. Ele diz assim, não. Se no presente existirem causas para o que acontece, a causa está no presente, a causa está no hoje. Eu só posso me remeter ao ontem quando eu olho o passado e não tem razão nenhuma, mas eu já sou uma pessoa que tenho rejeição gratuita. Eu nem sei porque, olha aqui, o meu irmão até tenta se aproximar, mas, meu Deus, quando ele me abraça, um negócio. Por quê? Porque em nós, de alguma maneira, algo não está resolvido. Então, essa é uma grande questão. Por isso que os espíritos do lado de lá, quando eles se dão conta da imortalidade e percebem o que não fizeram, o julgamento interno que eles passam remete esses espíritos à necessidade da mudança, que por ser tão difícil, vai nos exigir um processo reencarnatório. É claro que os espíritos podem mudar no mundo espiritual. Sim, os espíritos podem progredir lá, mas o progresso do lado de cá é muito mais evidente, é muito mais comprobatório. Se o cara fizer o bem do lado de cá, é mais certo que ele é uma alma boa, porque não é fácil você, com tantos atrativos que o mundo tem, manter uma rota de coerência, fazendo um determinado tipo de atividade, com o coração movido pelo bom propósito, sem ser por outro móvel que não seja o verdadeiro bem. Então, o nosso quarto susto do lado de lá é quando a gente quer mudar e descobre que não é tão fácil assim. Não é só falar, não, eu mudei. É lá dentro. Lá dentro. Lá dentro. É lá dentro. É lá dentro de nós que as coisas vão acontecer. Não é do lado de fora. E é tão difícil você realmente fazer uma mudança. Felizmente, a reencarnação está aí para garantir a cada um de nós a oportunidade do recomeço. E então, encontramos o último dos grandes sustos que a gente tem. O último dos grandes sustos é que, além de ser difícil a gente mudar, também é difícil voltar. Gente, não é fácil, olha. Reencarnar não é fácil. Não é simples. Não é assim, gente, eu vou bem ali, vou reencarnar e já volto. Não funciona desse jeito. Porque existe toda uma organização para que isso aconteça. Não dá para a pessoa vir avulsa. Os espíritos, quando eles são já de uma certa evolução, a tendência é que esses fenômenos de retorno, ele seja um fenômeno coletivo, em que as pessoas, elas renascem com determinados vínculos. Aí você tem que organizar aquele grupo para vir. Não é muito fácil. Tem que trazer fulano, então vamos aguardar. Daqui a 20, 30, 50 anos você vem. Quando a gente é alma mais teimosinha, demora até mais. Tem umas almas teimosas, demora para vir. Agora, tem uma coisa curiosa que as obras espíritas comentam sobre isso, bem interessante, que dizem assim, quando a gente vai retornar, existem basicamente dois tipos de retorno. Aqueles que retornam por interesse individual ou aqueles que retornam por um interesse coletivo. Esse interesse coletivo é como se fosse um interesse social ou um interesse que vai além dele. Quando o espírito retorna por um interesse individual, ou seja, ele está voltando porque ele precisa voltar, e o seu processo reencarnatório interessa a ele e não a tantas pessoas, ele pode vir até mais rápido. Espíritos nessa condição
reencarnam até de maneira mais... Não, assim, vai reencarnar? Então reencarna. Só que essas entidades que têm esses interesses mais individuais, ao mesmo tempo que elas retornam mais rápidos, elas retornam dentro de uma característica que André Luiz diz, na qual esses espíritos, eles acabam ficando muito mais sujeitos à lei de justiça do que à lei de misericórdia. Espíritos em começo de evolução, que não têm ainda muitos dramas, muitas vinculações, muitas histórias, eles até podem reencarnar individualmente. É até possível, é até usual que isso aconteça. E as suas reencarnações acabam sendo programadas com um tempo menor e, ao mesmo tempo, estão mais sujeitos à lei de justiça. Ou seja, o que a gente fez, consequentemente, os nossos corpos têm a consequência daquilo que a gente realizou. Quando o espírito vai voltar e fala André Luiz que os interesses são coletivos, que esse indivíduo renasce por um propósito que não é só o dele, mas em prol de uma coletividade, de uma sociedade, o seu planejamento espiritual é mais detalhado, porque ele tem que encontrar com outras pessoas, e consequentemente ele vem com mais aspectos de misericórdia do que só de justiça. Sendo mais claro no que eu quero dizer. Às vezes, eu tenho um espírito que ele é bem endividado, muito endividado, ele poderia vir com uma série de comprometimentos físicos, mas em função do interesse ou da atividade coletiva que ele vai fazer, ele sofre um abrandamento das suas provas e ele renasce em condições mais saudáveis do que era esperado pelo comprometimento social que ele tem. Então, quando a gente tem alguma atividade na qual a gente se compromete coletivamente, e isso não significa dizer que se comprometeu com uma população de 1 bilhão de pessoas, mas com o seu grupo familiar, você é o arrimo do seu grupo familiar, você é o responsável na sua atividade profissional para conduzir pessoas, você tem uma função que exerce influência sobre outras vidas, então a misericórdia aciona alguns mecanismos e determinadas doenças que a gente poderia ter, elas são inibidas para que você possa cumprir o seu papel social. É um mecanismo da lei. Como você vai agir coletivamente, você vai renascer mais saudável do que a lei de justiça determinaria. Mas você tem um compromisso de servir. Caso você não ande na linha e não faça aquilo que está programado, a tendência é que as mazelas físicas, que não saíram de nós, mas estão armazenadas na intimidade das nossas almas, elas possam eclodir no futuro, se a gente não andar de maneira muito justa. Se a gente for um espírito que segue aquilo que está previsto em termos coletivos e se preocupa com a sociedade e dá o nosso contributo, aquelas mazelas com as quais nós fomos poupados de nascer em nós, elas podem realmente não acontecer, pelo comprometimento social que a gente tem. Mas se você esquece isso, tudo aquilo que estava armazenado e que não nasceu em você, pode amanhã aparecer em função das consequências do nosso livre-arbítrio, daquilo que a gente fez com o tempo que a gente teve. O ideal seria que nós tivéssemos uma leitura profundamente diferente e que nada dessas coisas nos assustasse. Que nada disso fosse problema. Que a imortalidade da alma não fosse para nós um susto, que nós nos acostumássemos com essa imortalidade desde o princípio, a ponto de trabalharmos com naturalidade a questão da nossa partida, a ponto de podermos conversar com as pessoas com determinada naturalidade sobre o fato de que a gente vai desencarnar. É como se nós fôssemos assim tão serenos com relação a essa questão, que nós poderíamos até, ao perceber que vamos desencarnar, chamar os amigos na véspera para se despedir. Não seria bacana? Gente, eu não estou me sentindo bem, ou eu vou desencarnar, então trouxe vocês aqui em casa para dar um abraço em todo mundo, para me despedir e dizer a vocês meu muito obrigado por tudo que vocês fizeram por mim.
Minha mãe, muito obrigado. Meu pai, muito obrigado. Obrigado a todos vocês. Meu irmão, muito obrigado. Agradecer a todas as pessoas e poder

0: desencarnar num momento de solenidade com os nossos amigos. Que a gente não chegasse do lado de lá com a sensação de que a gente não fez o que deveria ter feito, mas que a gente chegasse com o coração leve, a ponto de dizer: todas as pessoas que me magoaram, eu perdoei. E eu perdoei de verdade, porque quando eu perdoo de verdade, eu não tenho necessidade de reencarnar com essas pessoas no futuro. Esse é o prêmio do perdão, é a libertação da alma. Os que cometeram seus equívocos continuam com suas consequências, mas eu estou livre porque perdoei essas pessoas. Que a gente desencarnasse sem medo desse juiz externo, sem medo disso, sem dificuldades para mudar, sem medo de mudança, sem medo de dizer assim: meu Deus, e agora? Por quê? Porque a gente já vai para o lado de lá mais sereno. E com relação a essa ideia de voltar, nós estamos tão em paz conosco mesmo, que a gente nem pensa: eu preciso reencarnar para voltar para resolver. Eu já estou resolvido. Se eu voltar, vai ser só para rever os meus amigos, para aparecer para eles e dizer: eu estou muito bem, eu quero que vocês fiquem todos bem. Pode parecer muito estranho isso, mas hoje é Quinta-feira Santa, e foi exatamente esse o caminho que Jesus fez, porque na véspera da sua morte, da sua crucificação, ele reuniu com os amigos e deu um jantar, e se despediu de todos eles, com serenidade, explicou que iria partir, agradeceu a todos, deixou as suas últimas recomendações, e quando partiu, não chegou do lado de lá com um sentimento pesado, porque perdoou a todos que haviam lhe ofendido, até na cruz, quando disse: Pai, perdoa-lhes, porque eles não sabem o que fazem. Não encontrou juízes externos, nem internos, não se sentiu julgado, nem com a necessidade de mudar. E quando se fala da volta, a volta é domingo, na Páscoa, quando ele aparece para os discípulos, dizendo, os cristãos dizem que ele disse: a paz seja convosco, mas ele não disse isso não, ele disse simplesmente: Shalom, porque quando os judeus se encontram, é assim que eles se saúdam: Shalom, que significa a paz seja convosco. Então, que a gente também possa aproveitar a vida na terra, e já que Jesus é o nosso modelo e guia, que a gente se inspire nele, para não levar tanto peso depois da morte, e que quando a gente desencarnar, a hora que a gente tiver que reencontrar com os nossos amores, com os nossos amigos, seja pelo sonho, seja por uma vidência, ou por algum tipo de manifestação, que a gente possa vir com o nosso coração bem sereno, encontrar com os nossos amores e nossos amigos, e também dizer para eles, tal como Jesus: Shalom.
1: Você acompanhou a palestra Os 5 Sustos Após a Morte, com o expositor Jorge Elahat, ocorrida no dia 29/3/2018 em Porto Velho, Rondônia, na Federação Espírita de Rondônia.
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4: Olá, eu sou Marcel Mariano, colaborador do Grupo Espírita Caminho da Redenção e também da Federação Espírita